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0: Boa noite, segunda hora do nosso Blackout já está no ar.
1: Comunicando,
0: a gente vai até as 22 horas da noite levando muito sucesso, muita nostalgia pra você. Aquele abração tudo especial pra você que nos acompanha, um abração lá pro meu amigo Polaquinho, né, nossos amigos de viadutos, a audiência dos nossos amigos de lá, meu amigo Polaquinho, tá ele, a patroa, a namorada aí, estão os dois aí acompanhando aqui a nossa programação da Salete FM. Vai, boa noite, um bom final e começo de semana pros dois e todo o programa Blackout em especial. Pediram pra gente trazer umas músicas aí bem apaixonadas, vamos estar trazendo duas músicas bonitas, apaixonadas aí. Vamos trazer o Amadão Batista, que eu sei que eles gostam, e depois eu vou trazer lá pro meu amigo Polaquinho, pra patroa aí, o Oswaldinho e Itacir também, música bonita deles, eu sei que o meu amigo Polaquinho também gosta das músicas deles. Então vamos lá!

0: É música bonita, Amado Batista, aqui na Salete FM. 21 horas, 14 minutinhos. Agora, vamos trazer a música, né, do Itacir, Oswaldir Itacir, né? Inclusive, meu amigo Polaquinho tá mandando um
1: Aquele
0: boa noite, né? Todo
1: abraço!
0: especial lá pro meu amigo Itacir, que tá sempre acompanhando a nossa Salete, tá ouvindo a gente sempre, né? Então, Itacir, vai o abraço do Polaquinho, né? E também vai todo o programa Blackout em especial pra ti. Então, vamos ouvindo aí, Linda Menina, de Oswaldir Itacir.

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1: 21:23.
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Vamos trazendo mais sucesso pra você quando são 21 horas mais 26 minutinhos. Quem canta agora? Vamos trazer Simple Minds, depois tem Engenheiros do Havaí.

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1: 21:43.
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Reta final aqui do nosso programa Blackout, né? Os últimos minutinhos. É, vamos aproveitar para ouvir muito sucesso com você, né? RBD, vamos estar trazendo sucesso dessa banda, desse grupo maravilhoso que marcou aí a adolescência de muita gente. Então vamos trazendo aí Salva-me para você.

Três minutinhos nos separam das 22 horas da noite e assim chegamos ao final de mais uma edição aqui do nosso programa Blackout. Queremos agradecer a companhia, a audiência de todos vocês e a gente volta aí amanhã, né? Amanhã não, né? Segunda-feira. Logo após o programa, show de bola pra vocês. A gente volta então a partir das 21 horas da noite. Um bom final e começo de semana pra todos vocês que nos acompanham, né? Uma boa noite muito especial pra você que ouviu também o nosso programa Blackout, né? Cuide-se, fique com Deus e fechando Eagles tem com Hotel California, né? A música deles pra você.

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1: 22:04.
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3: Olá, amigo! Olá, amiga! Esta é a Rádio Salete 100.3 FM. A partir de agora, a gente chega para fazer companhia para vocês, trazendo a moda sertaneja. Também o sertanejo universitário. É o nosso programa que está começando. Aumenta o volume do aplicativo, porque nós estamos chegando para trazer muita música para você. Música.

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2: Bruno Rosa, pra vocês.

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2: 22 horas e 16 minutos.
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1: 22:29.
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1: Essa música eu escrevi pra um parceiro meu que é apaixonado da menina que fala inglês.
2: Sério?
1: E você teve que improvisar pra chegar nessa menina porque ela não fala inglês.

0: MC Bruninho!
1: Valeu, Bruninho!
2: Aê,
1: muito
2: galera!
1: Muito sucesso, viu? Obrigado pelo carinho. Obrigado por participar desse momento tão especial na nossa carreira.
2: É nóis.
1: Tamo junto.
0: Fenômeno!
1: Muito sucesso! Salva de palmas pra Bruninho! Valeu, pai!
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4: 22:58.
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2: 23 horas e 11 minutos.
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2: 23 horas e 11 minutos.
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0: Gostou com a zoada, Léo?
1: Obrigado!
2: Léo!
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4: 23:24.
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Segura, Vardir! Ó, o Vardir já veio pantaneiro já. Chapeuzão aí, Vardir. Chapeuzão de pai e tudo? Aê, moleque. Esse não vai prestar, não vai prestar.

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2: 23:37.
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0: Jorge Matheus, satisfação.
1: Oh, Jorge Matheus.
2: Marcos Belucci, que prazer, cara, estar aqui com vocês.
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4: 23 horas e 50 minutos. 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
2: 0:05.
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1: 0:21.
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1: 0:39.
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2: 1:01.
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1: 1:19.
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1: 1:58.
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1: 2:19.
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2: 2:33.
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2: 2:45.
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Obrigado! Quem gostou, dá um grito! Obrigado, obrigado.

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1: 3:12.
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1: Quem aí vai querer ser minha nega aqui hoje, hein?

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1: 4:01.
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2: 4:16.
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2: 4:31.
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1: 5:01.
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2: 5:19.
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3: 6 horas e 51 minutos.
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9: 6:55.
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14: 7:26.
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15: Confira agora as principais manchetes dos jornais que serão destaques durante o dia de hoje.

7:27, vamos agora ao boletim informativo, trazendo então as manchetes dos principais jornais que circulam nesta manhã de sábado, aqui pela região, Rio Grande do Sul e Santa Catarina e alguns virtuais. 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No jornal Bom Dia de Erechim, sábado para conhecer os classificados ao quadrangular semifinal da Série C. Portal Alto Uruguai Online. Defesa Civil alerta para temporais e mais de 250 milímetros de chuva aqui no norte do Rio Grande do Sul até segunda-feira. Jornal Bom Dia de Erechim. Ou melhor, Jornal Boa Vista de Erechim. Erechim gera 176 novos empregos em julho, mais uma vez impulsionado pelo setor de serviços. Diário Catarinense. Na Globo, Flávio Bolsonaro volta atrás sobre as urnas. Vou respeitar o resultado. Florianópolis e região. Apagão no centro de Florianópolis deixa 1.500 unidades sem luz e para semáforo em horário de pico. Joinville e região. Casas Bahia deve mais de 700 mil reais para gigante

0: da tecnologia que atua na cadeia de abastecimento de lojas. Blumenau e região. Ex-secretário é proibido de vender casa que pode ter sido reformada com dinheiro de corrupção em Blumenau. Itajaí e região. Seu Jorge é destaque em festival gratuito com 5 dias de música, gastronomia típica e atividades em Santa Catarina. Diário de Santa Maria. Impactos registrados no passado ajudam a entender os riscos do Super El Niño. Diário Gaúcho. O que revela o perfil dos assassinos de mulheres? Pioneiro de Caxias do Sul, Universidade Federal do Rio Grande do Sul, redesenha cursos para atender demanda da indústria. Correio do Povo. Expo Inter abre ao público hoje em Esteio. E no Zero Hora, a apuração mira 308 compras de imóveis para desabrigados. São as manchetes dos principais jornais que circulam desta manhã aqui pela região. 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
2: 7:30.
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0: Boletim com a previsão do tempo e da temperatura por aqui. 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Previsão do tempo e a temperatura informada.
4: Também estacionária, combinada ao forte transporte de calor e umidade, mantém condições para tempestades, granizo, chuva intensa e rajadas muito fortes. A maior preocupação fica para o centro-norte gaúcho, principalmente Serra, Planalto, Vales, norte e noroeste do estado. Em alguns pontos, a chuva pode passar dos 100 milímetros, aumentando bastante o risco de alagamentos, enxurradas, inundações e deslizamentos. Além da chuva, os ventos também merecem atenção na região sul do país, com rajadas que podem chegar até os 90 km por hora em algumas áreas. Neste sábado, o dia será de muita tensão, principalmente no estado gaúcho. Uma frente fria segue praticamente estacionária, e o forte transporte de umidade mantém um corredor de instabilidades sobre o estado. A chuva mais persistente e volumosa fica concentrada principalmente na Serra, Planalto, Vales, norte e noroeste gaúcho. Nestas áreas, alerta para temporais, granizo e chuva intensa em curto período. Pontualmente, os acumulados podem superar os 100 milímetros em alguns pontos do norte, nordeste, vales, serra e litoral norte. No sul gaúcho, por outro lado, a tendência de melhora gradual. Em Santa Catarina, o tempo também fica bastante carregado, principalmente nas áreas próximas ao Rio Grande do Sul. E alerta para temporais no centro-oeste e sul catarinense. No Paraná, a chuva aumenta ao longo do dia, com pancadas moderadas a fortes e risco de temporais, principalmente no extremo sul. E a preocupação neste fim de semana também está relacionada à persistência da chuva, que pode aumentar bastante os impactos, principalmente no Rio Grande do Sul. Com volumes que podem passar dos 100 milímetros em alguns pontos, cresce o risco de alagamentos, enxurradas, elevação rápida de rios e deslizamentos. Quem mora próximo a rios, arroios, encostas ou em locais historicamente sujeitos a alagamentos deve acompanhar os avisos da Defesa Civil. Não atravesse ruas ou estradas inundadas, e diante de sinais de movimentação do solo ou elevação rápida de água, procure imediatamente um local seguro. Durante os temporais, as rajadas podem ser muito fortes e provocar transtornos. No sul, há previsão de ventos mais fortes, que podem chegar até os 90 km por hora em algumas áreas. Evite ficar próximo a árvores, postes, placas, estruturas metálicas e construções frágeis do

0: bastante a ventania. Recolheu objetos soltos de quintais e varandas e evite estacionar veículos sob árvores. E o mar também segue agitado na costa da região sul do país. Em Porto Alegre, em Florianópolis, as temperaturas podem chegar até os 18 e 22 graus na tarde deste sábado.
1: O tempo segue instável no Rio Grande do Sul e a chuva deve continuar com maior intensidade aqui na metade norte do estado. O céu permanece carregado com grande parte das cidades aí, né? Muitas nuvens e possibilidade de mudanças rápidas nas condições do tempo. Atenção para o risco de temporais. Segundo a Metsu Meteorologia, há possibilidade de chuva localmente forte, ventos intensos e granizo, especialmente no Alto Jacuí, Noroeste, Médio e Alto Uruguai, Planalto Médio, Serra, Aparados e Litoral Norte. Na nossa capital, Porto Alegre, a nebulosidade será predominante, mas a chuva deve ser bem menos intensa do que a registrada ontem, sexta-feira, ocorrendo em alguns períodos. Já no oeste e no sul do estado, o cenário é um pouco diferente. Podem ocorrer aberturas de sol entre as nuvens em algumas cidades. O contraste também aparece nas temperaturas. Aqui no norte gaúcho continua abafado, enquanto o sul terá um dia mais ameno. Os termômetros devem variar de 15 a 28 graus. Alertas de temporais ao longo do dia. Boletim da previsão do tempo e da temperatura. 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

7h43, hora certa aqui da hora do chimarrão, 7h43. Estamos aí na manhã chuvosa de sábado, manhã do dia 29 de agosto, né? Reta final deste mês de agosto. Já tivemos corte de energia elétrica hoje, faltava 15 para 6 quando faltou energia elétrica, né? Em toda a região, me parece. Retornou perto das 7 já, né? Ficamos uma hora praticamente aí sem energia elétrica. E estamos aqui então já quase também na reta final do programa de hoje. Às 8 da manhã tem o Sabadão de Bandas aí com o Hélio, tá bom? Mas para você que tá conosco, um abraço. Vamos a um bloco musical de músicas gaúchescas, né? Como faz o programa Hora do Chimarrão nas manhãs de sábado. Sidney Lima, depois o Tchê Mendes.

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1: 7:51.
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2: 5 minutinhos agora, faltando para as 8 horas, gente. 5 para as 8, então termina o espaço da Hora do Chimarrão por aqui. Um abraço a todos, muito obrigado. Bom sábado, bom domingo. Daqui a pouquinho, sabadão de bandas aí com o Hélio, tá ok? Fiquem com a milonga Abaixo de Mau Tempo, José Cláudio Machado. Bom dia.

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1: 8 horas em ponto.
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0: Alô, muito bom dia. Nós estamos chegando para vocês que estão conectados na 100.3 de Marcelino Ramos.
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0: Então, eu tô chegando junto com o nosso amigo Sandro. Muito bom dia. Galo velho cantando. O galo cantou no escuro aqui em Marcelino Ramos, né? Clareou o dia ali, somente com a luz do dia, né? Voltou a luz aí quase 7 horas da manhã. Programa da hora do Chimarrão, o pessoal fez um mato, tava esperando o Sandro, mas quase nas 7 horas aí entramos no ar, né? Então tá mandando um abraço pra todo mundo que tá ligado conosco e vamos embora, né? Tem luz aí em Marcelino Ramos, tem um pouco de chuva por aqui. A companhia de vocês, ouvintes, patrocinadores, Rodada de Festa e aquela baita música de final de semana.
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0: Isso aí é o sabadão, né? O último dia da semana, também o último sábado do mês de agosto de 2026, já foi, né? Tá chegando o mês de setembro, mês das Romarias, da Romaria de Marcelino Ramos, muitos eventos por aqui, Farroupilha também, nas comunidades, na cidade, no interior, e você, conectados aqui, né? Firmes e fortes na fé, na amizade, e vamos junto com a boa música de bandinha.
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0: Pra você que tá conectado conosco, fique ligado, vamos agora até as 9h30 da manhã, na 100.3 FM, a rádio que te faz feliz, e nós estamos felizes por estar por aqui, né? Fique ligadinho conosco.
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1: Tamo aí, tamo junto, 8h07 da manhã aqui na 100.3, na central aqui em Marcelino Ramos. Muito bom dia pra você que tá conectado conosco, sempre aqui através da Rádio Seleto nos finais de semana. 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
1: Chovendo finalzão de semana gostoso com vocês, curtindo a programação junto, né? 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
1: Fique ligado, logo logo tá subindo no palco aí do Sabadão o Cleiton Borges, para vocês que estão conectados conosco da Histodontologia. 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Galera que tá mandando um recado, manda um mate conosco, brigadão aí, né? E que coisa boa, a gente nos finais de semana tá com vocês. Logo mais aí, próximo das 9 horas, que estão organizando junto toda a programação da 90ª Romaria de Salete aqui, né? Vai ter um arroz com costela do Capricho e os detalhes nós vamos estar conversando aí no Sabadão. Ele que faz parte do restaurante também aqui do Sabadão de Bandas, né? Há 15 anos, né, César? Abraço aí, obrigado pela parceria desde que abrimos a programação aqui. Agora entrando no mês de setembro, nos próximos meses aí nós vamos estar cravando 15 anos de Sabadão. E tem a programação do Rotary Club, que também está que dentro entre várias entidades e os eventos aí no Santuário de Nossa Senhora da Salete, nas montanhas aí de Marcelino Ramos. Ansioso pra curtir mais uma, né? Kaiser, a família.
3: Abraço,
1: Gurivé. Tudo de bom pra vocês. Vai pra você, JM. Vai também pro meu amigo Sidney, que tá curtindo a programação. Chapelão velho do lado tomando mate, né? Chapéu de paia da rotina do dia a dia por aí. A minha amiga Salete. Bom dia, Salete Zampio, pra vocês. Tudo de bom, meu amigo José da Silva, aqui da Rua Erechim, né? Bom dia pro senhor. Ótimo final de semana. Tá na rota conosco o Pablo, né? O vereador Pablo aqui de Marcelino Ramos. Dando um abraço aí, tamo na escuta. Vamos lá, vamos junto, né? Tudo de bom, bom final de semana. Eles, JM.

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1: 8:16.
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0: Toca o volume pra cima aí, multiplica a alegria, né? Deixa fluir a final de semana, porque sorrir faz bem, a música também. Muitas coisas, desafios que a gente tem pela frente também se move pelo nosso sonho, pela fé, também pela alegria, né? Tudo que é bom e faz bem, ele não custa nada, só dá em dobro. Então sorri, aumenta o volume, vamos junto no Sabadão de Banda. É isso aí, né? Pra você que tá no rádio, ligadaço aí, obrigado pelo carinho, pela companhia. Assim você fica no horário, toma um mate, escuta a programação. Você que tá no celular também, nos aplicativos, né? Isso aí, deixa o volume ali, curte conosco o finalzão de semana. Celular é bom, a gente vê o mundo se movimentando, uma enxurrada de informação, notícia, né? Todo mundo correndo, bloqueando, e a gente fica estaqueado na frente do aparelho, né? Isso aí fica encepado ali, né? Então é bom, mas tem que ter cuidado, né? Vamos lá, vamos junto. É final de semana, deixa a alegria fluir.
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0: vocês que estão ligadaço conosco, que musicão, né? Para vocês que são parceiro, homem e mulher aí na cidade, no interior, já vi tantos exemplos de casais, né? Os dois pegando junto, trabalhando, as mulheres liderando também. Que coisa boa, né? Construindo sonho junto, de igual para igual, de confiança, de parceiro, de amigo, né? Você e sua amada aí, parabéns! E luta diária, né? Graças a Deus aí para ter a família, ter os filhos, honrar ali a sua aprendizagem do pai e a mãe, fazer as coisas certas, fazer bem e se sentir bem, né? Orgulho sempre das nossas raízes, da nossa base, né? Isso aí, podemos patinar, podemos cavocar que nem os outros, mas sempre mantendo a nossa posição firme, né? Sempre mantendo a mesma posição, mesmo jeito, mesmo estilo, a nossa humildade, as nossas raízes, com muito orgulho.
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0: Muita gente. E a caixinha de som aí é diferente, né? Olha ali no Joel Kaiser. Estão na mesa, estão por aí tomando mate, mas a caixa pegou a metade da mesa aí, né? E tá bombando aí com...
2: Aquele abraço!
0: Abraço pra família Kaiser aí, nossos parentes também, o seu Miller aí, que tá ligado conosco em Santa Catarina, né? Aí na linha Kaiser, interior de Santa Catarina, radiando na Rádio Salete, bombando na caixa de som por aí também, né?
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0: 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Abração também para nossa amiga, né, a pastora aqui, a Neuza, da comunidade evangélica de Marcelino Ramos.
1: Aquele abraço!
0: É, as mulheres da UAS, as senhoras, aí tudo de bom para vocês. 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

0: depois vai vir na versão atual pra vocês aí. Tá na agulha aí, né? Tá na fila. Pra vocês que estão ligadaço conosco, também tá chegando aí a 91ª Romaria de Marcelino Ramos. Grande evento, dia 19. É o dia da Santa Nossa Senhora da Salete, da Aparição nas Montanhas de Salete, né? Dia 20 também tem evento, 26 e 27, a Romaria de Salete aqui, Marcelino Ramos. Salete é a oração, ternura e reconciliação, né? O lema desse ano é fazer tudo o que ele vos disser. Então, um abraço para o Padre Renuir, todos os saletinos, aqui a 100.3, juntamente com o Portal, também que faz parte desse grande evento, né? Da Romaria de Salete, toda a divulgação e cobertura especial para você que às vezes no Brasil e não pode chegar até aqui as Montanhas de Salete, pode acompanhar nas redes sociais, através do rádio, para agradecer e também para pedir, né? Para Nossa Senhora Salete aqui de Marcelino Ramos. 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Aumenta o volume, pode botar queimar lenha, né? 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
0: 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Fui pra um arrastapé.
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0: Uma melhor que a outra por aqui, né? Eita, bom dia pro nosso amigo Luiz Otávio, tá arrepiando aí, né?
3: Beijo!
0: Isso aí, começou sábado aí prometendo, né? Que bom, abraço pra vocês que estão ligados, que tem energia positiva. Vamos lá, vamos junto. Pra vocês que estão conectados, meu amigo Osnir, né? Osnir Magdães, a sua família, Magdães. Aquele abraço, né? Pra vocês, tá mandando abraço pros parentes lá do Mato Grosso. Pessoal de Boa Vista, Roraima, família Galger. Abração aqui do sul do Brasil, do tamanho do Rio Grande. Pra vocês que estão no Facebook também, depois vamos dar um alô, né? A galera que tá curtindo a programação, gostas, né? Das antigas.

antigas. Essa é uma marchinha das antigas e olha só, chama um veterano da bateria para acompanhar essa música. Eu e o Luiz Otávio por aqui, vamos largar essa, né? Abre a janela, abre as cortinas que a banda tá passando na Rota das Bandinhas.

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1: 8 horas e 38 minutos.
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1: Tamo aí, tamo junto. Agora são 8 horas e 42 minutos. Pra você que tá curtindo conosco, um ótimo finalzão da semana. Previsão um pouco de chuva, mas faz bem, né? A chuva faz bem, principalmente quando ela vem calminha. Sempre aqui em Marcelino Ramos. 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William, pra Lígia, sua esposa e todas as colaboradoras, as gurias que atendem aí nas três farmácias de Marcelino Ramos. 8h43, né? 8h43 para vocês que estão curtindo, depois vamos trazer uma dos atuais, né? Não podia faltar no sabadão, pessoal que tá de boa curtindo a programação conosco. 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Vamos lá, vamos na rota pro balneário de novo, é? 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Alô, meu amigo Vinícius, Pupilnico, sua esposa, sua família, lá no sétimo céu, né? Tá até pertinho do céu aí, abraço pra você

0: Tudo bom? Meu amigo Bonato, o pessoal aí da Coxilha Seca, ótimo finalzão de semana. A galera que tá dando um alô pra nós no Face, tudo de bom pra vocês, né? É, não podia faltar eles. Eles que estão por aí, os reis do baile com a regravação, com uma das apaixonadas da boa também por aqui. Sobe no palco do Sabadão, os Atuais.
1: Dalita! 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
1: 8:49.
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Agora são 2h53 para vocês que estão curtindo o Sabadão de Bandas, ótimo finalzão de semana. A galera que já está nos estúdios por aqui, né? O Sandro, o nosso amigo Jean Fabiano, se preparando logo mais para a programação que segue adiante do Sabadão. Já está nos estúdios também o pessoal aqui da Dorota Clube de Marcinho Ramos. Logo mais depois da música nós vamos estar conversando sobre o evento também, que faz parte da programação da Semana Farroupilha, daqui da Romaria de Saleta de Marcelino Ramos, o seu Nilo Cassol, também o César aqui do Restaurante e Pizzaria das Termas. Vamos bater um papo legal com vocês. Fiquem ligados, fiquem por dentro, né, das informações desses grandes eventos que vão estar acontecendo no mês de setembro, o mês da Romaria de Saleta de Marcelino Ramos. Eu tava de boa, logo mais tem música da boa para vocês que estão ligados conosco. 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Abraço aí pro Fernando, pro Tapio, pra galera que tá no atendimento. 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Vamos lá, vamos deixar bonito. 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

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Pra você que tá no volante, já tá viajando, já instalou um radião por aí, né? 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O pessoal tá pedindo mais, né? É, bom dia pra galera que tá curtindo a programação. Eu quero mandar um abraço especial pra Petiscaria Café das Termas aí do Balneário, né? A família Gert, dá os parabéns pra eles e pra AMPA de Marcelino Ramos. Tivemos aí um grande evento ontem à noite, uma ação solidária em benefício à AMPA, né? Parabéns aí, entre as várias ações que a AMPA desenvolve de forma solidária, também desenvolve... pessoas que, se não podem ser voluntários, ajudam de uma forma ou outra, né? Vários tipos de ações. E aí o comércio de Marcelino Ramos tomou a frente também numa bonita e bela ação aí da família Gert de Marcelino Ramos, restaurante e pizzaria das Termas, ontem à noite, né? E muita gente aderiu, participou, tava cheia a casa ontem no bairro Balneário ali, pessoal que tava conosco no evento aí de Marcelino Ramos, né? Você participou, saboreou ali uma massa com galeto do capricho e também colaborou com a AMPA aí, que desenvolve um bonito trabalho de interesse público há muitos anos aqui na cidade de Marcelino Ramos. Chegamos lá, fica aí nosso registro, nossos parabéns, esse mais um tipo de ação que ajuda a comunidade, entre tantas entidades que promovem trabalho solidário aqui na Terra das Águas. Chega de papo, pessoal, que é música, né? É isso aí, nós vamos agora, depois da música, conversar com o César e com o seu Nilo, que estão por aqui no estúdio, conosco sobre um evento aí, Orozco Costela, que vai ter do Rotary Club, também beneficente, mais uma ação beneficente aí, a comunidade de Marcelino Ramos, né? Vamos com eles, JM!

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1: 9:01.
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0: Agora são 8 horas, ou melhor, 9 horas. Queria ganhar uma hora aqui do Jean, né? 9 horas e 4 minutos para vocês que estão conectados na 100.3. Obrigado aí pelo carinho, pela companhia. Por aqui as bandinhas, também os eventos das nossas comunidades, sempre no Sabadão de Bandas, chegando a 15 anos aqui na 100.3 de Marcelino Ramos. Estamos aqui sempre trazendo a boa música, também a informação de interesse da nossa comunidade. Quem convida sempre também, né, além de trazer a boa música, são nossos patrocinadores. 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Além do Miller Eletricista, Chapeação e Pintura Azul, que tem eles do Restaurante e Pizzaria das Termas, que estão aqui conosco, né? O César está por aqui, o Nilo está por aqui para a gente falar desse grande evento que estão promovendo também dentro de várias entidades do município. Bom dia, seu César.
1: Bom dia, Hélio. Bom dia, ouvintes desse teu maravilhoso programa, muito ouvido em toda a região, né? É uma satisfação nós poder estar aqui hoje e bater um papo contigo, com teus ouvintes aí, para anunciar aí que nós estamos fazendo um evento também nesse mês de setembro, né?
0: Sim.
1: Juntamente com o Seminário Salete aí, que o Padre Renuir e a equipe lá nos abriram as portas lá para a gente fazer um jantar também na semana da novena da Nossa Senhora de Salete, né?
0: Ótimo, ótimo. Nilo, bom dia.
2: Bom dia.
0: Tudo certo?
2: Tudo bem, graças a Deus.
0: Então tá. Então aí, deixamos o microfone à disposição para vocês aí. O tempo tá meio para chuva, né, Nilo? Tá meio...
2: É, e prometendo bastante.
0: É.
2: Prometendo muita chuva.
0: Esperamos que venha.
2: Mas, enfim, eu acho que o que está acontecendo no estado aqui, Marcelino Ramos, ainda nós estamos no céu aqui, que é só chuva por enquanto.
0: Verdade, que bom que continua assim, né? Então tá, seu César, primeiro agradecer sempre o programa estar à disposição pela parceria, né? Nós estamos fechando 15 anos e você sempre foi parceiro desde o início do Sabadão de Banda, então te agradecer aqui ao público a parceria. A gente sempre procurou sempre promover as empresas também, né, daqui de Marcelino Ramos. E não está diferente com o restaurante Pizzaria das Termas. Mas hoje o principal fato é esse evento de você. Então pode ficar à vontade aí para falar sobre essa programação junto com o seminário, né? Que tem, além de toda essa programação religiosa, tem um amplo espaço e estrutura para grandes eventos ali, né, César?
1: Isso. Daí nós, conversando com o Padre Renuir, aproveitamos esse momento, esse espaço também, né? Para fazer o nosso tradicional arroz com costela, que é o tradicional evento do Rotary, sempre no mês de setembro.
0: Sim.
1: E quando a gente soube que não ia ter definido aí a Semana Farroupilha, a gente conversou com o Padre Renuir e ele nos abriu as portas lá para a gente fazer essa parceria. Então, dia 10, na quinta-feira, o primeiro dia da novena, a gente vai fazer o nosso tradicional arroz com costela, um evento que... Os lucros serão destinados ao nosso banco ortopédico, né, que é um dos nossas
0: finalidades,
1: né, que o Rotary Club tem inaugurado o ano passado, né, final do ano, e na gestão passada do Rotary também. E hoje nós temos aí, a gente precisa comprar mais material, porque a procura é grande, né? A gente tem até se motivado a buscar mais material aí, porque temos uma procura bem grande aí de material, de cadeira, de roda, de muletas, de botas, de andador, enfim. E então precisamos aumentar nosso banco, né? Então a gente tem que buscar recursos, fazer eventos e tal, para a gente conseguir colocar mais produtos. E também você vai dividir uma parte também para a Liga do Câncer, que a Liga do Câncer também está fazendo um papel importante no nosso município, a Liga do Câncer, né? Temos a Dona Neida, a Doglamir, que é minha esposa, a Beatriz Blay, a Marisa, a esposa do Nilo, e a Lourdes Isotão. Então essas fazem parte também da Liga do Câncer, e a gente vai dividir então esses recursos aí que entrarem, né? Para angariar um pouco de fundos aí para essas duas entidades, duas opções aí de ajudar, poder ajudar a comunidade. E o Rotary é uma instituição que ela veio para prestar serviços para a comunidade, né? Então a gente tem que mostrar que a gente busca fazer alguma coisa em benefício das pessoas, da comunidade, para atender as necessidades maiores de cada um aí.
0: Isso aí. Nilo, a gente sabe que se a gente tem saúde, tem tudo, né? E eu vi aqui o evento de vocês, o propósito do evento, junto com o Santuário e as duas entidades, Rotary, que é o benefício para ajudar esse banco, que é específico para atender a questão saúde 100%. A gente sabe que na área pública também tem as estruturas, as ofertas de estrutura, mas tem uma demanda muito alta, né? E saúde a gente não pode esperar para amanhã, muitas vezes é pós-cirurgia, uma cirurgia, quem precisa de uma cadeira, quem precisa de um andador, quem precisa de uma muleta, ou até mesmo um tratamento que não dá para esperar para amanhã de combate ao câncer, que é o caso da Liga de Marcinho Ramos. Então ela tem essa finalidade específica, né, Nilo?
2: Então, eu acho que assim, né, Elio, por isso que a gente pede a colaboração, desculpa, a colaboração do povo marcelinense e também de todos, no caso, para esse evento se tornar um evento assim de casa cheia.
0: Sim,
2: essa parceria com o Santuário Salete também a gente tem que agradecer. E inclusive, não só dizendo do Rotary, que é o primeiro dia, uhum. são, se não me engano, são cinco eventos

0: Toda identidade que também que estão aí a trabalho voluntário ajudando a comunidade, as pessoas,
1: aí,
0: né?
1: É isso aí, todos vendo, no dia 10 tem o arroz com costela, que é a promoção do Rotary. No domingo tem uma carne de ovelha, que é a comunidade Nossa Senhora da Saúde, que vai fazer também no santuário em parceria.
0: Que já fez, né, no ano passado.
1: Já foi feito.
0: Foi um show, né?
1: Foi
0: casa cheia também.
1: Ano passado. Daí na terça tem os bombeiros, que é Galeto com Massa, também outro serviço voluntário. E na quinta é do Concepro, que é porco a pizza.
0: Pessoal da Brigada, Concepro e Marcelino.
1: É. Então eu acho que assim, são vários eventos beneficentes para toda a população marcelinense. Então por isso que a gente convida. Vamos ver se fizemos todos os eventos com casa cheia. A gente sabe que também não é fácil, né? Porque é bastante promoções. E a alegria também, quando tu fala em saúde, dia 10 é o primeiro dia da novena, que inclusive da novena, que inclusive a comunidade Nossa Senhora da Saúde também vai fazer parte nesse dia do início da novena.
0: Olha só, né?
1: Então o convite fica aberto para todos, né?
0: Que bom estar a comunidade que está nos acompanhando, né? Como eu estava comentando antes, que teve o evento da AMPA ontem à noite com a família Guerta aí no balneário. E esses eventos têm as mesmas finalidades, né? Tu vê quanta gente envolvida em entidades de forma voluntária no dia a dia, trabalhando, largando suas coisas para ajudar, né?
1: Com
0: Não é diferente dessas outras entidades que o senhor citou aqui. E a gente que às vezes diretamente não pode estar de voluntário, indo na janta, além de saborear uma janta, vai estar ajudando uma pessoa lá na frente que vai ser atingida ou atendida por esses programas, né, Nilo? Então isso é fundamental. A gente, quando vai escolher um evento para ele, nem sempre dá para ir em todos, mas a gente sempre dá uma prioridade por causa que você vai estar ajudando mais alguém também, né? Todos os eventos é para ajudar alguém, né? Mas nesse caso, quando se fala em saúde, o trabalho de atendimento mais de emergência, nesses casos aí, ele
1: Inclusive, Hélio, deu para perceber ontem à noite, que você também estava lá, quantas pessoas que inclusive compraram o ingresso e nem só para colaborar. Então a gente vê que
0: pra
1: o
0: ajudar,
1: povo marcelinense, né? Ele é solidário, ele participa.
0: Sempre foi, né?
1: Então contamos assim com, na quinta-feira, dia 10, casa cheia do Rotary. Todos os rotarianos têm ingressos à venda. Né? O custo
0: procura
1: é R$50.
0: Procura pessoalmente vocês ali ou tem algum telefone que querem deixar também para...
1: Tá, eu acho que depois o César pode passar o telefone, mas todos os rotarianos, inclusive o César quer passar o nome depois, que daí todos eles têm os ingressos para venda. E o custo é R$50.
0: Isso aí, o pessoal pode ir no culto, pode ir, melhor dizendo, na novena, né? No início da novena, saleta, e depois já vai para o evento.
1: Inclusive, isso aí mesmo, vai ser feito a novena e logo após a novena vai ser servido o jantar. O ano passado deu um pequeno atraso, porque tinha uma programação da Semana Farroupilha, então teve...
2: E daí com essa parceria a gente agradece imensamente lá a toda a equipe do santuário, né? E voltar a falar um pouco no banco ortopédico, a gente sabe, temos aí, o pessoal está ligando bastante... quem precisa e tal, porque às vezes é de última hora, tu precisa de uma muleta, precisa de um andador, precisa...
0: Fez uma cirurgia, fraturou, deu um mau jeito, tu vai precisar de alguma coisa. Como às alguém vezes... fez a pós-cirurgia, precisa de uma fisioterapia, não posso esperar 60 vezes... dias, 90 dias, tem que...
2: Às vezes a Secretaria de Saúde às vezes não tem disponível, porque eles também têm material, mas eles sempre têm...
0: Estão utilizando, a população está utilizando.
2: Então a gente não aluga, a gente empresta, a gente não cobra aluguel, não cobra nada, né? Inclusive, a gente está fazendo vai fazer uma campanha agora para quem tem lá jogado num canto, lá um andador, uma muleta, ou sei lá, algum item desses de que possa fazer parte do banco ortopédico, que não está usando e que gostaria de nos doar, nos trazer aí para a gente botar no banco ortopédico. Até agradece aí de coração, porque eu sei que muita gente às vezes tem, comprou antigamente lá um andador lá e está parado lá, está jogado num canto lá na casa, e para nós faz uma utilidade muito grande. Então a gente gostaria de pedir, se alguém tiver e quiser nos doar ou nos deixar aí no banco, a gente agradece de coração.
0: Muitos acabam adquirindo, né, Nilo? Eles acabam comprando e depois não utilizou mais, está ali, está parado. Mas muitos não têm a condição, né? E como vai bem, né? E na verdade, que nem você disse, tem esse sistema rotatório, né? Rotativo, parou de utilizar, entrega de volta. Então isso é importante, né?
1: Inclusive...

0: Botas ortopédicas é o que mais está tendo falta ali. E com certeza, é. A gente sabe que tem gente que tem, não usa. E assim, a gente está adotando um sistema que você quer doar, você tipo, eu tenho lá, vou doar, é anotado no caderno, o doador está lá, fica lá, o Rotary é o responsável por isso. Daí a gente empresta, quem leva emprestado, assina, devolve, assina a devolução. Então é um serviço assim muito bem organizado. E assim, dá para dizer hoje que nós estamos precisando assim de algumas coisas, mas tem assim, ó, cadeira de rodas, cadeiras de banho, muletas, andadores, todas essas coisas estão ali. E quem não sabe, está situado aí na antiga prefeitura ali.
1: Aqui no centro mesmo.
0: Próximo à Imater, tem os telefones também que estão.

0: Muito bem, então fica o microfone à disposição de vocês e as pessoas que nos acompanharam também sobre toda essa programação. Querem deixar os contatos também, né? Sobre os ingressos, sobre o dia ali. Podem.
1: Enfim, os ingressos, toda a equipe do Rotary tem que.
0: Tá.
1: A gente temos o Robson e a Juliana, o Daniel e a Márcia, o seu Féter, o Nilo, a Marisa, o Isotão e a Lourdes, eu e a Doglamir, a Beatriz, a Loiri, o Aguiar, o Alemão e a Lenir. Todo mundo tem os seus ingressos para venda, né? Quem gostaria de procurar aí, o santuário tem também, as comunidades que queiram reservar, podem ligar no santuário, deixam reservado, porque a gente às vezes sabe que lá do interior não vão vir especial para comprar, para depois vir na noite. Então, só ligar para nós ou para lá para o santuário direto, o santuário tem uma quantidade de ingressos lá também para venda. Então, agradecer novamente, Hélio, pela sua oportunidade e dizer que vai ser um sucesso novamente esse evento aí.
0: Mais uma vez, aí, parabéns para vocês, né, que estão aqui presentes e pelas ações que vocês estão fazendo, entre várias entidades que estão envolvidas. E deixo o microfone sempre à disposição das entidades, de vocês, aí, inclusive para esses eventos que realizam no nosso município.
2: Muito bem, então a gente te agradece também esse espaço, né? E mais uma vez vamos pedir a colaboração do povo que preste eventos beneficentes. E agradecer também ao Santuário Salete, né, pela parceria que sempre teve com nós. E deixando
1: um abraço aí para todo mundo.
2: Um abraço para todos e o convite está aberto então para o pessoal, para o povo marcelinense. Obrigado.
1: Obrigado, Hélio. Obrigado aos ouvintes aí que nos ouviram e vão, sei que vão acatar esse nosso convite, né? E fica um arroz com costela, dia 10, R$50 por pessoa, um valor bem acessível aí para que possa todo mundo participar. A novena é logo após o jantar, tá? Jantar a partir das 8h10, por aí, a gente já vai servir o jantar. Um abraço a todos aí e obrigado pela parceria aí, Hélio.
0: Muito bem, parabéns. Então, estivemos conversando com o seu Nilo Cassol, o César aqui do restaurante Pizzeria das Termas, aí, grande evento. As pessoas podem adquirir o ingresso e sucesso na caminhada de vocês aí. As pessoas que estão recebendo todos os incentivos e apoio também agradecem imensamente vocês que fazem parte dessas entidades. Agora são 9h20, então nós conversamos aqui com o pessoal aqui, Marcelinho Ramos. Vamos dar sequência à nossa programação, mandar um abraço para a Margareta, né? É, o Marcos aí estava aniversário ontem, tem festa na Avenida Beirario aí, né? Parabéns para o Marco aí, saúde e vida longa para a Margareta, para a mãe, pessoal que está por aí curtindo a programação conosco aqui na Avenida Beirario. Trazendo mais uma para vocês que estão

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1: 9:23.
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Agora são 9h27, 9h27, assim nós fechamos a programação. Eu quero mandar um abraço aqui pro Beto Lucchini, aqui da Chapeação Lucchini. Bom dia pro Beto, a Claudete, o pessoal do Grupo de Dança Gaúcha de Salão, juntamente com o Grupo Fandangueiros do Pago, né, aqui de Marcelinho Ramos, e também com a Academia Bailanta, avisando que foi transferido o curso de danças gaúchas para Coronel Teixeira, né? Então, no dia 11 de setembro, abertura 19h30, as pessoas que têm interesse foram transferidas para Coronel Teixeira, em virtude dos eventos que estão acontecendo na cidade no mês de setembro aqui, tá? Então, vocês que querem fazer, podem procurar o

É, tu pode procurar o grupo de Fandangueiros do Pago para fazer esse baita curso de dança gaúcha de salão em Coronel Teixeira a partir, né? A partir do... Logo mais tá chegando o Jean Fabiano com o programa de interesse da comunidade. Muitas informações de interesse aqui de

0: Estou aqui tomando um chimarrão e ouvindo esse teu maravilhoso programa de banda, né? Todo sábado, das 8 horas até as 9h30, né? E se for possível, roda aí para todo esse maravilhoso povo que está ouvindo o teu programa. Cor de caramelo.
1: Tá aí, grande abraço pro nosso amigo locutor Pitinim, pediu e vai fechar a programação conosco com a música do senhor e da sua esposa aí de linha São Paulo.

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1: 9:34.
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2: É 9 horas agora com 39 minutos. Bom dia! Bom dia, meu amigo, bom dia, minha amiga. Bom dia, gaúchos e catarinenses. Manhã de sábado. Hoje, 29 de agosto de 2026, nós estamos chegando a partir de agora para fazermos companhia para vocês até às 11h15 da manhã. Está no ar mais uma edição do programa Espaço Aberto.
3: Comunicando, Jean Fabiano.
2: Quem também chega, manda um abraço, vai ficar conosco aí na parte técnica, o nosso colega, o nosso amigo
3: Luiz Otávio.
2: Luiz Otávio tá aí, o Sandro tá por aí também. Enfim, desejamos um ótimo sábado para todos vocês. Sábado aí com tempo fechado, já choveu, já faltou luz, né? Já deu tempo aí que durante a madrugada podia assustar algumas pessoas, mas felizmente veio só chuva para a nossa região. Nós estamos chegando então nesse sabadão, último final de semana do mês de agosto de 2026, para fazermos companhia para vocês numa parceria aí dos Hotéis Vila das Termas, o seu lugar de ser feliz em Marcelino, Piratuba, Machadinho e Erechim. Um abraço lá pro Delfim, pra Silvana, pro Pedro, né? Pessoal aí das equipes dos Hotéis Vila das Termas. 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E Companhia Águas Termais, as termas de Marcelino Ramos, sempre trazendo novidades, né? É, vamos lá, vamos aproveitar aí o nosso parque termal, temporada de verão chegando, muitas novidades também. É, um abraço pessoal aí da Companhia Águas Termais aqui de Marcelino Ramos, os parceiros da gente aí todas as manhãs de sábado. Lembrando que, na medida do possível, vamos estar mesclando, né? Desde ontem começou o tal do horário eleitoral gratuito, né? Você já deve ter ouvido, né? No rádio, na televisão, que a gente tá conhecendo de pessoas novas, né? Nunca tinha visto falar de muita gente aí por esse Rio Grande do Sul e por esse Brasil afora. Mas, enfim, estão aí se apresentando, colocando seu nome à disposição para buscar aí o seu voto, né? Para o cargo de deputado estadual, deputado federal, senador, governador, presidente. Principalmente aí para os cargos de deputados. Barbaridade, um monte de gente aí disposta a trabalhar pela gente lá em Brasília ou em Porto Alegre, né? É, coisa boa, né? 9h41, olha daqui a pouquinho. Dentro do programa Espaço Aberto, vou estar recebendo aí o pessoal da UASE, né? As senhoras aí da UASE aqui de Marcelino Ramos, para a gente falar um pouquinho aí sobre o Café Colonial que vai estar acontecendo no próximo sábado, dia 5 de setembro, né? O tradicional Café Colonial da UASE. Então o pessoal vai estar por aí para a gente falar um pouquinho sobre esse evento. Lá por volta de 10h30, 10h40 da manhã, vou manter contato aí com o prefeito Delfim, né? Inclusive, um abraço, cedinho aí, mandou mensagem pra gente, né? Pessoal aí, não só de Suzana, mas de toda a região, parece que tem novidades em relação aí à ponte, né? Então, fiquem ligados, prefeito Delfim, lá por volta de 10h30, 10h40, tão logo a gente termine o bate-papo aí com o pessoal da UASE, a gente vai estar atualizando a comunidade marcelinense em relação aí à ponte lá do Suzana, tá bom? Um abraço, inclusive, lá pro prefeito Delfim. 9h43, vamos abrindo o nosso programa, aproveitar aí para trazer música, né? Trazendo música aí para você que tá ligado conosco, chegando aí Almir Sater.

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1: 9:47.
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3: Bom dia, meus irmãos e irmãs. Neste sábado, nós concluímos essa semana de oração invocando Santa Mônica, Santo Agostinho, e digo para você: creia no Deus do impossível, entregue a sua vida nas mãos de Deus. Entrega, vai. Diga: Senhor, o meu dia, o meu sábado está nas tuas mãos. Pai, Filho e Espírito Santo. Amém. Senhor, razão de nosso existir e ponto de chegada de toda nossa busca humana e existencial. No início desta manhã, queremos pedir a nossa própria conversão. Dai-nos, Senhor, a graça da verdadeira conversão. Ó Deus, por intercessão de Santa Mônica e Santo Agostinho, dai-nos a graça da verdadeira conversão. Ó Santa Mônica, que pela oração e pelas lágrimas alcançaste de Deus a conversão de vosso filho e de vosso marido, olhai para o meu coração amargurado. E nesta manhã, eu coloco esta pessoa em particular para que possa ser abençoada também com a conversão. Santa Mônica, que perseverou na oração e é um exemplo e modelo de mãe, que vossas orações se juntem às minhas para comover o bom Deus, a fim de que Ele, Deus vivo e verdadeiro, faça com que esta pessoa, por quem rezo, possa voltar ao bom caminho. Ó Deus, por intercessão de Santa Mônica, chame de volta à casa paterna este filho pródigo. Dai-me, ó Deus, por intercessão de Santa Mônica, esta alegria e serei para sempre agradecido. Nesta manhã, reze comigo, oremos. Ó Deus, consolador dos aflitos, saúde dos que em vós esperam, que aceitaste misericordiosamente as piedosas lágrimas da bem-aventurada Mãe Mônica pela conversão do filho Agostinho e do marido Patrício. Concedei-nos pela vossa intercessão que choremos nossos próprios pecados e encontremos a indulgência de vossa graça. E rezemos um Pai Nosso, pedindo a nossa conversão e a conversão dos nossos familiares. Pai Nosso, que estais no céu, santificado seja o vosso nome. Venha a nós o vosso reino. Seja feita a vossa vontade, assim na terra como no céu. O pão nosso de cada dia nos dai hoje. Perdoai-nos nas nossas ofensas, assim como nós perdoamos a quem nos tem ofendido. E não nos deixeis cair em tentação, mas livrai-nos do mal. Amém. O Senhor esteja convosco. Ele está no meio de nós. Que nesta manhã a bênção de Deus recaia sobre todos. Abençoe a água pela efusão do Espírito Santo, a roupa dos enfermos, as fotos de família e a jornada de trabalho. Em nome do Pai, do Filho, do Espírito Santo. Amém. Santa Mônica, rogai a Deus por nós. Amém.
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1: 9:51.
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Programas, parceiros da gente aí todas as manhãs, né? Olha, daqui a pouquinho, próximo bloco, a gente vai estar trazendo já informações aí sobre o Café Colonial da UASE, que acontece no próximo final de semana aqui em Marcelino Ramos. Mandar um alô, hoje tem o jantar do dizimista, né? Pessoal que quiser participar ainda, entre em contato aí com a diretoria, ingressos a R$50. Cardápio bem variado, enfim, jantar do dizimista acontecendo hoje. E, em virtude disso, né, nós estaremos transmitindo, né, a missa a partir das 18h30, né, das 18h30 até as 19h30, a missa na Igreja Matriz, para depois acontecer aí o jantar, né. 9h57, João Neto e Frederico.

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1: 10:01.
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1: É, 10 horas agora com 5 minutinhos. Manhã de sábado, programa Espaço Aberto. 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Eu vou cumprimentar as gurias da Oase, né? Estão aqui, tá aqui a Carolina, a Cirlei, né? A presidente e a vice da Oase, para a gente falar um pouquinho, né? Sobre o café colonial, né? E lembrando que lá por 10h40, logo depois que a gente terminar o bate-papo, também, prefeito Delfim, a gente vai estar entrando em contato aí com via telefone para a gente. Prefeito Delfim tem algumas novidades aí com relação à ponte que caiu lá em Suzana, né? Então fiquem ligados. Pessoal de Marcelino e da região também. Agora a hora de dar as atenções aí pro evento Café Colonial da Oase, né? Evento tradicional que acontece celebrando aí os 98 anos da Oase. Carolina, Cirlei. Carolina, presidente, bom dia, tudo bom? Seja bem-vinda, Carolina.
14: Bom dia, Jean. Bom dia, ouvintes da Rádio Salete. Obrigada por nos receber aqui na rádio. Sim,
1: a gente... Está chegando o dia, né?
14: Está chegando o dia do nosso café colonial. Estou aqui com minha vice-presidente, a Cirlei. E a gente veio, Jean, aqui a convidar, não, a nossa comunidade marcelinense para ser-se presente no nosso café colonial. Como é de costume, já cada ano, né, a gente vem aqui, convida a população de Marcelino Ramos,

0: e região, né, para que venham ao nosso café colonial.
1: Legal. Sirlei, bom dia, tudo bom? Seja bem-vinda.
2: Bom dia, Jean, bom dia, Rádio Vintes, bom dia a toda a comunidade marcilense.
1: Como é que tá a expectativa, gurias? Enfim, tá chegando o dia, né, Sirlei?
2: Tá,
1: vocês já, acredito que vocês já estão trabalhando há alguns dias lá, organizando
2: Faz
1: tudo,
2: né?
1: Faz
2: uma semana cheinha que a gente tá trabalhando.
1: Que bom.
2: Mas a expectativa é grande.
1: Uhum. Torcer aí, enfim, a gente sabe que é um evento, é um evento, eu até nem sei, agora me fugiu da memória mais ou menos quantos anos que é realizado, mas é um evento diferenciado, um evento gastronômico, enfim, que não traz só pessoas de Marcelino, traz pessoas aí de toda a região, né?
0: Isso aí, Jean, esse ano, não, nós da OASI, não, estamos completando 98 anos de OASI em Marcelino Ramos. E é isso, não, que nos traz sempre, é um evento familiar, uhum. É um evento onde os filhos saíram já de Marcelino, estão morando em outra cidade, em outros estados, mas vêm ao nosso café, não? E aí visitam a família, a mãe, a avó, a tia, enfim, não? É a família, então é um evento de 8 anos da OASI em Marcelino Ramos.
1: Esse café colonial, eu vejo assim, a gente às vezes participa, enfim, de muitos eventos, acontecem pela região, pelo Brasil, mas esse café de vocês tem como a Carolina falou, é um evento meio familiar, até mesmo como já falaram, estão trabalhando. Sim. Toda a alimentação é feita de forma artesanal, mantendo aquela receita que vocês receberam.
0: A gente faz esse café colonial assim, não? Com receita da mãe, da tia, da avó, que não temos mais conosco, mas deixaram essas ricas receitas e nós estamos dando continuação a essas delícias que hemos estado preparando já há uma semana, né? E essa semana agora começamos novamente a continuar com nossos doces, salgado, uhum. Que também vamos atender tábua de frios, né? Então, é isso aí que queremos acolher essas famílias que vêm ao nosso café colonial.
1: Mais ou menos, o que tem de para já ir gerando aquela água na boca das pessoas, né? Aquela vontade de ir... doces, salgados, enfim, que, alguns alimentos que fazem parte aí desse cardápio. O que o pessoal vai encontrar lá, mais ou menos?
0: Em esse cardápio, a gente tem os salgados, né? Pastelzinho assado, risole, esfirra, né? Tem as tortas salgadas que são familiarmente feitas. As barguete, canudinho, que é familiarmente daqui, não? Das nossas mães.
1: É vocês mesmo que fazem toda a massa, que fazem o recheio de tudo, né?
0: É todo nós que faz o recheio,
1: legal.
0: As massas. Pizza também temos esse ano, né? E as tortas doces também, né, uhum. Jean? Torta simples, que nós chamamos, né, com manteiga, uhum. Né, que acostumam as mães fazer, as tias, avó. Então, isso também vai ver. Pão de milho, pão branco e assim sucessivamente, né? Uhum. A gente tem uma variedade entre salgados e doce e ainda a tábua de frio.
1: O pessoal que pretende ir, que vá com o estômago bem vazio.
2: Tem os ingressos limitados, sim. Né? Porque uhum. Esse ano o evento a gente teve que fazer um pouco menor, uhum. Porque o pavilhão está em obras.
1: Sim.
2: Daí a gente está fazendo na parte...

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1: 10 horas e 34 minutos.
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1: É, 10h40. Bom dia, bom dia, bom dia, meu amigo, minha amiga. Amanhã de sábado, sabadão, hoje dia 29 de agosto de 2026. 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Lembrando que hoje à noite tem o jantar do dizimista aí no ginásio da João Pepa. Todo mundo convidado, valor R$50, cardápio bem variado. Muito bem, olha, quase na hora que eu disse que nós ia bater um papo com o prefeito, né? 10h40, muita satisfação agora, estou mantendo contato via telefone aí com o prefeito Delfim aí para a gente trazer algumas informações, mas antes de mais nada, bom dia, prefeito, tudo bom?
2: Bom dia, Jean. Bom dia a ti aí, a todo o time aí da Rádio Salete, a todos os ouvintes da nossa rádio aí.
1: Meu amigo prefeito, hoje pela manhã a gente trocou um dedinho de prosa, né? E a gente já há algumas semanas vem enfrentando aí um dilema, uma preocupação, principalmente aí para as pessoas que utilizam aí que utilizavam até então a ponte aí sobre o Rio Suzana, aí na comunidade de Suzana. E parece que tem notícia boa, enfim, tem algumas novidades, há uma preocupação com certeza por parte da administração com essa ponte, que é uma artéria, digamos assim, de locomoção entre a cidade e o distrito de Coronel Teixeira, BR-153, enfim, como é que está a situação ali da ponte, o que tem de novidade, prefeito?
2: Muito bem, Jean. O assunto em pauta da nossa administração, temos muitos assuntos, mas o assunto em pauta aí durante toda a semana passada e essa semana que está se passando aí também, estamos encerrando o mês de agosto, essas duas semanas aí a pauta é a ponte de Suzana, porque ela, além de causar um prejuízo muito grande para a comunidade de Suzana e aos arredores de Suzana, ela também causa um prejuízo para todos que passam por aí, enfim, quem vem de toda a região de Coronel Teixeira, da BR-153, enfim, a 491 estamos fazendo asfalto, então é um problema também, e até colocar aí a situação difícil da 491, né, com obras de asfalto, então essa ponte é extremamente importante. E aconteceu na segunda-feira da semana passada, eu estava em Porto Alegre, casualmente naquele dia, no outro dia já tive reunião lá com governo do estado, o secretário Arthur Lemos lá, que é da Casa Civil, né, braço direito do governador, e aí já também com o capitão, com o coronel, que cuida da defesa civil, que logo já na quarta-feira, dia 19, então logo eu voltei na terça, e na quarta-feira já teve uma equipe aqui da Defesa Civil que pôde ver de perto, né, o problema. Estivemos de um lado da ponte, daí depois demos a volta lá pela comunidade, enfim, as comunidades que dão acesso a Santa Luz, as comunidades que dão acesso lá pela 491, que dá 15,1 quilômetros, marquei essa quilometragem até, para poder chegar ali na família Cefrinha ali. E demonstrando toda a dificuldade que essa ponte nos causa, né? E causa para a nossa gente toda aí. Uhum. E aí, dali para frente, o que foi combinado é que nós tínhamos que fazer todos os laudos, enfim, para comprovar uma situação de emergência localizada. E aí eu quero aqui referendar aqui a todo o nosso time aí da prefeitura, que é um time muito bem lá, muito bem, assim, empenhado para que aconteça, tá? E capitaneado aí pelo Renato. O Renato da Conceição, ele tem muito conhecimento, inclusive, nós emprestamos ele, melhor dizendo assim, quando deu aí a tragédia de Erechim aí enfim, que deu aí a chuva de pedra, né? O capitão lá pediu que a gente liberasse ele, porque ele tem bastante conhecimento na defesa civil, e ele foi ajudar lá em Erechim, o pessoal lá, quando deu tudo aquele destelhamento, enfim, chuva de pedra lá em Erechim, e também em outros locais aí, ele vem ajudando aí, uma cooperação também do município de Marcelino, que cede ele, né, para ele poder ajudar os outros municípios aí também, e ele tem muito conhecimento. E aí, também me referendo aqui também a todos os secretários aí, posso falar o nome de todos os secretários, porque cada um faz parte de alguma coisa, né? A saúde tem que provar qual o prejuízo que a saúde causa, que causa a ponte pela falta da ponte à saúde, o que que prejudica a educação, o que que prejudica a assistência social, o que que prejudica a agricultura, o fator econômico na agricultura, o que que prejudica as obras, o secretário de obras, enfim, todas as secretarias, secretário de administração, enfim, todos aí se empenharam aí para fazer a documentação correta para que a gente conseguisse a homologação do Estado, o reconhecimento do Estado, o nosso decreto de emergência localizado, que foi feito no dia 19 de... 19 visita aqui, fizemos o decreto no dia 24 de agosto, depois de juntado tudo isso, na segunda-feira. Uhum. E aí teve mais algumas correções aí que o Renato fez, e o time todo aí fez, toda a nossa equipe fez, e agora de manhã o Renato aí me passou a homologação por parte do Estado. Então, o governo do Estado, a Defesa Civil do Estado, homologou a nossa situação de emergência.
1: Que bom, que bom.
2: E era o passo mais importante e mais necessário para todo esse processo aí de nós ver essa ponte resolvida aí de novo. Então, o primeiro passo, eu volto a dizer aqui, o essencial, o que não podia falhar, era nós ter esse decreto de emergência reconhecido pelo governo do Estado.
1: Certo.
2: Então, aqui, eu vejo a homologação da situação de emergência, eu estou até lendo aqui a homologação em nível 2, que afetou o município de Marcelino, conforme o decreto de emergência de 24 de agosto. Então, qual é os passos? Temos agora o decreto de emergência reconhecido pelo Estado, que já está agora em Brasília, e que lá certamente deverá ser referendado também, porque uma vez quando passa pelo Estado, geralmente, pelo que se conhece, também a nível federal é reconhecido. E aí depois vem o terceiro passo, que a gente já está lidando com isso, com o nosso time de engenharia aí, todo mundo aí, para a gente já ter projeto e orçamento da ponte, para daí partir para solicitar o recurso via Defesa Civil. Que daí ele é emergencial e é mais rápido, né?
1: Certo.
2: E aí, com o recurso, partir para a maneira legal de contratação de empresa que vai executar essa ponte. Então, é assim, correndo tudo, fazendo tudo da maneira ágil e rápida, certamente nós teremos aí uma solução num espaço curto de tempo. Tá? E a gente pode acompanhar pelo estado afora, e tem pontes que caíram lá em 24 que ainda não estão de pé. Tá?
1: Uhum.
2: Algumas dificuldades tem. E nós vamos tentar fazer do possível. E tudo o que tiver ao nosso alcance, e o que não tiver ao nosso alcance, nós vamos buscar o alcance de quem esteja, para que a gente consiga ver essa ponte logo de volta no lugar. Enfim, não vai ser ela, né? Vai ser outra, né?
1: Uhum.
2: Mas, enfim, uma ponte nova lá para atender a comunidade de Suzana e todos ao redor lá.
1: Nesse período, prefeito, está sendo pensado em alguma ação paliativa ou está sendo pedido à população um pouco de compreensão, não adianta nada fazer paliativo agora, se a expectativa é em breve, enfim, o quanto antes ter uma solução definitiva, enfim, o que está sendo pensado para esse período, ou pedir para a população, enfim, continuar fazendo essas quilometragens, alguma coisa assim nesse sentido, até que venha a ponta definitiva?
2: A gente pensou já, e andamos analisando algumas situações paliativas, né? Para daqui a pouco passar veículos menores, coisas assim, lá pelo Riacho, uhum. Fazer alguma coisa diferente. Só que qualquer coisa que a gente vá fazer, a gente tem que dar segurança para quem vai passar.
1: Exato, exato.
2: É, então, não, nós estamos lidando com coisa pública. Não é tu faz um puxadinho ali, a tua casa, tu faz do jeito que tu imaginar e...
1: Não dá para fazer uma pinguela lá, daqui a pouco pode acontecer um incidente muito mais grave, né?
2: Entendeu? Nós só temos que agradecer a Deus, acima de tudo, que não tem ninguém ferido com aquele negócio, que ele podia ter dado uma tragédia.
1: Exato. Tá?
2: Então, vai ter que dar a volta mais comprida. Vamos lá, pessoal, vamos embora. Tem gente, eu falo aqui, falo abertamente, né? Uhum. Tem gente que ficou anos fazendo isso, né? E teve que fazer, né? Fazer o quê?
1: Né? Exato.
2: Eu, inclusive, até esses dias até comentei. Olha a ponte da Volta Grande. Tinha, quando ela caiu, tinha 15 anos.
1: Uhum.
2: Ela ficou pronta ano passado. Né? E então, e quanta gente sofreu com isso? Acabou com a comunidade de Volta Grande. Você lembra o que era aquilo ali? Era forte para danar. E aquela ponte ali causou problema com a Volta Grande ali. Né? E agora, para retomar isso, quantos anos passaram, né?
1: Exato.
2: Mas nós não vamos jamais. Só estou usando de um exemplo louco que aconteceu aí, né? Nem nada comparável também, né? Mas aqui no Rio Grande teve sim muita coisa, muita tragédia aí em 24. E agora, por exemplo, se você pegar Mussum, a Encantado, está trancada a rodovia lá, porque problema na ponte também, no pilar da ponte lá.
1: Uhum.
2: Né? E aí tu imagina uma rodovia com uma ligação que liga, duas regiões pujantes aí na área central do estado. Né?
1: Certo.
2: Liga aquela região ali de Iguaporé, enfim, toda aquela região aí, desde Marau, todo mundo, Nova Prata, todo mundo, Nova Prata já não, já vai lá para outra região,
1: uhum.
2: Mas aquela região ali passa tudo por ali, né? E tá trancado lá porque deu um problema aqui lá da ponte. Mas enfim, voltando ao nosso Suzano aí,
1: exatamente,
2: nós vamos botar todos os esforços aí.
1: Que bom.
2: Creio que já na semana que vem a gente já tem a homologação federal, tá? E aí nós já, como já disse, nós já estamos adiantando já o processo para a gente fazer, apresentar projeto e orçamento do pedido da ponte, e que esperamos ser atendida num espaço.

0: ontem lá, né? E já vão por ração e tal, na 126. Então ali está avançando bem lá aquela galeria lá na Volta Seca, que agora vai aterrando, tirando todo o material dos barrancos lá, abrindo a estrada e colocando naquele aterro. Então creio que dando umas pegadas aí de tempo seco aí, nós vamos avançar bem na 126 aí.
1: Certo.
0: Na 491 nós tínhamos algumas dificuldades com o primeiro trecho, devido a reequilíbrios, essas guerras aí refletem em aumento de preço.
1: Exato.
0: E aí a empresa também não pode ficar no prejuízo, mas aí a gente tem que discutir muito o reequilíbrio, aditivo, reajuste, enfim, essas coisas. Mas foi encontrado pela nossa equipe de engenharia e também pela equipe jurídica, enfim, com a empresa, enfim, todos os argumentos, enfim, negociações para também procurar diminuir esse custo, né? Mas algumas coisas não tem como tu fugir delas, vai ter que pagar. Então nós vamos ter uns aditivos aí e vão ter que suportar isso, porque o convênio com o Estado era 4 milhões. O que tem de aditivo, reequilíbrio, reajuste é com a prefeitura, né?
1: Uhum.
0: E aí vamos ter que suportar isso, mas já foi definido. E agora a empresa ficou de segunda-feira, já dia 31 de agosto agora, já retomar esses 3 quilômetros aí e efetivamente asfaltar os 3 quilômetros, já sinalizar, pintar faixa, já pronto os 3 quilômetros. E a outra empresa que ganhou a outra licitação, que vai até na BR, ela teve umas dificuldades também com maquinário, com terceiros aí, mas enfim, agora contratou alguém que vai tocar aí junto com eles aí, enfim, que vão tocar essa obra aí também.
1: Que bom.
0: É para ser.
1: Pois é, caiu a ligação do prefeito. O prefeito estava falando aí. O Luiz Otávio vai tentar de novo o contato aí, prefeito. Acabou caindo a ligação, né? O prefeito estava falando aí sobre as ações, digamos assim, que estão sendo desenvolvidas aí na IRS 491, na IRS 126, enfim, Marcelino Ramos, com várias obras em várias frentes, né? Tá aí, o prefeito também destacou esse importante passo dado no que diz a respeito ao decreto de emergência localizado aí para a comunidade de Suzana, né? Para buscar recursos aí junto à Defesa Civil do Estado aí para a construção da ponte, né? E programa Espaço Aberto, manhã de sábado nós estamos aí, iremos com vocês até às 11h15 da manhã, né? 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Lembrando, enquanto a gente tenta contato aí com o prefeito, né? Que tá chegando o mês de setembro, mês da Romaria de Nossa Senhora da Salete, né? 91ª Romaria de Nossa Senhora da Salete, uma super cobertura acontecendo aí pelas redes sociais, pelo rádio, pela internet, em relação à Romaria. Próximo dia 10 tem o novenário, né? Próximo dia 10 aí tem o novenário, enfim, a Romaria de Nossa Senhora da Salete acontecendo aqui em Marcelino Ramos. 10h57, 10h57. Tá de volta o prefeito na linha? Eu tava tentando ligar pro zap, mas parece que tá na linha agora, voltou. Prefeito, bom dia de novo. Pode concluir aí o seu raciocínio com relação aí à IRS 491.
0: Caiu a ligação aí, né, João?
1: Faz
0: mas
1: parte.
0: Enfim, a 491 é o que eu comentei, tava falando aí, quando caiu a ligação, que segunda-feira, vamos ver o tempo também, né? Se o tempo deixa, mas enfim, é pra empresa retomar aí, pra conclusão dos 3 quilômetros. E a outra empresa já também tocando na terraplanagem já e tudo, aprontando a pista para já largar material e tocar os outros 15 quilômetros, para nós ver essa nossa sonhada ligação com a BR-153 aí.
1: Prefeito, estava falando
0: tocando
1: agora...
0: tocando a 126 e vamos para frente.
1: Estava falando agora, justamente está chegando o mês de setembro, né? Mês da Romaria, a Prefeitura Municipal de Marcelino Ramos também nesse período aí, sempre volta algumas atenções aí com relação à cidade, santuário, enfim, a gente sabe que é um mês importante para Marcelino Ramos, com certeza está dentro do cronograma de atividades também, buscar, digamos assim...

0: ampliar o atendimento aqui na cidade, né?
1: Não tenha dúvida. E com relação às estradas, principalmente também, né?
0: Uhum.
1: O acesso para os romeiros chegar aqui. Eu ontem tive uma reunião com o pessoal da Rumo, porque estamos com dificuldade, os dormentes da ponte, e para nós ter uma condição de trafegabilidade para todo mundo andar no dia a dia aí, mas também visando a Romaria, que está logo aí, uhum, né? Então, estamos lidando com a ponte, com o projeto da ponte, mas ao mesmo tempo com situações paliativas aí, para a gente poder que o pessoal consiga andar por cima da ponte, né?
0: Legal.
1: E também vão ter que dar uma olhada aí nas rodovias todas aí, a 491, porque agora a Suzana está interrompida,
0: né?
1: Impossível estar pronto até a Romaria, né? Então, vamos dar ver a questão da 491, que é um acesso, 126, uhum, enfim, deixar o máximo possível em condições para os nossos romeiros chegarem em Marcelino, e também algumas outras situações na cidade também, enfim.
0: Ótimo.
1: Tudo mais, né?
0: Eu vi que foi feito um trabalho, viu, prefeito? Inclusive um trabalho bem feito, não sei que máquina que foi utilizada, mas de limpeza aí nas margens da 331, principalmente até a garagem da prefeitura, aí na rua Erechim também foi feito um amplo trabalho de roçada, enfim, tudo isso ajuda para receber bem, para facilitar a visibilidade, enfim, para melhorar, né? Isso já é com
1: não
0: certeza
1: tenha...
0: um trabalho em prol da Romaria, né?
1: Não tenha dúvida. Temos muitas ações que nós queríamos fazer aí no município para deixar a nossa cidade mais bonita também, uhum, e tudo, né? Só que olha a quantidade de obras que nós estamos lidando aí, né?
0: Exato.
1: E, então é uma loucura, né? Estamos agora também uma outra situação, estamos fazendo terraplanagem, toda a infraestrutura para as casas que nós vamos fazer lá na Vista Alegre, né?
0: Uhum. Tem isso, né?
1: A princípio são dois projetos, um de 20 e um de 25 casas, né? Então tem obra para fazer lá também. Tem obra do CRAS agora que vai começar também, a construção do novo CRAS, enfim, são várias as frentes que a gente tem que atuar aí. Mas vamos em frente aí,
0: que bom.
1: Com todo mundo pegando junto e ajudando, nós vamos chegar lá.
0: Legal. Então tá aí. Que bom, obrigado pela informação, prefeito, principalmente com relação à Suzana. Então o pessoal pode ficar tranquilo, a prefeitura não está medindo esforços aí para viabilizar o quanto antes a reconstrução dessa ponte, né? E um abraço.
1: Um abraço a todos aí. Bom final de semana.
0: Valeu. 11 horas em ponto. Vamos lá. Bloco comercial e política no programa Espaço Aberto. Bom dia.
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3: 11 horas em ponto.
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É, e assim a gente chegou ao final do programa Espaço Aberto de hoje. Um abraço pra você, meu amigo, minha amiga, um abraço em meu nome, no meio do Luiz Otávio, né? Informações hoje sobre o Café Colonial da UASE, informações aí com o prefeito Delfim, em relação a, principalmente, a ponte lá de Suzana, né? Desejamos um excelente final de semana para todos. Lembrando, logo mais à noite tem o jantar do dizimista, todo mundo convidado. Cuidem-se, excelente final de semana, ótima semana e até o próximo sábado, com certeza, trazendo informações aí sobre a Romaria que está chegando. Um abraço, até mais!

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1: 11 horas e 20 minutos.
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6: Bom dia aos rádios ouvintes. Nós estamos no ar com mais um programa da Paróquia Evangélica de Confissão Luterana em Marcelino Ramos. Trago a vocês que me ouvem uma palavra bíblica de saudação do Evangelho de Lucas, o capítulo 15, o versículo 4. Onde Jesus assim expressa: qual de vocês que possuindo 100 ovelhas e perdendo uma, não deixa as 99 no campo e vai atrás da ovelha perdida até achá-la? Pois bem, queridos ouvintes, quem nunca perdeu alguma coisa? Às vezes perdemos uma chave, um documento, o óculos, o celular. E quando percebemos que não encontramos, começamos aquela procura. Olhamos nos bolsos, nas gavetas, debaixo dos móveis. Perguntamos para quem está perto de nós. E quando finalmente encontramos aquilo que estávamos procurando, vem aquele alívio. Ainda bem, achei. Mas existem coisas que podemos perder e que não ficam escondidas em uma gaveta. Podemos perder a esperança, podemos perder a alegria, podemos perder a vontade de continuar. Podemos perder a confiança em nós mesmos. E às vezes podemos até nos sentir distantes de Deus. Mas há uma boa notícia, caros ouvintes. Quando nós nos sentimos perdidos, Deus não nos perde de vista. Jesus contou algumas parábolas muito bonitas sobre coisas que foram perdidas e depois encontradas. Conforme a palavra bíblica que eu trouxe de acolhida, de saudação no Evangelho de Lucas, ali Jesus conta a parábola da ovelha perdida. O pastor tinha 100 ovelhas, mas uma delas se perdeu. Então ele deixou as 99 em segurança e foi procurar aquela que havia desaparecido. Quando finalmente a encontrou, colocou-a sobre os ombros e voltou para casa cheio de alegria. Jesus também falou sobre uma mulher que perdeu uma moeda. Ela acendeu uma luz, varreu a casa e procurou cuidadosamente até encontrá-la. E também Jesus contou a história mais conhecida, que é a do filho que se afastou de casa. Desperdiçou tudo o que tinha e, quando percebeu sua situação, decidiu voltar. E o que encontrou quando chegou? Encontrou um pai esperando por ele. O pai não estava de braços cruzados, dizendo: agora você vai pagar pelo que fez. O pai simplesmente correu ao encontro do filho, o abraçou e celebrou a sua volta. Esta é uma linda imagem maravilhosa do amor de Deus. Talvez, caro ouvinte, alguns que hoje estejam ouvindo o programa esteja também se sentindo como uma pessoa perdida. Talvez você possa estar passando por uma dificuldade dentro de casa. Talvez esteja preocupado com a saúde, com o trabalho, os filhos, netos, com o futuro. Quem sabe ninguém saiba da tristeza que você carrega no coração. Porque às vezes por fora parece tudo normal, mas por dentro você pensa: estou perdido e não sei mais o que fazer. Se assim o for, caro ouvinte, você pode até se sentir perdido, mas não está perdido para Deus. Deus sabe onde você está, Ele conhece cada lágrima sua, conhece suas preocupações, conhece aquilo que você não consegue contar para ninguém. E mesmo quando nossa fé parece ser pequena, Deus continua sendo fiel. Sim, caros ouvintes, às vezes até podemos pensar que Deus parece longe da nossa vida. Mas talvez sejamos nós que, em meio às preocupações, deixamos de perceber a sua presença. Deus continua procurando, cuidando e chamando. Na vida existem muitos achados e perdidos. Perdemos pessoas queridas e carregamos saudades. Perdemos oportunidades, sonhos. Perdemos tempo. Mas também podemos encontrar coisas preciosas. Podemos reencontrar a esperança. Podemos reconstruir relacionamentos. Podemos descobrir uma nova razão para viver. Podemos voltar a conversar com alguém. Podemos voltar a orar. Podemos voltar para a comunidade. E podemos voltar para Deus, porque Deus está sempre esperando por nós. Também somos lembrados, caros ouvintes, de que a fé não é uma caminhada que fazemos sozinhos. Somos comunidade, caminhamos juntos, ouvimos a palavra, oramos uns pelos outros e buscamos perceber a presença de Deus também nas coisas simples da vida. Lembre-se, caro ouvinte, Deus nunca desiste de nós. E Jesus também assim expressa: haverá mais alegria no céu por um pecador que se arrepende do que quem acha que não possui pecados. Que assim nós possamos pensar e refletir. Que a bênção de Deus também esteja com cada um e cada uma de vocês. Amém. Este final de semana não haverá programação na paróquia. E quero aproveitar o momento e convidá-los para o próximo sábado, dia 5 de setembro, o café tradicional, que é realizado pela Oase de Marcelino, com uma variedade enorme de pratos salgados, doces, bolos. As reservas deverão ser feitas com antecedência junto à diretoria da Oase, de forma especial com a presidente da Oase, a senhora Carolina Nunes Blanc. Os ingressos serão também limitados e o evento acontece aqui no Salão da Comunidade Evangélica. Deixo então carinhosamente o convite a todos vocês para mais um tradicional café colonial da Oase de Marcelino Ramos, que também neste ano celebra 98 anos de presença e atuação em solo marcelinense. E no domingo, dia 6, vamos ter culto em Coronel, às 9h30 da manhã. Assim nós chegamos ao final de mais um programa. Que a bênção de Deus acompanhe, oriente cada um, cada uma de vocês. Um abençoado final de semana e um bom dia a todos.

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3: Salete FM e a hora certa.
4: 11 horas e 36 minutos.
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10: Bom dia! E que a paz de Cristo esteja com todos vocês! O tema da mensagem de hoje é A Graça que Salva, fundamentado na Epístola aos Hebreus, capítulo 13, versículo 9, que nos diz: é bom sermos espiritualmente fortes por meio da graça de Deus, e não por meio da obediência a regras sobre alimentos. Querido ouvinte e irmão na fé, no final de sua carta aos cristãos hebreus, o autor dá vários conselhos úteis sobre hospitalidade, casamento, amor mútuo, uso do dinheiro e a relação do cristão com seus líderes espirituais. Dentre todos os conselhos, um se destaca: não se deixem levar por ensinamentos diferentes e estranhos que tiram vocês do caminho certo. É bom sermos espiritualmente fortes por meio da graça de Deus, e não por meio da obediência a regras sobre alimentos, pois os que obedecem a essas regras não têm sido ajudados por elas. Se não ouvirmos a palavra de Deus e desprezarmos a graça divina dada a nós unicamente pela fé em Cristo, seremos desviados do caminho da salvação. É a palavra de Deus que nos revela o amor dele por nós e nos liberta de ensinos falsos que proclamam uma salvação por meio do mérito pessoal e esforços próprios. O ensinamento verdadeiro sobre a graça de Deus proclama que a salvação é dada gratuitamente a nós por meio da fé em Jesus. Isso é obra do Espírito Santo em nosso coração, que nos livra da condenação que merecemos por sermos pecadores e nos dá uma nova vida e eterna no amor de Cristo. O mundo oferece muitos ensinamentos diferentes e estranhos, mas Jesus Cristo é o mesmo ontem, hoje e sempre. Que você possa crer nele e ser sempre espiritualmente forte por meio da sua graça. Amém. Oremos. Senhor Deus, ajuda-nos a ficar sempre firmes no Evangelho de Cristo e em tua graça que salva. Em teu nome. Amém. Querido ouvinte, irmão na fé, desejo a você um abençoado dia e um ótimo final de semana. E lhes deixo a bênção apostólica registrada em 2 Coríntios 13, 13. Que a graça do Senhor Jesus e o amor de Deus e a comunhão com o Espírito Santo estejam sempre com todos vocês. Amém.
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3: Salete FM e a hora certa.
4: 11 horas e 42 minutos.
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16: A paz de Jesus e o amor de Maria a todos. Hoje é dia 29 de agosto de 2026. Estamos encerrando o mês das vocações. E nesse último domingo de agosto, nós celebramos a vocação dos catequistas. Hoje a igreja também celebra o martírio de João Batista. Queremos no dia de hoje convidar a todos a rezarem pelos catequistas que dedicam seu tempo para aproximar nossos filhos e filhas, adultos e crianças, da doutrina, dos ensinamentos cristãos. Muitos iniciaram a sua conversão pela ajuda do catequista ou da catequista. Deus seja louvado pela vida de cada catequista. Alô, Lajeado Mariano, daqui a pouquinho tem missa em Lajeado Mariano. 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Os santos deste final de semana. Ontem, dia 28, a igreja comemorou o dia de Santo Agostinho, doutor da igreja, filho de Santa Mônica, que esperou 30 anos para ver a conversão do seu filho. No princípio, ele era mundano e voltado às coisas carnais. Teve um filho, Adeodato, mas leitor e buscando a verdade, chegou a esta conclusão: a felicidade consiste nos bens que não perecem, sabedoria, verdade, virtude, e buscando somente na Bíblia e nas cartas de São Paulo, teve a sua grande conversão. Deixou muitos escritos sobre fé, razão, livros como O Livre-Arbítrio, A Trindade, A Cidade de Deus, As Confissões. Santo Agostinho, rogai por nós. E hoje, dia 29 de agosto, nós celebramos o martírio de João Batista. o martírio da verdade. O nascimento é em 24 de junho também comemorado. João Batista, primo de Jesus, nasceu 6 meses antes. Devido a Herodíades, João Batista foi preso por ter denunciado um casamento ilegal. E durante uma festa de aniversário de Herodes, a filha de Herodíades, Salomé, encantou o rei. E o rei lhe disse que daria o que quisesse. E ela, por ordem de sua mãe, pediu a cabeça de João Batista. São João Batista, rogai por nós. Então, daqui a pouco, missa em Lajeado Mariano, às 14h30. Missa em linha São Luís, no dia 1º de setembro. Alô, São Luís, dia 1º de setembro, às 19h30. Arroio Bonito, dia 2 de setembro, às 14h30. Linha Boa Esperança, quinta-feira, dia 3 de setembro, às 14h30. Bairro Verde, a missa no Bairro Verde, é na quinta-feira, dia 3 de setembro, às 19h. Linha Divisa é no próximo sábado, dia 5, às 14h. Putinga, terça-feira, dia 8 de setembro, às 14h30. Linha São Paulo, quarta-feira, dia 9 de setembro, às 14h. Missa em Filadélfia, quinta-feira, dia 10 de setembro, às 14h30. Missa em Zona Alta, no sábado, dia 12 de setembro, às 14h30. Missa em Linha Florestal, dia 15 de setembro, às 14h30. Atenção comunidade, atenção interior cidade, vem aí a 7ª pastelada do paroquial, dia 12 de setembro, retirada a partir das 15 horas. Um pastel, R$10. 3 pastéis, R$25. Sabores de carne, queijo e chocolate. Fichas na secretaria paroquial ou com membros do conselho. Vem ajudar com essa deliciosa ideia. 7ª pastelada no dia 12 de setembro. Chegando agora nosso pároco, Padre Valmor, com o evangelho para este final de semana.
17: Louvado seja nosso Senhor Jesus Cristo, para sempre seja louvado. Chegamos no final do mês de agosto e neste mês vocacional, 5 fins de semana, 5 domingos, e neste último domingo, então, nós recordamos a vocação e a missão do leigo, catequista, homem e mulher, que são tirados da comunidade, preparados e retornam para ajudar nos serviços da formação cristã das crianças e jovens e

0: a mostrar a seus discípulos que devia ir a Jerusalém e sofrer muito da parte dos anciãos, dos sumos sacerdotes e dos mestres da lei, e que devia ser morto e ressuscitar no terceiro dia. Então Pedro tomou Jesus à parte e começou a repreendê-lo, dizendo: Deus não permita tal coisa, Senhor, que isso nunca te aconteça. Jesus, porém, voltou-se para Pedro e disse: Vai para longe de mim, Satanás. Tu és para mim uma pedra de tropeço, porque não pensas as coisas de Deus, mas sim as coisas dos homens. Então Jesus disse aos discípulos: Se alguém quer me seguir, renuncie a si mesmo, tome a sua cruz e me siga. Pois quem quiser salvar a sua vida vai perdê-la. E quem perder a sua vida por causa de mim vai encontrá-la. De fato, que adianta o homem ganhar o mundo inteiro, mas perder a sua vida? O que poderá alguém dar em troca da sua vida? Porque o Filho do Homem virá na glória do seu Pai, com seus anjos, e então retribuirá a cada um de acordo com a sua conduta. Este trecho belíssimo da missão que Jesus confere aos discípulos, chamando a atenção de Pedro num dado momento, e ele chama a nossa atenção para que nós sejamos seguidores. A palavra de Deus exige sacrifícios, renúncias, mas através desses, muitas vezes dessas dificuldades, é para a glória de Deus, para o momento em que nós, cada um terminar a sua missão aqui neste mundo, for chamado dessa vida, se apresentar diante de Deus, aonde poderá dizer: Combati o bom combate, terminei minha carreira, guardei a fé, pratiquei ou coloquei aos demais a palavra, a tua palavra, para que vivenciassem. As crianças precisam dessa orientação e da convicção do catequista quando anuncia a palavra de Jesus. Catequese é mostrar quem é Jesus, o que a igreja ensina. Isso é importante, não inventar coisas, mas mostrar que, conhecendo a palavra de Jesus e vivenciando no dia a dia essa palavra, na família, na comunidade, na escola, a pessoa se torna realmente discípula missionária. E o catequista tem essa missão, essa belíssima missão. Pessoas que se doam, que se dedicam, não só aos seus filhos, mas aos filhos dos outros. Então é importante também que o pai e a mãe sejam também os primeiros catequistas dos filhos, ajudando e motivando aquela pessoa que se dedica semanalmente a preparar um assunto, um tema bíblico, e levar aos pequenos, ou aos jovens, ou até aos adultos, para que sejam seguidores do Evangelho de Jesus Cristo. E conhecendo e praticando a palavra de Jesus, nós seremos construtores de uma sociedade justa, fraterna, porque essa é a missão que Jesus confere a cada um e a cada uma. Que todos possamos, através da prática da palavra de Jesus, nós possamos fazer com que ela seja praticada, vivenciada e melhor conhecida junto das pessoas.
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40: 12 horas e 26 minutos.
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43: Edição deste sábado, dia 28 de agosto de 2026. 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Produção do Departamento de Jornalismo da Rádio Salete. Redação e reportagens, Jean Schelle e Luiz Otávio Esquil. Mesa de áudio e apresentação, Sandro Esquil. Estes são os destaques para o Jornal do Meio-Dia deste sábado. Santuário Salete de Marcelino Ramos está ultimando preparativos para a 91ª Romaria de Salete. Padre Renuir Dalpisol, reitor do santuário, destaca a expectativa e programação religiosa. Padre Renuir destaca que, mais uma vez, um grande número de devotos deverá visitar Marcelino Ramos ao longo do mês de setembro. Últimos dias para se inscrever no concurso público da Prefeitura de Piratuba. Grupo de Danças Gaúchas de Marcelino Ramos realizou a apresentação nesta semana no evento Dança Pai. Estas e outras notícias você vai ficar sabendo dentro da edição do Jornal do Meio-Dia, que está começando agora. Meio-dia, 29 minutos.
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43: Meio-dia, 29 minutos e meio, as notícias. Marcelino Ramos já vive o clima da 91ª Romaria de Nossa Senhora da Salete, o principal evento religioso do município e da região, e que deverá reunir milhares de peregrinos em setembro. A programação, com o seu ponto alto, está prevista para os dias 19, 20, 26 e 27 de setembro no Santuário Nossa Senhora da Salete. A expectativa é de grande movimentação de visitantes, com a chegada de fiéis de diferentes municípios e estados. Além do aspecto religioso, a Romaria representa um importante momento para Marcelino Ramos, movimentando o comércio e a rede hoteleira, restaurantes e os demais setores ligados ao turismo. Padre Renuir Dalpisol, reitor do Santuário Salete, destaca que a expectativa é muito grande, visto que ao longo dos anos a Romaria se tornou um momento especial de agradecimento e fé para milhares de pessoas que visitam o Santuário e Marcelino Ramos. A edição deste ano de 2026 terá um significado ainda mais especial, pois marca os 180 anos da aparição de Nossa Senhora da Salete, ocorrido na França em 1846.
1: Esse ano celebramos então a 91ª Romaria e os 180 anos da aparição de Nossa Senhora em La Salete, de 1846, né, 2026, então 180 anos, a congregação no mundo todo celebra essa data, né, com muita alegria, e é dentro desse espírito que nós também vamos realizar mais uma Romaria de número 91. Expectativa é das melhores, como sempre. Nós já sabemos que é um evento que está consolidado, né? Uhum. Que tem em si já toda uma estrutura e que, movimentando ou não, a gente sabe que o nosso povo responde, vem e guarda esse momento, essa data, com muita alegria para participar. Então, temos toda a programação já pronta, né? E agora estamos nos últimos detalhes, só justamente focando no novenário, do dia 10 ao dia 18, então, os 9 dias da novena. Para o dia 19, 20 e também 26, 27, temos tudo acordado já para que seja mais um grande evento para todos os peregrinos, devotos que aqui chegam.
43: Padre Renuir Dalpisol destaca a programação religiosa que acontece ao longo do mês de setembro, toda ela voltada à Romaria de Nossa Senhora da Salete.
1: gente tem a novena, que acontece do dia 10 ao dia 18. Vamos seguir a dinâmica dos anos anteriores, convidando as comunidades, instituições, grupos, uma forma também de nós reunirmos e homenagearmos estes que tanto fazem pelo bem da comunidade e que mantêm as comunidades de pé. Então, a cada noite, algumas entidades, algumas comunidades, visitas de paróquias vizinhas teremos também. Então, a gente quer envolver a todos na programação do novenário, do dia 10 ao dia 18. Essa é uma programação nossa. Poucas pessoas são as que vêm de fora para participar, sim, do novenário, mas a comunidade tem abraçado muito bem isso nos últimos anos e tem sido muito bem celebrado, muito bem vivido. Depois, no dia 19, o dia da aparição, então nós temos 3 missas durante o dia no santuário, 7 horas da manhã para aqueles que passam a noite caminhando e chegam cedinho e querem participar de uma missa, então vamos celebrar com eles. Às 10 horas da manhã é a missa solene, é a missa então onde nós estaremos recebendo diversas caravanas da nossa região para isso. Nós temos muita gente já confirmada, então 7 horas da manhã, 10 a missa solene. Essa missa será presidida pelo bispo da Diocese de Vacaria. A Diocese de Vacaria é antiga, uma das mais antigas dioceses do Rio Grande do Sul. E sempre houve uma presença muito grande, tanto do clero como do bispo e dos romeiros dessa região. Então, vem de lá Dom Silvio para celebrar essa missa. Às 17 horas, vamos já recebendo o pessoal que vem para a noite, para a procissão. E aí temos missa às 17 horas no santuário e também para aqueles que trabalharam durante o dia e de repente querem participar às 17 horas. À noite é a missa aqui na Igreja Matriz e a procissão que sobe o morro, né, dia 19. Dia 20 é domingo, é feriado no Rio Grande do Sul e por ser domingo também se espera uma movimentação grande no santuário. Por isso que, além da missa das 10 horas da manhã de domingo, nós também vamos celebrar uma outra missa à tarde para os peregrinos que vêm à tarde. Então, às 15 horas também teremos missa. Depois, no dia 26 e 27, aquela programação mesmo de 26 e 27, ou melhor, do final de semana sempre da Romaria. Uhum. 4 missas durante o dia no santuário, 8, 10, 14 e 16. À noite, então, a missa na Igreja Matriz e a procissão que sobe o morro, e a parte toda da encenação, né, e aquilo tudo que sempre a gente o faz. E no domingo, então, propriamente dito, a Romaria com a programação de domingo, como sempre.
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43: Meio-dia, 35 minutos, a Prefeitura Municipal de Piratuba informa que estão nos últimos dias as inscrições para os processos seletivos número 01/2026 e 02/2026. Os interessados têm até dia 31 de agosto, segunda-feira, para realizar a inscrição. O processo seletivo número 02/2026 é exclusivo para professores, enquanto o número 01/2026 contempla as demais oportunidades previstas no edital. As inscrições devem ser realizadas exclusivamente pelo site da AMALC, Associação dos Municípios do Alto Uruguai Catarinense. Os candidatos devem ficar atentos aos prazos, requisitos, cargos disponíveis e demais orientações estabelecidas nos editais. Prazo final para inscrição, então, 31 de agosto, segunda-feira. Mais informações, incluindo os editais completos e orientações para inscrição, estão disponíveis no site oficial da Prefeitura Municipal de Piratuba e no site também da AMALC.
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43: Meio-dia, 37 minutos, representando Marcelino Ramos, o grupo de dança gaúcha da Escola Rui Barbosa participou nesta semana da Dança Pai, levando ao palco tradição, alegria, integração e principalmente uma mensagem de inclusão por meio da cultura gaúcha. Com passos marcados, giros e muita dedicação, os dançarinos mostraram que a dança vai muito além de uma manifestação cultural e também uma forma de expressão, convivência, amizade, valorização das potencialidades de cada participante. A apresentação foi marcada pela emoção e pelo orgulho de representar a cultura gaúcha. No palco, o grupo demonstrou que a dança pode ser vivenciada por todos, independentemente das diferenças, fortalecendo vínculos e proporcionando momentos de alegria e integração. A participação no Dança a Pai também reforça a importância de iniciativas que promovem a inclusão por meio da arte e da cultura. Cada movimento apresentado pelos dançarinos carregou não apenas a tradição do Rio Grande do Sul, mas também o significado de compartilhar experiências e celebrar a diversidade. Para o grupo de Marcelino Ramos, participar do evento foi motivo de alegria e orgulho, especialmente pela oportunidade de levar ao público uma apresentação que une cultura, inclusão e valorização das pessoas.
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4: O fim de semana segue com um cenário bastante preocupante no sul do país, principalmente no estado gaúcho. Uma frente fria praticamente estacionária, combinada ao forte transporte de calor e umidade, mantém condições para tempestades, granizo, chuva intensa e rajadas muito fortes. A maior preocupação fica para o centro-norte gaúcho, principalmente Serra, Planalto, Vales, norte e noroeste do estado. Em alguns pontos, a chuva pode passar dos 100 milímetros, aumentando bastante o risco de alagamentos, enxurradas, inundações e deslizamentos. Além da chuva, os ventos também merecem atenção na região sul do país, com rajadas que podem chegar até os 90 km por hora em algumas áreas. Neste sábado, o dia será de muita atenção, principalmente no estado gaúcho. Uma frente fria segue praticamente estacionária, e o forte transporte de umidade mantém um corredor de instabilidades sobre o estado. A chuva mais persistente e volumosa fica concentrada principalmente na Serra, Planalto, Vales, norte e noroeste gaúcho. Nestas áreas, há alerta para temporais, granizo e chuva intensa em curto período. Pontualmente, os acumulados podem superar os 100 milímetros em alguns pontos do norte, nordeste, vales, serra e litoral norte. No sul gaúcho, por outro lado, a tendência de melhora é gradual. Em Santa Catarina, o tempo também fica bastante carregado, principalmente nas áreas próximas ao Rio Grande do Sul. E há alerta para temporais no centro-oeste e sul catarinense. No Paraná, a chuva aumenta ao longo do dia, com pancadas moderadas a fortes e risco de temporais, principalmente no extremo sul. E a preocupação neste fim de semana também está relacionada à persistência da chuva, que pode aumentar bastante os impactos, principalmente no Rio Grande do Sul. Com volumes que podem passar dos 100 milímetros em alguns pontos, cresce o risco de alagamentos, enxurradas, elevação rápida de rios e deslizamentos. Quem mora próximo a rios, arroios, encostas ou em locais historicamente sujeitos a alagamentos deve acompanhar os avisos da Defesa Civil. Não atravesse ruas ou estradas inundadas, e diante de sinais de movimentação do solo ou elevação rápida de água, procure imediatamente um local seguro. Durante os temporais, as rajadas podem ser muito fortes e provocar transtornos. No sul, há previsão de ventos mais fortes, que podem chegar até os 90 km por hora em algumas áreas. Evite ficar próximo a árvores, postes, placas, estruturas metálicas e construções frágeis durante a ventania. Recolha objetos soltos de quintais e varandas e evite estacionar veículos sob árvores. E o mar também segue agitado na costa da região sul do país. Em Porto Alegre, em Florianópolis, as temperaturas podem chegar até os 18 e 22 graus na tarde deste sábado.
43: Nesse momento, em Marcelino Ramos, o céu está parcialmente encoberto com nebulosidade. A temperatura agora na Praça Padre Basso atinge 22 graus Celsius.
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43: 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A Rádio Salete apresentou a edição de hoje do Jornal do Meio-Dia, que voltará ao ar amanhã, melhor, segunda-feira, neste mesmo horário. Boa tarde.
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0: Meio-dia, 43 minutos. Boa tarde, ouvintes. Estamos abrindo nesse momento aqui pela Salete FM a hora dos avisos neste sábado. 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
12: 12 horas. 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
1: Homem morre após ter caminhonete arrastada pela correnteza em Arroio Grande, no sul do estado.
2: Temporal com granizo causa estragos em mais de 1.600 residências no interior do Rio Grande do Sul.
1: Primeiro dia de Expo Inter tem grande movimento e filas no Parque Assis Brasil, em Esteio.
0: Correspondente Gaúcha Posto Sim. Pedro Quintana e Roxane Carvalho.
1: Uma boa tarde, agora é 12:51.
2: A temperatura é de 17 graus na capital.
1: Um homem de 72 anos foi encontrado morto na manhã de hoje em Arroio Grande, no sul do estado. A caminhonete em que ele estava foi arrastada após o motorista tentar ultrapassar um trecho alagado da estrada do Chasqueiro, na noite de ontem. O outro homem de 65 anos, que dirigia o veículo, conseguiu sair do carro. Ele foi encontrado após se agarrar em árvores e foi hospitalizado. A identidade da vítima não foi confirmada.
2: Em Porto Alegre, um menino de 8 anos morreu após uma árvore cair sobre uma casa de madeira durante o temporal na Vila Barranco, na região do Porto Seco, na Zona Norte, na manhã de ontem. Ele foi identificado como William Gustavo Barbosa. A mãe e um irmão dele ficaram feridos. Segundo a Defesa Civil, a ocorrência está relacionada aos ventos fortes que atingiram a cidade.
1: Os recentes temporais causaram estragos em 21 municípios gaúchos. Segundo o balanço atualizado da Defesa Civil, foram registradas 23 ocorrências de granizo, 9 de chuva intensa e 3 de vendaval. Ao todo, 4.209 pessoas foram afetadas. 13 estão desabrigadas e 15 desalojadas.
2: A chuva de granizo provocou estragos em 3 palmeiras no norte do estado. Segundo o balanço preliminar, mais de 1.000 residências foram destelhadas. Da Gaúcha Passo Fundo, a repórter Alessandra Hoppen tem as informações.
3: A chuva de granizo provocou estragos em cerca de 60% do município por volta das 4:30 da manhã e durou de 5 a 10 minutos. Conforme relatos, as pedras de granizo

0: E ainda realiza o levantamento dos estragos. O Hospital Santa Rita também foi atingido. O granizo bloqueou uma calha e provocou alagamento, obrigando a transferência de pacientes de um quarto.
1: No município de Liberato Salzano, o temporal dessa madrugada atingiu diferentes localidades, principalmente o interior. Segundo uma estimativa inicial do prefeito Gilson De Carli, mais de 100 casas foram atingidas. Os prejuízos também incluem galpões e plantações. Equipes do setor de obras e da Defesa Civil foram mobilizadas para atender os moradores e distribuir lonas.
0: Na Serra, a chuva de granizo atingiu 126 residências em Canela na noite de ontem. Não houve feridos e ninguém precisou sair de casa. Com apoio da Defesa Civil, lonas foram distribuídas às famílias afetadas no quartel dos bombeiros. As equipes trabalharam durante toda a madrugada.
1: Em Quaraí, na fronteira oeste, a chuva de granizo atingiu 349 casas. O município decretou situação de emergência. A Defesa Civil distribuiu lonas e está ajudando no conserto dos telhados das residências afetadas. Ninguém está desabrigado ou desalojado na cidade.
0: Temperatura de 17 graus em Porto Alegre, Pelotas, 15 em Caxias do Sul, 18 em Santa Maria, 16 graus em Rio Grande e 21 em Passo Fundo. Cleocum atualiza a previsão do tempo.
2: A tarde deste sábado promete tempo instável, promete mais pancadas de chuva para o Rio Grande do Sul. É bastante úmido o tempo por aqui. Chove menos na parte da metade sul e do oeste, essa fronteira com o Uruguai. Nas outras áreas tem bastante umidade e ainda uma boa quantidade de chuva. No domingo as coisas não são diferentes, a chuva segue por aqui, afetando inclusive domingo boa parte da fronteira com o Uruguai. Mais instabilidade na segunda.
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1: A 49ª edição da Expo Inter começou hoje em Esteio. Mesmo com tempo instável, houve grande movimento e filas. A repórter Bruna Oliveira acompanha.
4: Debaixo de chuva, a Expo Inter abriu oficialmente a sua 49ª edição na manhã deste sábado. Nem mesmo o mau tempo afastou os primeiros visitantes, que chegaram a formar filas para acessar o parque em Esteio. Na entrada do portão 15, a água acumulada pela forte chuva desde a madrugada dificultou o acesso dos carros. Segundo a Secretaria da Agricultura, máquinas estão sendo enviadas ao local para desobstruir a passagem. A recomendação aos visitantes é que procurem outros portões de acesso para entrar na feira. Também é possível chegar ao parque de trem. A Transurb ampliou os horários e as viagens para atender o público durante a Expo Inter. A programação no Parque Assis Brasil vai até o dia 6 de setembro.
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6: Melhorou um pouco em torno da Expo Inter, em Esteio, mas segue movimentado. O motorista enfrenta pontos de lentidão próximo aos acessos, como na Avenida Independência, na Cecília Crefe, na chegada pela 116 e na César Betanin. Lembrando que o fluxo está só em um sentido, no viaduto que liga a BR-448 a 116. O motorista que vem da rodovia do parque não consegue usar o viaduto para ir até o parque, precisa seguir pela César Betanin. Nas rodovias, o movimento flui bem na maior parte. A 116 em si tem um ponto de retenção em trecho com obras, perto do viaduto da Boqueirão. Em Porto Alegre, lentidão no entorno da Boj de Medeiros e seguem dois semáforos fora de operação na Baltazar. Com o trânsito, Gabriela Plentes.
0: Um homem de 53 anos foi encontrado morto no interior de Farroupilha, na Serra, após ter o carro incendiado em Bento Gonçalves. A vítima foi identificada como Claudir Ademir Boroto. O Jeep Renegade foi localizado nessa madrugada no bairro Vila Nova, em Bento. Após buscas por contatos, a Brigada Militar localizou o telefone do filho da vítima, que foi até a casa do pai, na linha Sertorina, e encontrou o homem morto. A vítima tinha um ferimento causado por um machado encontrado no local. O caso é tratado como homicídio. A Polícia Civil investiga. Ainda nesta edição, pais do menino Oliver viram réus pela morte da criança em Viamão.
1: Acampamento Farroupilha é aberto ao público em Porto Alegre.
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1: O acampamento Farroupilha de Porto Alegre foi aberto ao público nessa manhã no Parque Maurício Sirotsky Sobrinho. O mau tempo reduziu a presença de visitantes. Durante as primeiras horas, o movimento ainda era baixo, formado principalmente por trabalhadores e integrantes

0: de piquetes. A expectativa da organização é que mais pessoas compareçam ao parque durante a tarde. O acampamento vai até o dia 20 de setembro. A entrada é gratuita. Agora em Porto Alegre, 17 graus, meio-dia e 58 minutos.
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2: 11 unidades de saúde de Porto Alegre estão abertas neste sábado devido à Operação Inverno. O atendimento ocorre até às 7 horas da noite. No domingo, serão 5 locais em funcionamento. Este é o último final de semana de atendimento ampliado da Operação Inverno da Secretaria Municipal de Saúde da capital.
0: Os pais do menino Oliver Grayson, de 3 anos, viraram réus pela morte da criança em Viamão. A justiça aceitou a denúncia do Ministério Público contra Dandre Grayson e Mayana Rogers, que estão presos preventivamente. Oliver sofreu traumatismo craniano e morreu após 3 dias internado. Dandre vai responder por homicídio qualificado e 4 crimes de tortura contra os filhos. Já Mayana responde por 4 crimes de tortura por omissão e não foi denunciada pela morte do menino. Em instantes, número de mortos no Nepal sobe para 675 após avalanche de lama.
2: Um ataque de drones russos deixou 37 mortos e 42 feridos na região de Kiev, na Ucrânia. O bombardeio ocorreu durante a madrugada e provocou danos em prédios residenciais e em uma instituição para idosos. Mais de 370 moradores precisaram deixar a área. O ataque ocorre pelo terceiro dia seguido de ofensivas russas contra Kiev e outras regiões da Ucrânia.
0: O Nepal suspendeu temporariamente as operações de busca e resgate após a avalanche de lama que atingiu uma região na fronteira com a China. Os trabalhos foram interrompidos por causa da chuva e do nevoeiro. O desastre deixou 675 mortos e cerca de 2.500 pessoas continuam desaparecidas. A enxurrada foi causada pelo colapso de uma geleira que arrastou rochas, gelo, lama e detritos, destruindo prédios, estradas, pontes e usinas hidrelétricas. O governo pediu assistência técnica internacional para operações de resgate e identificação de corpos.
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0: A próxima edição será amanhã ao meio-dia e 50. Boa tarde.
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4: 13 horas e 2 minutos.
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2: Olá, tudo bem com vocês? Está começando mais uma edição do programa Piratuba em Ação, o informativo que leva até você as principais notícias, eventos e as ações que movimentam o município de Piratuba, a capital turística do Alto Uruguai catarinense. Confira agora os destaques desta edição. 18º Canta Piratuba reúne grande público e emociona com apresentações de alto nível. Nova Beleza conquista o título do Campeonato Municipal de Bocha 2026. Conselho Municipal de Saúde debate investimentos, planejamento e ações para os próximos anos. A administração municipal intensifica a preparação para possíveis impactos do fenômeno El Niño. Projeto Entre Linhas e Nós promove integração, criatividade e fortalecimento dos laços comunitários. Vila Dali conquista o título do Campeonato Municipal de Suíço. Estas, entre outras informações, você ouve a partir de agora, porque está começando o nosso Piratuba em Ação.
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2: Abrimos o programa de hoje falando de cultura. O Centro de Eventos de Piratuba recebeu um grande público na realização do 18º Canta Piratuba, um dos eventos mais tradicionais do município. Foram 10 apresentações que encantaram jurados e plateia, demonstrando o talento e a dedicação dos participantes. Moradores, turistas e autoridades prestigiaram o festival, contribuindo para uma noite marcada pela emoção e pelo incentivo à cultura local. Encerrando a programação, o público acompanhou o show com Rogério Magrão e banda, que garantiu a animação e muita música. O evento foi promovido pela Prefeitura Municipal de Piratuba por meio da Fundação de Cultura e Eventos do município. Esporte. O esporte também foi destaque nos últimos dias. Na comunidade de Nova Beleza, aconteceu a grande final do Campeonato Municipal de Bocha 2026. Em uma partida equilibrada, a equipe de Nova Beleza A venceu os 7 amigos pelo placar de 12-9 e conquistou o título da competição. A classificação final ficou assim: primeiro lugar, Nova Beleza A; segundo lugar, 7 amigos; terceiro lugar, Linha Divisa B; e quarto lugar, 4S de Linha Ackman C. O campeonato contou com a participação de 12 equipes e fortaleceu ainda mais a tradição da bocha em nosso município. Saúde. O Conselho Municipal de Saúde realizou reunião ordinária para discutir importantes pautas relacionadas ao fortalecimento da saúde pública em Piratuba. Entre os assuntos debatidos esteve a inclusão da aquisição de uma nova autoclave hospitalar nos instrumentos de planejamento da saúde municipal, equipamento fundamental para garantir a esterilização adequada dos materiais utilizados nos atendimentos. Também foram apresentados a programação anual para 2027 e o relatório quadrimestral do primeiro quadrimestre de 2026 e o plano de ações da Vigilância Sanitária para o período de 2026 a 2029. Outro destaque foi a organização da Conferência Municipal de Saúde, marcada para o dia 19 de junho, na próxima sexta-feira, às 13 horas, no Centro de Convivência dos Idosos. A participação da comunidade é fundamental para a construção e propostas que fortaleçam ainda mais o Sistema Único de Saúde do nosso município. Defesa Civil e Prevenção. A administração municipal também realizou uma importante reunião estratégica para discutir ações preventivas diante da possibilidade de ocorrência do fenômeno climático El Niño. O município já possui o plano de contingência elaborado, equipes treinadas e diversas medidas preventivas em andamento, Entre as ações já executadas estão trabalhos de desassoreamento em pontos considerados críticos nas localidades de Lajeado Mariano, Linha Serraria, Alto Gramado e Avenida 18 de Fevereiro. Além disso, simulados de evacuação e treinamentos vêm sendo realizados em parceria com a Defesa Civil, reforçando a preparação do município para possíveis situações de emergência. Ação Social e Cultura. O projeto Entre Linhas e Nós realizou mais um encontro de integração e planejamento em Piratuba. O grupo reúne participantes que compartilham experiências, desenvolvem atividades artesanais e fortalecem os vínculos comunitários através da convivência e da criatividade. Quem deseja participar do projeto pode obter mais informações junto à Casa da Cidadania ou na Fundação de Cultura e Eventos do município de Piratuba.
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2: Futebol Suíço. O bloco esportivo destaque dessa semana é a grande decisão do Campeonato Municipal de Futebol Suíço. Na final, a equipe Vila Dali venceu o Mariano pelo placar de 2-1 e conquistou o título da edição 2026. O artilheiro da competição foi Vinícius Pilati, da equipe do Mariano, com 11 gols marcados. Já o goleiro menos vazado foi Daniel Barbosa, do Vila Dali. A classificação final teve Vila Dali como campeã, seguido por Mariano, Cartola FC, Esporte Clube Morro e Alfas FC. Mais uma edição marcada pela integração, competitividade saudável e a participação da comunidade. E essas foram as principais notícias desta edição do Piratuba em Ação. Acompanhe os canais oficiais da Prefeitura de Piratuba e fique sempre bem informado sobre as ações, obras, programas e eventos do nosso município. Obrigado pela audiência, um grande abraço e até o próximo sábado. Até lá.
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8: 13 horas e 9 minutos.
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9: E no dia 3 de outubro. Tem um amistoso contra a Índia em Calcutá. Primeiro jogo na história do Brasil contra a Índia. Agora, no começo do mês de setembro, vem aí a primeira convocação de Carlo Ancelotti depois da Copa do Mundo de 2026. Os integrantes da comissão técnica estão fazendo observações de jogos do futebol brasileiro. Por exemplo, na quinta-feira, no Grenal, vieram para cá o Juan, que é gerente técnico, é da CBF, com o Cristiano Nunes, que é preparador físico. Semana que vem o Paulo Vitor, técnico das categorias de base, acompanhar o jogo da Arena, outro Grenal da quinta-feira, o jogo da volta das quartas da Copa do Brasil. O próprio Ancelotti está observando os primeiros jogos da Champions League, né? E de olho no calendário europeu, nos jogadores do Brasil que jogam por lá. José Alberto Andrade, o que dá para esperar desta primeira lista do Ancelotti depois da Copa do Mundo? A lista será divulgada agora no começo do mês de setembro. Boa tarde, Zé Alberto.
10: Boa tarde, Gabardo. Boa tarde aos amigos do Mundo da Copa. Vamos pegar por partes, né? O que a gente conhece de retomada quando uma seleção passou por ciclo da Copa, perdeu, como o Brasil vem perdendo as últimas? Vamos lembrar dos tempos de Mano Menezes, de Falcão mais atrás. A primeira seleção, e a que vai ser convocada agora, provavelmente no dia 8, deve ser confirmada essa data, ela é uma seleção que vai apresentar algumas ausências em relação a jogadores que eram jogadores antigos da equipe, de que cumpriram dois ciclos, alguns três ciclos da Copa. Agora, nunca se risque esses jogadores da história da seleção brasileira. O que eu estou dizendo? Não é que a seleção vá ter a maioria dos antigos jogadores lá adiante. Não, mas um que outro pode voltar. Sempre lembra como foi o Thiago Silva, até o dia que saiu da seleção brasileira? Sim. No ciclo aquele da Copa do Catar, se julgava que ele talvez não estivesse mais. Uhum. E lá estava o Thiago Silva. Então, eles entram aos poucos, à medida que vão se criando necessidades. Se é que vão ser criadas essas necessidades. Eu estou calculando que vai ter jogador que atua no Brasil, jogadores muito jovens, porque a observação que está sendo feita pela comissão técnica do time do principal, mas também, e vem aí para o próximo Grenal, exatamente o treinador da seleção sub-23, o Paulo Vitor, para ver como vai ser os jovens abaixo de 23 anos. Então, eu acho que vai ter, talvez até alguns nomes que a gente não cogite podem estar nessa primeira seleção pós-Copa.
9: Eu acho que sim. Ô Zé, se a gente falar de algumas posições, né, a gente pode discutir várias situações, mas tem uma que eu estou bastante curioso, que é o goleiro. Porque o Brasil teve, na última Copa do Mundo, três goleiros experientes. O Alisson, o Ederson e o Everton. E até a explicação para a convocação do Everton, que foi uma surpresa ali no momento da convocação, é de que como o Alisson estava voltando de lesão, e o Ederson tinha tido problema de lesão também, a ideia era ter um terceiro goleiro experiente, porque se houvesse necessidade, pô, o cara estava pronto e o Everton já tinha experiência, inclusive, de Copa do Mundo, né? Então foram três experientes e nenhum goleiro da nova geração, né, do futebol brasileiro. E não estamos vendo assim surgir nenhum grande goleiro, um goleiro que tenha se afirmado, um goleiro jovem, que seja incontestável neste momento no futebol brasileiro. Por isso que me dá assim, a impressão, Zé, que nós poderemos ter, neste momento, nessa primeira convocação da Copa do Mundo, ainda a presença de pelo menos um dos jogadores experientes, né?
10: Eu não discordo de ti. Acho que sim. E não duvidaria também se esse experiente fosse o Everton, viu? Porque está aqui no Brasil, até para dissociar um pouco a titularidade e a reserva da seleção da dupla Alisson e Ederson. O Brasil vai buscar provavelmente, né? É bem o caso aquele que eu falei antes, esses jogadores não devem fazer parte, eu não acredito que eles façam parte dessa primeira convocação, mas eu não descarto que ali na frente, por essa dificuldade que se tem de ter um goleiro em grandes condições, em grande fase, que eles não venham, um deles pelo menos, vir a voltar para a seleção, como o Everton voltou na convocação para a Copa do Mundo, sabe? É pela falta de goleiros jovens. Uhum. O Hugo Souza do Corinthians, olha, o Hugo Souza não é um jogador afirmado assim, e se ele for para a seleção brasileira é muito mais por exclusão de outros do que por méritos, ele não vem demonstrando isso. Vale o mesmo para alguém que não foi convocado ainda, que é o Carlos Miguel, goleiro do Palmeiras, que recentemente teve problemas também. Tem aquele goleiro, Gabardo, que o Ancelotti conhece bem, porque ele estava lá, que era o goleiro do sub-23 do Flamengo, né?
9: Ah, o Léo Nanetti.
10: O Léo Nanetti.
9: É, isso. Ele, é uma possibilidade, né? Acho que é um goleiro que tem um conceito muito bom dentro da comissão técnica da CBF. Tem outro surgindo aí, o Pedro Morisco, que é um goleiro muito elogiado do Coritiba, o Otávio, do Cruzeiro. Enfim, mas está realmente faltando um goleiro afirmado, um goleiro jovem. O Bento, por exemplo, que seria uma possibilidade. Teve falhas ali um pouco antes do período da Copa do Mundo. Vamos ver o que pode acontecer. Mas acho que vai ser por aí, né? Vai ser uma convocação mesclando jogadores experientes com jogadores jovens e talvez com alguma surpresa aí, algumas surpresas na lista do Ancelotti, né?
10: Eu acho que, por exemplo, o Pedro do Flamengo, mais uma vez, eu acho que o Pedro tem a possibilidade. O pessoal do Ancelotti está fazendo aí as observações no futebol brasileiro, e Flamengo e Palmeiras são os times aqueles que têm os maiores valores. E aqueles jovens que estão no exterior, tem que ver como é que está a recuperação, acho que ainda não vai ser a recuperação do Estevão, mas são jogadores desses aí. Esses aí fazem parte de todos os projetos do Brasil. Estevão, o Rodrigo, que volta só o ano que vem, o Vinícius Júnior, o Endrick, esses jogadores, esses aí são os basilares da seleção. Esses aí eu acho que serão convocados em todas as convocações, mesmo que a temporada europeia tenha começado agora.
9: Claro. Agora, Zé, deixa eu fazer a seguinte pergunta. Você viajou bastante, percorreu boa parte do mundo, né, acompanhando os jogos de seleção brasileira, Olimpíada, enfim, muitos eventos, né? Eu quero perguntar sobre a Austrália e Índia, né, que são os dois lugares onde a seleção vai jogar nessa volta ao futebol depois da Copa do Mundo. Dois jogos na Austrália, um em Townsville, que é uma cidade um pouco menor, nordeste da Austrália. Esse é o jogo do dia 25 de setembro. E depois o jogo do dia 29 de setembro em Brisbane, que é a terceira maior cidade da Austrália. E no dia 3 de outubro, em Calcutá, na Índia. Bom, imagina o que não vai ser a Índia com a presença da seleção brasileira. Vai certamente parar o país, vai ser o primeiro jogo do Brasil na história contra a Índia. Você esteve na Ásia, na Oceania também. O que dá para esperar, Zé, assim, em termos de ambiente do que a seleção vai encontrar nesses jogos na Austrália e na Índia?
10: Bom, na Índia, certamente um ambiente de idolatria plena da seleção brasileira, mesmo que o esporte da Índia seja o cricket, o hockey, né? Eles são muito bons
9: sobre a
10: grama, mas o futebol, a Índia é um país de colonização britânica e por eles mesmos, o futebol tem uma idolatria, uma prática grande. A seleção brasileira, em todo mundo, ela faz sucesso, esse ineditismo aí, eu tenho certeza, sem falar da grana, né? Porque a Índia hoje é uma potência econômica também no mundo. Olha o que tem de empresas que estão na Índia, outras que os indianos compraram, grandes empresas e marcas mundiais. Então, acho que a velha justificativa da boa cota para a seleção brasileira está por trás desse jogo na Índia. Já os jogos na Austrália vão pegar uma seleção de um nível inferior. A Copa do Mundo mostrou aí que a Austrália, ela é maior que os outros da Oceania, mas ela bate parelho com os times da Ásia. Mas não é ainda uma seleção que vai nos dar qualquer tipo de embasamento quanto a enfrentamentos. Não sei se enfrentar agora também ia adiantar muito enfrentar uma seleção europeia de nível médio, ainda que fosse. Acho que seria melhor, eu acho, porque seria bom. Ainda não começou a Copa das Nações da Europa, ainda teria talvez a data. Só que eu acho que esses amistosos, Gabardo, eles já estavam meio que pré-agendados antes mesmo da Copa. Se o Brasil fosse campeão do mundo, era bem possível que estivéssemos jogando na Austrália a primeira partida de um hexacampeão do mundo. Essas coisas da CBF, elas não mudam muito. Agora, a partir de agora, não tem amistoso ainda confirmado para as datas FIFA que ainda temos neste ano, tem outubro e novembro. O que vai ser feito pela CBF para tentar, paralelo a um final de Campeonato Brasileiro de Copa do Brasil, apesar de não irem muitos jogadores daqui, eu acho que agora vai. Eu tenho a impressão que agora vai ter um número de jogadores do Brasil que talvez não tenha em outras convocações. Mas ali adiante vai começar a funilar de novo, porque ano que vem tem Copa América, e aí é a melhor oportunidade, aliás, não é o ano que vem, é no outro ano, aliás.
9: 28.
10: Vai ser a melhor oportunidade que o Ancelotti terá de preparar uma seleção brasileira, que é um tempo de data FIFA, um tempo de permanência em concentração, em jogos, e depois ele só vai ter a Copa do Mundo em 2030.
9: E acho que essa Copa América de 2028 vai ser uma competição onde o Ancelotti estará pressionado pelo título, né? Porque se esperava muito mais na Copa do Mundo de 2026, do Ancelotti, da seleção brasileira. E, aliás, nas reuniões pós-Copa, né? Se traçou dois objetivos: o título da Copa América e o primeiro lugar das eliminatórias. Então, agora é o momento onde o Ancelotti vai ficar, né, pressionado para conquistar os resultados com a seleção brasileira. Bom, Zé Alberto, então é isso, né? A volta da seleção depois da Copa do Mundo com jogos na Austrália e na Índia em uma super data FIFA, um pouquinho mais longa do que o normal, onde vai parar tudo aqui do calendário do futebol brasileiro, né? Com a volta da seleção brasileira. Vamos acompanhar para ver como o time do Ancelotti vai se sair e o que vai ter de novidade nessa lista que vem agora no começo do mês de setembro.
10: Vamos lá, Gabardo, vamos lá. E também olhando muito o trabalho, é claro que é um interesse bem menor, mas o trabalho do Paulo Vitor visando os Jogos Olímpicos, mas não só pela tentativa de uma terceira medalha de ouro olímpica. Eu estou olhando em função de quais jogadores uma sub-23 do Brasil pode jogar para a Copa do Mundo de 30. E a safra, a base brasileira das últimas competições, sub-20, sul-americano, mundial, não é legal.
9: Não, os resultados recentes do Brasil em categorias de base não são nada animadores. E essa questão da Olimpíada que você tocou é interessante, né, Zé? Porque o Brasil teve medalha de ouro na Olimpíada de 2016 no Rio. Medalha de ouro em Tóquio, né? Em 2021. E um fracasso absoluto sem vaga na Olimpíada de Paris. Então tá na hora de voltar a ter protagonismo também nos Jogos Olímpicos em 2028 em Los Angeles. Valeu, Zé!
10: Um abraço, Gabardo. Um abraço a toda a turma aí do mundo da Copa.
9: Muito obrigado, José Alberto Andrade, aqui no Mundo da Copa. Então, expectativa por essa lista que vem aí no começo de setembro do técnico Carlo Ancelotti. Será que vem novidade? Jogadores jovens de olho no ciclo da Copa do Mundo de 2030. 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Bom, na Granja Comari, a seleção brasileira sub-17 venceu dois amistosos contra a Venezuela em preparação para a Copa do Mundo da categoria que vem aí. A edição da Copa do Mundo sub-17 deste ano ocorre entre os dias 19 de novembro e 13 de dezembro no Catar. O técnico Carlos Eduardo Patetucci falou sobre o último amistoso e esta preparação para a Copa do Mundo.
11: Os atletas foram maravilhosos ali no cumprimento do que a gente combinou, em termos de estratégia, tanto no início do jogo, né, a alteração que nós fizemos, uma adaptação para um 4-4-2 zonal. No primeiro jogo nós jogamos individual. E principalmente depois que perdemos um atleta, ficamos com um a menos e montamos um 4-4-1. Descemos o bloco de marcação e eles foram maravilhosos, cumprimento, comprometidos e conseguimos uma vitória maravilhosa, 3-0, sobre uma equipe muito forte, muito bem treinada, que é a Venezuela.
12: Para você agora, a gente tem só mais uma fase de observação, mas o que você já viu aqui nesses amistosos? Está satisfeito, já dá para pensar, tá, já sabe o grupo que você vai levar, tem uma ideia já para a Copa do Mundo?
11: A gente tem um grupo bem adiantado, né, que vem conosco desde 2024, a gente está montando uma base e futebol é momento, a gente vai estar acompanhando o Campeonato Brasileiro, os estaduais e vamos ver quem vai estar performando melhor naquele momento. É lógico que a gente tem uma base, essa preparação aqui foi muito importante para observarmos atletas novos e os atletas que já estavam vindo também. A ideia é para agora, para essa data de setembro, essa data FIFA, lá no torneio da UEFA na Suíça, a gente já ir fechando o grupo que vai para a Copa do Mundo.
9: Técnico da Seleção Brasileira, sub-17, Carlos Eduardo Patetucci, aqui no Mundo da Copa. Atenção, porque vem aí em novembro a Copa do Mundo Sub-17 no Catar, a partir do dia 19 de novembro. Seguimos falando aqui no programa sobre categorias de base da Seleção Brasileira. O técnico da Seleção Sub-15, Guilherme Daladeia, convocou 20 atletas para a Conmebol Liga Evolução 2026, que será realizada agora em setembro, em Assunção, no Paraguai, entre os dias 8 e 20 de setembro. E olha que o Inter, aqui de Porto Alegre, foi o clube com o maior número de convocados, com 5. O goleiro Arthur Lourenço, o zagueiro Guilherme Borges, o meio-campista Brenner Ferreira e os atacantes Asaf e Kelvin Araújo. Do Grêmio, o meio-campista Gabriel Castor foi chamado. Vamos ouvir o técnico Guilherme Daladeia, como ele está projetando a competição.
13: É a segunda convocação internacional, agora é a Liga Evolução. A representatividade ela é maior para nós, já que nós sabemos que isso é um sul-americano. E para a formação desses jovens atletas competir num nível tão alto, vai ser importante para a sequência deles, na carreira deles e principalmente dentro da seleção brasileira. Hoje nós temos um grupo muito bem preparado, foram 5 fases de preparação e hoje nós terminamos a última fase, agora enfrentando a seleção do Uruguai, que foi muito importante mais esses 2 jogos. Então nós nos sentimos muito confiantes em representar muito bem a seleção brasileira nessa Liga Evolução de 2026.
9: Técnico da Seleção Brasileira Sub-15, Guilherme Daladeia, aqui no Mundo da Copa, falando sobre este torneio no Paraguai, 5 jogadores do Inter convocados e 1 do Grêmio. Bom, agora vamos falar, aqui no Mundo da Copa, sobre uma seleção muito tradicional, conhecida e muito querida aqui no futebol gaúcho, que é a seleção do Uruguai. Depois do fracasso na Copa do Mundo de 2026, sob o comando do Marcelo Bielsa, o Uruguai caiu na primeira fase, uma campanha muito ruim e cheio de problemas de relacionamento do Bielsa com um grupo de jogadores. Vem um novo ciclo para a seleção do Uruguai, agora sob comando de Diego Forlán, ex-atacante do Inter, ex-atacante histórico, é da seleção do Uruguai, e que está começando a carreira de técnico e assumiu a seleção brasileira sub-20 e a principal de forma interina. Vem aí a estreia dele, treinando o time principal nos amistosos nesta data FIFA, agora é de setembro, que eu estava falando há pouco dos jogos do Brasil contra a Austrália e contra a Índia. O Uruguai vai jogar contra Japão e Coreia do Sul, lá na Ásia. E o Diego Forlán, na sua entrevista coletiva de apresentação, falou sobre o início deste trabalho na seleção do Uruguai.
14: Por sorte, não foi o vídeo, depois do vídeo não me tocou falar, porque aí creio que hubiera sido muito mais emocionante, assim que houve um impasse e isso me permitiu estar tranquilo neste momento. Primeiro, Nacho, agradecerte a vos, a todos, a toda a comissão, a toda a gente que está confiando en mí para esta oportunidad de estar al frente de la selección sub-20 y obviamente interino de la selección mayor. La verdad que es un privilegio enorme. Ya desde muy chico esa foto que mostraban ahí en las imágenes anteriormente, cuando uno soñaba de jugar en la calle y de seguir los pasos de papá, de mi abuelo, de mi hermano, que los veía jugar. La verdad que haber tenido toda esa oportunidad, no solo de ser jugador profesional, de vivir de esta linda profesión que tenemos, haber tenido la oportunidad de vestir la camiseta de la selección, que para mí creo que es lo más grande que hay, sin lugar a dudas se me eriza la piel, porque siempre digo, no es la selección, es tu país, y representarlo y tener ese privilegio de estar cantando el himno y lo que vivíamos de chico, la verdad que es algo maravilloso. Así que el momento que me tocó volver la semana pasada, llegar ahí al complejo y empezar a ver a aquellas personas que estaban desde María Minguta, que estaban desde el año 99, que me tocó entrar a la selección. La verdad que fue algo muy emocionante. Y bueno, la gente, obviamente que hay mucha gente nueva, sin lugar a dudas, muy buenos profesionales, pero ese ambiente que hay y cómo me hicieron sentir, y me hicieron sentir como que volví a mi casa, la verdad que es todo un privilegio y es algo que ustedes lo continúan después de allá hace muchísimos años a esta parte, y la verdad que lo hacen sentir a uno que llevaba mucho tiempo de no estar como en casa. Así que nada, la verdad que muy feliz, empezando con lo que es los entrenamientos con la sub-20, que la verdad que siempre tener la posibilidad de estar con chicos jóvenes y el futuro de nuestro fútbol uruguayo es algo maravilloso. Y bueno, obviamente entrando un poco en ruedo con lo que es la selección mayor, así que un gracias enorme, porque es un privilegio enorme y bueno, trataremos de poder seguir llevando a la selección de la mejor manera y que represente, de representar a nuestro país y que nos represente a nosotros la selección como tiene que ser. Así que muchísimas gracias.
9: Diego Forlán, nome histórico da seleção do Uruguai, ex-atacante do Internacional, jogou por aqui no final da carreira, agora com este grande desafio de treinar a seleção do Uruguai. Já que falamos dele, vamos relembrar um gol de Diego Forlán pela seleção do Uruguai naquela grande e inesquecível campanha da Copa do Mundo de 2010, quando o Uruguai chegou até a fase semifinal. E um jogo emblemático foi aquele contra a Gana, nas quartas de final, quando o Suárez acabou sendo expulso, a decisão foi para os pênaltis e o Uruguai conseguiu a classificação. Gana saiu na frente com o Montari, mas o Forlán fez um belo gol de falta para levar a decisão para os pênaltis com classificação do Uruguai. Vamos ouvir relembrar aquele gol na narração de Marco Antônio Pereira.
15: Atenção, uma bola parada é chance de empate para a seleção uruguaia. Tá na bola Forlán, barreira formada, é bom momento para o Uruguai, Forlán autorizado, correu, é gol! Do Uruguai, Forlán, cobrança perfeita, a bola fez uma curva, ele tirou do Quinson, e a bola foi pro fundo da rede de Gana, 9 minutos da etapa complementar. Forlán, o craque, o número 10 do Uruguai, empata o jogo para fazer a festa da Celeste. Empatado o jogo do Soccer City aqui em Joanesburgo, 1 para Gana, 1 também pro Uruguai. Forlán, que pegada, que cobrança!
9: Tá aí o gol do Forlán, o gol de Copa, aqui no Mundo da Copa. Lembrando um gol histórico dos Mundiais, em 2010, Uruguai contra Gana, gol do Diego Forlán. 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Ficamos por aqui com o Mundo da Copa, em um final de semana, com dupla Grenal em campo neste domingo. Depois do Grenal de quinta-feira com o empate do Beira-Rio pela Copa do Brasil, neste domingo o Inter joga em Salvador contra o Bahia e o Grêmio aqui em Porto Alegre contra a Chapecoense, antes do Grenal da volta, quinta-feira na Arena. A produção do programa do Lucas Katsurayama, com edição do Christian Rafael. Muito obrigado a todos. Vem aí André Silva com tudo sobre os esportes olímpicos. Boa tarde e bom final de semana.
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3: Boa tarde, sábado 29 de agosto de 2026, faltam 685 dias para os Jogos Olímpicos de Los Angeles e está começando aqui na Gaúcha e também no nosso canal de YouTube de Gaúcha Esportes, a edição 712 do Gaúcha Olímpica. E nós começamos o programa falando de tênis, porque começa neste domingo em Nova York mais uma edição do US Open. O Brasil não terá representantes em simples, masculino e feminino. E a grande aposta recai na dupla gaúcha Orlando Luz e Rafael Matos, que nas duas últimas semanas venceram os Masters de Montreal e Cincinnati. Na última terça, eles concederam uma entrevista coletiva para a imprensa brasileira já nos Estados Unidos. E o primeiro tema foi esta sequência de conquistas. Começa falando Rafael Matos.
4: E aí, pessoal? Bom, acho que, não sei, vou dizer por mim, não, difícil dizer um pouco, acho que a gente trabalha muito por isso, mas quando chega o momento, não sei, parece às vezes um pouco normal, às vezes depois tu para pra analisar um pouco e ver toda também a repercussão que teve, então fica, por momentos parece normal, por momentos parece um pouquinho que não aconteceu ainda, então difícil dizer um pouco em palavras.
5: Falando assim, como o Rafa disse, né, a gente trabalha para isso, mas quando acontece é difícil de acreditar e, pô, muito feliz. Foram duas semanas consecutivas de título. Quando a gente começou a corrida lá em Montreal, eu nunca tinha passado a primeira rodada de um Masters 1000, então saí...
4: Como?
5: Nunca tinha passado para a segunda rodada, nunca tinha feito quartas, nunca tinha ganhado dois jogos no Masters 1000. E, então, a cada jogo eu tava ali fazendo o melhor resultado, né? Quarta, semifinal, campeão. E aí, claro, depois do título, tu chega com uma confiança extra pra começar a corrida em Cincinnati, mas mesmo assim, sempre pensando jogo a jogo, então fazer duas semanas seguidas é impressionante.
3: E foi realmente impressionante. E será que eles ganharam mais respeito dentro do circuito mundial de tênis a partir exatamente destas conquistas que obtiveram?
4: Uma coisa que me chamou atenção quando a gente chegou em Cincinnati foi o respeito, assim, e as pessoas parabenizando, e até o que me chamou mais atenção foi os jogadores, assim, mais de cima ali do top 10, do jeito, não só por dar parabéns, assim, mas do jeito que eles estavam dando parabéns, que meio que eles entendiam, porque eles já ganharam muitas coisas assim, então eles entendiam a dificuldade daquilo e dava pra sentir, assim, que era bem sincero os parabéns, então foi uma coisa diferente, assim, que eu reparei quando a gente chegou em Cincinnati.
5: Eu também senti isso, né, dessas duplas maiores aí, do top 5 até eu diria, que são caras que estão todas as semanas ganhando mil ou ganhando Grand Slam, tem isso na carreira já, esse respeito que aumentou. E claro, eu sempre escutei que tu também ganha jogos no vestiário, né? Às vezes a cabeça, o jeito de entrar pra jogar, como ser o... se tu é o favorito ou não, isso conta. Então, acredito que esse respeito bota a gente ali no mesmo patamar deles para poder disputar pelos torneios maiores agora também.
3: E a dupla gaúcha mantém, não é de hoje, uma sólida amizade. Será que isso também tem ajudado a eles dentro do circuito mundial com esse crescimento nesta temporada?
4: Como a gente falou lá agora em Cincinnati, principalmente, que nos perguntaram também, eu acho que essa amizade nos faz muito forte nos momentos importantes, assim, dos jogos, que na dupla sempre é muito decidido no detalhe. Então, ter, além de um parceiro que tu confia, ter ali um amigo do teu lado que te entende melhor, que sabe o que tu tá sentindo naquele momento, com certeza ajuda nesses momentos de pressão. E nós passamos por vários deles nessas duas semanas e todos vieram pro nosso lado. Então, bem feliz com essa nossa comunicação que a gente teve nesses dois torneios, que foram com certeza cruciais, assim, para o resultado vir.
5: Essa amizade fora da quadra, quando se transmite para o jogo, para os momentos de tensão, é o que vocês estão vendo, assim, nos jogos, né? Realmente a gente se ajuda e tem dia que um tá melhor, tem dia que o outro tá com dor, o outro tá nervoso e às vezes, até durante o jogo, isso muda, né? Tu pode começar muito bem um jogo e ficar nervoso durante, ou começar nervoso e depois melhorar, e poder ter um amigo do lado que te entende, sabe o que tá sentindo, como o Rafa disse, acaba ajudando a você estar no presente o tempo inteiro. Então, A dupla é jogada em super tie-breaks, né? Muito, muito ponto decisivo, né? Sem vantagem também. E às vezes é um, dois pontos que divide uma primeira rodada de ser campeão. Ali no primeiro torneio a gente salvou dois match points na segunda rodada. E acho que a gente se agarra bastante nessa energia, que a gente se dá bem fora da quadra e aí para jogar um 8x8, um 9x9, essa energia bate e a gente consegue sair da melhor forma.
3: Parceria longa já dos dois, já tem 7 anos. Essa parceria começou lá em 2019, em alguns momentos tomaram caminhos distintos, o Rafael e o Orlando jogando com outros parceiros, mas é uma trajetória bastante interessante que eles vão contar pra gente agora.
4: A gente começou em 2019 jogando os filters ali, jogamos nosso primeiro torneio junto, foi um 15 mil na quadradura em Portugal, em Portimão. E a partir dali a gente jogou vários filters, subimos junto para os Challengers, fomos bem nos Challengers também. Subiu mais, a gente entrou no top 100 ali juntos, pela primeira vez. E ali eu já segui o caminho, já estava seguindo o caminho das duplas, o Orlando estava jogando simples. Jogou mais um tempo disso. E aí, final do ano passado, acho que foi bem justo assim, o timing de voltar com essa parceria. Acho que fazia todo sentido, a gente tem a idade parecida, estava com ranking para entrar nos mesmos torneios. A gente treina junto, a gente joga no mesmo lugar, a gente é super amigo, então era pra ser final do ano passado, foi quando tudo se alinhou de novo e acho que foi assim que voltou.
5: A gente começou nos Future, passou pros Challengers, Top 100 junto também, e como o Rafa disse, bem no momento que eu tava nessa transição ali de ir 100% pras duplas, eu acabei fazendo final de um Challenger de simples em San Marino, que eu acabei subindo muito com o ranking, fui pra 270 de simples. Até joguei Copa Davis logo em seguida no Líbano, né, simples, e aquilo ali me fez querer tentar pelo menos mais um ano para ver se eu chegava nos quadros de Grand Slam. E logo em seguida não tive um bom começo de ano, minhas costas voltaram a doer, né, que é uma lesão que eu tenho desde pequeno, e já estava vendo que isso estava me forçando muito. E aí eu tirei 3 meses para recuperar e logo em seguida já comecei a preparar para voltar para as duplas aí. Só que, claro, o Rafa já estava encaminhado e leva um bom tempo para você chegar, né, no nível dos ATPs, né? Passar todo esse caminho que tem de jogar Challenger, os ATPs a gente sabe que é difícil de entrar. Então foi pouco a pouco e acho que esse era o momento da gente voltar no fim do ano passado e tá dando certo.
3: 1h44, juntos, Rafael Matos e Orlando Luz possuem agora 5 títulos em 7 finais de ATP, além de 6 conquistas em 8 decisões Challenger e 7 em 8 finais de torneios Future. Mas será que eles já imaginavam tão pouco tempo de retorno da parceria conquistar torneios de Masters 1000?
4: Sendo bem sincero, eu acreditava muito que a gente poderia ganhar um Masters 1000 esse ano já, mas não saiba, que eu... Sempre foi meu piso preferido, o piso preferido do Orlando também, onde a gente teve nossos melhores resultados e no fim foi um desastre a gira da Europa ali dos Master 1000 de Roland Garros, não ganhamos nenhum jogo, mas chegamos, a gente tinha feito um começo de ano muito bom ali na Austrália, que já tinha nos mostrado que a gente podia ser competitivo em qualquer piso, então, mas acho que antes ali, quando tu perguntou, quando a gente firmou a parceria, eu diria que para esse ano eu não imaginava não ganhar um Master 1000 na quadradura.
5: Na minha cabeça, na nossa primeira conversa, claro, a gente botou o objetivo ali do Finals, e para chegar no Finals a gente teria que fazer resultados grandes, mas também na minha cabeça, acho que eu nunca tinha jogado um Masters 1000 até ali. Então, na minha cabeça, impossível pensar, vou ganhar um, dois, e principalmente na rápida. Tinha mais claro, sei lá, fazer uma semifinal, ganhar o Roland Garros, sendo uma semana épica. Até porque ano passado, quando eu fiz quartas com o Dodiga, eu tive um pouquinho do sentimento, e aí tu já começa a acreditar um pouquinho mais. Né? Mas assim, pensando no Grand Slam, 3 sets, com vantagem, que tu tem um pouquinho mais de margem do que é a dupla em geral, né, sem vantagem e com super tiebreak. Acredito que na minha cabeça também eu tinha mais essa ideia do Grand Slam e no Cyber. A ideia do 1000 na rápida não passou muito pela cabeça.
3: Mas veio sim na quadra rápida. E apesar do Cyber ser, como eles disseram, o piso preferido de ambos, eles não tiveram aí bons desempenhos, né, na temporada desses torneios. Acabaram comentando sobre isso aí. E será que isso mudou alguma coisa na cabeça tanto do Orlando quanto do Rafael? Até pensaram, quem sabe, em parar com a parceria, né, retomar o caminho. De que maneira eles superaram este momento ruim?
4: É, sim, realmente foram ali uns 3 meses de nem resultados ruins, diria, sem resultado mesmo. É, mas a gente não, na verdade, a gente não mudou nada, a gente seguiu fazendo o trabalho que a gente acredita, a rotina, o dia a dia. É, nos treinos a gente estava treinando super bem, treinava contra as duplas aqui, as melhores duplas do circuito todo, às vezes ganhava, às vezes perdia. É, muito dos jogos que a gente perdeu também nos torneios foi decidido muito, muito no detalhe. É, quando a maré tá ruim, digamos assim, parece que sempre cai pro outro. É, agora a maré tava boa, depois do início de Montreal ali, acabou caindo sempre pra gente. Então o tênis tem um pouquinho disso, tem esses altos e baixos, mas o importante é ficar firme, firme de cabeça, acreditar muito no que a gente faz no dia a dia. Porque, querendo ou não, uma hora ou outra, se o trabalho tá sendo bem feito, os frutos vão vir.
5: Eu acho que o trabalho, a gente continua trabalhando e o momento uma hora chega. A gente perdeu vários jogos no Super Tie Break, às vezes com match point a favor, com 2 pontos de diferença. E a gente continua fazendo as mesmas coisas, não mudou nada, não mudou a equipe, né? A gente só acreditava no que a gente estava fazendo e que uma hora ia sair. Como o Rafa disse, quando muda, um momento muda, né? Então, desde o... De Montreal, a cada jogo a gente cada vez sentia mais que ia dar certo, e realmente virou. A gente ganhou vários jogos no Super Tie Break, nas decisões, assim, que um pontinho, e pode ser de falta de sorte, acaba mudando, mas isso, foi trabalho, a gente seguiu, e em nenhum momento a gente se estressou, assim, de verdade, apesar das derrotas. A gente fica triste, mas a gente sabia que a gente acreditava que estava fazendo o trabalho corretamente, que uma hora ia chegar às vitórias.
3: E os títulos de ambos, né, revivaram uma tradição brasileira aí nas duplas. O Brasil sempre foi tradicional em duplas e também deixaram eles com chances de vaga no ATP Finals, que é disputado pelos 8 melhores da temporada. Eles falam sobre isso também.
4: O Brasil nas duplas sempre teve muitas referências. A gente ali, quando era menor, vivenciou bastante o desde ali do André, do Marcelo e do Bruno. Então, acho que a gente sempre teve essa porta aberta para saber que era um caminho que poderia levar. E não sei, só, pô, sinto honrado de tá seguindo um pouco do que esses caras fizeram. Porque pega a carreira do Marcelo e do Bruno ali, é impressionante. É, o Marcelo até mandou mensagem nos 2 torneios de parabéns e dei uma brincada com ele, que no primeiro, quando eu ganhei, falei que faltavam 8 só para chegar no dele. Então, realmente muito, muito feliz com esses 2 títulos e com o que a gente fez nessas 2 semanas.
5: É, imaginar que a gente pode chegar num ATP Finals é algo grandioso mesmo, que quando a gente começou a parceria, esse era o nosso maior objetivo. Mas quando a gente entra as duplas top 8 e hoje em dia a gente tá 6, já começa a virar um pouco mais realidade. O ano é longo ainda, mas ter essa meta, eu acho que vem ajudando a gente desde o começo do ano a buscar os resultados. E a dupla 100% brasileira, né? Muito se fala disso agora. É, tem um apelo maior, até pela torcida. É, todo mundo quer ver essa dupla 100% fazendo coisas maiores e maiores, né? Quando a gente ganhou Montreal, todo mundo achou incrível e estava torcendo, mas logo todo mundo já queria se ensinar de novo. Já vem agora... Com certeza, eu tenho certeza que a torcida está querendo o US Open, e é normal. Então, é bacana ver o público interagindo e acompanhando as duplas. Como o Rafa falou, a gente teve esse caminho desde pequeno, aí perto do Bruno, do Marcelo, do André Sá. Foram caras que a gente teve muita convivência e tenho certeza que ajudou nesse caminho de chegar nos torneios grandes de dupla.
3: Os jogadores gaúchos falaram também sobre o bom momento que vive o tênis brasileiro, que tem também o João Fonseca, evidentemente, né?
4: Esse bom momento do tênis brasileiro, o primeiro boom foi ali com a Bia, fazendo ali aquela semifinal de Roland Garros. Se eu não me engano, passou na TV aberta, não lembro. Foi top 10, aí agora veio o João, que não tem nem o que falar, tá tão pouca idade já fazendo tanta coisa. Então acho que que bom de ver que o tênis tá crescendo assim de novo no país. E é o momento para aproveitar, assim, para fomentar o máximo possível, que eu acho que é um país muito grande e tem muito, muito potencial para ter mais e mais jovens, assim, vendo como os que estão vindo agora. Pega o João, pega a Naná, a Vitória, o Guto. acho que tudo começou ali nesse momento da Bia e tem tudo para cada vez aumentar mais.
3: E ao que eles atribuem a boa fase de ambos, né? Porque engataram aí sequência de títulos, sequência de vitórias, agora até favoritos para o US Open, eles são.
4: Eu vi uma muito boa no Instagram, acho que foi ontem. É que o raio caiu duas vezes no mesmo lugar e que continue a tempestade. Na parceria com Orlando, primeiro ponto, acho que é que a gente joga, que a gente tem um estilo de jogo parecido, a gente tem um fundo de quadra bem forte, a gente pensa o jogo da mesma maneira, ele saca um pouquinho melhor que eu, mas e também essa nossa amizade, essa nossa amizade faz com que a nossa energia seja bem alta assim na quadra. A gente acredita que essa energia é muito necessária e que ganha muito jogo, e foi prova agora dessas duas semanas, como a gente disse antes, a comunicação foi muito boa. E também outro ponto chave para mim dessas duas semanas foi a nossa energia e intensidade, que estava muito, muito alta. Entre pontos, a gente estava sempre puxando o máximo possível. Durante os pontos, a intensidade de perna e de golpes muito alta. Então, eu diria que é isso que vem funcionando bem. E além de ter a mesma equipe, que facilita para trabalhar no dia a dia os pontos que tem a melhorar e seguir trabalhando os pontos que a gente já faz bem.
5: Acho que para completar só, do raio ter caído duas vezes no mesmo lugar, foi que acho que tem um mérito muito grande da nossa equipe, assim, por trás do Penisa e do Franco. O Franco fez toda a gira com a gente lá na Europa, o Penisa estava aqui com a gente essas duas semanas, e soube administrar muito bem, assim, de manter a gente no presente, logo depois do título, porque, querendo ou não, a gente...

0: junto com o Marcelo Melo.
1: Ah, nem me fala, bateu na trave aquela mesmo. E além de Olimpíada, ainda mais especial que era lá em Roland Garros, que é talvez o meu torneio preferido ali no Saibro. Mas com certeza é um dos meus sonhos e objetivos jogar a Olimpíada. O porquê, como tu disse, de representar todo o país, de ter todos os esportes lá, ter os melhores do mundo de todos os esportes lá no mesmo ambiente. Eu acho que deve ser uma experiência única. E claro, mais alto ainda seria ganhar uma medalha.
2: É, não tem discussão que o maior sonho aí de um tenista, né, de um atleta participar das Olimpíadas é levantar a bandeira, escutar o hino do pódio. E realmente é uma experiência diferente. Eu, no juvenil ali, quando eu ganhei a medalha com o Zorman nas duplas, ganhei a medalha da simples também, é um sentimento muito diferente. É algo que fica marcado, né? Não tem toda essa cerimônia pós-título de um ATP é muito legal, mas tu poder receber a medalha, subir no pódio, escutar o hino é bem diferente. E é um dos nossos objetivos desde a nossa primeira conversa, mas como eu disse, é um pouquinho distante por data, né? Não digo de nível ou algo do tipo de chegar, mas como de data é um pouquinho lá na frente, a gente segue com esse sonho vivo. Mas a gente vai continuar trabalhando aqui para poder chegar bem e bem estruturado na época lá.
0: 18 e 19 de setembro no Rio tem Brasil e Suíça pela Copa Davis, é grupo mundial. Vamos saber o que eles estão esperando, afinal estão convocados.
2: É um dos melhores sentimentos do mundo, porque Copa Davis, assim como Olimpíadas, assim como Pan-Americano, é um momento diferente do ano que tu joga pelo teu país, com a tua equipe. É um pouco, a dinâmica é bem diferente, na verdade. E seria a minha primeira no Brasil. Então, tô contando que a torcida brasileira vai lotar o estádio e acho que seria um dia inesquecível também.
1: Acho que além de representar o país como holandês, também é uma semana bem diferente para nós, que é uma semana que joga uma equipe maior, são vários jogos, vários atletas, a gente em vários jogos tá no banco ali torcendo e jogando, mas de uma maneira diferente. E talvez vai ser se a gente for convocado, vai ser o jogo com mais público, talvez.
2: Acho que
1: Se
2: sim.
1: tiver cheio lá, 15 mil. Então acho que seria uma experiência bem legal jogar no Brasil com um estádio desse tamanho lotado.
2: Se o pessoal faz barulho lá na quadra 1 do Rio Open.
1: Com 1 mil, imagina com 15 mil e um fechado, né?
0: 1,57. Poderia ter tido Copa Davis no Rio Grande do Sul. Assim falou em entrevista aqui no Gaúcho Olímpico e também em GZH o presidente Alexandre Farias da Confederação Brasileira. Será que isso chegou para os jogadores?
2: Não chegou até a gente sobre onde jogar, o que acontecer, né? A gente só fica vendo as mesmas notícias que saem, mas seria muito, muito bacana poder jogar no Rio Grande do Sul um dia, seja onde for, né? Seja Porto Alegre, Lajado, Carazinho, se um dia a gente puder organizar, mas acho que se um dia, que alguns anos, poder jogar no Rio Grande do Sul e, como o Rafa disse, de lotar o estádio, seria um sentimento único e algo que vai ficar na memória. Então, vamos torcer para que isso aconteça nas próximas edições.
1: Um dos grandes sonhos que eu tenho é jogar uma Davis no Rio Grande do Sul. Uma das maiores memórias que eu tenho é aquela Copa Davis de Porto Alegre no Gigantinho do Brasil Equador, que foi decidido no quinto ponto. Eu lembro que eu era bem pequeno, tava torcendo bastante lá, gritando um monte, e vivi aqueles cinco jogos assim bastante. Então foi me marcou muito e tenho muita vontade que algum dia aconteça esse confronto lá no Rio Grande do Sul.
2: Gigantinho.
1: Qualquer lugar do Rio Grande do Sul.
0: Seria legal, né? Quem sabe Copa Davis aqui no Rio Grande do Sul, 1h59. Vamos fechando aqui mais uma edição do Gaúcho Olímpica, produção da Maria Welter, equipe técnica do Marcelo Figurelli, Domingo Sávio, Paulo Fernando Rodrigues, Paulo Fraga, Eric Santos, Matheus Schenck, Guilherme Salines e Pedro Cargue. Voltamos no próximo sábado aqui na Rádio Gaúcha.
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8: 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Homem morre após ter caminhonete arrastada pela correnteza em Arroio Grande, no sul do estado. Temporal com granizo causa estragos em mais de 1.600 residências no interior do Rio Grande do Sul. Primeiro dia de Expo Inter tem grande movimento e filas no Parque Assis Brasil, em Esteio. Tempo instável em Porto Alegre, agora faz 17 graus. O sábado continua com alerta para temporais, queda de granizo e vento forte, principalmente em áreas do norte do estado. 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
9: O trânsito flui bem na capital dos gaúchos. Os motoristas podem encontrar um pouco de lentidão na Borges de Medeiros, entre a Avenida Aureliano de Figueiredo e a Avenida Ipiranga. E para quem vai em direção à Expo Inter, as Avenidas Independência e César Antônio Betanin, no entorno do parque, estão bem congestionadas. Agora, a melhor alternativa é a entrada pelo Portão 9 na Avenida Celina Chaves Croef. Com o trânsito, Flávia Simões.
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8: Uma mulher de 39 anos morreu neste sábado após ser atingida por um raio na Praia da Pinheira, em Palhoça, na região metropolitana de Florianópolis. A informação foi confirmada pela Secretaria do Estado da Saúde de Santa Catarina. A vítima foi atingida no final da tarde de ontem. Ela foi encontrada na faixa de areia, inconsciente, sem sinais vitais e com queimaduras no corpo. Ela chegou a ser reanimada e levada ao hospital, mas não resistiu aos ferimentos. A vítima não foi identificada. O Brasil deve passar por ao menos 6 ondas de calor até o fim do ano, segundo uma análise do Centro Nacional de Monitoramento e Alertas de Desastres Naturais, o CEMADEM. De acordo com especialistas, a frequência pode ser ainda maior com a intensificação do El Niño. A estimativa parte de uma pesquisa que analisou o histórico de 47 anos de registros de temperaturas, observando o fenômeno em anos de El Niño. No período de 2023 a 2024, houve um pico de ocorrências com 9 ondas de calor entre agosto e dezembro, o maior número já registrado desde 1979. Ainda não é possível afirmar quando vai acontecer a primeira onda de calor no país. 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Da redação, Roxane Carvalho.

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1: Fala galera, tudo bem com vocês? Começando mais uma Central do Torcedor aqui na Rádio Gaúcha, o programa da arquibancada. É aquele programa que vocês participam junto com a gente, não falta assunto hoje, né, Nani? Ai. Tudo bem contigo?
2: E aí, amiga? Mais ou menos, né? Mais ou menos. Queria uma vitóriazinha no Grenal.
1: Eu também
2: queria. Empate.
1: Ah, mas o empate ficou bom para as duas terem um clima bom hoje aqui.
2: É, um clima amistoso. É, mas é melhor pro Grêmio, né? Que joga em casa, próxima partida. Tem o lado do Inter gostar de jogar fora de casa. Então, vamos ver no que dá, mas foi um Grenal feio, né? A gente achou que ia ser mesmo.
1: Foi um Grenal feio. A gente vai falar bastante sobre isso. Vamos até às 16 horas. Hoje tem 2 horas de Central.
2: Olha aí, ó. A galera pediu.
1: Lindo demais, viu? Lindo demais. Assim que a gente gosta. Tem live também. Vocês podem mandar vídeo, podem mandar áudio, podem nos assistir na TV, no celular, ouvir na rádio. Enfim, tem várias opções hoje para vocês participarem conosco aqui na Central do Torcedor, agora 2 horas e 8 minutos. E para participar, vocês já sabem, né? É no Whats da Gaúcha, 51996995218. Manda o teu recado, manda o teu desabafo, manda uma pergunta, o que tu quiser. Temos 2 horas de Central do Torcedor pra gente trocar aquela ideia. E tem enquete já, Nani, na nossa live?
2: Temos enquete. Quem ganha no final de semana? Inter, Grêmio, nenhum dos dois ou vitória dos dois?
1: Quer
2: vitória
1: votar
2: da
1: já?
2: Dupla. Difícil, né? Difícil. Em tese, teu time ganha.
1: É,
2: e o meu não.
1: Em tese é isso, né? O Grêmio
2: em
1: joga.
2: Tese é isso.
1: Eu
2: joga
1: espero
2: interna,
1: que seja isso, né?
2: Em casa.
1: Chapecoense em casa. Já não ganhou fora da Chapecoense.
2: E o Inter enfrenta o Bahia, que venceu agora, vem de vitória no clássico, né, deu uma embaladinha, mas que é um time que tem muita dificuldade como mandante. Então eu tenho uma certa esperança, pelo menos de um pontinho. Acho que se o Inter voltar com um pontinho de lá, é bom.
1: Ah, eu acho que se voltar com um pontinho da Bahia, é Gate, minha amiga.
2: Com certeza.
1: É Gate.
2: Com certeza, ainda mais com os desfalques que o Inter
1: tem.
2: E
1: o Grêmio precisa vencer a Chapecoense. Então tô votando na enquete ali em Gaúcho Esportes. Vai lá, a gente tá em imagens. Já tem mais de 100 pessoas ali na nossa live. Já deixa o like, eu tô votando que quem ganha nos jogos de amanhã é o Grêmio, tá?
2: Eu vou votar no Inter, puro clubismo.
1: Puro clubismo, isso aí. Oi, gurias, tudo bem? Olha eu aqui de novo. Semana passada fiquei bem feliz que ouviram o meu áudio. Ah, Nani, dava pra ter ganho o Grenal, né? A festa tava tão linda dentro e fora do estádio, mas vamos lá. Ficou tudo pra próxima quinta. Ela falou, vamos Inter aqui, mas eu não vou fazer com muito entusiasmo.
2: Vamos Inter!
1: Beijos, gurias, diz a Lilian de Porto Alegre.
2: Lilian, foi linda a festa mesmo, ruas de fogo, mais uma vez, né? Espetacular as imagens aí que rodam o mundo, que a torcida do Inter faz. Infelizmente, o time não tem ajudado.
1: Pois é, o time da Central do Torcedor hoje tem...
2: Ah, esse sempre ajuda.
1: Ah, Mara, esse aí, esse
2: carrega. Esse é muito melhor do que a dupla.
1: Muito melhor. E carrega nas costas, tá? A produção aqui é do João Calegari e Helena Brum, equipe técnica do Marcelo Figurelli, Eric Santos, Paulo Fernando Rodrigues e Paulo Fraga. E nas lives tem o Matheus Schenk, o Pedro Garg e também o Guilherme Salines. Tem muita gente já participando aqui, Nani, no 99699-5218, vou pegar só mais uma mensagem aqui, ó. Buenas, gurias, vocês são demais, excelente, tá difícil esse Grêmio, precisamos de garra. Abraço do Pedro Amaral, gremista gaúcho de Manaus.
2: E a gente tem também comentários no nosso chat, como diz o...
1: Chat.
2: Debona, chat. Em Gaúcha Esportes, o Spindler disse, boa tarde, Keke Nani, sou a favor, sempre que se preserve. Mas o Grêmio precisa vencer amanhã.
1: Precisa vencer amanhã e pela informação dos nossos colegas repórteres, vai mexer bastante no time, tá? Tem muita gente que saiu desgastada.
2: Fica com receio disso?
1: Do Grenal. Fico, né, Nani? Fico com receio, mas teve... O Grêmio saiu babando pela gravata, né?
2: Eu acho que se o Grêmio não poupar, quinta-feira vai ser mais difícil, né? E a gente tem mais comentários por aqui também. O Leonardo Borges. Boa tarde, gurias. Aqui acompanhando vocês. Interrompi minha série pra ficar ligado no programa.
1: Muito
2: isso
1: bem.
2: Aí. Depois
1: tá
2: tu volta a ver
1: TV?
2: A série. Depois tu volta a ver a série. Não, aproveita e deixa o like. A Verônica disse o seguinte. Saí do hospital ontem. Coloquei um estente na cabeça porque eu tive um AVC hemorrágico em abril.
1: Meu Deus.
2: Melhoras. Que bom que tu tá bem. Que ela disse que tá com saudade de ir na arena.
1: Logo, logo, tá de volta pra arena. Espero te ver lá, me encontra na esplanada, inclusive, tá? Fala, gurias! Alex Saad, de Rio Grande, Grenal feio no Beira-Rio. Na arena vai ser uma maravilha. Vamos, tricolor! Tu espera um Grenal diferente na arena, ou, Nani, tu acha que vai ser truncado?
2: Ah, talvez seja um pouco mais aberto, né? O Grêmio, assim... Não sei o que tu espera da postura do Grêmio, mas eu acho que o Grêmio vai pra cima.
1: Eu acho que o Grêmio vai.
2: Né? O Grêmio, verdade, vai tentar ter a posse de bola, pelo menos.
1: Eu acho,
2: né,
1: que o Grêmio vai ter a mesma postura que teve no Grenal do Beira-Rio.
2: O Grêmio teve mais a bola, assim, né? Buscou mais.
1: Vejo um Grêmio, meu Deus, ofensivão, parceiro, querendo matar o jogo nos primeiros minutos. Não, vai ser controlado. E eu gostei do Grêmio no primeiro tempo. Achei que o Grêmio trocou.
2: É que eu acho que o Inter facilitou muito pro Grêmio. O Paulo Pezzolano facilitou o primeiro tempo.
1: O Pezzolano ajudou, tá?
2: Foi mal, né?
1: Ah, foi muito mal.
2: Foi mal,
1: Pezzolano. Eu já tô revendo a minha posição sobre o Inter ter treinador.
2: Eu acho que ele se colocou nessa posição. O Paulo Pezzolano, com as mexidas dele, ele se colocou na posição do torcedor desconfiado do trabalho.
1: Exatamente. Quer aqui, não sei tu, mas esse time do Castro me irrita como poucos. Os marcadores não apertam. Quando o time tá com a bola, ninguém se apresenta para receber. Ficam vadiando, ele botou aqui, o tempo todo e acabam o jogo exaustos. Que time meia bomba. Como as minhas filhas vão gostar de futebol com um time tão fraco? Pergunta o Eric.
2: Assim, eu comecei a gostar de futebol com o Inter campeão do mundo. Então, pra mim, é meio difícil de responder essa pergunta.
1: Eu vou te dizer que eu também, porque...
2: E a Kek também pega.
1: Eu peguei a
2: década de 90,
1: ali, né? Eu comecei a gostar de futebol com o Grêmio campeão da Libertadores em 95.
2: Então é meio difícil, né? De responder.
1: Muito difícil.
2: Mas
1: tem que insistir.
2: Mas é isso, leva no estádio, dá tem uma pipoquinha no estádio.
1: Tem que contar a história.
2: Isso, conta a história do clube. Diz pra ver melhores momentos no YouTube.
1: É isso, é desse jeito, entendeu? Desse jeito mesmo.
2: Mais comentários aqui também, ó. O Bruno disse assim: só por quinta-feira o Grêmio vai ganhar de 1-0 e no telão anúncio de Castro demitido. Impossível. Isso definitivamente não vai acontecer.
1: Mas se o Grêmio vai ganhar de 1-0, vai.
2: Vamos! Só vai demitido se o Inter vencer, e é o que eu espero.
1: E também não vai ser no telão, né?
2: Não seria no telão, seria na coletiva.
1: Pois é. Ô, Nani, hoje a gente tem uma rodada decisiva do Campeonato Brasileiro Feminino.
2: Espetacular.
1: Com o Grêmio.
2: Legal. Eu só não acho maravilhoso porque o Inter acabou não classificando. Lembrando que o Inter tá na Copa do Brasil.
1: Disputamos uma vaga,
2: né? O Inter disputa a Copa do Brasil ainda, né? O que é mais pra frente. Mas o Grêmio conseguiu essa classificação e tem um jogo difícil hoje.
1: E de uma forma, eu tava lá no Passo da Areia na semana passada.
2: Foi legal, foi divertido, né?
1: De uma forma, no mínimo, emocionante, assim. Porque o jogo acabou, o Grêmio tava vencendo o Botafogo. E a gente tava fora da zona de classificação porque precisávamos de um resultado, de três, pra classificar, pra entrar entre os oito ali do Campeonato Brasileiro. E aí o jogo do Grêmio acabou. E aí a torcida ficou se olhando, assim, eu já tava arrumando minhas coisas pra ir embora, as gurias no campo. Daqui a pouco um torcedor grita: deu certo! É gol da da Ferroviária! É gol da Ferroviária! E aí, cara, a torcida
2: todo mundo,
1: as gurias começaram a gritar, aí começaram a acompanhar o jogo no celular. Foi muito legal e
2: legal.
1: O Grêmio conseguiu a classificação para as quartas de final do Brasileirão Feminino. Joga hoje contra o São Paulo.
2: Olha, o São Paulo que foi o líder, né?
1: Te
2: surpreendeu? O Inter ajudou, porque o Inter venceu o Corinthians na última rodada. E é um resultado surpreendente, sem sombra de dúvidas. E acabou que o São Paulo aí fez essa campanha de líder, vai decidir em casa, né? E o São Paulo, olha, tem tudo pra ir muito longe. Não digo no Brasileirão, digo pela questão de pegar o Grêmio, enfim, né? Acho que o Grêmio pode passar. Mas o São Paulo ainda tem também a Copa do Brasil. O São Paulo tem o Campeonato Paulista e eles têm um trabalho muito consistente com o técnico Thiago Viana. Então é uma equipe que tá se formando há algum tempo, assim. O São Paulo tá com um trabalho bem interessante no
1: futebol. E a gente tá na linha com ela.
2: Olha aí.
1: A diretora executiva de futebol das Mosqueteiras, a Bárbara Fonseca, tá na linha com a gente e em vídeo também. Boa tarde, Bárbara. Eu já quero começar te perguntando como é que tá essa ansiedade pro jogo de daqui a pouco. Tudo bem?
3: E aí, pessoal, boa tarde, obrigada pelo espaço. É sempre muito importante usar esse canal aqui de grande amplitude aí no nosso povo gaúcho, principalmente no nosso torcedor gremista, e falar um pouco do que é um momento especial, né? A gente chegou aqui e estava numa condição não tão favorável. As três primeiras rodadas do campeonato, acabou não favorecendo tanto, foram 3 derrotas, a gente teve que replanejar, remontar ali alguns processos, algumas metas, e chegar e classificar é de fato muito impactante para a gente que está aqui, sabe como a gente chegou e onde a gente está, né? Porque não é também só sobre estar, é como a gente quer fazer esse caminho para alcançar os nossos objetivos. A gente tem controlado a ansiedade está sendo traduzida em crença, nessa ideia, né, nesse lema que a gente levantou aí, que é acreditar, uhum. E certamente as atletas hoje vão entrar em campo muito focadas em buscar essa classificação, que é inédita, né? Passar aí para a semifinal é um lugar que o prêmio feminino não alcançou, e a gente se sente muito pronto para chegar nesse lugar.
1: Que legal, essa campanha Acreditar vem do Ted Lasso, né, que nessa temporada aí, da quarta temporada da série de Ted Lasso, fala muito sobre o futebol feminino, e as gurias fizeram uma campanha muito
2: hoje,
1: legal.
2: Hoje, quando eu chegar em casa, vou começar essa quarta temporada,
1: tá
2: que eu não
1: muito legal. Tá muito, muito legal. Mas antes de falar
3: já
1: do
3: tá
1: jogo...
3: Já tá batendo recorde aí, né, tá batendo recorde lá.
2: É. Foi, a Bia Zanerato apareceu na série.
1: Exato, tá muito
3: isso,
1: legal.
3: Isso.
1: Muito legal mesmo.
3: Números impressionantes.
1: Mas antes de falar do jogo de hoje, eu queria um bastidor, assim, da partida de semana passada, porque ficou aquela ansiedade ali esperando o jogo da Ferroviária, que acabou saindo gol depois do nosso determinado. Como é que foi aquele momento ali com as gurias? A ansiedade esperando o jogo acabar, com a sintonia com o torcedor na arquibancada. Eu acompanhei aquela festa muito de perto. Como foi aquilo ali, Bárbara?
3: Se um roteirista tivesse parado para escrever, não seria tão perfeito como foi na vida real. Né? Foi incrível. Se você acompanhar o jogo da Ferroviária, a Ferroviária tem um gol anulado ali, uns 30 minutos do segundo tempo. Então foi assim, criou-se uma expectativa, igual tirar doce da boca de criança, né? Criou uma expectativa. Ali a gente já teve que controlar um pouco o resultado dentro de campo também. O nosso jogo, Grêmio e Botafogo, não era um resultado tão tranquilo. A gente abriu o placar, mas aquele 1-0 que, poxa, qualquer detalhe, a gente toma um empate, independente da outra equipe. E no caso tinha Cruzeiro e Palmeiras, que a gente tinha que acompanhar. Ferroviária e Fluminense, que a gente tinha que acompanhar. E tinha o nosso jogo, né? Então, olha que loucura. E aí acaba o nosso jogo. E a Ferroviária tem uma falta, e estava todo mundo ali assistindo, eu estava no camarote, né, e pude ver todos os movimentos, você citou, né, o movimento da torcida, o movimento das atletas dentro de campo, uhum. Então eu estava numa visão muito privilegiada, e cara, realmente isso é o que faz a gente cada dia se apaixonar mais pelo futebol, foi muito emocionante. A gente alcançou um espaço muito legal da atleta, né, de viver aquela expectativa e ter a expectativa cumprida, e poder entrar a semana e trabalhar para, cara, agradecer ao que os deuses do futebol nos entregou no último minuto ali, que foi a classificação.
2: Que legal. E, Bárbara, sobre o jogo de hoje, né? Tava aqui conversando com a Keke sobre esse projeto também do adversário, né? O São Paulo foi o líder nessa primeira fase, né? Então, qual o tamanho do desafio do Grêmio, né, para passar para uma semifinal?
3: Pô, o desafio é enorme, né? Você citou aí que o Internacional acabou no jogo dele determinando quem seria o nosso adversário, né? Porque o Internacional ganhou do Corinthians, tirou ali a posição de liderança do Corinthians, o São Paulo assumiu, e de fato, assim, é sempre muito desafiador enfrentar qualquer equipe que esteja dentro da Federação do Estado de São Paulo. Como se desenvolve o futebol feminino ali, pelo tempo que se desenvolve bem, é sempre muito desafiador. Não é à toa que hoje você pega os 8 classificados e 8 classificados você tem 50% do Estado de São Paulo. Então, qualquer equipe que você pega do Estado de São Paulo certamente tem uma dificuldade muito grande de se enfrentar. Quando você olha detalhadamente para o São Paulo, essa dificuldade ainda é maior, porque o São Paulo ele vem sempre numa constante de performance, né? Quando você olha para o Corinthians, o Corinthians está tendo uma queda, está tendo uma oscilação. O São Paulo ele vem quase que num platô. E está muito próximo de uma excelência. E pode ser que a excelência do São Paulo seja nessa temporada. E olha só, a gente vai enfrentar, para mim, o que é uma equipe que tem mantido um trabalho de uma performance técnica, física, comportamental, mental, que mais chama a atenção do Estado de São Paulo. Tem o trabalho do Viana de muitos anos, que é a essência do São Paulo, ele era treinador da base, ele vem e assume a equipe profissional, com certeza ele traz uma potência muito grande nesse movimento dele, nessa caminhada da carreira dele, faz ele ser um treinador muito pronto, muito preparado e muito forte para essas fases de mata-mata. Aí você pega a direção também há muito tempo, coordenação há muito tempo, atletas ali que estão há muito tempo no São Paulo e as que chegaram recentemente se adequaram muito bem ao espírito de São Paulo e como São Paulo joga. Então, acredito que hoje o Grêmio pega o adversário mais difícil nessa fase de mata-mata.
2: Tu citou a questão do Campeonato Paulista, né, da Federação Paulista, assim, e realmente eles estão há muitos anos liderando o futebol feminino aqui no Brasil. Tu acha que a gente está muito longe de chegar num patamar assim? Eu digo pela federação mesmo, né, o nosso estadual, por exemplo, né, ele tá muito distante do trabalho que é feito lá em São Paulo?
3: É, está distante. E, assim, não é só culpa das federações, né? A gente tem que colocar, tem que dividir essa culpa. Eu acho que parte um pouco do que os clubes fizeram nos últimos anos, e com isso também acaba criando alguns entraves de desenvolvimento em outras searas. Uhum. É muito importante dizer que o desenvolvimento do futebol feminino ele não demanda uma engrenagem só, ele demanda várias. Ele demanda comunicação, ele demanda o próprio clube, ele demanda a sua federação, ele demanda o seu torcedor, ele demanda os patrocinadores locais ou né, estaduais ali que podem investir e fazer com que o futebol se desenvolva, o futebol feminino se desenvolva de uma maneira mais célere. Então, uma engrenagem onde tem vários elementos que precisam se conectar, precisam estar na mesma página e fazer o futebol feminino crescer como um todo. De fato, a participação da Federação Gaúcha vai ser de suma importância. Ele vai dar para a gente ali, dar um norte de como a gente vai, de como a gente vai crescer, como vai fazer o futebol feminino crescer. Agora, eu preciso elogiar a Federação Gaúcha, se tem alguns pontos que em outro momento a gente pode refletir sobre. Acho que a Federação Gaúcha faz um trabalho interessante a nível de competições de base. O que falta, talvez, é ampliar e trazer recursos para clubes que estão fora da capital, um pouco mais distantes da capital, conseguirem entrar nessas competições de uma condição mais competitiva, né? Ter ali condições de apresentar-se melhor, porque de nada adianta ter várias competições e essa competição ela ser de performance baixa. Acho que a ideia da Federação Gaúcha é legal, já tem os elementos ali prontos, tanto a competição do profissional quanto de base, falta realmente pensar em como fazer esses recursos serem ampliados, sair da capital e cada vez mais a gente absorver outras equipes que têm feito ou tentado fazer os trabalhos aí pelo estado.
1: Agora, que trabalho assertivo da Jéssica de Lima, né, Bárbara? Ela tem aí, nos jogos em que o Grêmio disputou com ela, os 14 jogos em que ela comandou, 70% de aproveitamento, né? Um trabalho incrível, ela chegou, organizou a casa e o Grêmio conseguiu a classificação para a fase de mata-mata do Brasileirão Feminino ali na última rodada, né? Mas e a primeira temporada dela, o que a gente pode esperar assim, com um trabalho um pouco mais consolidado para as próximas temporadas junto contigo desse trabalho da Jéssica, que na primeira temporada já surpreendeu bastante?
3: A gente pode contar com uma equipe de trabalho de muita excelência, de muita entrega, né, de muita dedicação. E, cara, a Jéssica traz dois elementos que são super importantes para você fazer o diferencial. Eu sempre falo isso. Assim. O Grêmio, ele não vai, pelo menos nos próximos anos, conseguir competir financeiramente com outras camisas, principalmente camisas que estão no estado de São Paulo, talvez trazer o Flamengo também para essa discussão, pela capacidade física. Então, o Grêmio não vai conseguir ter o mesmo orçamento que outros clubes têm. O que vai fazer a gente bater de frente e ser mais competitivo a cada temporada? Cuidar dos detalhes. Eu sempre falo isso, a gente precisa cuidar dos detalhes. Os detalhes vão nos fazer ser tão competitivos contra equipes que investem muito. No que a gente pensa em cuidar dos detalhes, você precisa trazer uma treinadora que tenha isso em consciência. Então, a primeira coisa que ela fez ao chegar, ela não foi implementando a forma de trabalho dela. Ela conheceu o Grêmio. Ela foi buscar o que é a essência do Grêmio. Além disso, ela foi buscar o que é a essência do grupo de trabalho dela. Porque de nada adiantava ela chegar ali e falar assim, ah, eu acredito nesse formato de trabalho, mas esse formato de trabalho ele não se conecta com o elenco que você tem. Fica aquela coisa sempre destoando demais. Então, ela buscou qual que é a essência dentro da essência do clube. Ela introduziu o conhecimento dela. A gente foi buscando profissionais ali que assessoram a liderança técnica para esse corpo ser mais forte, isso foi muito bem feito. Preciso citar o nome da Andréia, do Marlon, do Ceará, preparador de goleiro, do Leonardo, preparador físico, e todos os outros demais. Então, uma equipe de trabalho que fortalece ainda mais a Jéssica. Então, o primeiro olhar da Jéssica foi esse. E aí, o segundo olhar é cuidar das pessoas. Porque é futebol. Vamos falar muito de coisa técnica, de tática, mas a gente não pode esquecer no dia a dia de falar do outro, do ser humano, enquanto os seus sonhos, as suas dores, as suas dificuldades, os seus medos. E toda a equipe de trabalho é liderada pela Jéssica, tem um olhar muito atento. E isso faz com que as atletas, cada dia de treino, debaixo de chuva, de frio, jogo que vai ser aqui hoje, debaixo de chuva, as atletas se entregarem muito, porque elas estão sendo amplamente abraçadas pelo Grêmio e por todos que estão ali ao redor.
1: Legal. Bárbara, causou um pouco de estranheza quando o Grêmio anunciou que o jogo seria no Alfredo Jaconi, né? Imaginávamos que pudéssemos jogar na Arena, mas como vai ser 24 horas depois, vai ter o jogo do masculino com chuva em Porto Alegre e o Passo da Areia não tem a capacidade exigida, né, pela CBF, o jogo foi para Caxias. O que o Grêmio vai pensar como um plano B para as próximas alternativas, que daqui a pouco a gente espera que o Grêmio esteja sempre numa fase de mata-mata, né, de Campeonato Brasileiro, e dispute coisas grandes também, Copa do Brasil, daqui a pouco até alcançar uma vaga de Libertadores, enfim. Para que o jogo não vá para tão longe, né? Porque hoje a gente já criou uma comunidade aqui em Porto Alegre que vai frequentemente nos jogos do Passo da Areia. A gente teve aí mais de 400 pessoas no último jogo, né, apoiando na arquibancada. O que o Grêmio prepara para as próximas temporadas, para as próximas oportunidades, para que não precise sair de Porto Alegre, onde já está criando ali uma comunidade ativa do futebol feminino?
3: Bom, o que eu preciso ressaltar primeiro é que, quando chegar nesse momento, na verdade, a Arena, ela é do Grêmio. A Arena, ela não é do Grêmio masculino. As portas não foram fechadas para o futebol feminino. O que aconteceu foi um alinhamento desastroso das condições desse jogo que fizeram com que a gente buscasse esse plano B. Então, o plano A, ele sempre vai ser, né, nessas fases que determina acima de 10, a capacidade acima de 10 mil torcedores, iluminação, cabine de VAR, sempre vai ser Arena. Quando a gente volta para o que foi essa discussão com a CBF, logo assim que a CBF soltou as datas, primeiro, houve um pedido para que a CBF reconsiderasse o regulamento que determinava 10 mil torcedores, mínimo de 10 mil torcedores no local do jogo. O Passo da Areia hoje, por laudo, tem 8.600. Então, a gente pediu a CBF para reconsiderar. Nós trouxemos o histórico de torcedores que acessam os nossos jogos e, mesmo sendo mais otimista, a gente não chegaria nem próximo da capacidade hoje do Passo da Areia, que é 8.600. Ainda é, né, um trabalho que a gente está pegando aos poucos para fazer cada vez mais crescer os adeptos e admiradores do futebol feminino para que possa ir aos estádios e consumir o nosso produto. Mas isso ainda vai demorar, tá? É um outro braço em trabalho. Então, é importante dizer isso. A CBF não aceitou. Né? Foram irredutíveis, não, a gente não vai mudar o regulamento. Ok, não vai mudar o regulamento. Então, vamos jogar na Arena. Vamos jogar na Arena. Antes da CBF soltar, que seria no sábado, eu conversando com o responsável, o executivo de Arena, que é o responsável, ele falou comigo assim: Bárbara, vamos bancar o jogo na Arena, mesmo se for no sábado. Tem uma condição. A gente precisa ver a condição de como que vai estar o tempo no final de semana. Então, a gente foi para essa pesquisa. E aí, na pesquisa, cara, a gente ficou a cada uma hora atualizando o tempo ali para entender. Vai ser muito danoso ou não vai? Então, quando chegou o momento definitivo que a gente tinha que passar para a CBF, onde a gente ia jogar, e a previsão era o que realmente a gente está vivenciando esse final de semana, de chuva iniciando na sexta e finalizando na segunda, a gente ainda tinha uma outra alternativa, que é como vai ter vai minimizar a chuva entre domingo e segunda. A gente pensou assim: então vai ter um jogo domingo, talvez num solo ali não tão encharcado, que vai ser o Grêmio Chapecoense, e aí, se a chuva cessar um pouquinho, jogar segunda-feira, tá ok. A gente pediu a CBF para colocar o nosso jogo na segunda, gente, e mesmo assim, pensando em outra alternativa, e a CBF foi irredutível, dizendo que a detentora não abriu mão de transmitir o nosso jogo no sábado. Então, assim, a gente tentou tudo que era possível E a única alternativa foi vir jogar aqui na Casa do Juventude. Estou muito empolgada de fazer um jogo aqui, inclusive que a estrutura ela é uma estrutura assim, excelente, o gramado excelente, estrutura de vestiário, vai torcedor, imprensa, atleta, todo mundo vai estar muito bem servido com a estrutura que está aqui. Por óbvio que a gente não queria estar longe do nosso, da nossa massa, da torcida que está ali em Porto Alegre. Mas também não vejo como grande prejuízo a grande oportunidade que é jogar aqui no Alfredo Jacó.
1: Show de bola. Bárbara, já aproveita então, convoca o torcedor da Serra, que o Grêmio tem uma massa de torcedores na Serra Gaúcha. Convoca esse torcedor para acompanhar esse jogo decisivo de daqui a pouco mais, 16h30 contra o São Paulo.
3: Então, pedi o torcedor para esquecer um pouco o tempo, tá chovendo, tá frio, talvez pode gerar algum desconforto, mas a presença de cada um, o grito de cada um, o alento de cada um vai ser muito importante para essas atletas conquistarem ali o que elas merecem e nesse primeiro jogo fazer um bom resultado, decidir lá em São Paulo e finalizar com a classificação. Então, conto com a presença de todos os torcedores aí, certamente vai fazer grande impacto aí para a nossa batalha de hoje.
1: Entrada gratuita, inclusive, boa, tá? Torcedor, só chegar lá e entrar no Alfredo Jacone e apoiar as gurias. Bárbara, muito, muito obrigada pela participação aqui na Central do Torcedor e muito boa sorte para esses dois jogos, né? E para o restante da temporada também com o meu Grêmio.
2: A Nani, Bárbara,
1: vai tanta sorte assim. Né? Tamo junto. Abraço.
3: Bom, pessoal, valeu demais. Grande abraço. Obrigado pelo espaço. Beijão.
2: Beijo. Tchau, tchau. Essa... Tem um comentário aqui, ó. Ah. No nosso YouTube de Gaúcha Esportes, o Marcelo disse o seguinte: neste estado distópico dos nossos times, só resta o amor à instituição. Viva as gurias no futebol.
1: Viva as gurias no futebol.
2: Lembrando que teremos jornada aqui na Exato. 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
1: Que equipe! Baita que time. Equipe! Agora 2 horas e 34 minutos, o Jason Lisboa. Oi. Entrou tudo no estúdio aqui tarde. Da rádio.
2: Ah, se ele entrou é porque tem informação,
1: tem informação,
2: né?
1: Tem informação, Jason. Boa tarde.
4: Tudo bem, Kek, Nani, boa tarde para vocês, para quem está nos acompanhando. A informação é uma confirmação, na verdade, né? A gente já vinha noticiando, o William nem mais em Porto Alegre estava, né? Já havia sido liberado. O William e Grêmio entraram em um acordo para rescisão de contrato e o William, agora há pouco nas suas redes sociais, no Instagram, acabou oficializando esta situação. Ele disse que o contrato para rescisão de contrato, com perdão da redundância, foi assinado neste sábado. Então agora é oficial a saída do William, que, repito, já não estava em Porto Alegre desde o início do mês de agosto, quando as partes entraram num acordo para rescisão amigável, num contrato milionário. Ele veio no ano passado, estava livre no mercado, mas era um jogador caro. O Grêmio entrou em acordo com o atleta. Essa rescisão, ela vai, claro, ser onerosa. O Grêmio vai pagar aí 20 parcelas até abril de 2028,
2: nossa,
4: né, para essa quebra de contrato, mas vai abrir espaço na folha, né, não vai precisar bancar o salário do jogador e também acaba por, enfim, tentar aí equalizar a questão financeira daquilo que foi investido quando ele veio, né, e agora encerrando esse vínculo com uma rescisão amigável, tentando pagar menos do que pagaria pelo todo. Uhum. O contrato do William iria com o Grêmio até dezembro deste ano. Então o William agora, de forma oficial, não é mais jogador do Grêmio.
2: Maravilha. Valeu, Jason. Valeu.
1: Muito obrigada pelas informações. Tá aí, então, para quem tá chegando agora, o William assinou a rescisão de contrato com o Grêmio, não joga mais em Porto Alegre.
2: Galera, vamos fazer um intervalinho?
1: Vamos.
2: Daqui a pouquinho
1: Mas enquanto a
2: gente
1: vai pro intervalo, o pessoal já pode mandar aquele áudio, né?
2: Porque já tem áudio pra gente ouvir na volta do intervalo.
1: Boa, ó, já fica aí a mensagem, ó, 51996995218, manda teu áudio, manda também teu vídeo. Estamos em live em Gaúcha Esportes, que bateu 45 mil inscritos, tá? Se inscreve no canal.
2: Olha,
1: se ainda
2: aí,
1: não
2: for
1: inscrito. Essa é a Central do Torcedor, a gente já volta.
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0: com a Central do Torcedor. A gente quer ouvir vocês. Manda teu áudio, manda tua mensagem, teu vídeo, porque nós estamos em live em Gaúcho Esportes.
1: O que tá fazendo nesse sábado, né?
0: Isso,
1: tá
0: não tá um sábado muito bonito em Porto Alegre. Então manda teu vídeo pra 996995218, que a gente quer ver e ouvir vocês. Vamos então ouvir um pouquinho da galera que já mandou áudio?
2: Vamos! Alô, gurias, o Alexandre aqui do Mário Quintana, gremistão. Será que não tem como pouparem a torcida, fazer qualquer coisa nesses 90 minutos, um bailão, um culto, e depois partir direto para os pênaltis? Fica melhor, né?
1: Sensacional. Eu vi um tweet do Sandro Sottile, né, o personagem.
0: Sim.
1: Falando, ah, do jeito que tá a dupla Grenal, vamos fazer dois bailão, um na arena, outro no Beira-Rio, e aí a gente decide depois, fazer, cara, maravilhoso.
0: Decide de outra forma, faz um barulho ímpar.
1: Exato, porque tá difícil mesmo.
0: Tá difícil. Vamos ouvir mais um.
3: Fala, guria, tudo certo? Aqui Cláudio de Caxias. Uma honra estar aí falando com vocês, um prazer enorme, tá? Eu acho que no Grenal da Arena, próxima semana, vai ser outro jogo feio de se ver. Se pingar limão nos olhos, eu acho que é menos dolorido. Mas vai ser decidido nos pênaltis, e aí o nosso goleiro Everton vai fazer a diferença. Vai pegar uns dois pênaltis e o Grêmio classifica. Abraço pra vocês.
1: Abraço. Ah,
0: pênalti é pra matar
1: de
0: do coração,
1: falar,
0: né?
1: Eu já fiquei nervosa, cara. Pênalti é loucura.
0: Pênalti é pra matar do coração.
1: Mas eu acho que se for pra pênalti, o Grêmio tem uma vantagemzinha.
0: Tem uma vantagem de um goleiro mais experiente,
1: mas
0: né?
1: Aí tem que ver quem bate também.
0: É, tem esse lado. Não adianta o goleiro pegar vários e continuarem errando, né?
1: Bora botar mais um áudio, torcedor.
4: Olá, Dani. Olá, Jack. Aqui é o Paulinho Silva, colorado de Rio Pardo. Queria dizer que eu sou muito fã de vocês duas. Apesar da Kek ser gremista, né? Mas esse é apenas um defeito. Um grande abraço para vocês aí. O que dizer da nossa dupla Grenal, né? Tá feia a coisa. Meu Deus do céu. Esse ano tem tudo para ser um ano histórico. O ano que os dois caem abraçados. Tomara a Deus que vá só o Grêmio, mas tá difícil a coisa. Um abraço, gurias.
1: Deus o livre, vou bater na madeira.
0: Abraço,
1: aqui,
0: querido. É isso aí. Batendo tomara que vá só o Grêmio.
1: Não. Tomara que vá só vocês lá e aí a gente se encontra, quem sabe, mais lá na frente, na Série A. Na Série A, né? Não vem. Eu espero que na Série A. Nani, temos mais um convidado na linha. Que esse aí é das antigas. Jason, que tá aqui no estúdio, também conhece muito bem.
5: Conhece muito bem.
1: Tô falando da época antiga.
5: Antiga, lá atrás.
1: Galera que...
5: Era todo mundo isento naquela época.
1: Todo mundo isento. Quando ninguém ainda sabia. Tinha treino aberto, treino coletiva aberto. Depois do treino.
5: Faz tempo então, hein?
1: Faz tempo. Tô falando...
0: Eu era só uma adolescente no colégio.
1: Eu tava no colégio ainda. Tô falando de Chico Garcia, gremista, jornalista. Hoje tá na Band São Paulo, uma estrela da Band São Paulo. Maravilhoso, Chiquito, que prazer falar contigo, saudades do amigo, tudo bem?
6: Grande, Kek, um beijo pra ti, pra Nani, um abraço pro Jason aí, que saudade de vocês. Ô Jason, oi. A gente era isento, né?
1: Antes óbvio, era.
5: Né? Tá antes, certo. Né?
6: É, acontece,
5: hoje
6: né?
5: Hoje a gente não é mais.
1: Não, nós não. Três éramos isentos.
5: Ah, tá.
6: Ah, que saudade de vocês aí, um prazer estar falando com todos aí.
1: Ô Chiquito, me diz uma coisa, como é que tu assistiu esse primeiro Grenal, hein? Porque foi feio esse jogo, né?
6: Bah, eu tava aqui esperando pra entrar e tava ouvindo as lamúrias, né, da galera nos áudios aí. Nossa, uma motivação, né, um otimismo, né, galera? Mas assim, meu Deus do céu, porque o primeiro Grenal prometeu, entregou o que prometeu, né? A gente imaginava que ia ser ruim, ele conseguiu ser ruim, ele foi difícil de ver... eu tô com a família até aqui em São Paulo, né, que o meu filho faz aniversário no domingo, então eu assisti ao lado do meu pai e a gente ficava olhando assim numa raiva, porque assim, cada troca de passe assim, lamentável, cada uma dificuldade para dominar uma bola, para ficar com ela, para construir uma jogada, para chutar a gol, que eu vou te falar. Então foi daquele jeito, assim, foi no sentido nós gremistas, no caso, né, de sobreviver. Até me surpreendi com o começo do jogo, mas não que o Grêmio foi melhor, né? Também, assim, 48, 72 horas depois, a gente começa a pensar, será que o Grêmio foi tão melhor assim? Não, é que o Grêmio teve mais a bola, disputou um pouquinho mais, estava um pouquinho mais no físico, assim, né? E o Inter, com uma escalação que eu acho que até foi equivocada, e aí o Grêmio se aproveitou, mas durou 20 minutos, assim, sabe? 25, aí, mesmo com essa melhoria toda, assim, sabe? Perdendo uns gols, porque, sabe, não constrói nada positivo. Aí o Inter meio que, né, começa a jogar também, aí fica aquela coisa, aquela pelada braba, né, um fica com a bola, o outro fica com a outra, mas o goleiro não faz nenhuma defesa, né, uma coisa assim, né, a gente não teve nenhum lance de perigo, fica só, enquanto tu ataca, eu me defendo, daqui a pouco eu recupero, ataco um pouquinho também, mas aí daqui a pouco tu recupera e fica aquele jogo de intermediária em que nada acontece. Aí o segundo tempo o Grêmio tomou uma decisão, vou me defender, o Inter, vou tentar fazer o resultado, tô jogando em casa, o Pezzolano consertou as burradas que fez lá no início, o Luiz Castro ficou, né, pairando ali, observando, olhando para o horizonte, pensando na vida, não fez muita coisa, e aí foi isso, foi ataque contra defesa, sem muito ataque, sem muita defesa, foi ruim, né, que foi ruim, é um negócio que esse Grenal não precisava acontecer agora, a gente não estava querendo esse estresse todo, não foi legal de ver o jogo, a gente passou, acho que uma vergonha nacional aí, todo mundo de olho no clássico e ficou muito, muito a desejar, assim, é uma pena, o momento do futebol gaúcho é terrível e ficou representado nesse jogo, né, e no próximo a tendência é que seja igual.
1: Pois é, né, e quando falou que ninguém queria esse Grenal, isso é fato, né, Nani, ninguém queria esse Grenal, nem agora, nem antes,
0: tem gente que diz que queria, mas não, acho que o pessoal que queria é meio maluco.
1: É maluco, não precisava desse Grenal. Mas, Chico, eu tô acostumada a ter aquela ideia de que quando tem um mata-mata fora de casa, um empate é um bom resultado, tu traz para decidir em casa. Uhum. Claro, jogo aberto ainda, né? Qualquer um pode vencer, o clássico é normalmente decidido no detalhe, mas tu sai com esse sentimento de que o empate foi bom pro Grêmio e agora o fator local pode fazer a diferença?
6: Mais ou menos. Eu fico com um pensamento um pouco dividido. Eu tenho essa ideia de que, tá, a gente decide em casa. E o Grêmio, acho que, pô, tem derrotas em casa raríssimas em clássicos grenais desde que a Arena foi inaugurada. Ok, temos um retrospecto positivo e eu acho que a gente consegue, temos condições de fazer o resultado mínimo para classificar. Tá, esse é um lado da história. O outro, temos uma obrigação filha da mãe de classificar porque seríamos eliminados para eles dentro de casa, permitindo que o Inter chegasse a uma semifinal. Isso é uma mancha, isso é um carimbo gigantesco. Torcida toda do Grêmio lá, os poucos torcedores do Inter, né, na proporção, vendo o Internacional quase que dar uma volta olímpica dentro da arena, como aconteceu naquele gauchão lá de 2011, se não me engano, no Estádio Olímpico. Seria uma mancha eterna, assim, se isso acontecesse. O que deixa, na minha opinião, a obrigação muito mais pro lado do Grêmio. Porque o Inter, ok, se o Inter é eliminado, não que não vai ter pressão, não vai ter cobrança, mas é diferente. Você cair em casa pro teu rival. Uhum. E outra, né? Pra cair em casa, ou a gente perde o jogo nos 90 minutos, ou perde nas penalidades, que aí vai ser um requinte de crueldade, assim, tremendo. Mas ok. E aí tem o outro lado que envolve o aspecto do jogo. O Grêmio em casa, tendo a obrigação, diante do torcedor, vai ter que, digamos, ficar com a bola. E o Inter gosta, é que gosta, né? Mas se deu bem algumas vezes na temporada quando jogou nessa estratégia de jogar sem a bola, de não ter a necessidade de construir, de jogar na escapada do Carboneiro, do Benabé, ficar se defendendo, povoar o meio de campo. Fez assim contra Corinthians, Santos, fora de casa, entre outros tantos resultados, Palmeiras, né? Aconteceu que o Inter conseguiu bons resultados. O Grêmio vai ter que jogar. E aí é que tá o problema. Eu não consigo ver um Grêmio dominante, assim, um Grêmio jogando, criando, construindo, sabe aquela história de, tá, o Inter vai jogar a bola pro Grêmio, o Grêmio não sabe o que fazer com ela, então esse é o meu medo. Ah, beleza, todo esse aspecto lúdico aí, né, da casa, do resultado, do retrospecto, de que decidir em casa é melhor, mas cara, o momento do time não me anima, então tem tudo isso, eu tô bem dividido.
1: Antes da Nani fazer uma pergunta, o Jason entrou de novo aqui no estúdio.
0: Ah, o Jason tá trabalhando muito hoje.
1: É outra informação, Jason.
7: Outra informação em primeira mão, a gente estava trabalhando com a possibilidade do Gabriel Mack jogar amanhã contra a Chapecoense, tá? Tá fora do jogo. Teve treinamento hoje pela manhã, ele alegou dores no pubis, foi fazer exames e está fora do jogo. Então, Gabriel Mack não é opção para a partida de amanhã. Assim, gurias, Chico, o Gabriel Mack tem uma possibilidade de proposta do Fenerbahçe da Turquia. Não vou eu aqui dizer
1: que
7: isso está ligado com a situação dele de poder sair. Mas o fato é, existia a possibilidade de ele jogar amanhã contra a Chapecoense e com esse problema ele está fora do jogo. Gabriel Mack não é opção para Luiz Castro montar o time do Grêmio amanhã.
0: Sabe o que isso me lembrou? Quando o Victor Cuesta saiu do Inter e ele ficou 2-3 dias com indisposição estomacal. No terceiro dia, ele estava fora. Ele simplesmente não estava mais treinando.
1: O Grêmio quer vender o Mac e precisa vender o
0: Exato.
1: Mac.
0: Então... Chico, pensando nisso, né, time para amanhã, já sabemos aí que não tem o Mac, tu pouparia alguns titulares ou tu acha que o Grêmio tem que ir com força total?
6: Ah, vai depender muito da análise física do elenco lá. Eu acho que o jogo foi muito desgastante emocionalmente, inclusive na quinta-feira. O Grêmio naturalmente já tem uma falência física no segundo tempo. A gente percebeu isso, o Grêmio cansando ali na segunda etapa e também por estratégia, também por cansaço e também pelo ímpeto inicial do jogo, deu uma recuada básica e muitos babando na gravata. E aí a gente... Se fosse apontar alguns destaques, eles seriam defensivos, né? Como o Wallace, o Diego Caetano, enfim, porque foi o que deu para fazer. É um intervalo muito curto, é um adversário que... qualquer adversário hoje para o Grêmio é perigoso, né? A Chape vem de uma vitória contra o São Paulo, que está numa fase também bem complicada, mas vai numa de que, não, é a Chape, a gente vai ganhar, a Chape já está pensando na Série B, e eu acho que transforma isso, o jogo mais perigoso ainda, porque a Chape já está... jogando de sangue doce, como a gente fala, tá leve, e isso pode ser um problema, enquanto que o Grêmio precisa do resultado, mas eu confesso para vocês que dificilmente o Grêmio vai conseguir repetir time esses três jogos, né? Quinta, domingo e depois quinta de novo. Então vai depender muito da análise física, do tipo, quem tá bem aí para depois de quinta para jogar agora e quinta-feira, porque o jogo de amanhã ele é muito importante. O Grêmio precisa, até mais do que o Grenal, é que, enfim, o Grenal vira o chamado campeonato à parte, a gente não pode desprezar, e óbvio que a gente tem que classificar por tudo que eu já falei. Mas, cara, o de amanhã ele é terrível, porque dependendo do que acontecer na rodada, tu perde pro Lanterna, os outros pontuam, tu termina na zona, tu cai na quinta-feira pro Inter, meu Deus do céu. Aí viram, né, tô sendo bem pessimista, assim, né, porque tô projetando cenários, e o Grêmio me dá essa possibilidade de eu tenho que fazer esses cenários, né? Porque o Grêmio não vem jogando o suficiente.

0: Luiz Castro, hein? Eu vi que tu andou publicando um vídeo sonhando com um homem
1: Ixi.
0: gol aí e tal. O que que tu tá achando desse trabalho? Tu já teria interrompido ou dá pra confiar ainda no português?
1: Olha, que assim, eu daqui faço alguns contatos também com pessoas do Grêmio para tentar entender algumas coisas, né? Que eu fico tentando entender algumas situações. E eu fui, assim, talvez, eu não acompanho todo mundo, mas eu fui bem paciente, mas bem paciente. Enquanto muitos amigos no entorno, assim, já queriam a cabeça do Castro, muito tempo antes, eu fui bem paciente. Eu fui dentro da linha de que a gente tinha revelação de jovens, de que a gente tinha que fazer um projeto mais longevo, de que tinha que era um ano de travessia, que a gente estava liberando jogadores. Cara, eu fui muito paciente. Só que assim, o tempo foi passando e não é que o Grêmio está enfrentando uma oscilação agora na 15ª colocação. O Grêmio não sai dali. O Grêmio simplesmente não sai dali. E não sai dali por um motivo. Tu olha para o campo e tu não vê nada. Tu tem alguns raros jogos em que a gente consegue resultados, mas é sempre numa bola parada, numa individualidade, numa questão de. Nunca tem um jogo tranquilo do Grêmio. Então, assim, com 8 meses de trabalho, desculpa, eu queria muito que desse certo. Eu ainda quero que dê certo, porque eu sei que ele não vai sair, imagino eu, a não ser que caia na quinta e perca
0: Tomara que
1: amanhã, por
0: saia,
1: exemplo,
0: então.
1: aí não vai ter muito para onde. Olha, não, não, não.
0: Não,
1: Melhor é
0: não,
1: passar, tá?
0: não, não, não. Trocaria uma
1: Mas
0: eliminação
1: assim.
0: na Copa do Brasil pelo Renato Portaluppi?
1: Não, não, não, não, não, com certeza não. Mas acho que seria meio que inevitável.
0: É.
1: Porque aí acaba meio que a paciência total de todo mundo. E eu, cara, a minha demorou para terminar. Só que chegou um ponto que eu falei, cara, não, não, não dá, desculpa, não dá. E aí a conta fica cara, né? Porque essa convicção que flerta com teimosia vai chegando num ponto em que você vai pagando um preço muito caro, que é o preço de você daqui a pouco ser rebaixado, de você não conseguir recuperar. Então eu defendi a volta do Renato em alguns momentos, sabendo que ele não voltaria pelas pessoas que estão no Grêmio hoje, muito por uma questão de simbologia até, não precisa ser o Renato. A questão é um cara que chegasse e entendesse o que é o Grêmio. Parece que o Luiz Castro, infelizmente, não conseguiu. E eu digo isso com dor, porque eu queria que ele desse certo. Eu também cansei de trocar de treinadores, eu também não queria voltar para o Renato. Foi meio que desespero, do tipo assim, tá bom, cara, mas eu tô me afogando, eu preciso de uma boia. Eu preciso de alguém que me salve aqui, e esse cara sempre me salvou. E eu até brinquei, né? O Renato chegaria, ele daqui a pouquinho ele vai estar brigando com todo mundo, ia chegar no final do ano, beleza, ele ia estar discutindo com a imprensa, o Grêmio ia cair ali para 12º, e ele ia ser cobrado, ia ficar bravo, ia embora, e tá tudo bem, mas ele ia nos salvar. E acho até que em algum momento ele ia começar ele ia dar uma arrancada tão boa que ia fazer a gente sonhar que a gente ia brigar por Libertadores, mas daqui a pouco ele ia dar uma queda de novo, e aí ia deixar em 12º, e a gente ia ficar bravo com ele, mas tá tudo bem, mas ele ia nos salvar.
0: Mas ia estar
1: O
0: seguro,
1: problema é
0: pelo
1: estar nesse
0: menos.
1: marasmo. O problema é esse marasmo, essa coisa que não desenvolve, entendeu? Tomara que o Grenal seja uma virada de chave, e nem nisso eu acredito. Eu não acredito nem que o Grêmio classificando, putz, agora vai. Acho que não. Eu acho que daqui a pouco a gente vai se voltar pro brasileiro e vai. Porque assim, o Inter também é um time com problemas.
0: Muitos.
1: Então, daqui a pouco a gente passa pelo Inter, ah, é clássico, beleza, uhul. E o mesmo vale para o Inter. Daqui a pouco o Inter elimina o Grêmio, porque é possível, o Grêmio é muito ruim, e acha que está tudo bem e não está. E pode cair no final do ano. E o mesmo vale para o Grêmio. Os dois estão na mesmíssima situação. Então, eu não acho que a Copa do Brasil vai definir alguma coisa do trabalho. Pode definir o emprego dele, mas para o trabalho não vai. Ele passando, a gente olha para o campo e não vê nada, gente. Isso me angustia. Então eu já teria feito a troca. Acho que a gente está num momento delicado do ano, porque agora para você trocar também é difícil. Então a minha é esperança, e aí é só esperança mesmo. É classificar na Copa do Brasil, que isso dê um ânimo, que, sei lá, o Danilo Barbosa ajeite o time ali na primeira função no meio-campo, o Krovinovic comece a jogar com sequência, que o Carlos Vinícius volte a jogar futebol e parar de brigar com todo mundo. E aí a gente tem uma arrancadinha, não precisa muito, uma arrancadinha. Termina em 12º e lindo. E aí a gente pensa no ano que vem.
0: Chico, para finalizar, teus palpites para o jogo contra a Chape e o Grenal.
1: Ai, ai,
0: Bota
1: ai.
0: uma vitória, Chico, por favor.
1: Não, claro, claro, óbvio, óbvio. Mas palpite é diferente de análise, né? Porque nada indica o que eu vou falar. Mas eu vou torcer para um 3-0 contra a Chape, para, tipo assim, sabe? dá meio que uma

0: lavada
1: aliviada.
0: de alma, assim, sabe? Exato. E no Grenal, um azerinho bem chorado, para não ir para pênalti, porque, pelo amor de Deus, não merecemos isso, né, Keg?
1: Ah, não,
0: Ai,
1: por
0: não,
1: favor,
0: não.
1: é
0: Por
1: atestar
0: favor.
1: demais o coração do gremista.
0: É.
1: Chiquito, muito obrigada por nos atender nesse sabadão. Prazerzão falar
0: Imagina.
1: contigo. Todo sucesso do mundo pra ti sempre, viu? Tamo junto.
2: Valeu,
0: Uma honra,
2: querido.
0: uma honra. Bons tempos de perrengue, né, Keke? Agora
3: É
0: agora tá
3: bons
0: suave.
3: tempos nada, não mente, deixa de ser mentiroso. Não mente. Tá rico aí em
0: O
3: São
0: Geison
3: Paulo.
0: sabe.
3: Não, vem com bons tempos, não vem com bons tempos. Sem
0: Não, bons tempos
3: hipocrisia.
0: assim, é bom lembrar,
3: Ah,
0: Geison, só
3: relação. É bom
0: isso.
3: lembrar.
1: Sempre bom.
2: Valeu! Gente,
0: Aula
2: notícia
0: também.
2: daqui a
3: Tchau,
2: pouquinho.
3: Chico.
1: Beijo,
3: Tchau.
1: Chico. Valeu!
4: 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Nepal recua e aceita ajuda internacional para resgate e identificação de corpos após avalanche. 682 pessoas morreram e 3 mil seguem desaparecidas. Mulher morre após ser atingida por raio na praia de Palhoça, na Grande Florianópolis. O caso aconteceu no final da tarde passada. Brasil terá ao menos 6 ondas de calor até o fim do ano. Especialistas afirmam que frequência aumenta com intensificação do El Niño. Tempo instável em Porto Alegre agora faz 18 graus. Muita nebulosidade e pancadas de chuva nesta tarde no estado. Tem alerta para temporais, queda de granizo e vento forte, principalmente em áreas do norte. 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
6: O trânsito flui bem na capital dos gaúchos. Os motoristas ainda podem encontrar um pouco de lentidão na Avenida Borges de Medeiros, entre as avenidas Aureliano Figueiredo e Avenida Ipiranga. E para quem vai em direção à Expo Inter, as três avenidas ao entorno do Parque Brasil estão bastante congestionadas. A melhor alternativa seria a Avenida Independência, mas que também encontra lentidão. Com o trânsito, Flávia Simões.
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4: Uma embarcação de pesca naufragou na manhã de hoje nas proximidades da Barra de Rio Grande, no litoral sul do estado. O barco afundou enquanto navegava perto da saída da barra. O naufrágio aconteceu durante um período de forte instabilidade meteorológica na região. Os pescadores que estavam a bordo foram resgatados com segurança pelos ocupantes de outras embarcações que estavam nas proximidades. Ainda não há informações sobre o que provocou o naufrágio. As circunstâncias do acidente são apuradas. A Marinha ainda não se manifestou oficialmente. A Defesa Civil alerta para risco de inundação em rios do estado devido à previsão de chuva volumosa nos próximos dias. O maior risco é para os rios Jacuí, Taquari, Caí e Uruguai. Também há possibilidade de cheias em arroios e pequenos rios, enxurradas e alagamentos em áreas urbanas. No sul e no oeste, a atenção está voltada para rios como Ibirapuitã, Santa Maria, Jaguarão e Camaquã, além das lagoas Mirim e dos Patos. Na metade norte, também são esperadas elevações nos rios Paranhana, Sinos, Gravataí, Passo Fundo, Várzea e afluentes do Taquari. 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De Porto Alegre, Pedro Quintana.
5: Giro do placar, Felipe.
7: Ao longo deste sábado, o Campeonato Brasileiro terá três partidas. O primeiro confronto é entre Atlético Mineiro e Vitória, que começa às 6h30 com o mando do Galo na Arena MRV. Um pouco mais tarde, às 8 horas da noite, o São Paulo, no Morumbi, recebe o Bragantino pela 25ª rodada do Brasileirão. Para fechar o sábado de futebol masculino, Vasco e Cruzeiro, às 9h20, se enfrentam em São Januário, no Rio de Janeiro. Pelas quartas de final do Brasileirão Feminino, com transmissão da Rádio Gaúcha, o Grêmio Alfredo Jaconi enfrenta o São Paulo neste sábado, às 16 horas e 30 minutos. A dupla Grenal só volta a campo no domingo. O Grêmio enfrenta a Chape em Porto Alegre, às 6h30, e o Inter enfrenta o Bahia em Salvador, às 7h30.
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1: Central do Torcedor aqui na Rádio Gaúcha, agora 3:09.
2: Adoro nossa trilha.
1: Ah, eu adoro nossa trilha também. Bota mais um pouquinho aí, sobe comigo. Eu gosto. A gente tá esperando seu recado lá no 51996995218 e eu já vou ler uma mensagem aqui, ó. Oi, gurias, Nani. Mesmo com muita dor no coração, eu acho que o Grêmio classifica. Mas depois perde para o Cruzeiro. Ela acha que vai dar Cruzeiro do outro lado. Acho que amanhã na Bahia não perdemos, diz a Lourdes.
2: Olha, Lourdes, acho que é o mais provável hoje, por decidir em casa o Grêmio, mas é aquilo, tá tudo em aberto, né? Tá tudo empate. Se o Grêmio tivesse vencido, aí sim. Mas o empate deixa também o Inter com essa esperança. Mas eu também acho que quem passar vai ter muita dificuldade, seja contra Cruzeiro, seja contra Atlético Mineiro.
1: É, vai ser só lá em novembro, né?
2: Tem
1: chance pra se recuperar,
2: mas aí,
1: no Campeonato Brasileiro.
2: Tem chance de recuperar, mas tem chance de se afundar mais também, né? E aí chegar lá,
1: tudo é
2: problemaço.
1: Vamos ouvir o áudio da galera?
2: Bora!
0: Boa tarde, Keck. Boa tarde, Nani. Aqui é Wagner Teixeira, de Pelotas. Quero dizer que eu estou bem confiante pela vitória do meu time amanhã, o Colorado, né? Lá na Bahia. Se Deus quiser, o Inter vai fazer 1-0. 1-0 já tá bom. Já tá beleza. Tá certo? E o Grêmio vai perder para a Chapecoense. E vai perder para a Chapecoense porque a Chapecoense bateu o São Paulo. Então, o Grêmio também vai perder para a Chapecoense. Vai ser 1-0 Chapecoense amanhã. Tá bom, queridas? Um grande abraço para vocês. E um ótimo final de semana.
1: Não
0: abração.
1: Vou desejar um ótimo final de semana, porque ele disse que o Grêmio vai perder.
2: Amiga, deixa eu te fazer uma pergunta. Se o Grêmio perde pra Chapecoense amanhã, tá? O Luiz Castro já não cai?
1: Não cai por causa do jogo de quinta-feira. Deveria, mas não cai por conta do jogo de quinta. Acho muito difícil. Acho que o combinado, né, e o limite do Paulo Pelaip, que ele falou na última coletiva, é esse combo. Os dois jogos e também o jogo da Chapecoense.
2: Vamos ouvir mais áudio?
1: Vamos ouvir.
3: Boa tarde, Nani. Boa tarde, Keck. Aqui é o Cassiano, cantor aqui de Capão da Canoa. Sou colorado. Mas quero dar os parabéns para vocês aí pelo ânimo, que analisando assim friamente, deve ser muito xarope, conseguir levar ao ar um programa buscando motivos ainda para falar em futebol da nossa dupla Grenal, né? Parabéns para vocês aí. Tá bom? Futebol mesmo, não... Só saudade, né? Muita, muita saudade. Tá bom, queridas? Boa tarde, bom fim de semana.
2: Valeu, queridão. Um abraço para ti. Vamos ouvir agora um músico famoso.
1: A gente tá muito chique nesse programa.
2: Colorado. Que estava aqui no Clássico Grenal, que esteve lá em Itaquera na classificação do Inter, que é meu amigo Esteban Tavares. Muito boa
6: Nani,
2: tarde.
6: Nani, gurias, que do caramba falar com vocês. Que bom falar com vocês. Que legal que vocês estão comandando agora o futebol também. Isso é maravilhoso.
2: Tá em Porto Alegre ainda?
6: Tô em Porto Alegre, eu sei que tu me acha colorado de pé frio, porém, eu vi duas Libertadores, tá? Eu sei da minha fama na tua boca, mas tu vou ficar pro Grenal da Arena e vamos ver, né? Porque, na verdade, assim, por mais que tu me considere pé frio, olha como é que tá esses dois times, né? Eu acho que a gente não tem muita coisa.
1: Tá,
6: eu acho que se eu jogasse, eu conseguia chutar uma bola. Se eu jogasse naquele dia, eu conseguia chutar uma bola, pelo menos, a gol.
2: Mas, Esteban, o Inter não perdeu contigo no Beira-Rio, e mesmo com todas as mudanças do Pezzolano, então eu fiquei com esperança pro próximo clássico.
6: Mas, claro, tu tem que acreditar em mim. Quem sabe não é comigo, quem sabe é outra pessoa que sempre vai nos dias que eu vou, e aí acaba sendo pé frio.
2: Mas tu tá confiante? Tu acha que o Inter ele pode surpreender o Grêmio na Arena?
6: Eu acho que assim, ó, gurias, eu acho que, na verdade, as duas torcidas têm que estar confiante, porque os dois times estão horrorosos. Então, o que vai acontecer, na minha opinião, ou vai sobrar uma bola milagrosa, né? E eu não quero também falar em nome dos gremistas, todo mundo sabe que eu sou colorado, mas a gente não viu um jogo de futebol bom. Na verdade, de todos os granais que eu vi na minha vida, foi um dos piores. Então é torcer para que... Eu acho que a gente não vai conseguir montar um esquema de jogo bom. Eu também acredito, agora falando sobre futebol, né, que o Grêmio também não vai conseguir montar um grande esquema de jogo. É uma questão do que vai sobrar para cada time, né? Por exemplo, o Grêmio teve um gol que estava quase pronto com o Carlos Vinícius e ele quis enfeitar para cima do mercado. Né? E então, assim, o nosso goleiro salvou no primeiro minuto do segundo tempo duas bolas dificílimas. A gente está no momento do nosso futebol, né, dos nossos grandes times gaúchos, muito feio, assim. Eu acho que as duas torcidas elas vão se abraçar na mesma situação, que é vamos esperar para ver o que vai acontecer e também contar com qual goleiro é o melhor pegador de pênalti, porque eu também não acredito que vá sair muito gol na arena.
1: Difícil, né? Do jeito que tá, tá bem difícil de imaginar um Grenal com vários gols. Mas, ô Estevam, primeiro prazer estar falando contigo e a Kek aqui. Eu quero entender...
6: prazer.
1: Prazerzão. Eu quero entender de ti se te surpreendeu a escalação do Pezzolano pra esse primeiro Grenal e se tu acha que ele entendeu que não foi legal e vai mudar o time pro segundo.
6: Olha, eu acho que como um técnico profissional que ele é de futebol, se ele não entendeu, e eu que sou só um ordinário torcedor de futebol, e os que estavam à minha volta também, os amigos que a gente conversou depois, entenderam melhor do que ele, eu acredito que ele tem obrigação de mudar alguma coisa. O time do Inter em casa, apático do jeito que foi, a gente não pode aceitar. Mas também, por outro lado, o Grêmio sempre foi um time que jogou muito bem dentro do Beira-Rio. Eu acredito que os dois times erraram bastante, eu acho que os dois técnicos erraram bastante também. Claro que para o Grêmio era muito melhor conseguir um empate fora de casa para decidir na arena, porém, não acho que vai ser uma coisa assim avassaladora para nenhum dos dois lados. Assim, é um dos grenais mais feios que eu acho que eu vou ver, principalmente. E, pô, e uma pena, porque a gente está numa quarta de final de uma Copa do Brasil... É tão especial pra gente isso, e pena que o torcedor saiu de lá um pouco chateado, sim. E acredito que até o torcedor gremista também, né, que é tu que representa, não saiu de lá muito feliz assim com a atuação do Grêmio, e nós não saímos felizes com a atuação do Inter. Então os dois técnicos têm que, pelo menos, eu acredito que o elenco do Grêmio que entrou em campo... dentro do que os dois times têm, que não são, por mais caros que sejam, não são grandes elencos, eles não foram bem montados. O Grêmio montou um pouquinho melhor, mas também não criou nada. Então, acho que os dois têm que rever os conceitos deles, né?
2: Estevam, tu que mora em São Paulo, o que o pessoal de lá tem falado do nosso futebol gaúcho aqui, né? O que os teus amigos paulistas falaram desse clássico Grenal?
6: Em primeiro lugar... só para corrigir, infelizmente eu moro em São Paulo, né? Mas não, na verdade, assim, eu converso com bastante, eu tenho bastante amigos de todas as torcidas lá, e a visão que eles têm do futebol gaúcho agora é um futebol em decadência. E a gente está ganhando dinheiro, a gente tem, quer dizer, a gente está devendo até as calças, né? Mas a gente está gastando dinheiro para ter um time razoável, e a gente não está conseguindo chegar nesse razoável. A gente sai de um Grenal com o mercado de, quem sabe, nosso melhor jogador. O Grêmio, eu não consigo te dizer qual foi o melhor jogador do Grêmio também, porque assistindo o jogo eu achei meio pateta os dois times, assim. Me lembrou muito assistir aqueles, quando eu morava em Pelotas, os Brapés dos anos 90, que por mais que a torcida estivesse lá, por mais que a torcida estivesse apoiando, por mais que fosse uma torcida fanática, eram times de baixa qualidade. E é o que acho que o Brasil está vendo agora. E eu sou um cara muito antenado em canais de futebol, adoro ver críticas de todos os estados do país sobre a dupla Grenal. E eu vejo assim até que o país inteiro está vendo a decadência do futebol gaúcho. E, pô, o torcedor fez sua parte. O torcedor do Grêmio foi, dentro do espaço limitado hoje em dia, que é a torcida adversária. Nós vamos até a arena também. A torcida do Inter fez sua parte dentro do Beira-Rio, a torcida do Grêmio eu tenho certeza que vai fazer sua parte dentro da arena, mas o nosso... por aí, entendeu? Então, assim, eu não sei o que vai acontecer, na verdade. Eu tô num desespero, porque eu achei que... Eu, assim, agora vamos falar como colorados, tá? Eu achei que, pelo menos, a gente ia sair com uma vitória... não uma coisa absurdamente expressiva, mas 3-1, assim, claro, ia tomar um sufoco na arena, óbvio, eu sabia que a gente ia tomar um sufoco na arena, mas que a gente ia sair com uma vitória um pouco mais larga de casa, que o time ia olhar aquela torcida. Eu tenho essa coisa meio do futebol apaixonado, que o time vai olhar pra torcida e vai mudar o jeito. Não, vamos, olha essa torcida, que lindo que é isso, como a gente vai entregar para eles o melhor. E não é o que está acontecendo. E eu acredito que os dois lados. Eu não sei se o Grêmio vai mudar muito também, frente a sua torcida, por mais que tenha alguém no grupo que queira isso. Porque a gente não tem esquema, a gente não tem preparo. É uma coisa assim, parece... Na época que nem se chamava sub alguma coisa, parecia time juvenil, sabe? E hoje até eu vi um meme muito bom, que era um cavalo tentando chutar uma bola. E eu, meu Deus, parece o Grenal isso aqui, sabe?
2: E olha por aí.
6: Foi a impressão que eu saí de lá.
1: Sim, é difícil mesmo, né? Mas antes do clássico da quinta-feira, tem jogo importante também amanhã contra o Bahia, sim, né, Esteban? Sim. E o Inter tá bem desfalcado. Tu espera alguma coisa, pelo menos um pontinho de Salvador?
6: Olha, pra mim, um ponto amanhã é uma vitória imensa. Porque a gente vem... Claro, a gente vem de uma semana de Grenal, tá todo mundo à flor da pele. O time não é bom, não é que é uma questão o time não está bom. O time não é bom. Eu acreditei muito tempo no Pezzolano ainda. Ainda pode ser que eu acredite, mas eu acho que para o Pezzolano funcionar no seu máximo, a gente precisa de um elenco não mais caro, mas um elenco melhor, como foi, por exemplo, foi um comentário que eu fiz assim, cara, estava comentando com os amigos meus pós-jogo. Qual a semelhança entre o Inter de 2006 e o Grêmio de 95? São times que foram atrás de bons jogadores, mas que bons jogadores baratos, uhum, né? Então, e agora a gente está gastando dinheiro, a gente está gastando dinheiro e a gente não vê isso acontecer, né? A gente está gastando muito dinheiro e não está vendo isso acontecer. Então, fica uma coisa no ar muito estranha, pelo amor de Deus, então vamos chamar de novo jogador brasileiro, vamos chamar jogador barato, vamos olhar para a segunda divisão, para a terceira divisão. Tem gente aí que por muito menos, às vezes por valor de um jogador, vamos dar o exemplo do Bright White lá. Ele é 2.200, se não me engano, né, que leva por mês.
2: Um pouquinho mais até.
6: Tirando o direito de imagem, né? Tirando as coisas tudo. Como é que tu tem um cara desse no banco de reservas, né? Esse é o teu jogador, assim como o Inter tinha o Borré e o Valencia por 3 milhões e 100 no banco de reservas, né? Eu acho que a gente tá jogando dinheiro para cima em dois times endividados. E eu não quero falar só como Colorado, porque eu tenho muito amigo gremista, eu respeito muito a história do Grêmio. E eu acho que os dois estão pecando no mesmo fato de precisamos ter alguém para botar na capa da revista, que nem existe mais, né, na capa do site, uhum, para dizer que nós estamos investindo, mas na verdade é uma questão só de valor, né? Eu vou te dizer uma coisa, o Damião queria voltar para se aposentar no Inter por R$50 mil mensais, não quiseram. Sim. Eu acredito que o Damião, pela força física dele, a gente não tem um jogador de referência alto na área que funcione bem, faria muito melhor do que o time do Inter fez. E eu acho que o Grêmio pensa por esse lado também. Acho que o torcedor gremista, uma certa hora, pensa por esse lado, porque a gente está vendo as nossas instituições se desmancharem. E eu tenho muito medo que chegue no momento que, assim, ó, só vai funcionar se virar SAF. Não é uma questão de vamos virar SAF ou não. Não, só vai funcionar se virarmos SAF. E aí uma coisa começa a complicar, porque a SAF é aquela história, né? Se eu fosse um milionário, eu poderia muito bem comprar o Inter, me encher de dívida e ir embora e falir o clube.
2: Sim.
6: Então, eu acho que a gente tem força. Os dois times gaúchos, assim, agora, desculpa, mas eu vou falar em nome dos dois mesmo. Vai ter muito colorado que vai dizer, pô, pensei que tu ia falar só do Inter. Mas eu acho que a gente precisa rever esses conceitos, assim. E rever também, acho que dos dois lados, independente, eu não voto, né? Então, eu não moro aqui, mas eu acho que até em questão de gestão mesmo dos times, a gente não tá bem.
2: Esteban, pra gente encerrar, teu palpite pra Bahia e Inter e pro clássico Grenal?
6: Bahia e Inter, 1-1.
2: Boa.
6: Com muita sorte, porque, com muita sorte, infelizmente, eu como colorado vou ter que falar isso. E olha, gurias, o Grenal, se for para pênalti para qualquer um dos lados, eu acho que já é negócio. Porque a gente viu o jogo que aconteceu e a gente sabe como é que funciona, então 1-1 vai ser um grande negócio, ou 0-0, e a gente vai levar para os pênaltis. Aí quem tiver o melhor goleiro e os melhores batedores joga as mãos para o céu e agradece. E nós, como torcedores, vamos agradecer também.
2: Fechou. Esteban, querido, pede para a galera ir no teu show hoje, que eu sei que tu vai estar de convidado especial lá.
6: Galera, hoje temos Humberto Gessinger lá no Araújo Viana. Estarei de convidado. E agora voltamos com a turnê com Humberto Gessinger a partir do dia 7 de novembro. Começamos por Recife. E daqui a pouco estaremos em Porto Alegre de novo.
2: Show de bola. Um beijo pra ti, bom show, beijo, boa estadia em Porto Alegre.
6: Beijo, gurias. Coisa linda ver vocês comandando aí.
1: Obrigado. Beijão, querido. Esteban Tavares participou com a gente aqui.
2: Craque demais.
1: Da Central.
2: Já bebi umas com o Esteban ano passado.
1: É uma figura, é uma grande figura.
2: Gente,
1: né?
2: Boa pra caramba.
1: Gente boa demais.
2: E toca e canta muito bem, né?
1: Ele, eu sou suspeita que eu sou muito fã, tá? Muito fã.
2: Tu era emo?
1: Eu era. Eu tenho
2: eu gosto muito das músicas também. Nunca fui muito emo, assim, mas sempre curti as músicas.
1: Muito bom. Vamos ouvir áudio da galera, Nani? Vamos pro intervalo. O que tu acha?
2: Olha, vamos ter que fazer nosso break, eu acho. Na volta a gente escuta a galera.
1: Vamos fazer isso, então. A gente já volta com a Central do Torcedor. Vai mandando teu áudio, teu recado, teu vídeo. Não teve vídeo ainda da galera nesse sabadão. No 996995218, a Central do Torcedor volta já.

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11: Voltamos com a Central do Torcedor e temos um super chat em Gaúcha Esportes. O Fabrício mandou aqui R$5 e disse: além da Série B, vocês temem um ostracismo da dupla por muito tempo?
12: Sim. As duas respondendo.
11: Sim, com certeza.
13: De bote pronto já.
11: É isso.
13: Tá difícil, né?
11: Tá difícil ter uma esperança, né? Ver assim uma... Eu acho que a torcida do Grêmio esse ano teve essa esperança por ser uma nova gestão e já tá vendo que talvez... né, não seja bem por aí. Temos mais recados aí no nosso WhatsApp?
13: Temos mais recados no nosso WhatsApp, 996995218. Boa tarde, Keck e Nani. Eu acho que o próximo Grenal termina empatado no tempo normal e nos pênaltis também termina empatado.
11: Meu Deus!
13: E aí a CBF passa os dois, diz o Antônio Francisco da Igara em Canoas. Canoas é Grêmio. É Grêmio?
11: É que tu é de lá, né?
13: O Cristiano de Porto Alegre aqui, ó. Acho que vai ser decidido na moeda vaga da Copa do Brasil. E para a final pro final de semana, 2x0 do Grêmio contra a Chape e 3x0 pro Bahia contra
11: Não. Eu não fecho nessa.
13: Um aí. Grande abraço pra vocês, gurias. Acabei de falar com o Vaguinha na sinaleira do Iguatemi.
11: Olha aí!
13: Diz o Cristiano
11: aqui. Vaga de passeando. Porto Alegre.
13: Passeando, né? Passeando. A Kelly perguntou se a gente vai estar em algum momento na Expo Inter, quer nos conhecer e tirar foto com a gente.
11: Talvez.
13: Podia, né?
11: Talvez, eu acredito que sim, que a gente vai fazer uma visitinha lá na Expo Inter.
13: Podia, inclusive Expo Inter, chuva em Porto Alegre, chuva em Esteio, sempre é uma chuva,
11: sempre,
13: né?
11: Sempre, sempre. Ano passado eu fui e tava chovendo.
13: É impressionante. Tem mais mensagens aqui, ó. Oi, gurias, parabéns pelo programa e pela amizade entre vocês. Ideia para o Grenal, jogar sem goleiros. Cada time no seu lado do campo, dando balão.
11: Gente, mas já não acertam o gol.
13: O melhor balão ganha, é o que resta, diz o Regis de Porto Alegre. O que tu me diz disso?
11: É, olha, como a bola não tá indo muito na meta, acho que não vai fazer tanta diferença. Mas eu tenho outro convidado colorado. A gente ouviu dois gremistas, vamos ouvir dois colorados. Lucas Colar, muito boa tarde, querido.
14: Boa tarde, Nani. Boa tarde, Keck. Estamos aí, né? Neste final de semana meio macabro, né? Para o torcedor do Inter. A gente está esperando o jogo contra o Bahia, né? Pensando na quinta-feira, né? Pensando em muitas coisas que aconteceram desde quinta. Vamos lá, né? Tem que ter esperança. Vamos ver o que acontece aí nesses dois jogos fora de casa, já que em casa a coisa não andou.
13: Colar, antes do jogo importante da Copa do Brasil, da decisão na Arena, tem esse jogo contra o Bahia, né? O Inter tem alguns desfalques importantes. E pode ser que vá com um time bem mexido, né? Tu tem alguma esperança de voltar com um resultado positivo de Salvador?
14: O que é um resultado positivo, Keck?
13: Um empate.
14: Me diz.
11: Pô, o empate é positivo, né?
14: Oh, é bom. O problema é que o Inter não ganha no Brasileirão desde maio, né? Então, não sei se de empate, a gente não tá saindo do lugar, né? Isso é o Demoliner que me fala, né? O Inter se arrasta na tabela, né? A gente olha ali, a gente um pontinho aqui, um pontinho ali. Mas um empate, né? Dentro dessa circunstância, acho que acaba sendo um bom resultado. O Bahia, né, vem de uma vitória no Clássico, a gente sabe o quanto isso pode embalar, mas também vem oscilando, né, o Rogério Ceni vem sendo bastante contestado pela torcida de lá. É, o grande ponto é mais sobre o Inter do que sobre o Bahia nesse caso, né, por mais que o Bahia seja um time que esteja bem agora, né, tá ali brigando por Libertadores, o Inter tem os seus problemas e não são poucos, né, a gente olha, né, um time com pouquíssima virtude ofensiva, defensivamente o Inter tem ido muito bem, tem tomado poucos gols, Acho que esse é um ponto positivo, né, para o jogo de amanhã, mesmo que, né, o nosso melhor zagueiro não esteja à disposição. Mas eu tô confiante num empatezinho. Um empatezinho acho que o Inter consegue buscar. É, uma vitória seria espetacular, né, para mudar todo esse ambiente e embalado para quinta-feira. Mas um empatezinho, se me dessem agora, eu iria lá no cartório, mesmo que tivesse fechado, assinaria em três vias e tava tudo certo.
13: Pede pro Rogério Ceni, volta e meia
11: ele ajuda. É, ele nos ajuda de vez em quando.
14: Eu agradeço. Sempre que ele vem a Porto Alegre, eu vou na coletiva e falo só obrigado e saio.
11: Ô, Colar, tu é da teoria de que o Rogério Ceni um dia vai treinar o Inter?
14: Com certeza.
11: Eu
14: vai
11: também
14: treinar
11: acho.
14: O Inter, vai treinar.
11: Podia ser agora. Acho que vai dar um match aí.
14: É, não, é um cara que a gente tem muito respeito, né? Um grande goleiro, um dos melhores do futebol brasileiro da história, e nunca falhou em jogos decisivos, né? Então a gente tem muita admiração pelo Rogério Ceni, um cara importante.
11: Boa. E a gente empatou esse primeiro Grenal, foi muito feio. Tu acha que o Pezzolano errou ali na escalação também?
14: Sabe que a gente teve esse debate, né? Durante a semana ali, depois do jogo, ontem, né? Bem dizer... Que é... Eu não entendi bem ao certo o que ele tentou fazer com a entrada do Caleb, adiantando um pouquinho mais o Vitinho, né? O Paulinho pelo Bruno Henrique até imagino que tem a ver muito mais com o vigor físico, né? O Paulinho uhum. É um cara que fez um Grenal honesto na minha concepção, mas não deu certo, né? O grande ponto é que o Luiz Castro, com todos os problemas que ele tem, ele conseguiu, né, ter uma superioridade em relação ao Pezzolano no primeiro tempo. O Pezzolano foi desatando, né, um pouco os nós que o Luiz Castro deu nele. E no segundo tempo o Inter estava um pouquinho melhor. É, não sei se a partir da entrada do Alan Patrick ou do próprio Bruno Henrique, né, mas eu acho que tu tirar o Alan Patrick num jogo como esse, né, um jogo de Grenal, onde ele já decidiu vários, onde ele vinha fazendo bons jogos, teoricamente, né, por mais que contra o Atlético Mineiro o Inter, num geral, tenha ido muito mal. Contra o Remo, ele deixou o Carbonero em duas ou três condições de fazer gol. Né, participou, né, da vitória contra o Corinthians. Então, não concordei muito com a saída do Alan Patrick, entendi, né, que ele queria uma referência, mas o Vitinho também não é essa referência, né, um jogador muito mais, né, de ser aquele operário, de ajudar, de contribuir. É, e se ele não tinha o Sanabria para 90 minutos, eu não vi muito sentido na escalação dele. Só que aquilo, né, a gente vai olhando, por exemplo, na, né, coletiva do Barcelos depois do jogo, a gente olha, né, o contexto dos salários atrasados, o contexto do Inter não concentrar, eu não tenho como responsabilizar o Pezzolano. Sim. Ele pode errar ali e aqui, né, a gente discordar da entrada do Caleb, da entrada do Paulinho, mas será que faria diferença? Ontem eu tava falando com o meu sogro, né, sobre isso, a gente falava sobre a não expulsão do Carlos Vinícius, né, ele falou assim, não, beleza, realmente eu acho que o Carlos Vinícius tinha que ser expulso, mas tu sabe que não mudaria nada o placar, né, porque o Grêmio ia se fechar, né, o Inter ia, né, tentar ter essa bola aí, e não ia conseguir fazer o gol, e eu não tive como contestar, né, talvez fizesse alguma diferença, talvez, né, mas muito mais pro jogo da volta, né, onde o Grêmio Sim. não teria o seu principal centroavante, do que propriamente pro jogo de quinta-feira, né, a gente poderia estar lá até agora e estaria 0-0, muito provavelmente.
13: Eu ia te perguntar justamente sobre a entrevista do presidente Alessandro Barcelos, qual é o teu nível de medo depois das declarações do presidente, Colar?
14: Ah, muito grande. Eu até não tive a oportunidade, né, de fazer a pergunta para ele, né? Foi uma coletiva com tempo limitado. Mas a impressão que me passou é que ele jogou a toalha, né? Foi uma entrevista, assim, que foi pior do que a entrevista que ele deu quando o Inter perdeu o Campeonato Gaúcho, né? Tomando 3-0 na Arena e aquele empate de 1-1 com tudo que aconteceu. A gente viu um presidente muito mais enérgico, né? Naquele momento reclamando contra a arbitragem, que acho que foi, né, um ponto-chave, né, do jogo de quinta-feira. É, só que foi a última coisa que ele falou, por exemplo, na entrevista, né? E tem, para mim, algumas frases que são, né, de deixar a gente boca aberto. Por exemplo, ele dizer que o Inter está sob um transfer ban, mas que não vai pagar. Não, o Inter não vai pagar esse transfer ban e vai tomar outros, né? E não vai pagar também.
11: O Colar, então, sabe o que me incomodou muito na fala dele? Dele falar que o balanço é positivo. Como que o balanço é positivo? Como que ele vai passar esse recado pro torcedor com o resultado esportivo que a gente vê, sendo que o clube tá devendo 10 milhões de reais de direito de imagem?
14: Exato, né? Então tu olha assim, ele falando sobre esse tema, né? Sobre os transfer bans que o Inter tomou e que vai tomar e que não vai pagar. Ou seja, a atividade final do clube, que é o futebol, ela tá prejudicada.
11: Exato.
14: Porque o Inter não vai poder contratar, e a gente está vendo os nossos rivais diretos contra o rebaixamento contratando, né? O Santos está contratando o Arthur, o Santos está contratando o Palmieri, o Vasco está contratando, mesmo em recuperação judicial, né? O Grêmio, querendo ou não, também se reforçou de alguma forma, e o Inter contratou um centroavante que era o que dava antes de chegar o transfer ban, porque já se sabia que viria um transfer ban pela frente. É. Aí ele tem essa frase que a Nani cita, né, de que o balanço de contratações é muito mais positivo do que negativo. Tá, e daí? Né, o Inter pagou, né, 10 milhões de reais no Cleiton Sampaio, o Inter pagou, né, não sei quanto pelo Richard e liberou ele de graça agora. Né, o Inter pagou milhões pelo Borré e agora teve que rifar ele para o River Plate porque não estava conseguindo e não ia conseguir pagar o salário completo. Né? Então, sabe, o Inter é superavitário, né, nos últimos anos, mas o que está adiantando isso? Né? Mas é uma incoerência que ele mesmo se contradiz, né, porque não foi nenhuma nem duas, seja aqui na Gaúcha ou em outros lugares, que o presidente e seus pares de gestão falaram que o ano do Inter, financeiramente, ele era melhor sem o patrocinador Master do que com o Master. Né, que com outras ações de marketing, o Inter estava conseguindo igualar. Ele abriu a coletiva reclamando, né, dizendo que o Inter está no transfer ban com salários atrasados pela ausência do patrocinador Master. Então, não se sustenta, né, o discurso do presidente, e parece um presidente desistente e omisso aí nesses últimos 3-4 meses do ano, né, onde ele não quis abrir mão, né, de ser o presidente depois daquele inferno que a gente passou no ano passado. E agora é torcer, né? Porque me parece o barco à deriva e quem tá comandando aí é o Pezzolano e o torcedor, né? Que não soltou a mão, né? Eram 40 mil lá no Beira-Rio quinta-feira, com rosto de fogo, para jogadores que nem concentrar quiseram. Então é a gente que tá acreditando, né? E vai tentar salvar mais uma vez.
11: Colar, muito obrigada. Teu palpite para esses dois jogos.
14: Ah, eu tô acreditando em duas vitórias em 0-0. Uma nos pênaltis. Duas de 0-0, uma nos pênaltis.
11: Perfeito, eu fecho contigo. Valeu, muito obrigada. Pra quem tá em Gaúcho Esportes, vou deixar o um elogio aí pra esse cenário maravilhoso do Colar aí.
13: Abraço,
14: valeu,
13: Colar.
14: Valeu. Tamo junto. Abraço.
11: Valeuzão.
13: Muito bom, muito bom. Vários convidados aqui na Central do Torcedor de hoje. E temos também os nossos identificados, Nani. Porque hoje a gente tem um time...
11: Aumentou nosso time de identificados.
13: Tivemos novidade essa semana com... dois novos integrantes do time de identificados da Rádio Gaúcha, do Grupo RBS. E eu queria saber do Picão, Eduardo Picão, minha nova dupla, e montando um trio junto com Cicidi. O que que ele espera?
11: Ah, eu não tenho cabeça.
13: A quinta série é brava. Eu perguntei pro Eduardo Picão se o Grêmio tem que poupar, né, depois do jogo desgastante que tivemos... no meio da semana contra o nosso maior rival. E se ele tá confiante pra classificação à semifinal da Copa do Brasil na próxima quinta-feira? Fala, Eduardo Picão!
0: Fala, Nani! Fala, Kek! Cara, então, sobre o jogo de amanhã, é uma situação que divide um pouco assim, o sentimento do torcedor gremista. A gente sabe da importância do Campeonato Brasileiro, a gente sabe que hoje é a Copa do Mundo do Grêmio e internamente é tratado dessa forma pela direção, pelo departamento de futebol, como de fato o jogo mais importante da semana ser contra a Chapecoense, mas ao mesmo tempo, dentro da aldeia, como a gente fala, dentro do anímico do torcedor, o Grenal é o jogo mais pesado, o jogo que de fato vai mudar, virar a chave dentro do tricolor. E o jogo de domingo é um jogo que vale 3 pontos na tabela e que tu pode recuperar, entre aspas, durante o campeonato. Mas, para mim, é inegociável, tá? O jogo de domingo é, de fato, o jogo que pode mudar a história do Grêmio. O do Grenal, beleza, o Grêmio classifica, de repente acaba sendo eliminado numa semifinal ou até numa própria final. Isso não vai mudar a história do clube. Agora, uma derrota para a Chapecoense lá no futuro, isso fazendo com que o Grêmio seja rebaixado por não conquistar esses 3 pontos, ou até por 2 pontos, o Grêmio acabar empatando com o time catarinense, isso sim pode mudar a história. Então, por isso que, para mim, o Grêmio precisa sim colocar time titular ou mais próximo dele na partida contra a Chape na Arena. E aí a gente vai para os pontos, porque não tem Noriega, que está suspenso, porque tem jogadores muito desgastados da semana Grenal, que foi uma semana pesada em vários sentidos. Então a gente deve ter sim jogadores poupados. Tem a lesão do Diego Caetano, que já obriga também o Luiz Castro a mexer na defesa. Mas o grande ponto para mim fica no meio campo. Sem o Noriega, a gente sabe que o Danilo deve jogar. E aí a dúvida. Porque a informação que a gente tem é que o Krovinovich e o Vidasanti foram os jogadores que saíram com o maior desgaste do jogo. E ele vai precisar mudar pelo menos um deles. Eu creio que o Vidasanti vai pro jogo e o Krovi acaba sendo poupado. E quem entra no lugar do Krovinovich? Não tem quem entrar. Hoje o menino Jefinho é a peça mais próxima daquilo que se tem de uma ideia de característica pro Krovinovic. E aí eu vou pedir pro Castro. Pedido aqui pra ti, treinador. Troca o esquema. Muda. Bota o Gabriel Meck, coloca um meia, muda, faz alguma coisa diferente. Não dá para entrar no jogo mais importante da temporada, que é sim o jogo contra o Chapecoense, com o Jefinho, que há pouco tempo não era nem relacionado. Coloca o Meck, coloca algum outro jogador, se não quer colocar o Meck, mas não bota o Jefinho. Abre mão um pouco do esquema. O jogo é realmente fundamental e imprescindível para o Grêmio dentro da tabela e precisa. Coloca os titulares, não poupa o Wallace. Se precisar poupar o Marlon, poupa, mas se não precisar de fato poupar o Marlon, coloca ele para jogar também. Eu quero ver o Pavon jogando, quero o Giovanni Cabral, mantenha o Carlos Vinícius. Se der para colocar o Krovinovic e o Vidiasante, melhor. Vamos assim, vamos tentar colocar o máximo de titulares possível. E aí tem 3 dias aí para recuperar para o Grenal, tem segunda, terça, quarta. O jogo é só na próxima quinta-feira. Vamos com calma, mas o mais importante é no domingo o Grêmio sair com a vitória. E aí, para o jogo da volta da Copa do Brasil, eu acho que a gente tem que estar confiante, né? O Grêmio conseguiu um bom resultado visando um mata-mata de 180 minutos e vai para a Arena, uma Arena que vai estar lotada, um ambiente que, se vencer a Chape, vai ser favorável para uma classificação, e eu não espero nada de diferente do que 2 vitórias nos próximos 2 jogos, porque o Grêmio foi melhor no Beira-Rio, não muito melhor, foi um pouquinho melhor, mas eu acho que já dá um ânimo para a gente pensar em classificação na próxima quinta também, tá? Um abraço para vocês e a gente se fala amanhã no pós-jogo É o Grêmio, eu e o CCD na Arena.
13: Abraço, Eduardo Picão. Lembrando que o Mac tá fora do jogo, né, de amanhã. Sentiu um desconforto no pubis.
11: É isso.
13: Mas tô contigo, Picão. 2 vitórias aí, a gente já fica feliz demais.
11: Eu discordo muito. Agora eu vou ouvir o identificado do meu lado, o colorado J. Finkler. Vamos ver o que o Finkler falou também, né, com a mesma pergunta. Se o Inter tem que poupar contra o Bahia, ou tem que ir com a força total, e se ele tem esperança na classificação.
15: Oi, Kek, oi, Nani. Vamos falar um pouquinho sobre o próximo jogo do Internacional, que enfrenta o Bahia. E eu acho que a bronca do Colorado, nesse 2026, ela está especificamente no Campeonato Brasileiro. Dito isso, eu não posso dizer que eu sou... que eu tenho a opinião de que o Internacional, eu não posso deixar de dizer isso, né? Que o Internacional tem que usar força máxima contra o Bahia. O Inter tem que se preocupar logo em fazer pontos, em específico, fazer aqueles 45 mágicos, né? Para depois dar uma respirada. A corda esticou, as chances já passaram, o Internacional vem aí no Campeonato Brasileiro de 4 empates seguidos. Aí a gente pode até olhar o copo meio cheio, mas está somando pontos. Não, mas o Internacional precisa também vencer para poder se afastar da zona do rebaixamento. E detalhe que alguns times que brigam com o Inter nessa situação incômoda têm jogo a menos. Bom, mas dito isso, eu acredito que o Pezzolano deva colocar os titulares, ou melhor, aquilo que ele tem à disposição de melhor no jogo contra o Bahia. Tem alguns jogadores que estão suspensos, né? O Paulinho é um deles, então eu já acredito que aí o Bruno Henrique deve assumir essa função e já sair jogando de início lá na Fonte Nova contra a equipe do Bahia. Com relação ao jogo da volta na Copa do Brasil, o Inter que empatou, não produziu para fazer nada diferente disso, teve problemas antes do jogo com a negativa dos atletas em concentrar para poder... enfrentar o Grêmio, os jogadores se negaram devido a vencimentos que estão atrasados, enfim. E aí o resultado de 0-0 acho que foi o esperado, 2 times que não produziram, não fizeram um jogo animado, não tiveram qualidade dentro de campo, como a gente já imaginava que esse Grenal seria. Mas enfim, dito tudo isso, tem o jogo da volta. E o jogo da volta, se é que pode me dar alguma esperança, é que o time do Pezzolano, quando joga de forma reativa, fora de casa, tem melhores resultados. Os melhores resultados do Internacional nesse Campeonato Brasileiro, e até em 2026, foram depois que o Pezzolano ajustou, fechou a casinha, uma linha de 5 para defender, o time protegido, saindo em uma escapada para tentar resolver. Assim veio a classificação contra o Corinthians, assim veio a vitória contra o próprio Corinthians fora de casa. Só 2 fatos aqui para a gente poder ilustrar. Mas assim, ó, não vamos nos iludir. Esse jogo contra o Grêmio, na semana que vem, ele é bem diferente. A proposta tem que ser também diferente do que foi um Inter e Corinthians na segunda partida, quando aconteceu lá em São Paulo. Então o Pezzolano também vai ter que observar e fazer a medida das coisas, para essa segunda partida nas quartas de final da Copa do Brasil. Mas volto ao ponto inicial aqui. O Inter precisa se livrar da zona incômoda, ou melhor, estar perto ou até entrar da zona incômoda do rebaixamento. Joga contra o Bahia no domingo, mas bota em campo o que tem de melhor, exceto jogadores que possivelmente estejam lesionados e também aqueles que já estão suspensos, por óbvio, não irão a campo. Assim, eu colocaria o Internacional contra o Bahia. E na quinta que vem, bom, para ser um pouquinho mais preciso, me chamem de sábado que vem de novo para participar aqui, que eu conto o que eu penso. Tá bem? Valeu, gente. Um beijo para vocês e um ótimo programa. Bom fim de semana e, oxalá que o Internacional possa vencer o Bahia.
11: Valeu, Finkler. Oxalá. Vamos, Inter. Vamos ver a galera um pouquinho?
13: Vamos. Tem áudio da galera, bora.
16: Boa tarde, Nani. Boa tarde, Keck. É o Gustavo, Colorado. E eu vou fazer uma análise. Não é uma análise, é um palpite. Com base naquilo que eu presencio do Colorado, tá? Eu estaria com mais medo desse jogo da volta do Grenal se o Inter tivesse ganhado por 1-0. Porque o Inter tem se mostrado nos últimos jogos importantes, quando ele ganha de 1-0, uma postura extremamente acuada, defensiva e por vezes é irritante para o torcedor, tá? E aí ia ficar aquela história do Grêmio martelando, e uma hora o gol ia sair. Assim, a responsabilidade é igual para os dois times. E eu estou indo contra aquilo que a maioria dos amigos estão achando. Eu estou confiante numa escapada aí do Bernabéu, tá? Carboneiro, quem sabe uma atuação de gala aí do Alampa, tá? Para superar o D'Alessandro, o número de gols, e a gente vai sair com um golzinho achado deste Grenal, tá?
11: Tomara, vamos tomara achar um golzinho com o Bernabéu.
13: Tomara que não. Vamos ouvir mais áudio.
17: Boa tarde, gurias. Eu sou Edson aqui de Pelotas, Colorado. Vou falar só do Inter. Eu tenho um sonho que o Bahia esteja com sono lá e o Inter faça um crimezinho de 1-0. Volta de lá empolgado e daí o Grêmio vai para cima na quinta-feira que vem e o Inter no contra-ataque consegue um golzinho chorado e nós vamos pra galera. Beijo, gurias.
11: Beijo, querido. Vamos ouvir mais um identificado aqui da casa?
13: Rafael Gomes. Tá sempre aqui com a gente.
11: Sempre. Mandou também a opinião dele sobre esse jogo contra o Bahia e o clássico Grenal. Fala, Gomes.
18: Fala, Keck. Fala, Nani. Fala, galera da Central do Torcedor. Tô aqui fardado a caráter porque...
13: Estamos ouvindo o Rafa.
18: Nesse mundo de qualidade pífia, a gente fica aqui se questionando o que fazer. Talvez eu tenha uma tese um pouco impopular. Eu acho que o Inter precisa jogar com força máxima em todos os jogos. Eu acho que o Inter ele não tem elenco para poupar jogadores. Tem jogador suspenso, já que acabou forçando o cartão, e que eu consigo entender para a partida do Bahia neste domingo. Só que eu não consigo ver um Inter com capacidade de elenco para poupar jogadores e ser competitivo. Vamos lá, o Inter vem de uma sequência de empates que pareceu bom no início, quando a gente empata com Flamengo e Palmeiras, mas se mostra tenebrosa depois que a gente empata com o Remo e Atlético Mineiro em casa. E vamos ser sinceros, o empate em casa pela Copa do Brasil também não é lá essas coisas. A longo prazo, essa sequência de empates ela pode ser tenebrosa. Afinal, no Campeonato Brasileiro, os 3 pontos de quem empata 3 jogos são piores do que os 3 pontos de quem perde 2 e ganha 1, porque vitória é critério de desempate. Então eu acredito que o Inter tinha que mandar o máximo de qualidade que tivesse disponível para a partida contra o Bahia. Vou dar mais uma opinião não tão popular. Eu começaria o time contra o Bahia com o Sanabria. Por quê? O Sanabria mostrou algo de diferente ontem, quando ele entrou na última quinta-feira à noite. Quando ele entrou, ele mostrou uma coisa diferente, que é o quê? Um jogador de referência, um finalizador, um cara que pode ser aproveitado na bola aérea. E o Inter, quem sabe, pode treinar um pouco em alto nível jogando com o Sanabria para enfrentar o Grêmio. Eu apostaria em Sanabria no lugar do Carbonero na partida contra o Grêmio no próximo final de semana. Afinal, o Inter cansou de ir no primeiro tempo do Clássico Grenal jogar bolas altas.

0: Antony, não, Matheus Cunha tem que ser o goleiro. Eu já acho ele inseguro, sendo nosso titular indiscutível. Então, o Matheus Cunha precisa, sim, de ritmo de jogo e segurança o máximo possível. Maripán precisa ser mantido na zaga. Foi ele que deu a sustentação defensiva que a gente não teve durante toda a temporada e a qualidade cai muito com o Félix Torres. Talvez seja o setor do nosso time, neste momento, com a maior discrepância técnica entre titulares e reservas. Então, já que a gente já não tem mercado, o Maripán precisa sim ir para o jogo. Bernabé é um dodói da cabeça, é um tantão doente mental. Então, eu preciso que ele corra o máximo possível contra o Bahia. E ele é o que a gente tem de loucura. Ele é o que a gente tem de pulmão. E ele é um cara com o rabo virado para a lua, com perdão da expressão, onde tudo que ele faz dá certo. Então, eu preciso desse jogador contra o Bahia. Além disso tudo, eu preciso que o Alejandro não jogue. Então, para o Alejandro não jogar, eu preciso que o Bernabé e o Sanabria joguem. Afinal, contra o Bahia, lá em Salvador, por mais que o Alejandro já tenha se dado bem, pode ser um viés para algo dar errado. Então, nesse sentido, eu, como torcedor colorado, eu gostaria de não ver mais o Alejandro jogando pelo Inter. Então, para isso, eu preciso que os jogadores mais ligados estejam lá. E, aliás, Carboneiro, esse sim pode jogar. Como eu bem disse, eu acredito que nesse momento de rotação máxima dentro de campo, o Carboneiro vai sobrar do Grenal. Então, quem sabe contra o Bahia, não é um jogo para ele se dar conta que vai perder espaço ali na frente e pode mostrar serviço. Apesar do que, eu não acho que o Carboneiro vai ter essa conexão com a realidade. Afinal, nem na hora de sair nos empurrões com os gremistas lá, ele acabou se ligando. Não que eu esteja incentivando a violência, muito pelo contrário. Mas quando a gente vê o Grêmio do outro lado, a gente só quer que um jogador defenda as cores do nosso clube. E nem isso eu vi o Carboneiro fazendo o Grenal, por mais que eu não negue que talvez depois do Alan Patrick ele seja o jogador que melhor trata a bola com os pés. Então, a minha opinião popular é a seguinte: o Inter não tem qualidade para poupar jogador no Campeonato Brasileiro. E se a gente ficar se preocupando em poupar jogador no Campeonato Brasileiro, a gente vai acabar poupando o Inter de jogar jogos da Série A no ano que vem. Beijo, gurias! Beijo pra galera do Central Torcedor e desculpa o palavreado.
1: Beijo, Rafa!
2: Opinião forte do Fortíssima. Rafa Gomes, hein? Não dá para poupar. Antes da gente encerrar a nossa Central do Torcedor de hoje, eu quero ouvir a Viviana Fronza, que é jornalista.
1: Mas é uma baita comentarista de futebol, tá?
2: E uma baita gremista também opinou sobre o jogo de amanhã e também está confiante pro Grenal. Fala, Viviana!
3: Oi, Kek. Oi, Nani. Tudo bem com vocês? Olha, eu pouparia. E não apenas pensando aí na decisão da Copa do Brasil, mas pelo que o próprio primeiro Grenal nos mostrou, né? O Grêmio terminou o jogo sentindo desgaste e acho que isso precisa servir de alerta, né? Não adianta chegar na decisão na arena com os principais jogadores no limite físico. Então, se existe a possibilidade de preservar contra a Chape, é hora de preservar. O 0x0 no Beira-Rio, ele deixa a vaga completamente aberta. Eu estou bem confiante de que o Grêmio pode passar, mas não acho que o Grêmio possa repetir aí a atuação do primeiro Grenal, porque, né, faltou mais intensidade, mais capacidade de jogar e em alguns momentos o time estava bem cansado. E em uma decisão a gente sabe que isso pode custar caro. Ao mesmo tempo, a gente sabe que não dá para desprezar o Campeonato Brasileiro. O campeonato não pode ser abandonado, ainda mais no momento que o Grêmio vive, né? O Grêmio precisa pontuar, mas uma classificação na Copa do Brasil, gente, pode ter um peso enorme nesse momento. Eu, como torcedora, vejo isso, né? Pode devolver confiança, pode mudar aí o ambiente, dar ânimo para buscar uma recuperação no campeonato. Enfim, eu faria, então, essa escolha clara. Quem tiver desgastado fica fora agora do jogo contra a Chape. O Grêmio precisa chegar inteiro ao Grenal, porque tem uma semifinal de Copa do Brasil ao alcance, né, ao nosso alcance, e uma classificação, além de valer muito por si só, tenho certeza que pode ser o empurrão que esse time do Grêmio precisa para reagir no Campeonato Brasileiro. Beijo, gurias!
2: Beijo, Vivi! Muito obrigada! A Central Torcedor fica por aqui, Nani?
1: É isso! Tem notícia na hora certa e depois Grêmio São Paulo na voz de Andrezinho.
2: Boa sorte, Grêmio! Felipe Duarte, Anaína Ville, Carol Freitas, boa sorte pro Grêmio! Vamos, Tricolor! Tchau, gurizada!
1: Tchau!
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1: 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Jovem morre após acidente na Avenida São Leopoldo, em Caxias do Sul. Ele foi identificado como Vitor de Oliveira Camacho. Acampamento Farroupilha é aberto ao público em Porto Alegre com movimento baixo em razão da chuva. Programa do governo federal de renegociação de dívidas termina nesta segunda-feira. Tempo instável em Porto Alegre, agora faz 18 graus. São esperadas muita nebulosidade e pancadas de chuva nessa tarde no estado. Tem alerta para temporais, queda de granizo e vento forte, principalmente em áreas do norte. 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
2: O trânsito flui bem em boa parte da capital dos gaúchos. Na Avenida Bento Gonçalves, entre as ruas Luiz de Camões e Humberto Campos, as duas faixas no sentido centro-bairro estão bloqueadas em função de um acidente envolvendo dois carros. Segundo a EPTC, os danos foram apenas materiais e os agentes já estão atendendo a ocorrência. No centro, os motoristas ainda podem encontrar um pouco de lentidão na Avenida Borges de Medeiros, entre as avenidas Aureliano Figueiredo e a Ipiranga. E para quem vai em direção à Expo Inter, as três avenidas ao entorno do Parque Assis Brasil estão bastante congestionadas, mas agora a melhor alternativa para a entrada no parque é pelo Portão 9, que fica na Avenida Celina Chaves Croef. Com o trânsito, Flávia Simões.
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1: O governo do Nepal voltou atrás e passou a aceitar a ajuda da comunidade internacional para reforçar as operações de busca e salvamento após as enchentes provocadas pelo colapso de uma geleira na região do Himalaia. A mudança ocorreu horas depois de as autoridades afirmarem que conseguiriam conduzir sozinhas os resgates. As operações, que chegaram a ser suspensas temporariamente por causa da chuva intensa e do nevoeiro, foram retomadas após melhora das condições climáticas. Cerca de 3 mil pessoas continuam desaparecidas entre Nepal e China. O exército dos Estados Unidos interceptou e afundou uma embarcação suspeita de apoiar o tráfico internacional de drogas em águas internacionais do Pacífico Oriental. O anúncio foi feito nesta sexta-feira. Segundo as autoridades americanas, a ação foi realizada em coordenação com o governo do Equador e marca a primeira operação conjunta desse tipo entre os dois países. De acordo com o Comando Sul dos Estados Unidos, a embarcação funcionava como uma estação de reabastecimento flutuante, abastecendo embarcações usadas em rotas do narcotráfico. Informações de inteligência indicavam que a embarcação operava em apoio a uma das principais facções ligadas ao narcotráfico no Equador e classificada pelos Estados Unidos como uma organização narcoterrorista. 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De Porto Alegre, Roxane Carvalho.
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1: Muito boa tarde para você que está ligado conosco no futebol feminino aqui na Gaúcha. É hora de Campeonato Brasileiro Feminino, quartas de final. O Grêmio é o representante do Rio Grande do Sul na competição. E o Grêmio vai receber o São Paulo, não em Porto Alegre, mas em Caxias do Sul, no estádio Alfredo Jaconi. Jogo de ida das quartas de final, o Grêmio que conseguiu no finalzinho a sua classificação para as quartas de final, vai receber a equipe do São Paulo, que foi o time de melhor campanha da fase classificatória do Campeonato Brasileiro Feminino. E esse é o jogo que nós vamos acompanhar a partir de agora, aqui no Futebol da Gaúcha. Lembrando que o ano que vem é ano de Copa do Mundo Feminina e teremos jogos em Porto Alegre. Boa sorte às mosqueteiras, ao Grêmio que enfrenta o São Paulo a partir de 4:30 da tarde. Claro, você vai acompanhar tudo conosco a partir de agora aqui na Gaúcha. Semana de tempo ruim, chuva, frio. Carol Freitas, teu primeiro destaque. Carol, eu não quero do jogo, eu quero da condição climática neste momento em Caxias do Sul. Tudo bem, Carol? Boa tarde.
2: Boa tarde, Andrezinho. Boa tarde para quem nos ouve. Neste minuto, Andrezinho, não tá chovendo aqui em Caxias, mas tá naquelas 10 minutos de tempo seco, 10 minutos de chuva. E aqui a gente consegue avistar ainda uma neblina tapando os andares mais altos dos prédios que cercam aqui o Alfredo Jaconi. Então, há possibilidade de que no decorrer do jogo sejamos, não dá pra dizer surpreendidos, né, porque estamos vendo aqui, mas a neblina dê as caras, a máquina de neblina, que é sempre muito presente aqui no Alfredo Jaconi, apareça. Nesse momento, não chove aqui em Caxias do Sul, no Alfredo Jaconi, e o gramado, apesar do volume de chuva que foi muito grande, tá impecável, não tem poças de água em alguns pontos, claro, ainda tem um acúmulo pequeno, mas assim, com o volume de chuva que a gente está tendo desde a madrugada, tá em condições excelentes o gramado do Alfredo Jaconi para esta partida.
1: É, e bom, tu não seria surpreendido, evidentemente, em Caxias do Sul com a questão climática, né, Carol? Só faltava isso, né?
2: Aí... Não, Andrezinho, eu trouxe bastante roupa, né? Aqui ninguém me pega, ninguém me surpreende.
1: Quem é da casa é da casa. Felipe Duarte, nós vamos começar por isso, a gente vai falar do jogo, mas essa questão, né, e aí vai um elogio ao Juventude, né? A condição do gramado, a Carol falou agora, apesar do volume de chuva, né, o gramado sempre impecável, como é, aliás, uma tradição aí, sei lá, de nos últimos 30 anos, ao menos, do gramado do estádio do Alfredo Jaconi, lá em Caxias do Sul, né?
3: Boa tarde, André. Pois é, é um elogio mesmo ao trabalho que faz o Juventude, né, por conta das condições do gramado. Tem algo que foge, obviamente, que é as condições climáticas, a chuva, essa neblina que a Carol falou, a máquina de neblina, gostei desse termo, né, de fato. Lembro recentemente, há 2 anos, aquele Inter e Juventude na Copa do Brasil, que baixou a neblina, não tinha condições de fazer a transmissão do jogo, de continuar o jogo. Fiquei acho que umas 4 horas de pé, com o pé completamente encharcado, porque daí, claro, a umidade toma conta do local. Mas isso foge da situação de controle do Juventude, né? O clube cuida muito bem do seu equipamento. É uma pena, sinceramente uma pena, André, esse jogo está sendo disputado em Caxias do Sul. E aí nada contra a cidade, nada contra a Juventude, mas é um jogo histórico, um jogo importante para as meninas, né, que vinham atuando aqui em Porto Alegre, mas no Passo da Areia. E aí quando chegam numa fase de mata, jogo decisivo, tem que jogar fora de Porto Alegre, vão jogar em Caxias do Sul, não podem jogar na arena, por uma escolha do clube, uma escolha do Grêmio, para que o campo aí sim da arena não seja castigado e possa receber o jogo do masculino amanhã contra a Chapecoense. Mas é um jogo histórico e as meninas vão ter que ir contra tudo e contra todos, né? Como se diz, vão jogar longe de casa, nem tão longe assim, porque Caxias é aqui pertinho.
1: É, o time masculino, ele mal castiga o gramado, né? Mas vamos lá. Os destaques de abertura, Carol, começando com o time com os destaques de abertura do lado do Grêmio, Carol.
2: As mosqueteiras que buscam quebrar a escrita e pela primeira vez na história avançar às semifinais do Brasileirão Feminino. Para isso, o Grêmio vai contar com a estrela da meia Camila Pini, que é a artilheira do tricolor nesta temporada e sempre aparece como decisiva nos momentos cruciais para o Grêmio. O tricolor também conseguiu a liberação da Gisele, convocada para a Copa do Mundo Sub-20 junto à CBF. Então a menina de 19 anos também estará como titular na partida de hoje aqui no Alfredo Jaconi e vai ser uma das armas ofensivas do Grêmio para tentar surpreender o São Paulo.
1: A Janaína Vines, Janaína Ville estará conosco aqui, né? Se eu não atropelar as palavras, fica mais fácil. A Janaína Ville estará conosco aqui para trazer as informações da Central de Esportes. Chove em Caxias do Sul nesse momento. Janaína, campanha do Grêmio neste Campeonato Brasileiro. Tudo bem, Jana?
4: Boa tarde, André. Boa tarde a todos. O Grêmio, que em 17 jogos conquistou 8 vitórias, 3 empates e teve 6 derrotas. São 23 gols marcados e 16 gols sofridos, com aproveitamento de 52%.
1: É, aproveitamento que deu para colocar o Grêmio entre as 8 melhores equipes do Brasileirão de Futebol Feminino. Agora vamos aos destaques do outro tricolor, o time do São Paulo, Carol.
2: O São Paulo, que foi líder da primeira fase, chega para enfrentar o Grêmio como franco favorito. Treinadas pelo Thiago Viana, as soberanas têm em Giovanna Crivellari a sua principal referência ofensiva. Artilheira do time na temporada, ela pode fazer a diferença mais uma vez hoje. O tricolor paulista ainda aposta na zagueira Taila, que chegou ao São Paulo nesta temporada após uma longa passagem pelo Grêmio. As duas podem ser alguns dos destaques do tricolor paulista, neste caso, né, no duelo deste sábado aqui em Caxias do Sul.
1: É, confronto de tricolores e a campanha do São Paulo, Janaína.
4: O São Paulo avançou como o melhor time da primeira fase do Brasileirão e chega embalado com 7 vitórias seguidas na competição. Foram 41 pontos em 17 jogos, com apenas 2 derrotas e um aproveitamento, André, de 80% na competição. O time paulista tem a melhor defesa, com apenas 11 gols sofridos, e o terceiro melhor ataque, com 31 gols marcados.
1: 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Então fique ligado na programação da Gaúcha, nos conteúdos de GZH e também no canal Gaúcha Esportes no YouTube, além das páginas de Zero Hora. Aliás, falando nos conteúdos, né, Carol? Tem um conteúdo especial sobre essa presença do Grêmio nas quartas de final, né, que está no Resenha das Gurias, né?
2: Exatamente, Andrezinho. Nesta semana nós recebemos a Sol, goleira do Grêmio, e também a Mônica Ramos, zagueira do Tricolor, para projetar esta partida, fazer um recorte também, né, de como vem sendo o 2026 das Mosqueteiras. Então tá bem legal pra galera que quiser conferir no YouTube de Gaúcha Esportes e também no Spotify do Resenha das Gurias. E só aproveitar também, Andrezinho, estou avistando aqui no gramado do Alfredo Jaconi a Kim Saito, que é diretora executiva de futebol feminino na Federação Paulista. Então ela veio de São Paulo para acompanhar a partida aqui em Caxias do Sul, né? O São Paulo, que é um dos times ligados à Federação Paulista, que faz um trabalho extraordinário em relação ao futebol feminino. Então a Kim Saito está aqui. E outro destaque é o presidente Odorico Roman, que também veio a Caxias do Sul acompanhar as Mosqueteiras. Ao longo da temporada, ele se fez presente em praticamente todos os jogos delas, inclusive o Grenal, que foi com o mando de campo das Gurias Coloradas no Sesc Protásio Alves, também teve a presença do presidente gremista. Então, mais um destaque, uma personalidade que está aqui em Caxias do Sul.
1: É, e fica o nosso pedido, né, presidente? Vamos conseguir, já que o Grêmio agora manda na Arena, liberar para jogar na Arena também, né? 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Agora vamos escalar os times então, né? São 4h14 da tarde, a Carol vai trazer a escalação do time do Grêmio para enfrentar o São Paulo.

0: com 50, Sol. A defesa com 3, Rodrigues, 20, Mônica Ramos e 4, Dai Silva. Na ala direita, 27, Dani Barão. Meio de campo com 80, Rafa Marques. 7, Camila Pini, que também é a capitã. E na ala esquerda, a Aline, com a camisa 2. Na frente, Gisele com a 77, Giovaninha com a 99 e a centroavante, a Leidiane, com a camisa 13. A técnica Jéssica de Lima, que ainda tem no banco de reservas. Lucilene, Maria Dias, Brenda Walsh, Letícia Nunes, Bia Santos, Yara Brito, Kika Moreno, Amanda Brunner, Valéria Paula, Maria e Camila Arrieta.
1: 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Daqui a pouco a bola rola no Alfredo Jaconi. Grêmio e São Paulo são as quartas de final do Campeonato Brasileiro Feminino. Para quem nos acompanha no canal de arroba Gaúcha Esportes, nesse momento está lá na tela a imagem com a escalação das jogadoras do Grêmio para o duelo contra a equipe do São Paulo, que será escalado agora pela Carol Freitas.

0: goleira 12, Carlinha. Defesa que tem Bruna Caldeirão com a camisa 2, a zaga com Taila com a 4, Carol Gil com a 3 e a 23, lateral esquerda, Bia Menezes. Meio de campo com 95, Robinha, 5, Carla Alves e 7, Aline Milene. E o ataque com Milena com a 72, Isa com a 11 e a Crivellari, centroavante, com a 19. Técnico Thiago Viana, que ainda tem no banco de reservas. Ana Bia, Rafa Soares, Barbosa, Clara, Pereira, Via Amaral, Kézia Sena, Gadu e Serrana. Time Banco do São Paulo para Fevale.
1: 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Confronto Felipe Duarte entre o primeiro e o oitavo colocados da fase de classificação. Bom, por si só isso dá um certo favoritismo, né, ao São Paulo no confronto. Não sei se para o jogo de hoje, a avaliação a partir de agora é contigo.
2: No confronto direto entre as duas equipes na fase classificatória, teve vitória do São Paulo por 3-1, mando de campo era do São Paulo, né? Para quem não acompanhou o Campeonato Brasileiro Feminino, apenas jogo de ida, né? Não tem dois turnos, né? Turno e retorno. Classificavam os 8 primeiros. O Grêmio foi na última rodada. Não dependia apenas de si, mas deu tudo certo. Resultados paralelos. O Grêmio entrou numa campanha de recuperação, com troca, inclusive, no comando técnico, né? Larga com 3 derrotas consecutivas. As próprias meninas nessa entrevista, muito bacana, da resenha das gurias, que a Carol citou agora, né, batendo papo com elas, admitem que a temporada não começou bem, mas houve essa troca no comando técnico. O trabalho da Jéssica de Lima deu resultado, né? O Grêmio conseguiu reagir na competição, conseguiu essa classificação. Portanto, não chega como favorito para esses confrontos, mas a partir de agora é um outro campeonato. É mata-mata e aquele espírito copeiro que a gente acompanha tanto no futebol masculino, quem sabe possa contagiar as meninas e que elas possam surpreender o São Paulo nesse primeiro jogo já em Caxias do Sul. No segundo ainda não tem local definido pela CBF, mas a informação que vem de São Paulo é que o jogo pode ser disputado em Campinas. A exemplo do que a gente está vendo aqui, né, Carol?
0: Foi confirmado, vai ser em Campinas, no Brinco de Ouro da Princesa, o segundo jogo. Então, um jogo em Campinas, outro em Caxias do Sul, nessas quartas de final entre Grêmio e São Paulo. A próxima partida no sábado, às 16h30.
1: 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A equipe de arbitragem em Caxias do Sul, Carol.
0: A equipe de arbitragem que vai ser comandada pela Rejane Caetano da Silva, do Ceará, auxiliada por Gisele Casaril, de Santa Catarina, e Patrícia dos Reis do Nascimento, da Bahia. Tem VAR a partir das quartas de final do Brasileirão Feminino, que hoje vai ser comandado pelo Felipe Jorge Benedetti, do Rio de Janeiro. Então esse também era um dos pré-requisitos da CBF a partir dos mata-matas, um estádio que tivesse o equipamento, a estrutura para receber o árbitro de vídeo.
1: É bom, se a árbitra é a Rejane, eu não sei se as jogadoras vão obedecer, eu só pelo nome já tenho medo, vou, né, Felipe Duarte, obedecer com toda certeza, né?
2: Eu vi que tem uma Camilinha no São Paulo, que hoje não foi nem relacionada, eu tenho medo de Camila, porque a produtora, a Camilinha, me puxa a orelha, eu chego em casa, puxo a orelha da Camila também, me puxa a orelha, então, sou comandado por Camilas, André.
1: Se a Rejane apita, eu
0: vou. Tem a Pini, hein, Felipe, a Camila Pini, tem essa em campo.
2: Capitã do Grêmio, boa lembrança, é verdade.
1: Que se a Regiane apita, eu obedeço, evidentemente, né? 4h19, você ligado conosco aqui no Futebol Feminino, na Gaúcha. 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E agora, na voz da Janaína Ville, você vai saber os outros confrontos, Jana, das quartas de final do Brasileirão Feminino.
3: No mesmo horário de Grêmio e São Paulo, tem também Flamengo e Ferroviária. Esse jogo no estádio Luso Brasileiro. E é desse confronto entre Flamengo e Ferroviária que sai o adversário do vencedor entre Grêmio e São Paulo. Fechando essa rodada de quartas de final, outros dois jogos na segunda-feira. Às 7h15 da noite tem Cruzeiro e Corinthians no estádio Independência e às 9h30 da noite, Bahia e Palmeiras na Fonte Nova.
1: Bom, a gente já falou, né, da chuva, da neblina, né, da fábrica de neblina aí em Caxias do Sul. Fala um pouquinho da presença de público, né? Evidentemente não será um grande público, a gente já percebe, né? Até porque o Grêmio não tá jogando em casa, né? Tá jogando em Caxias do Sul. Mas fala um pouco sobre essa movimentação também, né, Carol? Já que o jogo, como você mesmo explicou há pouco, foi para Caxias do Sul em função de que o Grêmio não liberou a arena, porque tem jogo amanhã do masculino. O Passo da Areia, onde vinha jogando, não tem condição para ter o árbitro de vídeo. Então, o jogo hoje acontece no Alfredo Jaconi.
0: Pois é, Andrezinho, mas até me surpreendeu, assim, a gente chegou e tinha pouquíssima gente. Eu até falei aqui, pô, a CBF, ela exigiu um estádio com capacidade para 10 mil torcedores. Vamos com a Jéssica, depois
1: Jéssica de Lima.
4: A gente também estuda a característica do treinador. Em algum momento isso faz uma diferença. Mas eu acho que na complexidade que tem o futebol e no seu multifatorial, às vezes talvez isso impacta muito mais. Eu acredito nas nossas estratégias darem certo, no que a gente pode fazer. Então é muito linkado às nossas estratégias e à qualidade e à consequência das atletas executarem. Mas eventualmente a gente sabe algumas tendências quando a equipe está perdendo, algum conservadorismo quando está ganhando, isso a gente consegue manejar ali. Agora, ao ponto de poder cravar que isso vai ser uma vantagem, talvez sim, talvez não.
5: Então, com certeza vira uma chave, vai ser a primeira final dessa competição. Então, é ter a cabeça no lugar. É, sabemos que temos 90 minutos aqui em casa, então nós vamos fazer o melhor possível para que a gente não vá pensar no próximo jogo, e sim fazer o melhor nesse daqui.
1: Tá, Jéssica para Camila Pini, né, que será a capitã do time do Grêmio, falando aí, né, a gente foi de carona com o Sport TV.
2: André, e a Jéssica tem muita influência nessa classificação, nessa campanha de reação, né, porque, como eu disse, né, começa com o Ciro Leães, sendo comandado o Grêmio pelo Ciro Leães, e perde as três primeiras rodadas, perde para Santos, Palmeiras, Fluminense, aí tem a troca no comando técnico. E aí, desde então, são 14 jogos no Campeonato Brasileiro comandados pela Jéssica, com 3 derrotas. No total, são 6 derrotas, mas as 3 com o técnico anterior. E é uma campanha com acima de 60% de aproveitamento sob comando da Jéssica. Então, é aproveitamento de líder de campeonato. É uma campanha de reconstrução, mudou também o sistema tático. Com o Ciro, jogava num 4-2-3-1. A partir da chegada da Jéssica, ela fixa as 3 zagueiras, dá uma solidez defensiva maior. É um time que consegue reagir na competição. Então, fica essa expectativa de que forma que o Grêmio vai se portar agora no mata-mata, mas já larga pegando esse São Paulo, que faz uma campanha histórica também.
3: E só para complementar, André, se a gente for considerar apenas o período em que a Jéssica esteve no comando, o Grêmio teria um aproveitamento de G4. Teria o quarto melhor aproveitamento desse Brasileirão, considerado apenas esse período que a Jéssica esteve as últimas 14 partidas.
1: É, e 3 derrotas num campeonato de turno único, né? Pesam bastante, né? Essas 3 derrotas. Daqui a pouco vamos ver se a gente consegue pegar também o Thiago Viana, o técnico da equipe do São Paulo. Você estava falando dos jogos das quartas, né, Janine? Não sei se chegou a completar.
3: Sim. Sim, no mesmo horário de Grêmio e São Paulo tem Flamengo e Ferroviária, daqui a pouco às 4h30. Desse jogo sai o adversário de quem vencer a partida entre Grêmio e São Paulo e os outros dois jogos na segunda-feira. 7h15 da noite, Cruzeiro e Corinthians e às 9h30, Bahia e Palmeiras.
1: É o Flamengo que vai jogar hoje no Rio de Janeiro contra a Ferroviária de Araraquara. Thiago Viana, o técnico do São Paulo.
6: Né, trabalho de todos, do staff, comissão, atleta, diretoria, fez a gente conseguir esse primeiro resultado na primeira fase, né? Agora, um novo campeonato, né? É o que a gente construiu, nos dá confiança para enfrentar as quartas de final, mas não garante nada para a gente. Então a gente vai ter que lutar muito, competir muito. A equipe do Grêmio é uma equipe muito competitiva, né? Muito aguerrida, uma equipe que sabe jogar esses momentos. Então a gente vai ter que colocar tudo que a gente colocou em prática na primeira fase e um pouco mais para conseguir competir bem para passar de fase.
7: É importante demais a gente ter classificado em primeiro, né? A gente leva esse segundo jogo para casa para definir com a nossa torcida. Sabemos que vai ser um jogo difícil aqui hoje, é um confronto muito, muito físico, né? Tá chovendo, então a gente sabe que o jogo também vai ficar mais com mais duelos, mais competitivos. A gente se concentrar bastante no que a gente veio para fazer aqui hoje e buscar os 3 pontos.
1: Do Thiago para Bia Menezes, a lateral esquerda da equipe do São Paulo. Claro, São Paulo com a postura, né, Felipe, do time que foi o primeiro colocado, né?
2: É, mas daqui a pouco essa campanha, como a gente falou, né, uma campanha de reação do Grêmio, pode iludir. Para quem olhar a tabela, e daqui a pouco as atletas são paulinas, podem pensar que elas são tão superiores, se joga um ataque de forma desorganizada e o Grêmio pode aproveitar esses espaços que vão ser cedidos lá atrás. Eu estou muito curioso para ver de que forma o Grêmio vai se comportar num local onde ela não estava jogando. Jogar no Passo da Areia é completamente diferente de jogar numa grama natural do Jacone.
1: Já começa com gramado.
2: É, né? Começa por aí, elas estão adaptadas a um outro campo, né? de que forma o Grêmio vai responder e de que forma o São Paulo também vai se comportar, se vai se dar espaço ou se vai jogar com regulamento, tentar levar um empate para São Paulo, ou melhor, para Campinas, né, para o jogo da volta.
1: Times começam a ingressar no gramado neste exato momento no Alfredo Jaconi com seus tradicionais uniformes, né? Tanto o Grêmio quanto a equipe do São Paulo. Daqui a pouco a bola vai rolar, aliás, a bola rola hoje também pelo Brasileirão dos meninos, Janaína.
3: São três jogos abrindo a 25ª rodada do Brasileirão masculino. Às 18h30 da noite tem Atlético Mineiro e Vitória na Arena MRV. Às 20h da noite, São Paulo e Bragantino no Morumbi. E às 21h20 tem o Vasco recebendo o Cruzeiro em São Januário.
1: Eu queria saber por que esse jogo é 21h20. Por que não é 21h?
2: Uma boa pergunta. Sabe, não sei
1: um sábado 21h20. Sábado 21h estava tendo, mas 21h20. Fiquei muito curioso. Hoje, ao meio-dia, quando eu estava entrando no Porto ao meio-dia, a gente falava sobre isso e eu fiquei pensando, por que 21h20? Cheguei a pensar no horário político, tá, mas não é um jogo de TV aberta, né? Então nem isso tem, mas enfim, 21h20, mais um horário no futebol brasileiro.
3: Tem a ver com o horário eleitoral, tá? Por causa que vai ser transmitido também na TV aberta esse jogo. Vai ter transmissão, então, por conta disso.
1: TV aberta lá no Rio, então.
3: É, e aí por conta disso, esse jogo então começando às 21h20, porque se fosse no horário habitual de sábado, né, que tem transmissão na TV aberta às 20h30, então não poderia ser exibido na TV aberta.
1: Ah, tá, entendi. Então tá, então tem a ver realmente com a propaganda política gratuita, né, propaganda eleitoral. O hino nacional brasileiro nesse momento sendo executado no Alfredo Jaconi.

0: Brasileira, a bola vai rolar dentro de instantes no Alfredo Jaconi para Grêmio São Paulo, valendo pelo Campeonato Brasileiro Feminino. São as quartas de final da competição. A Janaína já falou há pouco, quem passar pega Flamengo ou Ferroviária. Claro, os jogos de volta acontecem no próximo final de semana ainda, né? E o Grêmio vai jogar em Campinas. E aí vale a mesma lógica, né? O São Paulo não joga o feminino no Morumbi, raramente, né? Joga no seu CT, né? Lá em Cotia. Ou vai fazer jogo em Campinas agora pela questão do VAR também, né? Lá no Brinco de Ouro da Princesa, o tradicional estádio do Guarani de Campinas. Uma coisa certa, pelo mínimo. Hoje o dono da casa usa verde e branco, né? O jogo é de dois tricolores. E o jogo da volta é também o Guarani, que também é verde e branco. Então, é isso, né? Tem que jogar num... A CBF escolheu de forma neutra, digamos assim. Tem que ser verde e branco o dono do estádio para que as duas equipes possam atuar.
1: Essa iniciativa da CBF também é louvável, né? Escolher estádios que tenham capacidade para receber o VAR. Porque é um jogo decisivo, claro. É um campeonato que precisa sim ser levado a sério. A gente falou sobre a proximidade da Copa do Mundo, que o Brasil vai ser país sede. Então, poxa vida, futebol feminino já passou da hora, né?
0: Mas eu vou dar uma sugestão para a CBF. Assim, uma sugestão de leve, assim, tá, Felipe, Janaine e Carol? Se a CBF botar o VAR no Brasileirão Feminino desde a primeira rodada, ela não vai ter esse problema de fazer mudar de estádio e de cidade. Porque ela vai forçar os clubes a jogarem nos seus estádios. É só uma ideia, assim, nada demais.
1: Ou pelo menos ter um espaço com estrutura para receber um jogo de futebol feminino.
2: E Andrezinho, porque... é um Brasileirão que todas as temporadas é marcado por muitas polêmicas de arbitragem, justamente por isso, né? Vale a decisão de campo, não importa qual seja, e aí em todas as rodadas da fase classificatória a gente teve algum clube reclamando de alguma decisão que tenha impactado no resultado do jogo. Então é um debate, é uma discussão que se estende ao longo de cada uma das temporadas do Brasileirão Feminino para que essa tecnologia do VAR ela não seja utilizada apenas na fase decisiva, né? E a fase classificatória impacta na fase decisiva e por conta disso deveria estar desde o início, mas, enfim, né? Pelo menos temos em algum momento.
0: Em algum momento tem.
1: Né? Eu entendo o argumento, esse jogo não está acontecendo na arena por conta do gramado. É também um local caro para se abrir e não lotar o estádio, não iria lotar, não chegaria à lotação máxima. Mas merecia ter uma capacidade melhor, jogar em Porto Alegre, senão no Passo da Areia encontrar uma outra solução. É o que a CBF ainda precisa costurar muito bem com os clubes que estão disputando o campeonato feminino. Isso precisa ser, chegar a um consenso, né? Tem que ter uma estrutura bacana, onde as meninas não precisam sair da sua cidade, o São Paulo não precisa ir a Campinas, o Grêmio não precisa ir a Caxias do Sul, poderia estar acontecendo em Porto Alegre. Agora, num local que tem a estrutura para receber o VAR também.
2: Exatamente, ô Felipe, e teve também um debate muito grande do Grêmio, porque foi uma construção desde a chegada da Bárbara Fonseca para que as meninas começassem a jogar em Porto Alegre. Então antes elas jogavam em Eldorado, no CTL Dourado. A partir da chegada da Bárbara houve uma movimentação para aproximá-las do torcedor e aí por conta disso jogar no Passo da Areia. No último jogo, diante do Botafogo, tinha mais de 400 torcedores presentes, então é uma construção, é uma evolução da torcida para com o time feminino. E o Grêmio tentou argumentar isso com a CBF, né? De que a capacidade do Passo da Areia era de 8.600. E nem num cenário muito otimista, o Grêmio conseguiria pular de 400 da última partida para 8.600 nas quartas de final. Mas a CBF, como colocou isso no regulamento, então é um dos artigos do regulamento específico do Brasileirão Feminino, não abriu mão, não abriu uma exceção, e aí por conta disso ficou proibido jogar lá.
0: E a bola... Caxias do Sul para Grêmio São Paulo, a saída foi gremista. Bola já no campo de defesa, já tem o primeiro lançamento para o ataque. Sobe, tira a defesa da equipe do São Paulo. Tenta jogar aqui pela esquerda o time São Paulino, mas já está marcada a primeira falta da partida. Falta cometida pela Dani Barão, marcou a Regiane Caetano, lado esquerdo, favorável ao São Paulo. E tem água, hein? Deu para ver ali na queda da Isa, jogadora do São Paulo. É que o gramado tem água, apesar, né, da boa drenagem, toda a condição, porque chove muito no Rio Grande do Sul. A Barão cometeu a primeira falta com 20 segundos de jogo neste primeiro tempo e o São Paulo já vai jogar. E o Thiago Vieira já foi pra bronca pra reclamar da primeira falta do jogo.
2: E ele é bem ativo, tá, Andrezinho? Bastante ativo o Thiago Vieira durante o jogo. A gente vai ver bastante ele ponderando com a arbitragem.
0: Os jogos do São Paulo, realmente, ele pondera, como você disse, Carol, e é bastante ativo, bastante presente o técnico da equipe São Paulina, que vai cobrar essa falta lá pela esquerda. Bia Menezes com o pé canhoto para jogar para dentro da área.
2: E a Carla Alves.
0: Ou a Carla Alves, né? Aí é ex-gremista, né? Bia Menezes e Carla Alves, as duas estão preparadas. Jogadora do Grêmio está ali posicionada. Regiane Caetano está à frente da área, observando a movimentação. Ela já autorizou. Carla deixou para Bia, ergueu fechadinho. Sol! Inteligente a goleira do Grêmio. Deixou a bola ir direto para a linha de fundo, Carol.
2: Essa cobrança de falta, a Bia Menezes arriscou direto em gol. A Sol estava acompanhando a movimentação da bola, viu que ela sairia à sua direita, foi na rede pelo lado de fora, apenas tiro de meta a favor do Grêmio. Por enquanto, inicinho de jogo, 0-0, trilegal.
0: E sai o Grêmio jogando no campo de defesa. Vem o chutão aqui pro lado direito. Tira de novo a Bia Menezes pelo São Paulo, que tenta se impor nesse comecinho de jogo. O Grêmio luta, o Grêmio briga, o jogo é brigado. Arthur trilou o apito por ali, marcou uma falta favorável à equipe gremista na saída de campo. Bom, Felipe, a gente já pôde ver nesses primeiros dois minutos de jogo, que vai ser um jogo muito disputado. O gramado, apesar, né, de tudo, ele tem realmente, né, um pouco de água, né, a gente percebe. Não sei se não vai ser um jogo para muita ligação direta, né?
1: Essa vai ter que ser a solução, né? Porque dá para perceber que a bola não rola tanto assim. A gente elogia a qualidade do gramado, mas muitas poças d'água não rola com tanta facilidade. E eu estava acompanhando também o material que foi divulgado pela assessoria do São Paulo ainda ontem, no último treino antes da viagem para Caxias, e já tinha uma projeção de um jogo físico. O elogio que se fazia ao time do Grêmio por parte do São Paulo era: elas têm um time extremamente físico que sabe se defender muito bem. Bom, se é um jogo físico e um gramado que a bola não rola tanto, quem sabe o Grêmio possa tirar fruto dessa condição.
0: 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E Flamengo e Ferroviária já começaram a jogar, Janaína?
3: Começou a partida e já tem gol. Um minuto de jogo, Flamengo abre o placar com Mariana Fernandes, Flamengo largando na frente, 1-0 contra a Ferroviária. Lembrando que deste jogo sai o adversário de Grêmio, São Paulo.
0: É, o Flamengo, portanto, já fazendo 1-0 lá no Luso Brasileiro. Vem o São Paulo, troca passes pelo setor direito, a bola é recuada aqui no campo de defesa pela equipe paulista, com a Tayla que sai jogando lateralmente. Carol Gil domina, faz a abertura, chega na Bia Menezes, com a canhotinha ela tenta o passe para Isa, proteção da zaga do Grêmio, e a bola é jogada pela linha de lado pela Rodrigues, é lateral favorável à equipe tricolor paulista. Bia Menezes vem fazer a cobrança. Será que ela vai jogar em direção à grande área ou vai tentar uma combinação ali com a Carla Alves, que está mais próxima a ela? A Isa se movimenta, ela joga em direção à área, tira a jogadora do Grêmio jogando pela linha de lado por ali, a Rafa Marques. É lateral para a equipe do São Paulo, mais uma vez vai ser cobrado pela Bia Menezes. E segue a chuva, mesmo que não seja forte, segue a chuva em Caxias. E da bola para a área do Grêmio, subiu, tirou de cabeça a zaga, tira complementando dali, afastando o perigo de qualquer maneira. A Dani Barão, a bola cai limpa lá no campo de defesa para a equipe do São Paulo, que vai construir o jogo de novo com a Carol Gil aqui pela esquerda para Bia Menezes. A aposta São Paulina é aqui pelo lado esquerdo, vem forçando todo o jogo. O Grêmio tenta partir para o contra-ataque, tira a Carol Gil mais uma vez pela equipe paulista, que sai jogando com a Bruna Calderan, pé direito da Calderan, lançamento em direção à área do Grêmio, subiu a Barão, fez o corte, lance é perigoso, mas a jogadora do São Paulo foi desarmada na hora que ela tentava ajeitar para a conclusão. Ficou na frente da área, a Isa se lamentando por aí, Carol.
2: A Isa, a bola ia sobrar para ela, mas a Rafa Marques apareceu antes que a atacante do São Paulo pudesse pensar na finalização. Fez o desarme, posse de bola do Grêmio nesse início de jogo aqui no Alfredo Jaconi.
0: E aumentou a chuva de novo, hein? Voltou.
2: Agora tá barulhenta, hein, Andrézinho? É. Agora tá molhando bastante.
0: É, dá pra gente perceber até no som ambiente. Realmente a chuva aumentou bastante nesse momento em Caxias do Sul, com 4:45 jogados do primeiro tempo de jogo pelo Brasileiro Feminino entre Grêmio e São Paulo. A coisa do gramado, a Bia Menezes, e aí deu contra-ataque pro Grêmio, jogada pela direita, tem cruzamento, furou a Leidiane, tira a zaga São Paulina, tira a defesa do São Paulo, e agora tem chutão pro ataque, mas o Grêmio se recupera com a Mônica Ramos. Sai bem a jogadora Mônica Ramos, sai jogando lateralmente, joga ali para a Dai Silva, volta pra Mônica, Mônica vai trabalhando, tem a Rodrigues, recebe Rodrigues, a Barão pede na direita, Rodrigues domina, vem trabalhando a zagueira gremista, ela tenta um passe em profundidade, Bia Menezes fez o desarme, e depois a bola sai pela linha de lado. Agora, isso que aconteceu com a Bia Menezes, Felipe, é outro fator do jogo, né? A chuva tá aumentando, que é o imponderável, né? Perdeu o equilíbrio, né? Pode acontecer.
1: Exatamente. O Grêmio tem que ficar atento defensivamente para não sofrer com isso e tentar explorar também essa dificuldade de jogar. O São Paulo é um time mais técnico, já deu para perceber nesses 5 minutos iniciais. Sobe as linhas, empurra o Grêmio, tenta trocar passes no campo de ataque. Ou seja, se a bola parar numa poça d'água, se alguém escorregar, o Grêmio vai ter um campo aberto para esse contra-ataque.
0: É, o Grêmio tem um lateral agora pela direita. Dani Barão, vem ela, faz a movimentação, ergue, joga em direção à grande área. Subiu, tirou a Carol Gil, complementa por ali a Isa, auxiliando o campo de defesa. A recuperação é do Grêmio, mais uma vez. A bola vai ser trabalhada pela Mônica, que joga do lado esquerdo com a Dai Silva. Círculo central do gramado, pé canhoto, tentou a ligação para a área. De qualquer maneira, rebate a Taila. O Grêmio briga com a Rafa Marques, ela cai na esquerda, a bola é gremista. A insistência é tricolor, chegou o Grêmio, a linha ergueu para a área. Essa bola tocou na zagueira do São Paulo e vai sair junto ali da assistente que está pelo lado de cá correndo. Assistente número 1, a Gisele Casaril de Santa Catarina. É lateral para o Grêmio, mais uma vez será cobrado pela Dani Barão. Prepare-se a Barão para fazer a cobrança, ela ergue na área, tira a zaga do São Paulo. A sobra de bola vai ser da Barão, brigou, tentou, insistiu, a zaga do São Paulo está presente mais uma vez e a bola sai aqui juntinho a bandeirinha de escanteio. Mais um lateral para o Grêmio. O Grêmio vai insistindo, o Grêmio vai apertando, vai dificultando o São Paulo, que se atrapalhou ali com a Carla Alves na saída. E a chuva está cada vez mais intensa na Serra Gaúcha. Dani Barão vai cobrar mais um arremesso lateral. De fundo você ouve a torcida do Grêmio. Barão jogou na área. O golpe de cabeça da Leidiane complementa a zaga do São Paulo. O Grêmio insiste, caiu aqui na direita. Vai ter cruzamento. É a Gisele, levou no fundo. Fecharam a porta para a Gisele. E a bola saiu pela linha de fundo, Carol.
2: A Bia Menezes se antecipou na tentativa de cruzamento da Gisele. Tinha bastante gente na área, mas antes que a atacante gremista conseguisse fazer o cruzamento, a Bia Menezes apareceu, acompanhou a bola saindo pela linha de fundo. E aí a posse de bola ficou com a Carlinha, goleira do São Paulo, mas que também já defendeu as cores das mosqueteiras. Por enquanto, 0-0, Fevale.
0: 0-0, 7:50 em Caxias do Sul. É primeiro tempo de jogo, são as quartas de final do Brasileiro Feminino. O Grêmio tenta roubar mais uma bola com a Giovaninha, melhor para a equipe do São Paulo, que sai trabalhando, sai jogando com a Robinha, ela faz o recuo de bola, trabalha a bola lá no campo de defesa, caiu no pé da capitã Taila, abre aqui na esquerda para Carol Gil, domina a Carol com o pé canhoto, faz abertura para Bia Menezes, recebe a Bia, insiste, vai para a marcação, perde, depois na sequência tem a falta, não, tem apenas um arremesso lateral para a equipe do Grêmio, não, ela deu falta na origem da jogada, deu um puxão em cima da jogadora do Grêmio, é falta pelo lado direito, favorável à equipe treinada pela Jéssica de Lima. Amanhã tem a dupla Grenal no masculino em campo pelo Campeonato Brasileiro, Janaína.
3: Grêmio e Inter voltam a campo amanhã, o Grêmio às 6:30 da noite contra a Chapecoense na Arena e o Inter às 7:30 enfrenta o Bahia fora de casa na Fonte Nova.
0: 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Você ligado no futebol da gaúcha, capitã Camila Pini, boa na bola parada, preparada, aliás hoje é um jogo para Camila Pini, gosta de bater no gol de longas distâncias, preparada para fazer uma cobrança de falta lateral, lado direito de ataque da equipe do Grêmio. Trilou o apito, lá vem a Camila Pini para cobrança, ergueu para a boca do gol, tirou a zaga do São Paulo. O Grêmio insiste, briga, tenta ficar com a posse da bola, ela cai ali pelo meio, volta para Pini pela direita, o Grêmio na insistência, caiu na Gisele, bico da grande área, foi para cima da marcação, fez o cruzamento errado, ela foi direto pela linha de fundo, Carol.
2: Pegou muito mal na bola a Gisele, ela tentou cruzar, finalizar, não entendi muito bem qual que foi a ideia, mas de toda forma foi ruim, foi para fora, direto para fora, para Carlinha repor esta bola, por enquanto 0-0. E a Gisele, Andrezinho, que foi uma luta do Grêmio para que ela estivesse em campo hoje, ela foi convocada para a Copa do Mundo Sub-20, a delegação já viajou para a Polônia, mas o Grêmio conseguiu uma liberação junto à CBF para que ela disputasse os dois jogos contra o São Paulo e aí só depois viajasse, se apresentasse ao grupo da Camila Orlando para a competição.
0: Aliás, a Copa do Mundo Feminina Sub-20 está por começar, né, Janaína? Como disse a Carol, lá na Polônia.
3: A Copa do Mundo Feminina que começa no dia 5, no próximo sábado. O Brasil que enfrenta a Tanzânia no dia 5, já no sábado, no primeiro jogo. Depois ainda enfrenta Canadá e Inglaterra. Jogos do Brasil nos dias 5, 8 e 11 de setembro.
0: Ela joga semana que vem. Se o Grêmio avançar, e a briga será outra, né? Mas vamos ficar nessa briga por enquanto nos confrontos contra o São Paulo. Lado direito vem o time do Morumbi. Chegou pela direita o São Paulo, tem cruzamento para a boca do gol. A zaga do Grêmio para afastar o perigo. Choque feio ali, hein? Caíram as duas jogadoras na grande área. O jogo já está paralisado pela arbitragem. A jogadora do Grêmio sente o ombro direito. A de São Paulo já está de pé, né? A Mayerlin Rodrigues é que está caída, né?
2: Exatamente, a Crivellari, ela cruzou a bola para a área e aí a Isa e a Rodrigues se jogaram na bola. A Rodrigues acabou levando a pior, né? Acabou levando sentindo choque nesta dividida com a Isa, ficou no chão, a árbitra foi lá conversar com ela para ver se vai ser necessário a liberação da equipe médica. Por enquanto ali a equipe médica do Grêmio inclusive está aqui na beira do gramado apenas aguardando a autorização, mas a árbitra acho que vai mandar seguir a partida. Rodrigues já está levantando ali com o apoio da Dai Silva para que o jogo siga aqui no Alfredo Jaconi.
1: É totalmente voluntário, né? Uhum. Não teve falta, foi um cruzamento para a área, a zagueira do Grêmio consegue se atirar de peixinho e afastar o perigo, mas ela se choca com a Isa, com o atacante do São Paulo, que vinha na área, logicamente, encontrou a bola, queria finalizar para o gol. Há um choque. Aproveitar que a bola está parada, até para a gente desenhar como é que estão jogando as duas equipes. São Paulo joga num 4-4-2, tem duas atacantes, tentou sair jogando, está enfrentando uma grande dificuldade com a poça d'água, a Bia Menezes, a lateral esquerda, já escorregou duas vezes. É um ponto de atenção para a Gisele, principalmente atacante do Grêmio, aproveitar. Quando ela está escorregando, já que ela está patinando, pode ser até a chuteira ou acúmulo de água, tem que aproveitar aquele lado. O Grêmio joga num 5-4-1, num 3-4-3, é a forma de jogar do Grêmio. Até para efeito de comparação com o futebol masculino, é como o Inter do Pesolano às vezes joga. A centroavante é a Leidiane, que não é exatamente uma centroavante. Ela é uma meia atacante, então joga com uma figura de falso 9, bem fechado, aposta na velocidade, no contra-ataque e até na tentativa de roubar a bola alta lá na defesa do São Paulo.
0: Felipe Duarte, a opinião no futebol feminino aqui na Gaúcha. 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O Grêmio vai jogar, vai se organizar pelo meio. A Leidiane foi desarmada pela água, mesmo assim ela conseguiu a recuperação. A bola cai aqui na direita, tem a briga da Gisele com a defesa do São Paulo, melhor para a equipe paulista, trabalhada pela Carol Gil, dela para a Taila, da Taila para Calderan. Domina Bruna Calderan. Tem liberdade, jogador que já foi de seleção brasileira, com o pé direito faz o lançamento à frente. Vem o São Paulo, brigou por ali a Isa, tira a zaga do Grêmio. Tem um chutão, cai lá no ataque, não tem ninguém. Tem a Leidiane um pouco mais próxima, mas assim, uns 10 metros mais ou menos das jogadoras defensoras da equipe do São Paulo, que fica com a posse da bola mais uma vez. Tenta sair jogando aqui a Carol Gil, ela faz o lançamento à frente, ela bate no gramado, escorre, sai pela linha de lado. Aliás, com chuva, escorre bastante. 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Agora o erro ali na tentativa do corte da jogadora do São Paulo, propiciando mais um arremesso lateral para a equipe do Grêmio. Era Carol Gil mais uma vez que estava na jogada. E o jogo tá curioso, Felipe, porque o São Paulo insiste em atacar pelo lado esquerdo e o Grêmio insiste em atacar pelo seu lado direito. Ou seja, o jogo praticamente todo é só de um lado do gramado, né?
1: É, mas o Grêmio tá fazendo certo, né? É aquele lado ali que mais tá vazando, tá tendo maiores dificuldades. Não sei se é pelo acúmulo de água ou se tem agora há pouco a lateral esquerda do Grêmio do São Paulo com a chuteira que tá escorregando. É por ali que o Grêmio tem que atacar mesmo.
0: Acabou sendo desarmada, agora é contra-ataque do São Paulo. A bola caiu para a Isa, ela dominou, girou em cima da marcação, recuou, trabalhou com a Pia, que bate mais atrás para Carol Gil. E recebe o time São Paulino. A Carol com o pé canhoto bate lá na direita para Bruna Caldeira. Caldeira dominou, organizou, estabilizou o time do São Paulo, saiu jogando lá no direito. Robinha perde pelo meio, a bola volta então para Caldeira. 4:45 da tarde, marca o sinal eletrônico da Gaúcha. Taira vai trabalhando pela equipe do São Paulo com a Bruna Caldeira pelo campo de defesa. O time São Paulino troca passes, tenta se organizar, tenta achar um espaço na defesa do Grêmio. Como disse o Felipe, é um time técnico, não tenta chegar no chutão, não tenta se adaptar ao gramado. O time do São Paulo, que o Grêmio pode tomar de benefício, quem sabe, no jogo. Bola com a Taila, zagueira da equipe do São Paulo, outra ex-gremista, sai jogando aqui na esquerda com a Carol Gil. A Carol dominou, jogou curtinho, saiu jogando o time do São Paulo, caiu aqui do setor esquerdo para Bia Menezes. Ela tentou jogar contra a marcação, a bola toca na Barão, sai em arremesso lateral para a equipe do Morumbi. 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São Paulo troca passes, a bola chega para Bruna Calderan, trabalha Calderan, enfrenta a poça d'água, enfrenta também a marcação da jogadora do Grêmio, dividiu com ela por ali a Giovaninha, a bola saiu em arremesso lateral para a equipe do São Paulo. 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Vem São Paulo. A Bia tenta organizar a equipe tricolor ali pelo lado esquerdo. Cai pra cá a Carla Alves lá pelo meio. Sai jogando o time do São Paulo. Abertura de bola, escorregou a jogadora do São Paulo, que é a Aline Milene. Caiu no gramado, porque mais uma vez o campo não deixou a jogadora são paulina ficar de pé. Lateral para a equipe do Grêmio, que vai ser cobrado pela Aline. Ela faz a cobrança do lateral. A bola viaja, o São Paulo corta, fica pra Giovaninha, insiste, passa pela primeira, faz boa jogada. Ele frente, arrisca de lado do campo, mas o São Paulo já conseguiu o desarme com a Thay, ele sai jogando pelo meio, agora tá a tabela ali com a Crivellari, a bola vem aqui do lado esquerdo, sobrou para Bia Menezes, ergueu na área, Thay Silva de cabeça faz o corte pelo Grêmio, a bola vai sair em arremesso lateral para o São Paulo com a proteção da Milena Carioca. A Milena faz a cobrança rapidamente do lateral, a bola vem para Bruna Caldeira, tenta a cruzada, bate em cima da marcação, arremesso lateral mais uma vez para a equipe paulista. São jogados exatamente 16 minutos deste primeiro tempo, Caldeirão faz a cobrança do lateral, joga em direção à grande área, Thay Silva se antecipa, André, corta pelo Grêmio, diga Carol.
2: Só para a gente completar também, a gente falou um pouco das ex-Grêmio que hoje estão no São Paulo, a Carlinha, a Taila e a Carla Alves, e o Grêmio também tem 4 ex-jogadoras do São Paulo, então o potencial de lei da ex hoje ele é imenso. A Thay Silva, zagueira, já jogou pelo São Paulo, e a Giovaninha também entre as titulares do Grêmio, mas também temos 2 jogadoras no banco de reservas que já defenderam o tricolor paulista, a Yara e a Brenda. Então o Grêmio tem 4 jogadoras que já passaram pelo tricolor paulista, o São Paulo tem 3 ex-jogadoras do Grêmio, 7 ex aqui no gramado do Alfredo Jaconi.
0: É a implacável lei. Quem sabe venha a acontecer de novo neste Grêmio São Paulo pelo Brasileiro Feminino. 4h48 da tarde, vamos conferir o tempo e o placar do futebol da Gaúcha no Brasileiro Feminino. 17 jogados do primeiro tempo, o placar é de 0-0 em Caxias do Sul, Janaína.
3: E neste momento jogam também Flamengo e Ferroviária no estádio Luso Brasileiro em outro jogo das quartas de final. 18 minutos do primeiro tempo, o Flamengo vence por 1-0, gol de Mariana Fernandes. É deste duelo que sai o adversário de Grêmio ou Flamengo ou São Paulo na semifinal.
0: Olha exatamente onde falava ali o Felipe Duarte, agora em cima da Carol Gil, mas o São Paulo conseguiu se recuperar e agora tenta sair para o ataque. A equipe paulista, Crivellari, faz a abertura de bola, chega lá no setor direito, bola para Milena, dominou, investiu contra a marcação, trouxe pela meia direita, escorregou a Aline Milene mais uma vez. Jogadores do São Paulo, acho que elas aqueceram, mas não se deram conta da questão de chuteira mesmo no gramado, porque a Aline Milene já caiu 2 vezes, a Carol Gil e a Bia estão com dificuldades aqui na esquerda, né, Felipe?
1: Ou na hora do aquecimento não estava chovendo tanto, né? Não estava tão escorregadio também. Assim. Mas esse é um lado, dá para dizer, positivo pro Grêmio, porque do pouco que dá para se perceber, e até pela campanha das duas equipes, o São Paulo tem um time mais técnico, né? Tenta trocar mais passes, tem jogadoras mais habilidosas no meio campo. Até a forma de jogar do Grêmio é de um time que prioriza se defender para jogar no contra-ataque. Então, o fato de ter poça d'água, de prejudicar o toque de bola, isso é ruim pro São Paulo e pode ser positivo pro Grêmio.
0: É, e a única jogadora, né, que a Carol citou há pouco, a Maia São Paulina, a Thay Silva, zagueira do Grêmio, vai com luvas, né? Jogando de luvas, deve estar sentindo o frio da Serra Gaúcha. A camisa número 4, a zagueira do lado esquerdo da equipe do Grêmio. Lance é perigoso, São Paulo vai erguer uma bola na área. Está atenta a goleira Sol. Ficar atento também o sistema defensivo. A Sol orienta a formação da barreira. A falta é de longe, obviamente será uma bola erguida na área.
2: Carla Alves e Bia Menezes. As
0: duas que estavam na esquerda agora estão do lado direito para fazer a cobrança. Com a canhotinha, a Bia, com o pé direito, a Carla. E as zagueiras por lá. Assim como também estão a Crivellari, a Isa. Né, as jogadoras se posicionando na grande área para tentar o cabeceio. A Robinha também chegou por ali. Vamos ter a cobrança. Bia Menezes deixou para Carla, pé direito, ergueu na área. Sol lá em cima para fazer a defesa, Carol.
2: A Carla Alves tentou arriscar direto, a Sol saiu, as defensoras do Grêmio até fizeram ali uma barreira para impedir que alguma jogadora do São Paulo se aproximasse, mas a Sol saiu limpa, conseguiu ficar com a bola, afastar qualquer perigo, 0-0.
0: Passe na esquerda, tem o cruzamento para a grande área, o toque de cabeça e a bola vai para fora, era a Gisele que aparecia por ali, Carol.
2: Agora sim, uma chance do Grêmio, a Camila Pini cruzou, a Gisele apareceu livre na área para conseguir o cabeceio, a finalização para o gol, mas para a sorte da Carlinha, ela foi sobre a meta, então saiu sem perigo para o São Paulo, mas a jogada mais ofensiva do Grêmio até então, por enquanto 0-0, Fevale.
1: Mas essa jogada é a fotografia, a radiografia do que é o time do Grêmio treinado pela Jéssica de Lima, né? A Leidiane, que é a jogadora mais ofensiva, executa a função de centroavante, não é aquela centroavante de área, fica postada para cabecear, ela recua, funciona como uma meio campista, né? Ela que recebe a bola, espeta no lado esquerdo, na velocidade, na profundidade, para a Giovaninha fazer o cruzamento, e quem fecha na área é a atacante que está aberta lá do outro lado. É a Gisele que entra em diagonal, não conseguiu pegar em cheio na bola, também não tem estatura para cabecear, não é o forte dela. São duas atacantes de velocidade. É um Grêmio talhado para o contra-ataque que pode surpreender o São Paulo.
0: Olha o São Paulo insistindo, Crivellari brigou do lado direito, a proteção da zaga do Grêmio. Nossa, a Milena... Diz pra Milena, Carol, que depois do jogo dá pra trocar de camisa. Agora, durante o jogo, não dá pra tirar a camisa da jogadora do Grêmio.
2: Ficou um pouco brava a Milena ali, né? Ela tentou passar pela Daí Silva e ela ia passando. A Mônica Ramos fez a proteção para que a bola pudesse sair pela linha de fundo e ficasse com posse do Grêmio. E a Milena não gostou muito, não. A árbitra teve que ali chegar, dar uma conversadinha com ela, acalmar os ânimos. Mas o Grêmio já repõe essa bola para a sequência da partida aqui no Alfredo Jaconi.
0: É, o Grêmio está jogando, mas não está jogando bem. O São Paulo recuperou a posse de bola. Depois tem uma falta em cima da Leidiane, que estava aqui atrás, ajudando o sistema defensivo, foi atropelada, derrubada pela Robinha. Universidade Fevale, referências impulsionam referências. São 21 e meio jogados deste primeiro tempo, o placar é de 0 a 0. O Grêmio insiste, tenta jogar pela esquerda, a bola passa, fica lá com a defesa do São Paulo, trabalhada com a Taila, da Taila para Caldeirã. A Caldeirã tentou buscar o passe ali no lado direito, mas apareceu para fazer o desarme, time gremista com a jogadora que é a Aline. A bola saiu em arremesso lateral favorável à equipe do São Paulo pelo setor direito. 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Bola lançada em direção à área do Grêmio, sai a goleira Sol com o pé direito, ela dá um bico na bola, ela sai em arremesso lateral para a equipe do São Paulo. Janaína.
3: E André, além do Grêmio tentar uma classificação inédita às semifinais do Brasileirão Feminino, também tenta quebrar um tabu de nunca ter vencido o São Paulo no futebol feminino. Em 11 jogos, são 8 vitórias do São Paulo e 3 empates.
0: É, tá aí mais um fator então para este confronto, né? Quebrar o tabu, lançamento para a área, o São Paulo que chega. A bola bate no gramado, escorre pela linha de fundo, tiro de meta para a goleira Sol da equipe do Grêmio fazer a cobrança. 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Grande abraço ao meu amigo Kamal Badra, fazendo parte da Rede Gaúcha. Sai jogando Rodrigues, ela lança a bola para o campo ofensivo do Grêmio. Vem a Leidiane, briga contra a marcação, melhor para a equipe do São Paulo, que sai trabalhando, sai jogando. A bola com a Carla Alves, bota aqui na esquerda, tem a Robinha, domina a Robinha pela meia esquerda, faz a finta em cima da marcação, traz, recua então no campo de defesa para Taila. Mais uma vez tem a Caldeirã aberta pela direita, tem a Aline Milene mais aberta ainda, ela prefere a Caldeirã. Caldeirã dominou, se movimentou, a Aline na frente, a bola vai para ela, não chegou na Crivellari, dominou a Giovana, tentou o passe na frente, melhor para a defesa do Grêmio. Vem a Crivellari, briga contra a marcação, o árbitro está marcando a falta da atacante São Paulina, que fica na bronca, não gosta da falta marcada, mas ela está confirmada pela Rejane Caetano, árbitra que apitava antes pela Federação Carioca e agora apita pela Federação do Ceará, conforme está lá na CBF, né? Vários árbitros fazem isso também no futebol masculino do Brasil. Vão ganhando oportunidades em outras federações. E a Regiane Caetano, né? Foi exatamente este ciclo que fez a árbitra. Daí Silva para cobrança na falta pela equipe do Grêmio lá no campo de defesa.

0: Vem a Lady Anne, briga muito. A Lady Anne auxilia bastante o campo defensivo também. A jogadora que na escalação ela aparece como uma atacante, mas como já disse o Felipe, ela não fica lá dentro da área, ela se movimenta e aparece muito também aqui na parte defensiva para auxiliar o time do Grêmio, especialmente nessas bolas quebradas, nessas bolas aéreas. Olha ela de novo, brigando contra a marcação, a bola sai em arremesso lateral favorável à equipe tricolor do Rio Grande do Sul, segundo a marcação da arbitragem. Lembrando, hein, amanhã no futebol da Gaúcha, pelo Brasileiro Masculino, tem Grêmio Chapecoense com Marcelo Debona, Diogo Oliveira, CCD, Diori, Rodrigo Oliveira, Lucas Katsurayama, voando o japonês do povo, Keke Rodrigues e Marcos Bertoncello. E depois tem Bahia Inter com Gustavo Manhago, Leonardo Oliveira, Vaguinha, Diori, Simon Bianchini e Marcos Bertoncello, que estará comandando a Central de Esportes. Bia Menezes chutou, rebateu, bateu na Leidiane, ficou para Gisele, trabalhou pelo Grêmio, arriscou o chute. A bola cai do lado direito da trave da goleira Carlinha. Teve desvio, tem escanteio, Carol.
1: De novo ela, Andrezinho. A Gisele recuperou a bola, avançou, finalizou, mas a bola bateu numa das defensoras do São Paulo antes de encontrar o caminho do gol. A Carlinha chegou a se esticar, mas a bola saiu pela linha de fundo, como tinha tocado na zagueira São Paulina. É escanteio para o Grêmio. A Camila Pini vai fazer a cobrança.
0: Lá vai a Pini, lado esquerdo, preparada para fazer a cobrança. Esperança gremista de uma bola parada. Quem sabe um gol de cabeça para abrir a contagem. 26 minutos. Jogados em Caxias do Sul, você ligado no futebol da Gaúcha, no Brasileiro Feminino. Ano que vem tem Copa do Mundo e claro, você vai acompanhar aqui na Gaúcha a primeira edição de Copa do Mundo de futebol feminino disputada no Brasil. Depois tem uma coisa para falar também de seleção brasileira ligada com Porto Alegre, né, Carol? A gente já vai falar sobre isso. Mas vamos para a cobrança do escanteio com a Camila Pini lá pela esquerda. Lá vem a Pini, ergueu na boca do gol, a bola passou pela zaga, caiu aqui na direita e a Rodrigues brigou contra a marcação, insistiu, levou no fundo ainda ela, marcada pela Robinha, vai tentar cavar um novo escanteio, ficou pro Grêmio, trabalhou ali a Gisele, ganhou da marcação, buscou o passe, acabou errando e agora o São Paulo é quem vai sair no contra-ataque. A tentativa de contra-ataque São Paulino, tira a Dai Silva pelo Grêmio, jogou para a Leidiane, por trás foi atropelada, falta marcada em cima dela, falta cometida pela Aline, Carol.
1: Falta da Aline Milene na Leidiane, a Leidiane ficou reclamando bastante, queria inclusive um cartão amarelo ali para a jogadora de São Paulo, o primeiro da partida, mas a árbitra ponderou, apenas marcou a falta. A Camila Pini vai fazer a cobrança, a Leidiane também se aproxima ali, arruma as meias para dar uma opção também de cobrança de falta ou talvez algum tipo de jogada ensaiada para o Grêmio. A barreira tem apenas a Isa.
0: Leidiane e também Camila Pini, as duas preparadas para fazer a cobrança. É lado direito, meia direita, tá distante do gol, não dá para arriscar o chute, imagino eu dali. Apesar da Camila Pini ser uma exímia cobradora de faltas, né? Ela combina alguma coisa com a Leidiane. Autorizou a árbitra. Ficou para a Leidiane. A Camila abriu pela direita. Leidiane ergueu na área, subiu a zaga do São Paulo para fazer o corte com a Caldeirã. Depois tem a complementação da Robinha, despachando de qualquer maneira pela linha de lado. É arremesso lateral favorável à equipe do Grêmio Porto Alegrense lá pelo setor esquerdo de ataque. 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Tirou a zaga do São Paulo, depois a Dai Silva chegou zagueirando, né? Junto, derrubando o atacante do São Paulo e claro, agora ela é advertida pela arbitragem, está caída no gramado a Giovanna Crivellari, Carol.
2: A Dai Silva é a Kahneman, Carol.
1: É, a Dai não Silva, ela não pondera muito, né? Ela vai mais, ou vai, ou eu ganho ou tu perde.
2: Tá certo, não, ela faz Giovana... bem o papel. Faz bem.
1: Exatamente.
2: Papel.
1: E aí a Giovanna Crivellari ficou no chão, a árbitra chegou para conversar com ela sobre as faltas, mas ficou apenas na conversa. A Bruna Calderan vai repor essa bola em favor do São Paulo na partida que por enquanto está 0-0 aqui no Alfredo Jaconi.
0: 5 da tarde, marcou o sinal eletrônico da Gaúcha. Vamos conferir o tempo e o placar do futebol da Gaúcha no Brasileiro Feminino. 9 jogados no primeiro tempo, o placar é 0 Grêmio, 0 São Paulo, Janaína Ville.
3: 3 jogos abrem a 25ª rodada do Brasileirão Masculino neste sábado. Às 18h30 da noite tem Atlético Mineiro e Vitória na Arena MRV. Às 20h, São Paulo e Bragantino se enfrentam no Morumbi. E às 21h20 da noite, o Vasco recebe o Cruzeiro em São Januário.
0: 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Tem arremesso lateral, o São Paulo aqui pela esquerda.

0: falta, lateral cobrado, bola em movimento no campo de defesa, São Paulino com a Carol Gil, dela para Taila, a capitã abre o passe na direita para Bruna Caldeirão, domina Caldeirão, observa a movimentação das companheiras, busca Aline Milene, domina Aline lá pela direita, busca a tabela, o time do São Paulo, chegou pelo setor direito, caiu a jogadora do São Paulo, atropelada, falta mais dura, as jogadoras do São Paulo reclamam ali, a Aline diz que tocou na bola, mas a árbitra vai dar cartão para a camisa 2 do Grêmio, Carol.
1: Isso aí, o primeiro cartão amarelo da partida é para Aline, zagueira do Grêmio, mas que vem atuando como lateral nesta equipe, zagueira formada nas categorias de base, ela chega por baixo na Milena, a árbitra entende como um lance mais duro, assinala a falta a favor do tricolor paulista, tem alguma conversa ali entre as jogadoras, e aí a Carla Alves e a Bia Menezes mais uma vez estão ali organizando, ajeitando a bola para fazer a cobrança, a Camila Pini está próxima também para ouvir qual que vai ser a, qual que é o diálogo das duas, mas agora sim a árbitra se afasta para liberar a cobrança a favor do São Paulo.
2: A Aline que joga com a camisa 2 e está jogando de lateral esquerda, né? Mas ela é zagueira de origem, deu chegadinha de zagueiro mesmo. Até porque a Camila está voltando de lesão, né, Carol? Que é a titular, a lateral esquerda paraguaia.
1: Exatamente, a Camila Rieta, que vem jogando como, que é a lateral esquerda do elenco do Grêmio, estava lesionada, e aí por conta disso a Jéssica oportunizou a Aline, que é uma guria muito promissora, formada nas categorias de base, mas também jogando numa posição improvisada.
0: Bia e Carol lá pela direita para fazer a cobrança, Carla aliás, né, Carol? Carla partiu pra bola, Bia bateu direto, só cara da bola, perfeita a saída da goleira do Grêmio, e agora é contra-ataque, mas a Gisele perdeu pra poça d'água, e aí na sequência ela vai ali dividindo com a jogadora do São Paulo, forçando a jogadora são paulina, e a bola sai em arremesso lateral favorável à equipe do Grêmio, né, porque ela botou na frente, tropeçou na poça d'água, né, a poça d'água agora serviu pra desarmar a jogadora do Grêmio. Poderemos ter Carol e Janaína seleção brasileira em Porto Alegre?
1: Exatamente, Andrezinho, numa entrevista exclusiva para nós, a Débora Garcia, secretária extraordinária da Copa do Mundo Feminina aqui em Porto Alegre, informou que está em negociações com a CBF para que Porto Alegre receba pela primeira vez na sua história um amistoso da seleção brasileira feminina antes da Copa do Mundo. Teremos mais duas datas FIFA ainda nesta temporada, uma em outubro e outra em novembro. Então ela disse para nós que em breve teremos notícias, teremos novidades a respeito de quando vai ser essa data FIFA, de qual será o adversário da seleção brasileira, mas que ela está muito otimista de que pela primeira vez Porto Alegre receba a seleção brasileira feminina.
2: E que baita trabalho está fazendo a Débora Garcia, né, à frente dessa pasta. Ela está chefiando, participando de reuniões, e se de fato conseguir trazer a seleção feminina, porque na Copa do Mundo vai ser difícil, não deve vir, né, Carol?
1: Não tem como, né? Exatamente. A seleção, ela é cabeça de chave, perdão, do grupo A, então ela não vai jogar em Porto Alegre, porque ela não está nos grupos que vamos receber. Porto Alegre vai ter 7 jogos da primeira fase no Beira-Rio, serão 6 da fase de grupos e 1 dos mata-matas, das oitavas de final, e aí a seleção brasileira, ela como é cabeça de chave do grupo A, nós não vamos ter nenhum jogo, que envolva o grupo A, então não tem nenhuma chance de a seleção brasileira vir jogar aqui em Porto Alegre. A Débora Garcia, então, ela até conversou com a gente, falou que não foi por falta de trabalho, que ela lutou muito para que a gente tivesse ou uma partida de quartas de final ou uma de semifinal, mas ela acredita que por as partidas de semifinal ficarem mais centralizadas ali entre São Paulo e Rio de Janeiro, acabamos não levando, mas em meio a tudo isso ela está lutando para que a gente tenha pelo menos um amistoso, que as seleção brasileira feminina jogue em Porto Alegre. A Cris Gambaré, que é responsável pelo futebol feminino na CBF, sempre fala, reitera, que o intuito da entidade é que a seleção jogue nos estádios que vão receber a Copa do Mundo, nos 8 estádios, antes do início da competição, até para atrair o público, para que o torcedor brasileiro vá se familiarizando com as jogadoras.
0: E agora uma falta mais forte ali em cima da Rafa Alves, da equipe do Grêmio, cometida pela jogadora do São Paulo, Rafa Marques, aliás, cometida pela jogadora do São Paulo, que foi a Aline, ela atingiu a canela da jogadora gremista. E agora a Camila Pini está preparada para fazer a cobrança. Um pouco mais próximo. Há pouco ela arriscou um cruzamento fechado, a Carminha estava atenta. De novo na bola, Camila Pini. Todo mundo na risca da grande área para fazer a movimentação. As atacantes para tentarem o gol, claro, as defensoras para atacarem a bola. Bola unida na área, tirou a zaga do São Paulo, ficou para a Leidiane, brigou, bateu por cima do gol, mas a árbitra estava marcando falta em cima da Carla Alves, Carol.
1: Isso mesmo, antes mesmo da Leidiane finalizar, a árbitra já tinha apitado uma falta na Carla Alves, a chuteira até saiu do pé dela, ela ficou ali sentada colocando de volta, então uma falta de ataque do Grêmio que impossibilitaria o gol se a bola acabasse morrendo no fundo das redes, 0-0 para Fevale.
0: 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O time do Grêmio se defende. Aline faz bom contorno em cima da marcação, está jogando bonito pela ali o campo defensivo, o time do Grêmio. Agora a Day Silva vem na dividida, ganha da Aline. Tenta um lançamento de primeira. Leidiane ajeitou de cabeça. Giovaninha brigou contra a marcação, tirou a zaga. O Grêmio insiste, setor esquerdo, vai ter cruzada para a área. Bola bate na defesa do São Paulo e sai pela linha de fundo. Tem mais um escanteio para o Grêmio, Carol.
1: Pois não, Andrezinho, a árbitra marcou que a bola bateu na Giovaninha antes de sair, ao invés de bater na Robinha que estava ali próximo. As jogadoras do Grêmio até tentaram ali, a Gisele tentou conversar com a árbitra, entendendo que foi um escanteio, mas ela entendeu como último toque na jogadora gremista, deu posse de bola para o São Paulo, e aí segue a partida com a posse para o tricolor paulista.
2: Como não? Contigo nessa, André, eu fiquei com a impressão que seria escanteio.
0: Eu não tô comigo porque quem decidiu foi a Rejane, eu não contesto a decisão de Rejane, né?
2: Rapidinho, deixa eu dar um pitaco sobre o São Paulo, né? A gente tá vendo o posicionamento da Aline, da camisa 7. É uma meio-campista que ela joga atrás das atacantes, da Isa e da Crivellari. E abre um clarão do lado esquerdo. A Isa tem que recompor aquele lado ali, ela não tá baixando tanto. A Bia Menezes é uma lateral esquerda bastante ofensiva. E é por ali que o Grêmio tem que jogar. É por ali que o Grêmio já conseguiu sobressair com a Gisele. Lá vem São Paulo.
0: Incrível. De um toque da defesa do Grêmio que não aconteceu, ela ficou com a Mônica Ramos brigando contra a marcação lateral pro time do Grêmio, não, a Mônica Ramos saiu jogando limpo lá pelo setor esquerdo, boa jogada da zagueira colombiana, ela faz um lançamento no meio pra Leidiane, tem espaço, brigou contra a marcação, perdeu na dividida pra Carol Gil, e a Carol fez uma limpada legal, botou aqui na esquerda, agora vem o São Paulo mais uma vez trabalhando, a Isa dominou em cima da marcação da Mayerly Rodrigues, a bola então é recuada, trabalhada pela Carla, bola é recuada mais atrás ainda para Bia Menezes, que bate mais ainda lá no campo de defesa com a zagueira Tayla, que está jogando com a Calderan. A Calderan tentou o passe por dentro exatamente para Aline Milene. Voltou para Calderan, bateu na bola de primeira, a bola correu, a Milena chegou lá no fundo, ganhou lado direito, fez a finta em cima da marcadora, fez nova finta, bonita jogada, tentou a cruzada. Tirou a zaga do Grêmio mais uma vez. E aí depois na sequência tem uma falta favorável à equipe do Grêmio. Conclua, Felipe.
2: Eu falava que o lado que o Grêmio tem que explorar é o lado esquerdo da defesa do São Paulo. Porque a Isa, que seria a atacante pelo lado, a ponta do São Paulo, ela se soma muito a Crivellari dentro da área e vira quase uma segunda atacante. Então não existe a figura da ponta esquerda no time do São Paulo. A Aline Milene joga atrás dessas duas atacantes e a Dani Barão tem liberdade para subir. A Gisele vai bater de frente com a lateral esquerda para fazer até uma dobradinha, um 2-1 em cima da lateral esquerda do São Paulo. O Grêmio tem que explorar esse clarão que está se abrindo.
0: E vem Grêmio trabalhando com a Rodrigues, Rodrigues para Pini, meteu aqui na direita, dominou a Barão, voltou a bola para Pini, atropelada, falta em cima da jogadora do Grêmio, marcada pela arbitragem na saída do campo de defesa. Universidade Fevale, referências impulsionam referências. O Grêmio tem uma falta para fazer a cobrança lado direito na saída do campo de defesa para o campo ofensivo. 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O Grêmio tem a falta, sempre ela, né? Falta pro Grêmio, Camila Pini na bola, a não ser que ela não esteja em campo. É a única possibilidade de não ser uma falta cobrada pela Pini. 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Na jornada esportiva da Gaúcha, Pini na bola. Chuva intensa em Caxias do Sul, 39 primeiro tempo, refugou na primeira cobrança. Partiu para a bola, agora Pini ergueu na área, subiu a zaga do São Paulo, subiu o atacante do Grêmio. que pegou mal na bola, tem desvio, é o que está marcando a arbitragem, era a Aline que estava tentando a conclusão pra... aí na área, Carol.
1: Exatamente, Andrezinho, a Camila Pini lançou essa bola para a área, a Tayla conseguiu afastar em primeiro momento de cabeça, a Aline ficou com a sobra, finalizou, ela reclamou de um toque nas jogadoras do São Paulo e dessa vez a árbitra concordou com ela. Então teve um último toque nas defensoras do time paulista, escanteio a favor do Grêmio, que a Camila Pini vai fazer a cobrança.
0: A Carlinha, goleira, ficou desesperada, dizendo que não, não, não. Pini de novo para fazer a cobrança lá pelo setor esquerdo, ajeita a bola com carinho. Também ajeita ali a sua chuteira no pé esquerdo para fazer a cobrança. Oportunidade para o Grêmio tentar na bola aérea o gol. Jogo de poucas oportunidades até agora. Camila Pini preparada para fazer a cobrança. Autorizada, pé direito fechadinho, subiu a zaga para fazer o corte. Sobra de bola mais uma vez, lançamento para a área, tira a zaga do São Paulo. O Grêmio insiste ali pela esquerda, melhor para a equipe São Paulina. Tem um carrinho da Giovaninha, melhora a bola para o Grêmio. Fez a abertura de bola na esquerda, cruzamento da Leidiane, fechadinho na segunda trave. Zaga do São Paulo jogou na linha de fundo, a Aline gostou de ficar aí como atacante, Carol.
1: E quase deu pra ela neste momento, Andrezinho. A Leidiane, ela cruzou, a Aline tava na bola, mas a Carol Gil foi um pouco mais rápida do que ela, conseguiu aparecer pra cabecear, tirar essa bola, mandar pela linha de fundo pra mais um escanteio a favor do Grêmio. E agora quem vai fazer a cobrança é a Leidiane. Então ela vem aqui, ajeita a bola, cobrança da Leidiane, a primeira dela nesta partida.
0: Cobrança de... atacante gremista vai fazer a cobrança do escanteio, o placar é 0 a 0, 41. Leidiane jogou na área, toque de cabeça, que bola perigosa! Subiram duas e com a defesa da equipe do São Paulo, a bola passou por cima da trave, mas quem sabe na melhor oportunidade do primeiro tempo, hein, Carol?
1: Exatamente, Andrezinho, a Dani Barão saiu colocando as mãos na cabeça, porque na cobrança de escanteio da Leidiane, ela foi uma das jogadoras que subiu para tentar o cabeceio, a bola acabou indo sobre o gol da Carlinha, mas para lamentação das jogadoras gremistas nesta reta final de primeiro tempo, por enquanto 0 a 0 aqui no Alfredo Jaconi.
0: É, quem sabe tenha sido, né, Felipe, a melhor oportunidade do Grêmio no jogo, né?
2: Vem o Grêmio de novo.
0: Chegou pela esquerda, insistiu o Grêmio, Giovani ingressou na grande área, jogou cruzado, tira a zaga, Gisele tava por ali, complementa Bia Menezes no desespero pela linha de lado, Felipe.
2: Se a gente vai medir posse de bola, o São Paulo tem mais, volume de jogo tem mais, empurra o Grêmio pro seu campo de defesa, só que os lances perigosos são do Grêmio, aquele chute da Gisele desviado, o cabeceio dela que ela não conseguiu dar tanta força na bola e encobre a goleira, vai por cima da rede, agora esse cabeceio da Rafa Marques, é o Grêmio quem tá chegando, dentro da sua estrutura, da sua forma de jogar, é ele quem agride mais.
0: Dani Barão. A Leidiane brigou com a zaga do São Paulo. Arthur está marcando falta favorável à equipe paulista. Daqui a pouco tem o bola parada no comando do Rodrigo Oliveira, que volta depois também, né, para comandar o Sábado Esporte. 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São Paulo tenta sair jogando, Aline vem para fazer o corte pelo Grêmio, a bola vai ficar então para a zagueira Mônica Ramos. A Mônica dominou, escapou bem da marcação da Milena, escapou de mais uma, escapou da terceira, acabou sendo desarmado no carrinho da Aline. E a bola ficou então lá na direita com a Giovana Crivellari. Ela tentou apostar corrida mais uma vez com a defesa do Grêmio, a bola ficou com a Mônica. Mônica dominou curtinho, saiu jogando a zagueira colombiana, mas aí errou o passe lateral para a equipe do São Paulo. Lateral ia ser cobrado com pressa pela Robinha, ela acabou deixando a bola para a chegada da Bruna Caldeirã. 43,5 jogados. Caldeirã ergue a bola, faz o contato, a bola vai para Robinha, volta para Caldeirã, faz a finta em cima da marcação, tendo cruzamento, cavou inteligentemente um escanteio para o São Paulo, Carol.
1: Escanteio para o São Paulo e a Camila Pini não concordou muito não, Andrezinho. Ela ficou ali reclamando com a bandeirinha deste último toque na jogadora gremista. Entendeu, aliás, perdão, erro meu, entendeu que foi lateral, que era lateral para o São Paulo. Está conversando com a bandeira ainda. A árbitra está ali nos, perto da meia-lua, apenas observando as movimentações da área, enquanto a Camila Pini está próxima da cobrança de escanteio. Vai ser cobrado ou pela Bia Menezes ou pela Carla Nunes, né? Sempre elas É repetitivo até, Andrezinho, a gente falar, mas estão elas duas ali na bola, enquanto a árbitra conversa ali, diz que não vai permitir empurra, que tem VAR, que se alguma coisa acontecer ela vai marcar. Agora sim, tá saindo e vai liberar, vai autorizar a cobrança de escanteio a favor do São Paulo.
0: É, Camila e Leidiane de um lado, Carla e Bia do outro, bola parada sempre com essas quatro jogadoras. A cobrança vai vir pela equipe do São Paulo, é setor direito, lá vai a árbitra de novo ali dentro da pequena área. Para separar a Dai e a Carol Gil, que estão por ali, né? Autorizou a árbitra, escanteio cobrado, a bola viajou para a área, tira a zaga do Grêmio com a Rodrigues. E agora tenta escapar no contra-ataque, a equipe gremista Giovaninha botou na frente, veio a dividida com a jogadora do São Paulo, que fica com a posse da bola. O Grêmio pediu uma falta que não foi marcada pela arbitragem, a posse de bola é da equipe São Paulina, que vem trabalhando aqui no campo de defesa, mais Carol dois. Gil. Vamos a 47, informa a Carol Freitas. Carol Gil faz o passe, a bola vem por dentro para a Isa, faz a abertura de bola aqui na esquerda para a Bia, retornou para Carol Gil, tentou erguer, passou pela defesa do Grêmio por ali, teve uma furada de bola da defensora do Grêmio, depois a bola ficou com a goleira da equipe do São Paulo, do Grêmio, depois a goleira do Grêmio foi atropelada pela jogadora do São Paulo, aliás, mas já está a Sol de pé.
3: Curiosidade sobre a goleira do Grêmio, né? A Sol, duas curiosidades, né, Carol?
0: Sol na chuva?
3: Suelane é o nome dela, o apelido é Sol por causa da Hope Solo, da histórica goleira da seleção norte-americana, dos Estados Unidos, e nasceu no Acre. O goleiro titular do futebol masculino do Grêmio também é acreano. O Everton também é do Acre. Não me lembro, acho que isso nunca aconteceu na história do Grêmio, ter dois profissionais que vieram do Acre.
0: É, goleiros
1: e
0: do Acre.
1: E a Sol também, Felipe e Andrezinho, ela inicia a temporada como terceira goleira do Grêmio, né? A Raíssa inicia como titular, a Lucilene chega, assume a posição, e aí depois a Lucilene acaba se machucando naquele lance bastante polêmico no Passo da Areia. A Raíssa retoma a titularidade, é expulsa no jogo contra o Juventude, também aqui em Caxias do Sul, e aí a Sol tem que entrar para substituir a Raíssa, e desde então segue como titular das Mosqueteiras. Então ela iniciou a temporada como terceira goleira e conquistou o espaço, hoje é a titular do Grêmio.
0: Agora ela faz uma grande finta em cima do atacante do São Paulo, buscou a Barão na direita, acabou sendo desarmada pela Bia Menezes, ficou para Aline, Aline para Robinha, Robinha trabalhou, ergueu na área, subiu a zaga com a Dai Silva, mas a sobra de bola é de novo São Paulina. O passe é feito, a bola vai lá no setor direito, a Milena tenta brigar contra a marcação, tem a proteção da Aline, a Aline dominou, Caldeirão em cima dela, ela faz o recuo de bola, Dai Silva faz boa finta em cima da marcação, está jogando limpo a zagueira da equipe do Grêmio Porto Alegrense, que fica com um arremesso lateral na sequência. São 47 minutos, trilo apito, Rejane Caetano encerra o primeiro tempo em Caxias do Sul, 0 para o Grêmio, 0 para a equipe do São Paulo. Pelas quartas de final do Campeonato Brasileiro Feminino, vem aí Rodrigo Oliveira para comandar o Bola Parada.
4: Deixa para mim, André Silva, empate por 0-0 entre Grêmio e São Paulo, jogo de ida das quartas de final do Brasileirão Feminino. De imediato, Carol Freitas no estádio Alfredo Jaconi. O ambiente na saída de campo das jogadoras das duas equipes, Carol.
1: Jogadoras saindo aqui, a Camila Pini ainda conversa com a equipe de arbitragem, enquanto o resto do elenco gremista já está saindo. As jogadoras que vão dar entrevista ficam ali próximas do mural de publicidades. A Jéssica conversa com algumas jogadoras em campo, a Sol, a Aline, a Rodrigues, a Mônica Ramos e me parece a Dai Silva, então conversa com as jogadoras de defesa do Grêmio no campo, enquanto a Camila Pini sai conversando com a Rejane Caetano da Silva ali neste final de primeiro tempo. A Brito, que estava no banco de reservas, também vem conversar com a arbitragem. Então o Grêmio conversando bastante com a equipe de arbitragem nesta finaleira de primeiro tempo.
4: Muito obrigado, Carol Freitas. Um abraço para o Edu César, do Papo de Bola, nosso ouvinte acompanhando.
3: Grande Edu.
4: Fiel, grande abraço. Esse gosta de rádio, gosta da gente, está sempre de olho.
3: Ele me mandou a seguinte mensagem, Rodrigo. Escutando, por óbvio, está sempre nos ouvindo, né? Grande Edu César. Não a nós, mas é um grande fã de rádio. Abração.
4: Deixa eu aproveitar então, Felipe Duarte, a tua primeira análise. Temos
5: Camila Pini em seguida.
4: Podemos ouvir.
6: Com o gol, com a vantagem nesse primeiro tempo.
7: Acho que já tá claro, né, o gol. Mas o campo, as postas estão atrapalhando um pouco. Mas é a gente aproveitar melhor as oportunidades quando a gente chega perto do gol.
6: Teve um pouquinho de reclamação com a arbitragem? Vocês sentiram isso dentro do campo?
7: É difícil de dizer. Eu acho que não cabe a mim vir aqui explicar para vocês o que é da arbitragem, o que é nosso, mas vamos tentar fazer a melhor forma pra gente, para que ela também possa fazer o melhor trabalho dela.
6: Obrigado, Camila. Falando aqui com a gente, então.
4: Muito obrigado, portanto, a Camila, na carona com a televisão. Estamos no Bola Parada para Grêmio e São Paulo, 0-0. Felipe Duarte, a tua primeira análise. Como explicar o que foi este primeiro tempo entre Grêmio e São Paulo, 0-0, Grêmio jogando no Alfredo Jaconi?
3: Primeiro que não dá para ignorar, melhor, tem que levar em consideração o terreno onde está sendo jogado essa partida, né? Primeiro, o Grêmio jogou toda a fase classificatória no Passo da Areia com uma grama sintética. As jogadoras estão acostumadas a jogar nesse tipo de piso. Agora é um gramado natural, o Jaconi. Tem chuva, o campo está alagado, tem poças d'água em algumas regiões, o que dificulta também a forma de jogar. Mas a gente pode fazer o reparo de que isso é mais prejudicial para a equipe do São Paulo. São Paulo tem jogadoras mais técnicas que trocam passes. Por algumas vezes as zagueiras do São Paulo sobem as linhas, tentam trocar passes quase na linha intermediária, na linha do meio campo, e tem dificuldade, seja porque a bola para na poça d'água ou porque elas estão escorregando. E o Grêmio tem tirado uma certa vantagem disso. O Grêmio está aliado para o contra-ataque, né? Muito bem posicionado defensivamente pela equipe, pela treinadora, pela Jéssica de Lima. Joga numa espécie de 5-4-1, que vira um 3-4-3. São três zagueiras, as duas alas bem baixo, né? A Dani Barão e a Aline jogando lá, muito próximas das zagueiras. As duas volantes por dentro, fechando também com as duas pontas. A Giovaninha e a Gisele fecham uma linha de marcação. E fica só a Lady Anne lá na frente, que não é exatamente uma centroavante. Então o Grêmio tem essa dificuldade de fazer uma ligação direta, porque a Lady Anne não vai brigar com a zagueira do São Paulo pela bola por cima. Aonde o Grêmio se sobressai? Quando consegue subir a marcação, e seja pela dificuldade de São Paulo de sair jogando, mas também pelo mérito do Grêmio de fazer essa marcação alta. A Giovaninha está roubando a bola muitas vezes em cima da Caldeirã, lá muito próximo da área do São Paulo. E a Gisele talvez tenha sido a jogadora mais perigosa, mais aguda, caindo às costas da Bia Menezes, que é a lateral esquerda do São Paulo, bastante ofensiva, que sobe e não tem o resguardo necessário, né? A Isa, que é atacante pelo lado esquerdo do São Paulo, não recompõe. Me parece que esse é um ponto. Talvez o São Paulo vá melhorar para o segundo tempo, vá ajustar, mas o Grêmio precisa tirar proveito desse espaço que surgiu no primeiro tempo. Quem chegou mais, com mais perigo, foi o Grêmio, e até fiz essa leitura no finalzinho do primeiro tempo, Rodrigo. Posse de bola maior é do São Paulo. Volume de jogo é do São Paulo. Maior qualidade técnica das jogadoras é do São Paulo. Mas quem está levando vantagem e levou mais perigo à goleira adversária foi o Grêmio. Na sua ideia de jogo, o Grêmio está saindo melhor. Falta, é claro, a efetividade. Criou, teve finalizações, mas não fez tanto a goleira do São Paulo trabalhar. Quem sabe esse cenário possa ser modificado para o segundo tempo em favor do tricolor gaúcho.
4: Valeu, Felipe Duarte, o comentarista do futebol da Gaúcha, para Grêmio 0, São Paulo 0. Intervalo de jogo, partida de ida das quartas de final do Brasileirão Feminino. O Grêmio joga no estádio Alfredo Jaconi. 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Janaína Ville na Central de Esportes. Além de Grêmio e São Paulo, que outros jogos ou que outro jogo está em andamento pelas quartas de final? E já aproveita e repassa os demais confrontos das quartas de final, independentemente da bola estar rolando ou não.
5: Neste momento, também no intervalo, o Flamengo vai vencendo a Ferroviária por 1-0. Gol de Mariana Fernandes aos 2 minutos de jogo. No comecinho da partida, Flamengo abrindo 2-0 contra a Ferroviária. Esse jogo no estádio Luso Brasileiro, no Rio de Janeiro. E é desse confronto que sai o adversário de Grêmio ou São Paulo no próximo jogo das semifinais. E os outros dois jogos desta fase acontecem na segunda-feira. Às 7h15 da noite tem Cruzeiro recebendo Corinthians no estádio Independência. E às 9h30 da noite de segunda-feira, o Bahia recebe o Palmeiras na Arena Fonte Nova.
4: Valeu, Janaína Ville. Agora a gente aproveita para atualizar as informações dos times masculinos do Grêmio e do Inter. Como estamos cobrindo o jogo do Grêmio feminino, começamos pelo Grêmio masculino, que joga amanhã contra a Chapecoense pelo Campeonato Brasileiro, rodada que antecede o Grenal da Copa do Brasil. Grenal válido pela partida de volta. O Grêmio chega com Jason Lisboa. Alô, Jason.
8: Fala, Rodrigo. O técnico Luiz Castro ganhou mais um desfalque para o jogo do Grêmio neste domingo contra a Chapecoense. Eu falo do meia Gabriel Meck. Antes do treino deste sábado, ele alegou um desconforto no pubis, realizou exames e está fora da partida contra a Chapecoense. Existia a possibilidade, Rodrigo, do MEC ser colocado no time titular, mas agora ele se junta a Diego Caíto e Noriega como desfalques para a partida. Sem o volante Noriega suspenso, Danilo Barbosa deverá ser titular contra a Chapecoense. Existia a possibilidade de Krovinovic ganhar descanso no jogo contra a Chape. Agora, sem Gabriel Meck, que era uma opção para a função, o técnico Luiz Castro pode dar descanso para o croata, mas escolher outro jogador, TT, por exemplo. Vijaçante, ao lado do Danilo Barbosa, serão os homens de marcação no setor de meio campo gremista. Carlos Vinícius está em baixa, mas poderá também seguir no ataque para a partida contra a Chapecoense. Sobre Gabriel Meck ainda, a informação que vem da Turquia é de que o Fenerbahçe tem interesse na contratação do jogador. O staff do atleta confirma o interesse, mas para o Grêmio, de oficial, ainda nada chegou. Se chegar uma proposta na casa dos 12, 15 milhões de euros, algo parecido com o que o Shakhtar, pouco tempo atrás, também enviou de proposta oficial ao clube, o Grêmio não se opõe. Tem que ver se o Gabriel Meck vai querer sair para o futebol da Turquia. Tá certo, Rodrigo? Abraço.
9: Valeu, Jason. Abraço. 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Agora o Inter masculino, que joga amanhã contra o Bahia, direto de Salvador com o repórter Simon Bianchini. Alô, Simon.
10: Olá, Rodrigo, todo mundo está acompanhando Bola Parada. O Inter chega daqui a pouco, por volta das 7 horas da noite, para a partida de amanhã contra o Bahia, o confronto entre os grenais da Copa do Brasil. A gente está na guarda da delegação, mas é um time que pode ter algumas preservações e, naturalmente, não tem três titulares que enfrentaram o Grêmio na última quinta-feira no empate sem gols no Beira-Rio pelo primeiro confronto de ida das quartas de final da Copa do Brasil. Mercado, Bruno Gomes e Paulinho estão suspensos. Então, técnico Paulo Pezzolano, a partir do que ele tem de melhor, pode colocar em campo, ainda colocando asterisco pelo condicionamento físico. Um ou outro atleta pode ficar no banco. Provável time tem Matheus Cunha, o Aguirre na lateral direita, a zaga tendo Maripan e o Félix Torres, e na esquerda o Matheus Bahia. Meio campo com Vijagra, Bruno Henrique, Bernabé e Carboneiro, Alan Patrick, e esse o time do Inter contando ainda com o Vitinho. Claro que pode ter algum tipo de variação tática. E o próprio Sanabria, que estreou no Grenal, jogou cerca de 30 minutos, ele tem condições para aguentar 45, deve ficar no banco e entrar no segundo tempo.
9: Muito obrigado, Simon Bianchini. 5h27, é o Bola Parada para as quartas de final do Brasileirão Feminino, Grêmio 0, São Paulo 0, intervalo de jogo. Vamos agora aos destaques do jornalismo com a Pamela Rubim. Quais as principais novidades deste sábado? Pamela, boa tarde.
11: Boa tarde, trazendo um reforço de uma importante mudança no trânsito no entorno do Parque de Exposições Assis Brasil em Esteio, onde ocorre a 49ª edição da Expo Inter. É a utilização do novo viaduto da Avenida Celina Cruef, inaugurado recentemente e que conecta a BR-116 e a BR-448. Então, para evitar congestionamentos, a orientação é a seguinte: a estrutura funcionará em sentido único. Dessa forma, a via servirá apenas para a saída do parque rumo a Porto Alegre.
9: Muito obrigado, Pamela, com as informações do jornalismo. São 5h28. A Janaína Vilha há pouco falou sobre as quartas de final do Brasileirão Feminino. Quero falar contigo agora, Jana, sobre o Brasileirão Masculino, porque a dupla Grenal luta para fugir da zona do rebaixamento e para não entrar na zona do rebaixamento. A dupla joga amanhã. Os jogos de hoje podem impactar a dupla Grenal, Jana?
5: Tem o jogo do Vasco contra o Cruzeiro às 9h20 da noite de hoje em São Januário, que pode impactar a dupla Grenal. Isso porque o Vasco nesse momento é o 19º colocado, vice-lanterna da competição, e tem 22 pontos. Se vencer, pode ir a 25, mesma pontuação que tem Grêmio e Internacional. Só que vai a 6 vitórias e o Inter nesse momento tem 5 vitórias. Então o Vasco, em caso de vitória hoje, pode empurrar o Inter para dentro da zona de rebaixamento, pelo menos até o jogo de amanhã.
9: O Inter passa, o Grêmio não, por causa dos critérios, é isso?
5: Isso, por conta do número de vitórias.
9: Importante, muito importante para o Inter, então, que o Vasco não vença porque se socorrer o Inter, entraria em campo amanhã contra o Bahia na zona. E olha, para qualquer clube grande, tu entrar na zona de rebaixamento, ainda que de forma provisória, acaba sendo um elemento de pressão, né? Então, importante a gente ficar atento a isso.
5: E até o Vasco, ele iguala o número de vitórias do Grêmio, chega a 6 também, mas aí o saldo de gols é muito diferente, tá? O Vasco, nesse momento, tem um saldo menos 14 e o Grêmio um saldo menos 7. Então, teria que tirar 7 gols de saldo no jogo de hoje, o Vasco.
9: Sim, para o Grêmio dormir na zona de rebaixamento, teria...
5: Um 7-0, um 8-1.
9: Teria que ter 7-0. Então, não vai acontecer, vamos combinar. Né? O Vasco não vai ganhar de 7-0. Então, que outros jogos movimentam a rodada hoje, Jana?
5: Às 6h30 da noite tem Atlético Mineiro e Vitória se enfrentando na Arena MRV. Às 8h da noite o São Paulo recebe o Bragantino no Morumbi. E fechando o sábado, o jogo do Vasco contra o Cruzeiro às 9h20 em São Januário.
9: Felipe Duarte, o que o Grêmio pode fazer de diferente em relação ao primeiro tempo para ganhar esse jogo contra o São Paulo? O Grêmio está jogando em casa, a primeira, é importante fazer a vantagem. Você, em cima do que você falou sobre o primeiro tempo, é o caso de o Grêmio atacar mais, só que se atacar mais também dá mais espaço e pode correr riscos. Qual deve ser a postura do Grêmio no segundo tempo do jogo de agora, Grêmio-São Paulo 0-0, quartas de final do Brasileirão Feminino?
3: Durante o primeiro tempo até citei, com a bola rolando, Rodrigo, que para exemplificar, para quem acompanha mais futebol masculino do que o feminino, esse Grêmio, treinado pela Jéssica de Lima, joga muito parecido à forma de jogar do Inter do Paulo Pezzolano. São três defensores, ou defensoras no caso, né, do Grêmio. Os laterais sobem muito pouco, e aí fecham uma linha de cinco atrás. São dois volantes postados à frente da área. Os atacantes, ou as atacantes, fecham em velocidade, em diagonal, em direção à área. E a figura mais ofensiva é uma meia. A Leidiane não é centroavante. É o Alan Patrick, é o falso 9. Então é assim que forma o Grêmio da Jéssica de Lima. É talhado para o contra-ataque. É um time que até pode dar o balão para frente, mas certamente vai brigar a primeira bola disputada e vai em busca da segunda bola, né? Quando a zagueira do São Paulo rebate, ela vai buscar essa bola. O que beneficia o Grêmio nesse jogo de hoje é a condição do gramado. O São Paulo é um time mais técnico, tenta cadenciar o jogo e está tendo dificuldades. A bola para na poça d'água e o Grêmio consegue ser mais efetivo quando se defende e parte no contra-ataque ou pressiona a saída de bola do São Paulo e rouba essa bola muito próximo da área defendida pela goleira Carlinha. Qual a medida? Sem alteração, explorar muito mais o lado esquerdo defensivo do São Paulo. A Bia Menezes é uma lateral esquerda bastante ofensiva. E a Isa, que aponta pelo lado esquerdo do São Paulo, a extrema, ela não fecha tanto, não recompõe, não ajuda na marcação. Então, a Dani Barão, que é a ala pela direita, pode fazer uma dobradinha com a Gisele. A Camila Pini também cai por ali, a volante pelo lado direito. Então, o Grêmio pode fazer uma triangulação e explorar o lado esquerdo defensivo do São Paulo. Se quiser fazer uma troca, bom, pode abrir mão de uma dessas figuras, talvez a Leidiane, ou recuar a Leidiane para o meio campo e colocar uma centroavante, colocar uma jogadora de maior referência, para daí sim ter essa bola longa, essa bola esticada, que se chama da profundidade, né? Cruzar a bola na área e ter alguém para chegar na área para finalizar. Porque até agora, a dificuldade que o Grêmio está enfrentando contra o São Paulo é a efetividade. Está conseguindo pisar na área do São Paulo, está conseguindo agredir, mas está tendo dificuldade de colocar essa bola na rede ou pelo menos fazer a goleira trabalhar.
9: Janaína Ville, quando é o jogo da volta, São Paulo e Grêmio?
5: Jogo no próximo sábado, no mesmo horário, às 4h30 da tarde, em Campinas.
9: O jogo vai ser em Campinas, portanto. Aproveita e nos conta como estão os gaúchos em campo pela Série C.
5: O Ipiranga vai vencendo o Amazonas fora de casa por 1-0, gol de Lucas Ramos, e com isso vai confirmando a classificação para a próxima fase da Série C. Lembrando que hoje é a última rodada da primeira fase, então o Ipiranga se garantindo na próxima fase com essa vitória. O Caxias vai empatando em casa com o Inter de Limeira e vai sendo eliminado da Série C. O Caxias que tinha uma missão muito difícil para tentar a classificação hoje.
9: Bom, mas ficamos na torcida aí pelos gaúchos na Série C, o Ipiranga com a faca e o queijo na mão para conseguir esse acesso, ou pelo menos com uma perspectiva boa, ia ser legal e mostra o crescimento do Ipiranga, né? André Silva, os times já prontos?
0: Já prontos, já apostas.
9: Então a bola é tua para o segundo tempo de Grêmio e São Paulo.
0: Valeu, Rodrigo Oliveira, comandou bola parada, o Rodrigo volta mais tarde com o Sábado Esporte, assim que a bola parar de rolar no Alfredo Jaconi em Caxias do Sul, e claro, com a repercussão. Apita a Rejane Caetano para começar o segundo tempo. Carol Oliveira, Carol Freitas, perdão, Carol, misturei Carol com o Rodrigo
1: Uma
0: Oliveira.
1: Uma honra para mim,
0: Andrezinho. Ser da família, né? Mas me diz aí, Carol, alguma troca ou no Grêmio ou no São Paulo?
1: Sem trocas, Andrezinho, as mesmas equipes para este segundo tempo, pelo menos por enquanto.
0: É, então gostaram os dois treinadores, né? Da primeira etapa, tanto o Thiago do São Paulo quanto a Jéssica, técnica da equipe do Grêmio.
1: Mas sabe quem voltou, Andrezinho?
0: Ela.
1: Ela, a chuva. Agora sim, a chuva só esperou as equipes voltarem para o campo para começar, para reaparecer. E tá barulhenta de novo. Logo vocês vão ouvir também no ambiental.
3: Deixa a chuva, que a chuva tá sendo boa pro Grêmio, Carol.
0: 14 graus.
3: Faz parte da estratégia. Tem uma torneirinha lá em cima no Jaconi, no teto do Jaconi.
1: Junto com a fumaça de neblina, tem a torneirinha da chuva também.
3: Máquina de fumaça e máquina de chuva.
0: Muito bom. Lateral tem o São Paulo. Aqui, setor direito, Bruna Caldeirão. Ergueu em direção à grande área. Falhou a zaga do Grêmio, mas tem o auxílio ali do sistema defensivo com a Rafa. Caiu pra Caldeirão de novo. Tentou a cruzada. Ela carimba a marcação e ganha arremesso. Lateral, a equipe de São Paulo. Bruna Caldeira de novo. Vem ela na bola. Um minuto já jogado no segundo tempo. A devolução forte demais para ela. Não deu certo a devolução da Milena. A bola saiu pela linha de lado. 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Já recomeçou o jogo do Flamengo com a Ferroviária, Janaína.
5: Jogo ainda no intervalo. Neste momento, o Flamengo vence por 1-0, gol de Mariana Fernandes.
0: Curioso, porque começou antes, né, do jogo do Grêmio, esse jogo lá em...
5: Mas teve 6 minutos de acréscimo no primeiro tempo.
0: Então tá, o jogo foi mais longo pelos acréscimos. 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Mandando ter pressa ali pra cobrança. E nada da Thay bater na bola. Agora sim, vem ela, canhotinha. Faz o lançamento. Voltou também o barulhinho. Eu gosto desse barulhinho da charanga da torcida. Dá um clima especial pro jogo. Aqui pela direita é a Caldeirão. Ela vai lutando contra as poças d'água e vai levando a bola pro ataque. Milena chegou, fez a finta em cima da marcação. Mais uma finta. Ajeitou, cruzada pra área. Tira a zaga do Grêmio com a Adai Silva. Desperdiçou um bom contra-ataque o time do São Paulo agora. Puxado ali pela Milena e ficou caída a jogadora do Grêmio no gramado. Parece sentindo bastante. Não sei se vai dar pra Giovaninha voltar, hein, Carol?
1: Exatamente, Andrezinho. Tem uma jogadora do Grêmio caída ali. Agora a equipe médica foi liberada pra entrar. Não é a Giovaninha, Andrezinho. Ela tá aqui de pé, aqui perto de mim. Estou fazendo a contagem pra ver qual que tá faltando. É a Rafa Marques.
0: A Rafa.
1: Rafa Marques tá caída no gramado. Tava fazendo a chamada mental aqui pra ver quem que não tava de pé. Ela ficou caída ali. E o São Paulo reclamou também que neste cruzamento da Milena pra área, a Crivellari cabeceia e toca no ombro da Mônica Ramos. O São Paulo queria um toque no braço e aí a marcação do pênalti, mas reclamou pouco. O jogo seguiu. Agora a Rafa tá ali sendo atendida pela equipe médica, tá levantando. Agora vai entrar a maca para auxiliar a jogadora gremista que está machucada, está mancando, sente muito a perna direita. Os maqueiros saíram, agora ela está saindo ali lentamente pelo campo. A árbitra está acompanhando, vai permitir que a Bruna Caldeirão cobre o lateral na sequência, assim que a Rafa Marques deixe o gramado.
3: Carol, o que aconteceu foi o seguinte: ela escorregou e ao escorregar ela abriu demais a coxa, né? Tomara que não seja uma lesão muscular, mas levou a pior justamente no gramado escorregadio. Enquanto São Paulo pede um pênalti, né? O cruzamento para a área, teve desvio de cabeça, a bola bate no braço da zagueira do Grêmio dentro da área, mas a não marcou.
5: Começou, agora sim, começou o segundo tempo de Flamengo 1, Ferroviária 0.
0: Portanto, os dois jogos já em movimento. O jogo aqui tem 4 minutos. Bola erguida para a área no ataque do São Paulo. O Grêmio se defende, mas não dá certo. A bola de novo é da equipe São Paulina, que começa com uma postura mais ofensiva, mas a arbitragem marcou uma falta, né? E está apresentando o cartão para Milena, Carol.
1: Exatamente. A arbitragem marcou falta da Milena, na Adai Silva, dentro da área gremista. E aí foi o primeiro cartão amarelo para o tricolor paulista. Então agora 1-1 nos cartões. A Aline do Grêmio tinha levado o cartão no primeiro tempo. Agora a Milena leva cartão para o São Paulo e ninguém foi chamado. Então a Rafa Marques vai voltar para o campo. campo, ela tá ali, a Jéssica até foi conversar com ela para ver se vai ter condições de seguir. Nenhuma jogadora das que estão aquecendo aqui na nossa frente, a Letícia, a Bia, a Brito, a Brenda estão aquecendo aqui na nossa frente, mas nenhuma delas foi chamada, a Rafa já está em campo.
0: É, e pegou a pontinha do cotovelo da Milena no rosto da Dai, dói, né? E dói, né? Olha, Felipe, eu fiquei com muitas dúvidas naquele lance que o São Paulo pede pênalti, tá?
3: O técnico de São Paulo tá esbravejando na beira do gramado, tem VAR, né? Tem VAR.
0: É, isso aí.
3: A Artra não deu com a bola rolando, o VAR poderia ter chamado também, não foi acionado. Talvez a interpretação tenha sido que o desvio de cabeça é muito em cima da jogadora do Grêmio e o tempo de reação era curto, né? Mas ela pula com o braço aberto e parece tocar no braço. Sim, era lance para, no mínimo, o VAR ser chamado.
0: São Paulo fica com um arremesso lateral no seu campo de defesa. 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Por enquanto, 0-0, Grêmio e São Paulo, são 5,50 jogados deste segundo tempo de jogo, que começou com um ritmo mais lento, se for em relação ao primeiro tempo, que ao menos foi intenso, né? Se não teve grandes oportunidades, as equipes mostraram bastante intensidade, mas aí tem um outro fator, né, Felipe, que entra, que é o desgaste físico em função do campo, muito, mas muito pesado mesmo, né?
3: Jogar no gramado pesado, com poça d'água, tu faz muito mais força, né? A perna vai pesando, isso pode ser um prejuízo, digo principalmente pro São Paulo, embora o São Paulo tenha voltado melhor nesse início do segundo tempo.
0: Vem o São Paulo, a Aline Milene dominou pelo meio, fez finta em duas marcadoras, trabalhou, jogou com a Carla, que busca o passe mais curto para a Carol, Carol para Bia, Bia Menezes chegou no fundo, invadiu a grande área, rasgando com ela, chegou por ali a Rodrigues, jogando pela linha de lado, lateral é para a equipe do São Paulo, Universidade Fevale, referências impulsionam referências, tem lateral a equipe paulista, setor esquerdo de ataque, a própria Bia Menezes vai realizar a cobrança, ela ergue a bola, faz alguns gols a lateral São Paulina, para Carol Gil, jogou na área no cruzamento, a Mônica rebateu, mas não conseguiu tirar, o perigo ficou para Aline, Aline aqui pela esquerda, tentou vencer a marcação, adiantou demais, ela saiu pela linha de lado, Rádio Chiru de 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final. Vem São Paulo, lançamento à frente, tira Thay Silva pelo Grêmio, a sobra de bola é da Robinha. Robinha trabalha, jogada a bola lá no campo defensivo pela equipe do São Paulo com a Aline. Aline deixou para a zagueira que é a Tayla. Tayla trabalhou, ultrapassou a divisória do gramado, buscou a Carol. A Carol escorregou mesmo, assim conseguiu fazer o passe para a Isa. A bola vem sendo trabalhada de novo pelo São Paulo com a Carla. Carla faz a bola chegar para a Robinha. Robinha com o pé direito tentou o passe na inversão, subiu a zaga do Grêmio para fazer o desarme. E depois na sequência, a Robinha atropelou a Leidiane e cometeu a falta. 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O Grêmio tem falta na saída do campo de defesa, mais uma vez será cobrada a falta pela equipe gremista. E o São Paulo ficou na bronca, né, naquele lance anterior lá já citado pelo Felipe Duarte, também pela Carol, né, sobre a possibilidade ou não de um toque da zagueira do Grêmio, mas o Felipe Bennett, que é o árbitro da partida do VAR, não chamou o árbitro do jogo. Bom, pela zagueira Thay Silva, ela fez o desarme, mas na hora do passe para Leidiane botou força demais, o São Paulo levou vantagem, a bola ficou dominada então pela equipe tricolor paulista, vai para Aline Milene, dividida, cai no gramado, Artra marca, falta favorável ao São Paulo, as jogadoras do São Paulo vão pressionar, pedindo uma falta com um cartão amarelo, que é apresentado para Camila Pini, Carol.
1: E levaram, né, Andrezinho, nessa falta da Camila Pini na Aline Milene. A Aline Milene, ela dá um grito bem alto, assim, de dor. A árbitra vem, leva, acredita no lance, dá o cartão amarelo para Camila Pini, assinala a falta a favor do São Paulo. As jogadoras reclamam bastante e a Tayla agora vai repor esta bola em jogo a favor do tricolor paulista.
0: Universidade Fevale, referências impulsionam referências. Falta cobrada pelo São Paulo, a bola voltou para a Tayla. Tayla dominou ali pelo círculo central, achou a Robinha. Robinha fez a abertura de bola para Caldeirão aqui pela direita. Vem o São Paulo, tenta trocar passes. A zaga do Grêmio desarma a Milena, que tentava jogar. Sobra de novo da Tayla. A capitã São Paulina recomeça. O jogo reorganiza sua equipe. A Milena tá caída no gramado. A bola ficou para Carol Gil. Carol Gil fez a bola chegar então para Carla Alves. Pé direito, faz o lançamento, subiu, cortou a zaga do Grêmio de cabeça com a Mônica. A bola vai cair aqui no setor esquerdo com a Aline. Aline bate de canhoto. O Grêmio tenta escapar no contra-ataque. Vai se erguendo ao aos poucos a jogadora do São Paulo. O Grêmio arma o contra-ataque pela esquerda, mas já tem o desarme feito pela equipe do São Paulo lá no campo de defesa. Bom desarme da equipe São Paulina com a Robinha, que vem trabalhando, vai jogando para Aline Milene. Ela domina meia direita, escorrega no gramado, cai, depois na sequência sofre falta marcada pela arbitragem, mas a posse de bola é do Grêmio, e aí sim a falta definitiva em cima da jogadora gremista, marcada pela Rejane Caetano Latus, do Rio de Janeiro, né, mas que apita hoje pelo Ceará. 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Diga, Carol.
1: Só para destacar que a partir desta partida das quartas de final do Brasileirão Feminino, também vão valer as novas regras do futebol que já estão sendo aplicadas no Campeonato Brasileiro da Série A e também da Série B, então aquelas para inibir a cera no futebol feminino também, assim como está acontecendo no futebol masculino. Por enquanto a gente não viu nenhuma delas sendo aplicada, até porque no futebol feminino as jogadoras são um pouco mais disciplinadas, né, do que no futebol masculino. Então, por enquanto a gente não viu nenhuma delas sendo aplicadas, mas a partir de hoje elas já estão valendo. As jogadoras do Grêmio, inclusive, tiveram uma palestra, o Grêmio divulgou, com o Gaciba, para que elas estivessem a par de tudo que vai valer a partir de então no futebol brasileiro.
0: Lembrando que semana que vem os jogos de volta, no próximo sábado, né? Um jogo do Grêmio contra a equipe do São Paulo lá no Brinco de Ouro, em Campinas. Grêmio e São Paulo vão jogar lá no interior paulista, por enquanto 0-0 em Caxias do Sul. O organiza aqui pelo setor direito de ataque, numa chegada boa, a bola vem para Milena, tem uma falta anterior em cima da Aline, tá marcada pela arbitragem, jogadora do São Paulo reclama. Não, a árbitra não deu a falta, ela deu a posse de bola para a equipe do Grêmio. Universidade Fevale, referências impulsionam referências. Felipe Duarte, 11 minutos e meio do segundo tempo.
3: Não é um bom jogo, não volta bem para o segundo tempo, né? Se a gente via um Grêmio, principalmente o Grêmio, que da metade do primeiro tempo para o final conseguiu se impor muito mais na imposição física, na velocidade. Agora no segundo tempo está totalmente retraído, o São Paulo empurra o Grêmio. Começa, bem verdade, assim o primeiro tempo, só que o Grêmio está demorando para reagir. São Paulo está conseguindo chegar muito pelo lado direito também. É, não tem chance de gol, é bem verdade, mas o Grêmio está totalmente encurralado. Talvez a Jéssica de Lima já poderia estar começando a pensar em alguma modificação. Não sei se tirar a Leidiane, colocar uma atacante de referência, para que possa, o Grêmio possa ter essa alternativa, se livrar da bola para minimamente a centroavante fazer o pivô, fazer a parede, segurar um pouco mais a bola e para dar tempo, né, das jogadoras conseguir puxar esse contra-ataque, sair do campo de defesa. O Grêmio está encurralado.
0: E agora mais uma falta do São Paulo, deu para ouvir no sobe-som, Carol. O pessoal do Grêmio também subindo o tom das reclamações. Né? Teve um cartão, inclusive, para a Bruna Calderan, né?
1: Exatamente. A Bruna Calderan reclamou muito dessa falta assinalada a favor do Grêmio. E aí, no sobe-som, deu para ouvir, dá o cartão para ela, então. E a árbitra deu o cartão para ela. Então, a Bruna Calderan foi advertida. Ela saiu muito braba ali dessa marcação de falta a favor do Grêmio. E aí, foi advertida a árbitra, que agora está tendo que lidar com um pouco mais de reclamações neste segundo tempo, que, por enquanto, está 0-0 para a Trilegal.
0: 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E Flamengo e Ferroviária, como andam, Janaína?
5: Jogo aos 9 minutos do segundo tempo, segue vitória do Flamengo por 1-0 diante da Ferroviária, gol de Mariana Fernandes aos 2 minutos do primeiro tempo.
0: É, o Flamengo vai abrindo vantagem. Outros dois jogos são na segunda-feira, né?
5: Dois jogos na segunda-feira à noite, às 7h15 tem Cruzeiro e Corinthians no Independência e às 9h30 o Bahia recebe o Palmeiras na Fonte Nova.
0: Agora a em cima da Isa, apresenta um cartão para Rodrigues, mas vou dizer uma coisa, Carol, se ela deixa o jogo seguir, seria muito mais perigoso, porque a Crivellari estava dominando na frente da área e tinha condição de fazer um passe lá na esquerda, onde entrava uma jogadora livre.
1: E as jogadoras do São Paulo reclamaram um pouco, Andrezinho, mas o que deu para notar também é que nos últimos lances a árbitra não tá mais para conversa. Fez a falta, levou o cartão. Ou reclamou, levou o cartão, né? Como foi o caso da Calderan no lance anterior e agora da Rodrigues neste lance. Então a árbitra agora já tá mais conversando um pouco menos, ponderando um pouco menos com as jogadoras. A Carla Alves, agora apenas ela, está ali para fazer a cobrança da falta, que é longe, é distante da área. A Camila Pini, a Leidiane e a Giovaninha conversam ali com a Sol para armar a barreira. A Jéssica também conversa com as jogadoras, tentando prever alguma possível jogada ensaiada do São Paulo, porque a Isa está mais para cá do lado direito, a Bia está mais para o lado esquerdo, então a Jéssica está tentando conversar sobre alguma possível jogada do Thiago Viana para a sequência.
3: A falta é de muito longe, mas grama escorregadia, a bola tá molhada, é um veneno esse chute, mesmo frontal, mas é de muito longe. Pega um desvio, cai na grama, resvala, é um veneno para goleira sol, tem que estar atento.
0: É, a Carla vai arriscar, hein, pelo jeito. Jogadoras do Grêmio discutem ali na barreira com a árbitra, que chama de novo a atenção do trio ali, citado pela Carol, Giovaninha, Leidiane e também Pini, que estão formando aí. Elas estão exatamente em cima daquele risco, né, desenhado no chão ali pela arbitragem. Lá vem pra bola Carla Alves. É de muito longe, mas é frontal. Pé direito, venceu a barreira, não venceu a zaga do Grêmio. No meio do caminho, a Mônica apareceu para fazer o desarme. O São Paulo insiste, briga, tem uma falta dura, o árbitra não deu. E agora é contra-ataque do Grêmio, a Leidiane se precipitou mesmo assim, achou a Giovaninha. Tentou a inversão, bateu em cima da marcação da Robinha, fez a finta, teve que voltar lá para o campo de defesa. A Giovaninha, o Grêmio perdeu uma grande oportunidade de contra-ataque. A bola caiu na esquerda, dominada pela Dai Silva. A Dai Silva empurrou um passe, tentou jogar por ali a Pini. A bola caiu no setor esquerdo, Gisele, lá vem o Grêmio. Avançou Gisele, escorregou e aí a bola foi direto pela linha de fundo, Carol.
1: A Gisele tentou, ela tentou o cruzamento pra área, a Leidiane e a Camila Pini estavam ali, mas ela acaba tropeçando na hora, sai até meio mancando um pouquinho ali, mas aí não teve nenhum tipo de sucesso. A bola ficou com posse de bola do São Paulo, por enquanto, 0-0, Vevali.
3: O campo tá muito encharcado, né? É muita poça d'água. Olha, agora onde a jogadora tá dominando a bola em frente à área do São Paulo, tem poças d'água que estão impossibilitando o jogo, né? O São Paulo, a gente disse, é um time mais técnico, ele tem mais dificuldade com isso, só que o Grêmio, até na puxada de contra-ataque, a jogadora tem que fazer uma força descomunal, parece futebol de areia, André. Tem que dar aquela cavadinha na bola, jogar ela pra frente, porque a bola não anda. Tá impossibilitando o jogo, né? A forma de jogar das duas equipes.
0: Tem um do São Paulo, proteção da defesa do Grêmio, a Mônica joga a bola pela linha de lado, é lateral favorável à equipe São Paulina. 16:40 jogados, o placar é de 0-0, é segundo tempo de jogo já no Alfredo Jaconi em Caxias do Sul. 14 graus a temperatura na Serra, 17 graus a temperatura em Porto Alegre neste momento. Chegou Bia Menezes, ergueu na área, chega o São Paulo perigosamente, a zaga do Grêmio não consegue afastar o perigo, a Rafinha divide ali na frente da área, cai a jogadora do São Paulo. Agora Barão tenta puxar o Grêmio para o contra-ataque, ela é atropelada, a falta está marcada favorável à equipe do Grêmio. São 17 horas mais 51 minutos, é hora de conferir o tempo e o placar do futebol da Gaúcha no Brasileirão Feminino. 17,5 em Caxias do Sul, 0 Grêmio, 0 São Paulo, Janaína Ville.
5: E tem gaúchos em campo pela Série C neste momento, última rodada da primeira fase. O Ipiranga venceu o Amazonas fora de casa por 1-0, gol de Lucas Ramos, e está avançando para a próxima fase com 31 pontos na quarta colocação. Já o Caxias empata em 0-0 com o Inter de Limeira no Centenário e vai se despedindo da competição.
0: 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Lançamento feito para o ataque do Grêmio, não vai dar em nada, vai dar apenas em tiro de meta para a equipe do São Paulo. Felipe.
3: Tempo frio, chovendo lá fora, essa chuvinha, sabe o que é bom para fazer quando tem essa chuvinha?
0: Ouvir o futebol da Gaúcha.
3: Bolinho de chuva e escutar o futebol da Gaúcha. Júlio César Santos está nos acompanhando, um beijo, irmão.
0: Valeu, Julião, grande Júlio. Júlio, é, grande Júlio. Afirma é uma mãe, Julião, o importante é estar na escala, né?
3: Vamos suar, Júlio, vamos suar.
0: Mesmo com chuva, dá pra suar, como estamos aqui. Trabalha o time do São Paulo. Calderan tenta levar a equipe para o contra-ataque. A bola chegou na direita. Aline dominou, ajeitou e ingressou na área. O São Paulo com o lançamento da Aline. Mas a zaga do Grêmio apareceu para fazer o desmanche, para fazer o corte. E a bola ficou com a Dai Silva. Dai Silva dominou, pressionada pela marcação da Milena. Ela tentou jogar de calcanhar. A bola saiu em arremesso lateral para a equipe paulista. Universidade Fevale. Referências impulsionam referências. 0-0 Grêmio São Paulo. Semana que vem o jogo é no sábado, né, Janaína, em Campinas?
5: Jogo no sábado às 16h30 em Campinas.
0: No estádio Brinco de Ouro da Princesa, Trilegal, diversão e prêmios para sua vida muito mais Trilegal. Ficou sentindo a jogadora do Grêmio depois do choque ali com a jogadora São Paulina.
1: A Camila Pini, né? Tá no chão. E aí a Leidiane também aproveitou para reclamar do outro lance anterior em que houve falta na Barão. E o Grêmio entende que, como a Rodrigues levou o cartão amarelo por impedir aquele ataque do São Paulo, a jogadora do São Paulo também teria que ter sido advertida com o cartão amarelo. A árbitra apenas conversou ali, mandou a partida seguir. A Pini ainda tá se lamentando, mas segue o jogo 0-0.
3: E a câmera da transmissão flagrou. Vamos no lance aí.
0: Tem o São Paulo com o cruzamento da Caldeirã, toca na zaga, tocou por último na jogadora do São Paulo lá na área, portanto, bateu na pia, é tiro de meta pro Grêmio.
3: Não, a transmissão flagrou o momento que a Pini cobrava da árbitra e ela, a árbitra, a juíza, olha pra Pini e diz, calma, porque ela é a capitã, ela pode reclamar, mas ela tá reclamando muito, de forma acintosa. E agora, nesse último lance, a Isa escorrega, a jogadora de São Paulo, escorrega no gramado por conta da chuva. E, de fato, ela escorrega e a trava da chuteira atinge a canela da Pini. E a Pini tava reclamando muito com a arbitragem. Ela tem que tomar cuidado, porque ela já tá amarelada.
0: Aliás, a gente tem notado os jogadores perdendo mais o equilíbrio, né? Como você disse, tendo mais dificuldade para ter o controle da bola, para tentar arrancar, porque o gramado está pesado, e aí tem a questão física, né, também, que está levando a isso. E agora mais uma jogadora do Grêmio caída no gramado. É a Pini de novo, né, Carol?
1: Ela de novo, exatamente. E aí agora a arbitragem liberou que entrasse a equipe médica para o atendimento. A Jéssica ficou reclamando ali, fazendo um movimento que ocasionou a falta na Camila Pini. Enquanto a equipe médica faz o atendimento, a árbitra conversa com a Camila Lapini, a partida está parada aqui no Alfredo Jaconi, 0-0 para a Trilegal.
0: E aí ela segue alegando com a árbitra do jogo, né, aquela questão do choque anterior ali com a jogadora do São Paulo, né?
3: Ela mostra a região abaixo do joelho,
0: entre
3: a canela
0: e o joelho. Tem uma perna erguida, uma perna esquerda erguida. Isso. Da jogadora do São Paulo.
3: A jogadora escorrega e ela levanta a perna e atinge, de fato atinge a perna da Pini. E a reclamação da Pini é essa, ela baixa o meião, mostra para a árbitra a marca da trava, deve ter ali um arranhão.

0: As duas já tiraram o colete e estão ali conversando com o auxiliar do banco de reservas. Devem entrar na sequência na equipe do Tricolor Paulista.
1: Via Amaral e Kézia, portanto.
2: Uma meio campista e uma atacante.
1: E aí vai renovar fôlego também, né? Porque essa altura do campeonato, 25 minutos. Lediano fechadinho, Carlinha dá um soco na bola, Rodrigues tentou cabecear pra jogar lá pra grande área, tirou a zaga do São Paulo, afasta o perigo por ali a Robinha, e agora contra-ataque São Paulino, lançamento à frente, não vai dar pra Isa, sai do gol a goleira do Grêmio, assola, e depois a bola fica dominada lá pelo meio, a árbitra não marcou a falta, reclama o Grêmio, vem São Paulo, pintou a chance. O chute, ela tocou no braço da zagueira do Grêmio e a bola vai cair nas mãos da goleira Sol, Carol.
0: A Carla Alves foi a loucura, Andrezinho, porque ela finalizou e a bola pareceu ter batido no braço da Mônica Ramos mais uma vez. A Carla Alves reclamou um monte, a árbitra entendeu como lance normal, mandou a partida seguir. São Paulo reclamou, mas também não reclamou muito, seguiu a partida. Agora vai ser lateral a favor do Tricolor Paulista. A Bruna Caldeirão vai fazer a cobrança, segue normalmente a partida 0-0.
1: A impressão que dá é que ela toca no peito, né, Felipe? Mais no peito.
2: É,
1: né?
2: E o braço estava junto ao corpo dessa vez. A reclamação não procede. E ela com reversão de lateral, né?
1: Demorou mais de 5 segundos para cobrar o lateral.
2: Novas leis também se aplicando no Campeonato Brasileiro Feminino.
1: É, não observou e ela abriu contagem. A gente ficou observando, ela não cobrou o lateral. A Caldeirão, lateral do Grêmio, Aline faz a cobrança. 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Vem o Grêmio, mas o São Paulo corta com a Robinha, tenta se organizar aqui pela direita, roubada da Giovaninha, falta em cima do atacante do Grêmio, não! Ô professora, ela não deu a falta, deixou o jogo seguir, dá São Paulo no ataque então, Aline, pé canhoto, abertura de bola lá no setor esquerdo para Bia Menezes, domina a lateral São Paulina, já vai tentar erguer em direção à grande área, é o que ela faz, o passe para a Crivelar e se atrapalha, cai no gramado, sobra de bola, é gremista, a Mônica tenta organizar, a bola passa pela jogadora do Grêmio, de novo é do São Paulo, Caldeirão, traz o tricolor paulista para o ataque, a bola chegou aqui no setor direito, caiu para Milena, dominou, ajeitou, trouxe pro pé canhoto, faz o recuo então mais atrás pra Tayla. Tayla domina, campo de defesa, vai ultrapassar a divisória do gramado, ela faz o passe, a bola passa, ela não, ela chega aqui na direita dominada de novo pela Caldeirão, que recua mais uma vez no campo, ali a poçada água, ela ficou pra Tayla, que teve que fazer um esforço na recuperação, passe no meio pra Milene, ajeitada de bola, vai cair lá no setor esquerdo, vem o São Paulo, insiste o São Paulo, domina Carla Alves, sai da marcação, recua, a bola cai para a jogadora que é a Carol Gil dominou, Bia Menezes já espetou, já abriu na esquerda, vem a Carol, faz o passe curtinho pra Bia, devolução pra Carla Alves, pé direito, ergueu, a bola viajou pra grande área, um perigo, tira a zaga do Grêmio, ajeitada de bola, bate caindo a jogadora do São Paulo, por isso tira a zaga gremista, na sequência briga, cai no gramado a jogadora do Grêmio por ali, a Gisele fica na bronca com a Bia, a falta está marcada, é favorável ao Grêmio, cara.
0: Exatamente, teve um choque ali entre a Bia Menezes e a Gisélia. A árbitra entendeu como falta a favor do Grêmio. A Dani Barão vai pôr essa bola em jogo, mas antes disso, vamos ter as alterações aqui na equipe paulista. Sai a 19, a Crivelari para a entrada da Via Amaral. E agora vamos ver quem vai sair para a entrada da 18, a Kézia. A Andressa Hartmann está subindo ali a bandeira, então já vamos ver, mas enquanto isso a Via Amaral já entra em campo, a Crivelari já saiu da partida, acredito que seja a Isa porque ela está vindo para cá, vamos ver, a placa está com problema ali, a Andressa Hartmann não conseguiu colocar a numeração, acho que vai ter que ser no modo raiz, no modo da conversa. Já colocou duas vezes e o número sumiu ali a numeração na placa de substituições, a Andressa Hartmann.
1: É a Milena, não é?
0: Isso, agora sim, agora subiu a placa, sai a Milena com a 72 para a entrada da Kézia com a camisa 18.
2: A Isa foi baixando porque é ela que vai ter que fechar o lado do campo. A Milena fazia, né, essa função de uma extrema, de uma ponta. Então a Isa deixa de ser a segunda atacante para baixar e fechar o lado, enquanto a Via Amaral e a Kézia devem formar uma dupla de ataque por parte da equipe de São Paulo.
1: Portanto, entraram a 99, a Via Amaral e a Kézia. Fluminense assim.
0: E no Grêmio, já já, a Letícia Nunes. Ela já conversou com a Jéssica e está ali esperando só a bola sair para entrar na equipe gremista.
1: É uma das últimas aquisições do Grêmio. Portanto, a Letícia Nunes vai entrar no time do Grêmio. Vai, quem sabe, a Jéssica fazer alguma troca lá na peça ofensiva. E o Grêmio é que tenta chegar pela direita. Leidiane estava por lá.

0: bateu para a Leidiane, ela contra a zaga do São Paulo. Carol perdeu para a Leidiane, brigou, ganhou. Paninha bateu em cima da zaga, sobre a gremista na frente da área. Pini buscou aqui na esquerda o passe para Aline, bico da grande área, levou agora para o fundo, vai tentar a cruzada, ainda Aline pisou na bola marcada pela Caldeirão, girou Caldeirão na marcação, ainda Aline. Aline trabalha pelo Grêmio, ninguém aparece do lado dela e ela consegue cavar um arremesso lateral, Carol.
1: Lateral a favor do Grêmio, e aí teve uma confusão aqui que mandaram segurar que ia entrar a Letícia, mas agora o auxiliar mandou seguir a partida, na sequência vai entrar a Letícia. Enquanto isso, escanteio a favor do Grêmio, porque na cobrança de lateral a Robinha acabou desviando, a bola saiu, a Camila Pini vai fazer a cobrança de escanteio, e acho que a Letícia Nunes vai entrar só depois do escanteio ainda. A Andressa Hartmann tá segurando a placa ali, mas a bandeirinha mandou segurar, então acho que apenas na sequência do lance teremos a primeira alteração na equipe gremista.
0: Universidade Fevale, referências impulsionam referências. Camila Pini, sempre ela, escanteio aqui na esquerda pelo Grêmio. Vai ser autorizada a capitã tricolor, expectativa na grande área, Leidiane tá ali dentro da pequena área, faz a movimentação, escanteio da Pini, bola viajou pra área, tirou a zaga do São Paulo pra trás, mas ela caiu nas mãos da goleira Carlinha, Carol.
1: A Carlinha apareceu depois de um desvio nas defensoras do São Paulo, a goleira tricolor apareceu, salvou o perigo, ela tentou repor rápido a bola, mas a Leidiane ficou ali na frente para impedir um contra-ataque rápido do São Paulo, e aí agora a Letícia Nunes está esperando ali e o Grêmio reclama bastante, porque queria lateral a seu favor, e a arbitragem entendeu como lateral a favor do tricolor paulista.
0: É, mais uma discussão em relação à arbitragem, são 18 horas mais 6 minutos, é hora de conferir o tempo e o placar do futebol da Gaúcha no Brasileirão Feminino. 32, segundo tempo, 0 Grêmio, 0 São Paulo, Janaína.
2: Neste momento, também pelas quartas de final, o Flamengo vence a Ferroviária por 1-0, jogo aos 28 minutos do segundo tempo. Outros dois jogos acontecem na segunda-feira. O Cruzeiro recebe o Corinthians às 7h15 da noite no Independência e o Bahia e Palmeiras, o Bahia recebe o Palmeiras às 9h30 da noite na Arena Fonte Nova.
0: Gaúcha com o futebol feminino, a tua voz, vem São Paulo, insiste o clube paulista pela esquerda, e a bola sai em arremesso lateral para o tricolor do Morumbi. 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
1: Agora sim, saiu a Leidiane com a camisa 13 e entrou a Letícia Nunes com a camisa 79, a primeira alteração do Grêmio, uma que a Jéssica de Lima já vem fazendo nas últimas partidas.
0: Atrapalha a zaga do Grêmio, mas dá sorte porque toca no atacante do São Paulo, diga Felipe.
3: Menos mal, perdeu, André. Essa foi uma troca que ela já fez na última rodada, na fase classificatória, né? Na vitória sobre o Botafogo, que rendeu a classificação ao Grêmio. E é uma troca justa, a Leidiane não estava mais tocando na bola no segundo tempo, a gente pouco falou o nome dela, porque o Grêmio está retraído, e a gente já falou, né, a Leidiane ela não é uma centroavante, ela é uma meia, colocada lá na frente, com uma figura mais ofensiva. A única alternativa que o Grêmio tem é lançamento para o ataque, tentar puxar um contra-ataque, fazer com que a centroavante brigue com a zagueira do São Paulo, segure a bola. Toda a característica que falta a Leidiane. A Letícia pode entregar isso, é uma atacante.
0: Universidade Fevale, referências impulsionam referências. Trabalha o time do São Paulo. No campo de defesa, a bola vai chegando aqui no setor direito, bem trabalhada pela Caldeirão, brigou contra duas, três jogadoras do Grêmio, a sobra é tricolor, gaúcha. Rafa Marques meteu o passe na esquerda, tem o desarme da equipe do São Paulo e agora tem contra-ataque do time do Morumbi. A bola é trabalhada pelo meio, tem o passe errado, caiu então no pé da Giovaninha, tentou fazer uma cavada para Gisele, a bola passou pela atacante do Grêmio porque teve força demais, ficou fácil para a goleira Carlinha sair da meta. 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Esqueceu a bola, Carol Gil, mas a poça d'água ficou com a bola e a Carol recuperou. Fez o passe na esquerda, bola pra Bia Menezes, pé direito, tentou o passe pra Vi, brigou contra a marcação do Grêmio, melhor pra zaga gremista, melhor pra Rodrigues, ela tenta sair jogando, o São Paulo recupera a posse de bola, a bola passa, viaja, chega na defesa do Grêmio, tira a Mônica Ramos, fica ali pelo meio, Camila Pini divide, cai no gramado, sobra a tricolor gaúcha, bola com a Aline, Aline pé canhoto, tenta um lançamento na frente, tira a zaga ainda no São Paulo com a Taila. De Taila a bola chega para Robinha. Robinha domina, trabalha, pé direito, faz o lançamento. Vem o São Paulo, chegou aqui na direita. A bola era para Isa, tem a proteção. E o toque na bola da Day Silva jogando pela linha de lado. 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Referências impulsionam referências. 35, o placar é de 0 a 0. A decisão deve se encaminhar realmente para o jogo de Campinas. E mesmo que alguém venha fazer um gol aqui, não imagino que vá construir uma grande vantagem para o jogo da volta. São Paulo chegou, o lance é perigoso na frente da área, o chute bate na zaga do Grêmio, afasta Mayerly Rodrigues. A zagueira equatoriana dando um bico na bola, a bola sai pela linha de lado, favorável à equipe do São Paulo, que vai insistir pelo setor direito, mas a Dani Barão, sentindo o aspecto físico, está caída. São Paulo cobrou o lateral, bola jogada na área, só sai da meta para fazer a defesa, e a Barão desabou de novo, Carol.
1: E o São Paulo foi muito inteligente nessa cobrança de lateral, cobrou muito rápido enquanto todo o banco de reservas do Grêmio reclamava, tentou pegar a defesa desprevenida no mesmo momento em que as jogadoras do Grêmio fazem o sinal de troca. Então a Dani Barão não vai conseguir seguir na partida, ela sentiu, vai ter que ser substituída. A Jéssica de Lima já chamou a Brenda, então a Brenda está tirando o colete, vai entrar a Brenda Walsh, que é uma atacante no lugar da Dani Barão, que é lateral direita.
3: Que prejuízo, né? Não tem lateral direito no banco, né? Eu tava conversando aqui fora do ar, Carol, Jana. A Camila, que tá voltando de lesão, a lateral esquerda paraguai poderia ser uma alternativa, né? Entrar
1: tá,
3: ela
1: conversando
3: lateral
1: também,
3: esquerda.
1: Felipe. Agora foi chamada também. Vão ser duas trocas. Ah, a Camila Rieta tá ali conversando com a Jéssica também.
3: É, porque essa é uma alternativa, colocar a lateral esquerda e passar a Aline, que é uma zagueira que tá improvisada como lateral esquerda, pro lado direito, para fazer o papel de lateral direita. Essa é uma alternativa. E precisa renovar também a força ofensiva. Talvez aí se explique a entrada da Brenda, né? Porque o Grêmio tá exausto. O jogo tá exigindo muito fisicamente. O campo tá encharcado, a bola não anda. Então a força natural que tu faria para colocar a bola, bom, multiplica por 3, por 4. Porque a bola tá parando na poça d'água. Isso vai exigindo muito mais fisicamente das jogadoras.
0: E até para as duas equipes é bom que realmente tenha uma semana de espaçamento. Se tivesse um jogo no meio de semana, para recuperação seria mais complicado.
3: Né? Se tivesse uma Copa do Brasil agora no meio de semana.
0: Exatamente, né? Seria uma dificuldade maior, né? Porque o jogo está desgastando demais fisicamente os dois times. O Grêmio insiste, tenta jogar pelo meio. A Gisele brigou com a marcação, ficou para a zaga do São Paulo, que vai sair jogando aqui pelo setor direito. Tenta puxar um contra-ataque o São Paulo. Daqui a pouco o Grêmio vai ter no mínimo duas trocas. Uma delas será a saída da Dani Barão, a lateral direita. Já até fez o gestual, né, de que não tem mais condição de voltar. Ela sente bastante, tem um corte ali na perna esquerda. E vem o São Paulo, Bia jogou no meio, afasta a zaga do Grêmio. Tem um chutão da Mônica Ramos. De novo a bola vai lá para o campo ofensivo, o gremista não tem ninguém. Tem só a zaga do São Paulo com a Taila, da Taila para Carol Gil, para Carla Alves. Tem a Robinha pelo meio, a bola passa por ela, chega aqui no setor direito. Vem Bruna Calderan, dominou Calderan, tentou o passe por dentro. Exagerou, né, o Via Amaral? Tentou meter uma carcanha por ali, não deu certo. Ficou pra Bia Menezes. Vem o São Paulo, insiste, tem a proteção na frente da grande área. Tira a zaga do Grêmio. E a bola então é recuada pra Day Silva. Não vai dar pra ela chegar. E ela sai pela linha de fundo. O Grêmio deu um escanteio pro São Paulo, Carol.
1: Teve um problema de comunicação ali entre a Letícia Nunes e a Day Silva. A Letícia Nunes tentou recuar a bola para a Day Silva, elas não se comunicaram bem. A bola saiu direto pela linha de fundo para escanteio a favor do São Paulo. No momento em que sobem as placas aqui no Alfredo Jaconi, então vai sair a Giovaninha com a 99 para a entrada da Brenda com a camisa 10. E a Barão já saiu com a 27, Dani Barão com a camisa 27 para a entrada da 16, Camila Rieta.
0: Portanto, Brenda e Camila Rieta entram no time do Grêmio. Tá correndo lá pra direita. Camila Rieta, hein? Acho que vai meter a lateral esquerda na direita.
3: Ou a bola parada, né? Vai
0: bom,
3: pra
0: é,
3: área
0: também,
3: pra afastar.
0: Né? Vamos pro escanteio pro São Paulo. Agora a preocupação é do Grêmio na bola aérea defensiva, né? Especialmente com a Taila, né? Que todo mundo do Grêmio conhece bem. Uma zagueira bastante alta, né? Escanteio pra equipe paulista. Carla Alves, preparada para fazer a cobrança. Marca de 39. Partiu Carla, jogou na área, subiu para tirar por ali a Aline pela equipe do Grêmio. Mas o São Paulo fica com a sobra de bola de novo com a Carla aqui pela direita. Ela brigou com a Camila Pini, bate, rebate, caiu na área pro São Paulo. Lance é perigoso, perigoso, perigoso. Foi no limite a Mônica Ramos. Quase cometeu o pênalti, Carol.
1: Pois é, e o São Paulo reclamou mais uma vez de uma falta da Mônica Ramos na Bruna Calderan dentro da área. A árbitra mandou seguir e aí na sequência, aí sim, teve uma falta da Carla Alves em cima da Camila Rieta. Então, para sorte do Grêmio, a arbitragem entendeu como lance normal ali entre a Mônica Ramos e a Calderan. Agora falta a favor do tricolor que a Dai Silva vai cobrar no campo de defesa.
3: A Calderan cai na área porque ela é tocada pela Mônica Ramos, mas antes a Mônica Ramos corta a bola. Ela toca na bola primeiro, por isso não foi pênalti, foi limite, bem escrito pelo André.
0: 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Grêmio tenta jogar, o passe era na esquerda para Brenda, cortou o São Paulo, voltou Gisele, brigou com a marcação, cai no gramado, sobra de bola, é São Paulina. Tenta se organizar o time do São Paulo, a bola caiu para Aline Milene, passe feito lá na esquerda, será que vai dar? Correu por lá a Kézia, contra a marcação, bem por baixo. Acho a Rodrigues e dá um berro no ouvido da Kézia, jogando a bola, saindo ali pela linha de fundo, escanteio para a equipe do São Paulo. Universidade Fevale, referências impulsionam referências. Placar é de 0-0 no Alfredo Jaconi em Caxias do Sul. Jogo muito prejudicado pela questão climática. Chove forte, gramado está pesado, as duas equipes encontrando, especialmente no segundo tempo, muita dificuldade. É o escanteio para o São Paulo fazer a cobrança pelo setor esquerdo. Artra foi lá, conversou com as jogadoras do São Paulo, a Carla e a Bia. Acertei, né, Carol?
1: Exatamente, né, Andrezinho? Gabarito são sempre elas.
0: Exatamente. Carla Alves, pé direito, Bia Menezes, pé esquerdo e de novo a Artra advertindo as atacantes e as defensoras. Vamos à cobrança do escanteio para a equipe do São Paulo. Vai ser feito lá pelo lado esquerdo, ou Carla ou Bia. Vamos ver quem bate na bola primeiro. Atenção, trilou o apito da árbitra para a partida. Quem vem para a bola é a Bia Menezes, pé canhoto, ergueu bem aberto, subiu o toque de cabeça, bateu na trave! Escapa o Grêmio, a bola tocou na trave direita da goleira Sol, Carol!
1: Finalização da Isa, bateu na trave direita da Sol e ia sobrando viva na área, mas para sorte do Grêmio só tinham defensoras do tricolor gaúcho nos arredores da bola. A Aline conseguiu afastar o perigo na jogada mais ofensiva, mais perigosa do São Paulo nesta partida.
0: Pois é, se o Grêmio tinha criado com volume, né, Felipe, no primeiro tempo, o segundo tempo não tinha nenhuma chance, a melhor do jogo surgiu agora, né?
3: Todo segundo tempo está sendo do São Paulo, né? O Grêmio está todo encurralado atrás, não tem força nenhuma nem para puxar contra-ataque, mal passa da linha intermediária, faltava chance viva de gol, que veio agora nessa cabeçada da Isa, uma cobrança de escanteio. A Sol já estava batida, a bola bate na trave, o Grêmio escapa, o Grêmio está escapando nesse segundo tempo. É toda, a etapa complementar é toda ela do São Paulo.
0: 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Escanteio para o São Paulo, mudou de lado e na direita não mudaram as cobradoras. Mas agora vai ficar para a Bia de novo. Partiu para a bola, canhotinha na área, passou, Sol deu um soco na bola, caiu para a sobra de bola para a equipe do São Paulo. A Robinha arriscou, mas jogou. Para que direção vai essa bola aí, Carol, em Caxias?
1: A bola foi lá pra rua, né? Pra Hércules Galó. Encontrou o caminho da Hércules Galó. É a bola dessa finalização da Robinha. A Sol tava acompanhando ali a movimentação, viu que não teria perigo. Então segue 0-0 pra Trilegal. E o São Paulo vai fazer mais uma alteração. Na sequência vai entrar a Pereira com a 16.
0: A Hércules Galó, que é se você procurar a sede do Juventude, exatamente no endereço da Hércules Galó. Taylan tenta jogar por ali, mas já tem uma falta marcada anteriormente lá no campo ofensivo São Paulino. O time paulista vai fazer mais uma troca, a Carol informou, vai entrar a argentina Maricel Pereira, camisa número 16.
1: Exatamente, sai a camisa 7, a Aline Milene.
0: Sai a Aline Milene, né? Também outra jogadora de seleção brasileira no São Paulo, para entrar a Pereira aos 43 e 45. E vai ter os acréscimos também para jogar a argentina Maricel Pereira. Tem falta para o São Paulo. Fez um bom jogo a Aline, né, Felipe?
3: Fez um bom jogo, mas ela sucumbiu no segundo tempo a partir do momento que ficou um jogo muito mais pegado, físico, dificuldade com a poça da bola. Ela é uma meia de mais mobilidade, de bom passe. Pelo porte físico, a Argentina vai para o empate.
0: É, vai para a área. Vai ter a bola erguida, adivinha? Carla de um lado, Bia do outro. Lá vem a Bia. Canhota na bola, jogou na frente, o Grêmio fez o corte. E agora, vai dar contra-ataque? A Gisele botou na frente, foi desarmada pela água. Literalmente desarmada pela água. E agora a sobra do São Paulo, lance é perigoso. a cobertura da Mônica. Numa condição normal, a Gisele iria campo adentro, porque estava tudo aberto para ela, mas aí a poça d'água desarmou o atacante do Grêmio. O São Paulo insiste, o Grêmio se defende. A bola caiu na esquerda, Carol Gil tentou o cruzamento, bateu em cima da zaga, de novo o Grêmio para partir para o contra-ataque. De novo a água desarmando a jogadora do Grêmio.
3: Melhor em campo a poça d'água, é que mais desarmou as jogadoras nessa partida toda, né?
0: É, aí não dá o que fazer, não tem o que fazer, né? A poça d'água leva vantagem contra o atacante.
3: E né? Aí eu não sei se eu lamento, porque eu falei desde o início, né? O São Paulo tem um time mais técnico, o São Paulo sofreu mais com a poça d'água. O Grêmio na puxada de contra-ataque também teve seu prejuízo, mas no cômputo geral acho que o São Paulo se dá pior que o Grêmio por conta da chuva.
0: De novo São Paulo, Robinha brigou, nossa, um pé por cima da bola, falta não, ela não deu a falta, na frente da árbitra do jogo, ficou na esquerda a bola para Bia Menezes, vem o São Paulo lá na linha de fundo, a proteção da Rodrigues, ficando com o tiro de meta, não sei o que a arbitragem vai dar no lance, né, se vai de repente deixar para divertir depois ou não.
1: Mais 5, Andrezinho.
0: Vamos a 50.
1: E a Gisele segue caída ali, por conta desse lance. Agora sim, a árbitra vem conversar com ela. Ela mostra que ficou um hematoma ali dessa falta da Robinha. Mas a árbitra manda seguir, manda a Gisele levantar e vai seguir a partida agora com mais 5 minutos.
0: Vamos, portanto, a 50 minutos. 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São Paulo trabalhando pelo setor direito. Olha a Vi, jogou na frente. Foi desarmada. Foi desarmada a jogadora do São Paulo. Ficou na bronca ali com a arbitragem. Cobra ou não cobra? Vai jogar pra área. Caldeirão jogou em direção à grande área. Passou por todo mundo de quem vai ser a sobra do São Paulo. Bate, rebate. Cai atrás de novo por Carol Gil. Carol Gil deixa a bola chegar para Taila. Taila domina. Empurra o passe um pouco mais à frente. O São Paulo recua com a Carla Alves. Trabalha mais atrás ainda com a jogadora que é a Carol Gil para Robinha. Robinha domina. São Paulo pode agora também carregar o empate para Campinas. Lançamento para a área, subiu, cortou Dai Silva pela equipe do Grêmio, que ainda vai tentar partir num contra-ataque com a Brenda aqui pela esquerda. Ela domina, tenta o passe, sai errado, corta a zaga do São Paulo mais uma vez. O Grêmio divide com a Camila Arrieta aqui pela esquerda. Ela erra o passe, o São Paulo fica com a posse da bola. Rasgando no meio, a Mônica tira mais uma vez o perigo. Ficou na esquerda para o São Paulo. Bia Menezes fez o passe, chegou no fundo. É a Pereira, brigou contra a marcação. Ainda ela ajeitou a jogadora argentina, voltou para Bia. Falhou, bateu nas pernas da Day, afasta o perigo a zaga do Grêmio por ali com a Camila Rieta e volta o São Paulo na insistência pela direita. Pintou a chance, Via Amaral jogou na área, foi travada, insistiu, caiu na área e tem uma falta na frente da grande área para o São Paulo. Agora a Sol quase matou metade da torcida do Grêmio do coração aí, hein, Carol?
1: Agora foi com emoção, né, Andrezinho? A Sol saiu, não encontrou nada, mas pra sorte dela também não tinha nenhuma jogadora do São Paulo livre na área pra conferir, pra confirmar e mandar essa bola pra dentro do gol. E aí, na sequência, a Kézia caiu e depois a Via Amaral também sofreu uma falta, essa sim assinalada pela arbitragem, falta da Camila Pini na Via Amaral. E antes da partida seguir, vamos ter duas trocas no Grêmio. Antes não, né? Verdade. O auxiliar da Jéssica de Lima pediu para segurar, mas na sequência teremos duas trocas. Vai entrar a Maria Dias com a 95 e a Bia Santos com a 97. Enquanto as jogadoras do São Paulo organizam a bola para fazer a cobrança, a árbitra marca no chão onde as gremistas vão poder fazer a barreira para liberar a cobrança desta falta.
3: Falhou feio o goleiro do Grêmio agora, né? Escapou.
0: E ela tá vendo bem no jogo, né?
3: Eu achei que a bola tinha escorregado na luva, não. Ela erra o bote na bola. E na sequência tem uma quase um bote errado, falando em bote, quase um bote errado dentro da área que seria pênalti pro São Paulo. O Grêmio tá saindo no lucro com esse empate até agora. É melhor acabar assim, viu, André? Acerta agora ali as duas equipes, assina embaixo, contrato feito, vamos pra Campinas. 0-0, tá no lucro o Grêmio.
0: Mas agora tem esta falta perigosíssima. E é praticamente o último lance. 49, nós vamos a 50. Tem uma conferência de jogadoras do São Paulo. Eu acho que quem vai bater é a Carla Alves. Foi ela quem ajeitou primeiro. Bastante confiante a camisa 5, ex-jogadora do Grêmio. Por aqui batia falta.
1: E a Amaral, né, ficam ali, Andrezinho. Outras jogadoras dispersam agora.
0: A Carla, que aqui era cobradora de falta, né, Carol? Batia faltas quando tava no Grêmio, né?
1: Exatamente. Era um dos diferenciais da Carla Alves enquanto ela defendeu o Grêmio ao longo de 29 jogos com 11 gols e 6 assistências.
0: Vi e Carla, atenção para a cobrança da falta. Já autorizou a árbitra do jogo. Quem vai bater na bola? Partiu Carla Alves, pé direito. A goleira do Grêmio com desvio no meio do caminho. E a zaga tira de lado, o Grêmio escapou, Carol.
1: A Sol se atirou na bola como pôde, Andrezinho, para impedir que essa falta da Carla Alves entrasse nas redes. Na sequência, a defesa do Grêmio afastou qualquer perigo para garantir que, por enquanto, fique 0-0 aqui no Jacone para Fevale.
0: O Grêmio escapou, Felipe Duarte, e o jogo terminou. Fim de jogo em Caxias do Sul, 0 para o Grêmio, 0 para o São Paulo. Fica Janaína Ville, tudo para o jogo da volta em Campinas.
2: Tudo em aberto para o jogo da volta no próximo sábado, às 4h30 da tarde, no Brinco de Ouro da Princesa em Campinas. Quem vencer avança para a semifinal para enfrentar Flamengo ou Ferroviária, e um novo empate leva a decisão para os pênaltis. E André, segue o tabu gremista diante do São Paulo. Em 12 jogos pelo futebol feminino, o Grêmio nunca venceu. São agora 8 vitórias do time paulista e 4 empates.
0: É, portanto, 0-0, o outro jogo não acabou, né?
2: Jogo nos acréscimos, 47 minutos, Flamengo segue vencendo por 1-0, vamos a 52.
0: É, portanto, o Grêmio conseguiu ficar no 0-0 com o São Paulo. Movimentação de saída de campo aí, Carol.
1: O que chamou a atenção, Andrezinho, agora é que a Jéssica foi conversar com a Camila Pini e foi olhar o hematoma que ficou na perna dela por conta daquele choque que aconteceu ali no, na metade do segundo tempo. As jogadoras do Grêmio agora, elas se encaminham ali para a parte onde está a torcida gremista para saudar o torcedor que fez festa, apesar desse tempo horroroso aqui em Caxias do Sul, né? Chuva, tá frio também, mas o torcedor não parou de apoiar um minuto, então agora as jogadoras vão ali para a parte da torcida aplaudir e saudar o torcedor pelo apoio durante esta partida aqui no Alfredo Jacone.
0: Quem foi a melhor da partida pra ti, hein, Carol?
1: Difícil, Andrezinho. Eu vou votar na Carla Alves.
0: Carla Alves, portanto, jogadora do São Paulo. A Carol vai voltar depois dentro do Sábado Esporte, que será apresentado na sequência pelo Rodrigo Oliveira, com mais informações, com mais repercussões desse empate tricolor. E agora o Felipe Duarte. Primeiro, tua melhor da partida, Felipe.
3: A Carla Alves é uma boa opção porque foi a melhor do São Paulo. O São Paulo teve mais posse de bola. Mas como na ideia de jogo o Grêmio conseguiu parar o São Paulo, eu vou votar na Rodrigues, zagueira do Grêmio.
0: Eu gostei das zagueiras do Grêmio, né? Eu gostei da Mônica, gostei da Rodrigues também. Então vou fechar contigo, vou fechar com a Rodrigues. E pra ti, Janaína Ville?
2: Vou com a Rodrigues também.
0: Portanto, a Rodrigues com 3 votos, mais o voto da Carol para a Carla Alves. Vamos ver a saída de campo ali, né, das jogadoras que estão falando. A Taila está falando, a capitã do São Paulo.
4: Mas já é um começo para buscar a classificação na próxima semana em São Paulo.
5: Bom, tenho o maior respeito pela equipe do Grêmio. Hoje foi um jogo muito difícil, condições completamente adversas. A gente fez o que pôde ali, estava muito difícil de fazer um jogo mais técnico, que é o jogo que a gente prefere. Não é um placar que a gente se agrada. A gente queria pelo menos ter saído aqui com um golzinho, com uma vitória. Mas é trabalhar durante a semana e torcer para que o clima lá em São Paulo esteja melhor, para que a gente possa fazer um jogo mais técnico e conseguir a vitória.
0: Portanto, está aí a zagueira do São Paulo e capitã Taylor, a jogadora do Grêmio, falando mais ou menos naquela linha do que o Felipe já trabalhou durante o jogo, da questão de ser uma equipe bastante técnica e, claro, não ter conseguido impor a sua parte técnica na partida. Só aguardar quem vai falar pelo lado do Grêmio, né?
1: Thay Silva.
0: Thay Silva, de zagueira para zagueira, né? A zagueira do... Aliás, de ex para ex também, né? Da ex-zagueira do Grêmio, que hoje é do São Paulo, para ex-zagueira do São Paulo, que hoje é zagueira do Grêmio. A Thay Silva é quem vai falar a partir de agora.
6: O que tu tira desse jogo que dá para projetar pro jogo de volta lá? Um 0-0, sem gols. A Jéssica de Lima esperava sair com a vitória hoje aqui para levar uma vantagem pro jogo de volta. Mas como que tu avalia isso? O que que dá para tirar desse jogo pro jogo de volta?
7: Salete FM e a hora certa.
8: 18 horas e 29 minutos.
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10: A Eucaristia é a fonte e o ápice da vida cristã. Celebrar o sacramento da Eucaristia é celebrar a Páscoa de Jesus, isto é, celebrar a passagem da morte para a vida, da escravidão para a liberdade da graça. Na Eucaristia, entramos em comunhão com Jesus, pois comungamos do seu corpo e do seu sangue, e com isso, assumimos o seu projeto de amor. A Eucaristia é sacrifício de Cristo, não como sinônimo de sofrimento, mas como uma ação sagrada. Ao celebrar a ceia do Senhor, a comunidade retoma a oferta que Cristo faz de si mesmo na cruz e se inclui na mesma. 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
11: Vem Espírito Santo, vem sobre nós.
12: Intenções para a missa de hoje. Pelos falecidos, Frederico e Graciema Leidner, a pedido de Serafim de Vens e família. Pelos falecidos, Santo e Isa de Vens, a pedido de Serafim de Vens e família. Pelo falecido Romanci da Rosa, a pedido de Hilda e Juarez da Rosa Vanini. Pela falecida Geni Oldoni, 3 anos de falecimento, a pedido da família. Pelos padres falecidos que passaram por esta paróquia São João Batista. Pelas vítimas do Nepal. Pelas almas do purgatório, pelas almas de Hilária e Marquiano Kovaluk, Terezinha Knita, a pedido da filha, pelos falecidos Lourenço e Luísa Carolina Oleveger, pelo descanso eterno de Josefina Basso, hoje falecida, a pedido de Rosalie Beal. Em honra à Santa Bárbara. Sejam todos bem-vindos os que estão aqui na Igreja Matriz para a celebração desta Santa Missa. Acolhemos com muito carinho os da comunidade local que aqui se fazem presente nesta noite. Acolhemos também com muita alegria os que vieram de outras comunidades. Sejam todos bem-vindos. E nossa saudação amiga e fraterna a todos os que nos ouvem nesse momento pela Rádio Salete de Marcelino Ramos. A liturgia de hoje é pelo martírio de São João Batista, o nosso pároco. Comemoramos hoje o seu martírio. Quero falar de vossa lei perante os reis e darei meu testemunho sem temor. Muito me alegro com os vossos mandamentos que eu amo. Amo tanto mais que tudo. Irmãos e irmãs, que o exemplo de São João Batista nos inspire a viver nossa vocação com coragem, fidelidade e coerência, mesmo diante dos desafios. Celebremos com fé e alegria verdadeira. Vamos acolher a procissão de entrada. Sacerdote que vai presidir a Santa Missa, Padre Fernando, com celebrante Padre José e toda a equipe de liturgia cantando o canto inicial.

0: Em nome do Pai, do Filho e do Espírito Santo.
1: Amém.
0: A graça e a paz de Deus, o Pai e de Jesus Cristo, nosso Senhor, estejam sempre convosco.
2: Bendito seja Deus que nos reuniu no amor de Cristo.
0: Bem-vindos, irmãos e irmãs, aqui presentes, aqui da Igreja Matriz, também os que nos visitam, membros das nossas comunidades que também hoje estão aqui celebrando esta grande festa, solenidade do martírio de São João Batista, também aqueles que nos acompanham pela Rádio Salete. A liturgia de hoje, nós vamos fazer as leituras do dia de hoje. Amanhã já é outra liturgia do 22º domingo do tempo comum. Hoje faremos as leituras referentes ao martírio, à festa de São João Batista. E neste momento vamos invocar a bênção de Deus sobre a água que será aspergida sobre nós. Meus irmãos e minhas irmãs, invoquemos o Senhor nosso Deus para que abençoe esta água que vai ser aspergida sobre nós, recordando assim o nosso batismo. Que Ele se digne ajudar-nos para permanecermos fiéis no Espírito que recebemos. Senhor Deus Todo-Poderoso, fonte e origem de toda a vida, abençoai esta água que vamos usar confiantes para implorar o perdão dos nossos pecados e alcançar a proteção da vossa graça contra a doença e a cilada do inimigo. Concedei, Senhor, que por vossa misericórdia jorrem sempre as águas vivas para a nossa salvação, a fim de que nos aproximemos de vós com o coração puro e sejamos livres de todos os perigos da alma e do corpo, por Cristo nosso Senhor.

0: Deus Todo-Poderoso, tenha compaixão de nós, perdoe os nossos pecados e nos conduza à vida eterna.
1: Amém.
0: Senhor, tende piedade de nós.
1: Senhor, tende piedade de nós.
0: Cristo, tende piedade de nós.
1: Cristo, tende piedade de nós.
0: Senhor, tende piedade de nós.
1: Senhor, tende piedade de nós.

0: Oremos nas intenções já enunciadas e hoje especialmente uma intenção toda particular pelos nossos catequistas, os e as catequistas da nossa paróquia, hoje a nível de Brasil, no mês vocacional, último domingo, celebramos o Dia Nacional do Catequista e da Catequista, por todo este trabalho bonito, gratuito, voluntário. Ó Deus, quisestes que São João Batista fosse o precursor do vosso Filho no nascimento e na morte. Como ele tombou mártir da justiça e da verdade, faze-nos também lutar corajosamente para testemunhar a vossa palavra. Por nosso Senhor Jesus Cristo, vosso Filho, que é Deus e convosco vive e reina na unidade do Espírito Santo por todos os séculos dos séculos.
1: Amém.

0: Leitura do livro do profeta Jeremias. Naqueles dias, a palavra do Senhor foi me dirigida. Vamos, põe a roupa e o cinto. Levanta-te e comunica-lhes tudo o que eu te mandar dizer. Não tenhas medo, senão eu te farei tremer na presença deles. Com efeito, eu te transformarei hoje numa cidade fortificada, numa coluna de ferro, num muro de bronze, contra todo o mundo, frente aos reis de Judá e seus príncipes, os sacerdotes e o povo da terra. Eles farão guerra contra ti, mas não prevalecerão, porque eu estou contigo para defender-te, diz o Senhor. Palavra do Senhor.
1: Graças a Deus.

Naquele tempo, Herodes tinha mandado prender João e colocá-lo acorrentado na prisão. Fez isso por causa de Herodíades, mulher de seu irmão Filipe, com quem se tinha casado. João dizia a Herodes: "Não te é permitido ficar com a mulher do teu irmão." Por isso Herodíades o odiava e queria matá-lo, mas não podia. Com efeito, Herodes tinha medo de João, pois sabia que ele era justo e santo, e por isso o protegia. Gostava de ouvi-lo, embora ficasse embaraçado quando o escutava. Finalmente, chegou o dia oportuno. Era o aniversário de Herodes, e ele fez um grande banquete para os grandes da corte, os oficiais e os cidadãos importantes da Galileia. A filha de Herodíades entrou e dançou, agradando a Herodes e seus convidados. Então o rei disse à moça: "Pede-me o que quiseres e eu te darei." Ele jurou, dizendo: "Eu te darei qualquer coisa que me pedires, ainda que seja a metade do meu reino." Ela saiu e perguntou à mãe: "O que devo pedir?" A mãe respondeu: "A cabeça de João Batista." E voltando, depressa para junto do rei, pediu: "Quero que me des agora, num prato, a cabeça de João Batista." O rei ficou muito triste, mas não pôde recusar. Ele tinha feito o juramento diante dos convidados. Imediatamente, o rei mandou que um soldado fosse buscar a cabeça de João. O soldado saiu, degolou-o na prisão, trouxe a cabeça num prato e a deu à moça. Ela a entregou à sua mãe. Ao saberem disso, os discípulos de João foram lá, levaram o cadáver e o sepultaram.

Queridos irmãos aqui presentes, radiovintes, visitantes, hoje nossa paróquia celebra com alegria esta segunda festa em honra do nosso padroeiro São João Batista. Todos nós conhecemos a vida, a história de São João Batista. Ele que ainda no ventre de sua mãe Isabel recebeu a força, a graça e, por que não dizer, a missão dada por Deus de ser o precursor de seu filho Jesus Cristo. Precursor é aquele que veio antes preparar o caminho, o coração das pessoas. E São João, na sua vida e na sua missão, nos conclama, nos chama, nos convida, como fez com o povo da época: convertei o vosso coração, endireitai as estradas esburacadas, nivelar, enfim, uma vida nova a partir do momento em que o Messias está presente no nosso meio. O último dos grandes profetas, de todos os profetas, mas também João Batista tornou-se a ponte que liga a antiga lei com a nova lei, personificada na pessoa de Jesus Cristo. Então João é esta ligação bonita do antigo com o novo. Jesus não veio anular o Antigo Testamento, não, mas veio para fazê-lo cumprir. E mais do que isto, trouxe esta grande novidade, a grande boa nova que ele prometeu. Poderíamos nos perguntar qual é esta boa nova? É justamente a maneira de viver, de praticar aquilo que a palavra de Deus nos pede. Não apenas recordar, não apenas lembrar, mas pô-la em prática a lei de Deus, que é amar a Deus sobre todas as coisas e amar o próximo como a si mesmo. E João então teve uma vida tão simples, humilde, no deserto. Diz a palavra de Deus que João percorria o deserto chamando o povo à conversão. Mudar de vida, convertei-vos, porque o reino de Deus está próximo. Mas poderíamos pensar assim: o que há no deserto? Que tipo de vida há no deserto? Mas certamente o deserto era a aridez do coração das pessoas naquela época. João chamava, conclamava, gritava e dizia: preparai o vosso coração, preparai as vossas vidas para o Messias que vai chegar, ele já está entre vós. João Batista recebeu a missão de batizar as pessoas nas águas do Rio Jordão, mas era apenas um rito de purificação, embora tivesse sua profundidade, sua seriedade, porque João Batista também alertava as pessoas que iam ser batizadas, chamando-as muitas vezes de raças de cobras venenosas, para mostrar que não é apenas um rito, um faz de conta, mas a conversão se dá no interior das pessoas. Façam coisas, dizia ele, que provem que vocês de fato mudaram de vida e se converteram. Quando Jesus vem, também Jesus se submete a este mesmo rito do batismo de São João Batista. E também ele é batizado por João nas águas do Rio Jordão. Porém, aqui acontece algo também extraordinário, diferente. Quando Jesus recebe o batismo de João, uma voz do alto diz: este é o meu filho amado, escutai-o. E ali, neste momento, Jesus
torna ou transforma este rito de purificação em sacramento. O sacramento do batismo, quer dizer, palavra batismo significa mergulho. Mergulho para emergir uma vida nova a partir do sacramento que Jesus tornou aquele rito de purificação. Vida nova, pecado original perdoado, lavado, limpo na vida das pessoas que recebem este sacramento. Porém, quando também João anunciava Jesus Cristo, e quando João viu Jesus de longe, pronunciou uma expressão que nós usamos sempre na missa, todas as vezes que celebramos a Eucaristia: eis o Cordeiro de Deus, aquele que tira o pecado do mundo. Foram palavras de João Batista sobre Jesus Cristo. Por isso a missa é profundamente, essencialmente tirada, extraída a sua centralidade na palavra de Deus que nós proclamamos sempre. Eis o Cordeiro de Deus. Por que Cordeiro? Porque havia a expiação dos pecados naquela época, um rito também de purificação, quando se colocava sobre um bode, por isso se diz bode expiatório, até hoje a gente usa esta expressão, colocava-se sobre este animal todos os pecados que se imaginava, que as pessoas imaginavam, e largavam o bode no deserto. Quando este animal morresse, os pecados eram apagados. Mas João Batista quer mostrar que não é o sangue dos animais, o sacrifício de um animal que vem perdoar os nossos pecados, mas o cordeiro que sobre o altar é imolado na cruz. Por isso a cruz e o altar é a mesma coisa para nós, porque lá Jesus derramou o seu sangue, né? Morreu na cruz para lavar os nossos pecados. E aí está o sentido da expressão Cordeiro de Deus, que tira o pecado dos homens, o pecado da humanidade. Foi João Batista, né, que anunciou, que testemunhou. Mas a vida de João Batista sempre foi uma vida simples, na humildade.

que ele chamou a atenção de Herodes porque vivia de uma maneira adúltera com a mulher de seu irmão. Embora Herodes, diz o Evangelho, tivesse certa admiração e seguia em muito aquilo que João Batista dizia, mas também neste banquete da morte que Herodes prepara, né, diferente do banquete de vida de Jesus que traz a vida às pessoas, ali então é tramada a morte de João Batista. Talvez não por Herodes, mas também por aquilo que ele, diríamos assim, fez de uma maneira até impensada, talvez. Peça, quando se encanta pelas belezas de sua enteada, vamos dizer assim, ele diz: peça o que quiser e eu te darei metade do meu reino. E aqui há um grande erro de Herodes. O reino não é dele. O povo não lhe pertence, como as autoridades de hoje também. Aquilo que existe é para o povo. Eles, como nós, somos administradores de algo que nos foi dado, que nos foi confiado. Mas diante dos convivas, por isso dizia o banquete da morte, porque toda a nata daquela época da sociedade, as autoridades, as pessoas influentes estavam lá. E ele, para se fazer perceber, disse: eu te darei metade. E aí vem o banquete da morte, a intenção de Herodíades, que não tinha outro lugar mais, um momento mais especial do que esta brecha dada pelo imperador. Peça o que quiseres e eu te darei. E a jovem, vamos dizer assim, se dirige à mãe, e a mãe pede a cabeça de João Batista. E ali está a trama diabólica deste banquete da morte, né, que trama a morte do inocente. Né. João Batista estava preso nesta oportunidade. E ali, peço agora, não é amanhã, agora, neste momento, a cabeça de João Batista. E ali, então, na cela, por um soldado, João é decapitado ou degolado. Então, entrega sua vida por causa de Jesus Cristo. Então, João Batista precede Jesus no nascimento e precede Jesus também no martírio, na morte. Por isso, hoje nós celebramos o martírio de João Batista, a sua morte. Mas é importante recordar, nós católicos não celebramos a morte, celebramos a vida. A palavra martyrium, martírio em grego, significa testemunho. Hoje nós celebramos o testemunho de João Batista, que depois de mais de 2000 anos permanece vivo, atuante, permanece acesa no nosso meio esta chama, digo assim, de testemunho de vida, de esperança e de fé. É aquele que muito podia ter feito ocupar o lugar de Jesus Cristo quando alguém dizia: és tu o Messias ou devemos esperar outro? E João Batista, na sua humildade, na sua sinceridade e na sua veracidade, disse: eu não sou digno de me abaixar para desamarrar as correias de suas sandálias. É humildade, confiança na missão que Deus lhe confiara. Por isso, peçamos a São João Batista também que dê aos nossos e nossas catequistas esta mesma perseverança, alegria, humildade em levar Jesus Cristo. Vocês, catequistas, transmitem Jesus Cristo. Vocês também apontam para o Cordeiro de Deus, aquele que vem nos redimir e que vem nos salvar. Vocês, catequistas, são um sinal também da presença hoje de João Batista no mundo descrente, que muitas vezes falam, mostram, testemunham, mas ainda nos encontramos num deserto, o deserto da indiferença das pessoas, mesmo de cristãos católicos, batizados e batizadas, que muitas vezes ignoram este anúncio que vocês levam.
Vocês são como a chama

0: que ainda fumega, diz a palavra de Deus, o caniço rachado que ainda balança como foi João Batista no deserto. Continuem assim, e que Deus vos abençoe, Deus vos guarde, Deus vos dê sempre a graça de testemunhar em Jesus Cristo aos vossos catequizandos, às vossas catequizandas e também aos seus familiares. Obrigado pelo vosso trabalho, pela vossa entrega, pela vossa doação. Que o Senhor vos conceda sempre a recompensa por este trabalho generoso junto ao seu povo. Louvado seja nosso Senhor Jesus Cristo. Creio em Deus Pai Todo-Poderoso,
1: Criador do céu e da terra, e em Jesus Cristo, seu único Filho, nosso Senhor, que foi concebido pelo poder do Espírito Santo, nasceu da Virgem Maria, padeceu sob Pôncio Pilatos, foi crucificado, morto e sepultado, desceu à mansão dos mortos, ressuscitou ao terceiro dia, subiu aos céus, está sentado à direita de Deus Pai Todo-Poderoso, onde há de vir a julgar os vivos e os mortos. Creio no Espírito Santo, na Santa Igreja Católica, na comunhão dos santos, na remissão dos pecados, na ressurreição da carne, na vida eterna. Amém.
2: De coração e de mente dispostos a acolher e a viver a palavra de Deus, peçamos que Ele nos conceda sua graça para produzirmos bons e abundantes frutos, e juntos rezemos. Acolhei nossa súplica, Senhor.
3: Acolhei nossa súplica, Senhor.
4: Para que todas as comunidades cristãs se empenhem na transmissão da fé às novas gerações, sobretudo pela catequese e pela participação nos sacramentos, nós vos pedimos.
2: Acolhei nossa súplica, Senhor.
4: Para que nossos catequistas sejam apoiados e valorizados em seus ministérios, a fim de continuarem testemunhando os valores do Reino de Deus, nós vos pedimos.
2: Acolhei nossa súplica, Senhor.
4: Para que despertem nas famílias novas vocações sacerdotais e religiosas, sobretudo entre os adolescentes e jovens, nós vos pedimos.
3: Acolhei nossa súplica, Senhor.
2: Deus de amor, vós nos comunicais a vossa palavra por meio de instrumentos humanos. Concedei à Igreja todas as vocações necessárias para a evangelização do mundo por Cristo nosso Senhor.
3: Amém.

0: Orai, irmãos e irmãs, para que o meu e vosso sacrifício seja aceito por Deus Pai Todo-Poderoso.
1: Receba, o Senhor, por tuas mãos esse sacrifício para o nome, para o nosso bem e de toda a sua santa igreja.
0: Concedei, Senhor, pela oferenda que vos apresentamos, aquela retidão nos vossos caminhos, que São João Batista, vós que clama no deserto, ensinou e selou com grande coragem, derramando seu sangue por Cristo nosso Senhor. O prefácio é da missa de São João, depois seguiremos no folheto que está ali. O Senhor esteja convosco.
1: Ele está no meio de nós.
0: Corações ao alto.
1: O nosso coração está em Deus.
0: Demos graças ao Senhor nosso Deus.
1: É nosso dever e nossa salvação.
0: Na verdade, é digno e justo, é nosso dever e salvação dar-vos graças sempre em todo lugar. Senhor Pai Santo, Deus Eterno e Todo-Poderoso, proclamamos hoje as maravilhas que operastes em São João Batista, precursor de vosso Filho e Senhor nosso, consagrado como maior entre os nascidos de mulher. Ainda no seio materno, ele exultou com a chegada do Salvador da humanidade, e seu nascimento trouxe grande alegria. Foi o único dos profetas que mostrou o Cordeiro Redentor, batizou o próprio autor do batismo nas águas assim santificadas, e derramando seu sangue, mereceu dar perfeito testemunho de Cristo. Por isso, unidos aos anjos e a todos os santos, nós vos aclamamos jubilosos, cantando a uma só voz.

0: Na verdade, vós sois santo, ó Deus do universo, e tudo o que criastes proclama o vosso louvor, porque por Jesus Cristo, vosso Filho e Senhor nosso, e pela força do Espírito Santo, dais vida e santidade a todas as coisas, e não cessais de reunir para vós um povo que vos ofereça em toda parte do nascer ao pôr do sol um sacrifício perfeito. Por isso, ó Pai, nós vos suplicamos, santificai pelo Espírito Santo as oferendas que vos apresentamos para serem consagradas, a fim de que se tornem o corpo e o sangue do vosso Filho, nosso Senhor Jesus Cristo, que nos mandou celebrar estes mistérios.
1: Enviai o vosso Espírito Santo.
0: Na noite em que ia ser entregue, Jesus tomou o pão, pronunciou a bênção de ação de graças, partiu e o deu a seus discípulos, dizendo: tomai todos e comei, isto é o meu corpo que será entregue por vós. Do mesmo modo, no fim da ceia, ele tomou o cálice em suas mãos, pronunciou a bênção de ação de graças e o deu a seus discípulos, dizendo: tomai todos e bebei, este é o cálice do meu sangue, o sangue da nova e eterna aliança, que será derramado por vós e por todos para a remissão dos pecados. Fazei isto em memória de mim. Mistério da fé.
2: Anunciamos, Senhor, a vossa morte e proclamamos a ressurreição. Vinde, Senhor Jesus.
0: Celebrando agora, ó Pai, o memorial da paixão redentora do vosso Filho, da sua gloriosa ressurreição e ascensão ao céu. E enquanto esperamos a sua nova vinda, nós vos oferecemos em ação de graças este sacrifício vivo e santo.
2: Aceitai, ó Senhor, nossa oferta.
0: Olhai com bondade a oblação da vossa igreja e reconhecei nela o sacrifício que nos reconciliou convosco. E concedei que, alimentando-nos com o corpo e o sangue do vosso Filho, repletos do Espírito Santo, nos tornemos em Cristo um só corpo e um só Espírito.
2: O Espírito nos una num só corpo.
3: Que o mesmo Espírito faça de nós uma eterna oferenda, para alcançarmos a herança com os vossos eleitos. A Santíssima Virgem Maria, Mãe de Deus, São José, seu Esposo, os vossos santos apóstolos e gloriosos mártires, hoje, inclusive, no dia em que celebramos o martírio de São João Batista Precursor, e todos os santos, que não cessam de interceder por nós na vossa presença.
2: Fazei de nós uma perfeita oferenda.
3: Nós vos suplicamos, Senhor, que este sacrifício da nossa reconciliação estenda a paz e a salvação ao mundo inteiro. Confirmai na fé e na caridade a vossa Igreja que caminha neste mundo, com o vosso servo, o Papa Leão, o nosso Bispo Admir, com os bispos do mundo inteiro, os presbíteros e diáconos, os outros ministros e o povo por vós redimido. Atendei propício às preces desta família, que reunistes em vossa presença. Reconduzi a vós, Pai de misericórdia, todos os vossos filhos e filhas dispersos pelo mundo inteiro.
2: Lembrai-vos, ó Pai, da vossa Igreja.
3: Acolhei com bondade no vosso reino os nossos irmãos e irmãs que partiram desta vida, todos os que recordamos no início desta celebração, inclusive os missionários saletinos falecidos no mês de setembro, e todos os que morreram na vossa amizade. Unidos a eles, esperamos também nós saciar-nos eternamente da vossa glória por Cristo Senhor nosso. Por Ele, dais ao mundo todo o bem e toda a graça.
0: Por Cristo, com Cristo e em Cristo, a vós, Deus Pai Todo-Poderoso, na unidade do Espírito Santo, toda a honra e toda a glória por todos os séculos dos séculos.
2: Amém.
0: Com fé e confiança, rezemos uns pelos outros, pela nossa perseverança e santificação, a oração que Cristo nos ensinou. Pai nosso,
2: que estais nos céus, santificado seja o vosso nome. Venha a nós o vosso reino. Seja feita a vossa vontade, assim na terra como no céu. O pão nosso de cada dia nos dai hoje. Perdoai as nossas ofensas, assim como nós perdoamos a quem nos tem ofendido. E não nos deixeis cair em tentação, mas livrai-nos do mal.
0: Livrai-nos de todos os males, ó Pai, dai-nos hoje a vossa paz. E ajudados pela vossa misericórdia, sejamos sempre livres do pecado e protegidos de todos os perigos, enquanto vivendo a esperança, aguardamos a vinda do Cristo Salvador.
2: Vossa o poder e a glória para sempre.
0: Senhor Jesus Cristo, que dissestes aos vossos apóstolos: eu vos dou a paz, eu vos deixo a minha paz. Não olheis os nossos pecados, mas a fé que anima a vossa igreja. Dai-lhe, segundo o vosso desejo, a paz e a unidade. Vós que sois Deus como Pai, no Espírito Santo.
4: Amém.
0: A paz do Senhor esteja sempre convosco.
2: O amor de Cristo nos uniu.
1: Cordeiro de Deus,
2: que tirais o pecado do mundo, tende piedade de nós. Cordeiro de Deus, que tirais o pecado do mundo, tende piedade de nós. Cordeiro de Deus, que tirais o pecado do mundo, dai-nos a paz.
0: João respondeu: é necessário que ele cresça e eu diminua. Eis o Cordeiro de Deus, aquele que tira todo o pecado do mundo.
2: Senhor, eu não sou digna que entreis em minha morada, mas dizei uma só palavra e serei salva.
0: Que o corpo e sangue de Cristo nos guardem para esta e para a vida eterna.
2: Amém.

0: Oremos. Senhor, ao celebrarmos o nascimento de São João Batista para a glória, concedei que veneremos no sacramento recebido a realidade que ele simboliza e nos alegremos cada vez mais por seus frutos em nossa vida, por Cristo nosso Senhor.
1: Amém.
0: Ave Maria, cheia de graça, o Senhor é convosco.
2: Bendita sois vós entre as mulheres, e bendito é o fruto do vosso ventre, Jesus. Santa Maria, Mãe de Deus, rogai por nós, pecadores, agora e na hora de nossa morte. Amém.
0: Nossa Senhora da Salete, reconciliadora dos pecadores,
2: rogai sem cessar por nós que recorremos a vós.
0: São João Batista,
2: rogai por nós.
0: Podem assentar-se um pequeno instante, lembrando as comunidades e também aqui na Matriz, durante o mês de setembro, até o dia 10, quando inicia o novenário no santuário. Então, até o dia 10 teremos as missas, as terças e quintas e sábados aqui na Matriz. Depois, então, serão todos no santuário durante a novena e também no domingo, e preparando-nos assim para a 91ª Romaria de Nossa Senhora da Salete. Convidamos então as comunidades, também já algumas já receberam o convite, todas foram convidadas, mas aí peço às comunidades que ainda não retiraram na secretaria, está o convite feito pelo reitor e os padres do santuário. Também queremos fazer o anúncio, paróquia São João Batista de Marcelino Ramos, proclamas de casamento. Em obediência ao cânon 1067 e à legislação complementar da CNBB, referente às investigações canônicas precedentes ao matrimônio, faz-se proclamar que, com o favor de Deus e da Santa Igreja, querem se casar Maurício Luiz Costa e Valesca Grisbovski. Quem souber ou vir saber de algum impedimento ou proibição canônica, está obrigado, conforme o cânon 1969 do direito canônico, a denunciá-lo à autoridade eclesiástica. Dado e passado em Marcelino Ramos, 28 de julho de 2026, Padre José Balbinotti, pároco.
3: Convido todas as catequistas do batismo, da catequese do IVC, Cidade Interior, estagiárias e dos adultos para virem até aqui à frente. Convido também a Sandra Facchi.

0: Sandra, como você saiu devagarzinho, não tivemos tempo de nos despedir direito. Você foi muito mais do que uma catequista em nosso grupo. Com amor, dedicação, paciência e fé, você ajudou a semear a palavra de Deus no coração de muitos catequizandos e deixou sua marca em todos nós. Além de catequista, você também foi nossa coordenadora, caminhando ao nosso lado com organização, cuidado, incentivo e um coração sempre disposto a servir. Sua liderança fez toda a diferença. Sabemos que alguns momentos da vida nos levam a fazer escolhas e seguir novos caminhos. Por isso, mesmo sentindo sua saída, queremos respeitar e acolher sua decisão com muito carinho. Você deixa saudade, mas também deixa um bonito legado de amor e fé. Que o Senhor continue conquistando e abençoando sua vida, iluminando seus passos e te conduzindo sempre para bons caminhos. Muito obrigado, Sandra, por tudo que você foi e continuará sendo para a nossa comunidade. As portas estarão sempre abertas e você estará sempre presente em nosso coração e em nossas orações também. Com carinho das suas companheiras de caminhada da catequese. Depois, a Solange lhe entregará um pequeno lembrança. A todas as catequistas, servas do amor que evangeliza. Ser catequista é muito mais do que ensinar. É testemunhar a fé, é ser ponte entre Jesus e cada oração que se abre para nosso amor de Deus. É plantar sementes do Evangelho que com paciência, cuidado, oração, floresce e transformam vidas. Vocês, catequistas, são luzes que iluminam, mãos que acolhem, voz que anuncia e coração que ama. Com dedicação, generosidade e humildade, caminha ao lado de cada catequizando, ajudando-os a descobrir que Deus os ama, os chama e os envia. A vocês que dão um tempo, talento e amor à missão de evangelizar, nosso profundo agradecimento. Vocês são sinais vivos do amor de Deus em nossa comunidade. Ensina a criança no caminho que deves andar, que até quando envelhecer, não desviará dele. Provérbios. Obrigado por dizerem sim a Deus todos os dias. Que o Senhor retribua com bênção cada gesto de amor e continue fortalecendo a vocação de cada catequista. Vocês receberão um pequeno presente da paróquia São João Batista e do Conselho Paroquial depois. Mas primeiro vamos ter a bênção final com o padre para as catequistas e a comunidade.
1: Coloquemos-nos de pé para recebermos a bênção. Esqueci de dizer também, se aqui alguém ainda quiser jantar, ainda há lugares no salão paroquial. Então, mais uma vez, obrigado a vocês, catequistas, pelo vosso trabalho e pela vossa missão. O Senhor esteja convosco.
2: Ele está no meio de nós.
1: Que Deus se digne derramar a sua bênção sobre cada uma e cada um de vós aqui, catequistas, e cada uma e cada um de vós aqui presentes e também que nos acompanham pela Rádio Salete. A bênção, a proteção de Deus, deixem pelo vosso caminho marcas que conduzam a Jesus Cristo, força e perseverança na vossa missão, dedicação, entrega e gratidão a Deus por este dom e por esta vocação. E abençoe-vos, ó Deus Todo-Poderoso, Pai, Filho e Espírito Santo.
2: Amém.
1: Uma boa noite a todos, idem em paz e que o Senhor vos acompanhe.
2: Graças a Deus.

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1: 19:35.
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3: A gente tinha uma série de pessoas ali envolvidas que tinham experiência nisso, pessoal, né, que faziam isso da minha vida. Faziam isso profissionalmente, eu era um deles. E a gente teve que arregaçar as mangas e trabalhar como time em si. E esse alinhamento que foi feito foi um alinhamento de fazer as coisas difíceis, né? A primeira delas, sem sombra de dúvida, era saber que a gente não ia ter um resultado rápido e abrir mão de muitas coisas de curto prazo. Um exemplo clássico desse foi o caso do Wagner Love, que era o atleta mais bem pago do elenco. A gente teve que abrir mão dele porque não se conseguia pagar ele, né? Então se pensou em várias ações de curto prazo, em ações de longo prazo, e que nenhuma delas efetivamente você tinha resultados no curto prazo. E esse time de pessoas envolvidas nisso conseguiu executar também devido ao tamanho que o Flamengo tinha, e a gente sabia onde o Flamengo podia chegar. Então foi uma combinação de vários fatores, nenhum deles simples, nenhum deles rápido, que eu acho que fez o Flamengo sair daquela situação e chegar onde ele está hoje.
4: Você falou em receita de 200 milhões e dívida de 800 ou quase 800 milhões. Fiz até uma comparação rápida aqui. Essa dívida equivaleria hoje a cerca de 1,7 bilhão, né? É algo...
3: Verdade.
4: E eu pesquisei notícias da época, via atraso de salários, dívidas com Ronaldinho, Romário, Petkovic, Joel Santana, mais de 600 ações trabalhistas. Como o Flamengo conseguiu pagar as dívidas de curto prazo sem ter caixa para pagar essas dívidas? Qual foi a solução para resolver os problemas imediatos que batiam na porta?
3: A gente sentou com praticamente todos os credores, né, e montou um processo de desconto e pagamento parcelado, sem deixar que, mas fazendo claramente uma negociação de que a gente não deixaria de pagar. E por outro lado, então a gente teve uma administração muito focada em cumprir os compromissos, né? A gente teve eu acho que um grande ponto, um grande foco que a gente teve foi buscar as CNDs para deixar de ser penhorado. A gente conseguiu as 10 CNDs em praticamente 100 dias, né, cumprindo os compromissos fiscais que a gente tinha, voltamos a pagar. E a partir daquele momento, porque o que é o grande problema de um clube naquela situação era imprevisibilidade. A gente não sentava em cima do caixa, olhava e a cada 10 minutos aparecia uma penhora. E aí você não tem condição de cumprir os compromissos e nem fazer as renegociações. A partir do momento em que a gente teve, não deixou de ter mais penhora pelas questões da CND, a gente pôde reorganizar a casa do ponto de vista de dívida, né, alongar as dívidas e cumprir os compromissos e buscar desconto. Fizemos, acho que mais 50 negociações, pelo menos. E do outro lado, tinha um time trabalhando no aumento de receita. Então foi esse... mas como eu disse, nada disso foi rápido, nada disso foi no curto prazo. Mas a gente cumpriu com todos os compromissos e conseguiu ir aumentando as receitas gradativamente, sem deixar a dívida aumentar, parcelando ela, renegociando dela e sem fazer loucura. O grande problema que você acaba tendo num clube de futebol é a vontade de querer, a partir do momento que você começa a botar a cabeça e o nariz fora d'água, a querer fazer investimentos para buscar os resultados de curto prazo, entendeu, Rodrigo? Esse é um problema gravíssimo, porque os mandatos dos presidentes normalmente são mandatos curtos, né? São mandatos pequenos, e que ninguém tem a visão de longo prazo. Isso a gente conseguiu impor através desse alinhamento que a gente tinha entre a equipe e o time que estava administrando o Flamengo naquela ocasião.
4: Você falou que o Flamengo conseguiu 10 CNDs. CNDs são certidões negativas de débito. né, que exatamente consegue quem, aquele que não está devendo. Se você puder só rapidamente, didaticamente explicar alguns exemplos de certidões negativas que o Flamengo, quando vocês assumiram, não tinha condições de ter e que vocês passaram a ter.
3: A gente não tinha certidão de INSS, de imposto de renda, de pessoas físicas. O Flamengo retinha o dinheiro dos funcionários, vamos dizer assim, não pagava a parte que é do governo, então por isso ele era multado e era penhorado pelo governo nas bilheterias, nos resultados, nas premiações. Então, quando você não paga os impostos, ou você não cumpre, você dá à procuradoria, né, que são os advogados do governo, o direito de entrar na justiça efetivamente e capturar suas receitas lá na fonte. Então, a gente às vezes saía sem dinheiro de bilheteria de uma partida de futebol, porque o dinheiro era retido, né, em função do não pagamento dos impostos. Ou algum atleta, algum ex-atleta, algum empresário que a gente não tinha pago no passado, conseguia uma decisão na justiça e vinha atrás para reter ou buscar aquele dinheiro na fonte. Você deu aí alguns exemplos de dívidas que a gente tinha. Então, as CNDs eram as mais importantes porque, na verdade, te impedia de fazer uma série de investimentos. Então, o nosso foco no curto prazo, quando a gente entendeu o problema do clube, foi evitar que o governo, né, o ente público, pudesse reter as nossas receitas, porque não adiantava nada a gente trabalhar aumento de receita se automaticamente eu não fizesse uma negociação com as minhas dívidas. Essas duas coisas tinham que caminhar juntas, né, ao mesmo tempo. E a gente conseguiu fazer isso, mas não foi fácil. Por exemplo, o que nos possibilitou a questão das CNDs, efetivamente, foi a gente teve um contrato com a Adidas, que ele foi renovado, o contrato com a Adidas, né? A gente saiu da Olímpicos e acabou indo para a Adidas. E esse contrato tinha uma luva muito grande para receber no início. E quem a gente estava negociando, a gente estava negociando do lado do governo, exigiu que a gente usasse esse dinheiro, esse recurso, para pagar uma parte das dívidas e dar um saldo, como se eu fizesse um pagamento na cabeça desse valor para renegociar a dívida com o governo. E a gente fez, assim, a gente deixou de pegar esse dinheiro para investir em jogador, deixou de pegar esse dinheiro para investir em outras coisas e saudou e sanou essa dívida, e foi uma demonstração clara que a gente queria regularizar e fazer as coisas corretas no Flamengo desde aquele momento. Então a gente teve esse voto de confiança, deu esse voto de confiança e acabou tendo as CNDs dentro de um processo de renegociação delas. Então é por isso que eu digo, né, reestruturação é uma coisa que efetivamente não tem como se pensar em curto prazo. Você tem que pensar em médio e longo prazo, que é muito difícil no futebol.
4: Rodrigo Tostes, vice-presidente do Flamengo. Os clubes grandes sofrem pressões para montarem times competitivos, da imprensa, da torcida, e o Flamengo, pela potência que é, não é diferente. Naquela época, o Botafogo tinha Seedorf, o Fluminense tinha Fred, Deco, o Vasco tinha Juninho Pernambucano. E eu pesquisei aqui algumas das contratações do Flamengo naquele período. O Flamengo contratou, por exemplo, o volante do Mogi Mirim, o Val, o meio atacante do Atlético Sorocaba, o Bruninho, o meia do 15 de Piracicaba, o Diego Silva. Como foi para a gestão resistir a essa pressão e explicar para o torcedor: nós não estamos montando time para ganhar, e sim para pagar as contas e fazer o clube sobreviver?
3: Esse foi um compromisso que, antes da gente ganhar a eleição, a gente tinha assumido entre esse time que tocou essa operação. Foi um trabalho de comunicação muito importante com a torcida, né, que foi feito. Eu acho que hoje, e o torcedor entendeu isso, né, comprou e apoiou essa ideia. Mas eu digo para você que não é fácil, porque a necessidade de entregar resultado num time grande, ela é absurdamente alta, né, absurdamente grande. É uma pressão nas pessoas que estão em volta, nas pessoas que trabalham no clube, nas pessoas que colocam a cara pelo clube, imensa. E dentro dessa visão que a gente tinha. Lógico, a gente sabe que correu um risco grande, porque as coisas poderiam não ter acontecido, mas eu acho que se mostrou no final que tudo isso que foi investido, tudo isso que foi feito valeu a pena. Mas não foi simples, assim, não é uma. É fácil de falar, é difícil de executar.
4: Rodrigo Tostes, eu tô olhando aqui a tabela do Brasileirão. 2012, o Flamengo foi 11º. 2013, o Flamengo quase foi rebaixado, teve aquele imbróglio lá envolvendo a Portuguesa, terminou em 16º. 2014 foi 10º, 2015, 12º. Hoje seria impensável, né, esse cenário. O Flamengo, quando não é campeão, a torcida já fica na bronca. Essa performance tímida no Brasileirão, ela foi um risco calculado em função da prioridade ser o saneamento das dívidas? Vocês sabiam que o cenário provavelmente seria esse, que o Flamengo não iria competir no Brasileirão? E aproveito e pergunto, o Flamengo mesmo assim foi campeão da Copa do Brasil de 2013. Foi, claro que teve a competência, mas com um time mais modesto, foi uma casualidade ou... foi um foco, já que nós não vamos ganhar o Brasileirão, o caminho é ganhar uma das Copas?
3: Eu acho que a vitória na Copa do Brasil foi uma casualidade, não estava no plano de forma nenhuma, mas eu acho que também, Rodrigo, é o seguinte, cara, quando você tem poucas alternativas, a solução fica muito fácil. Então, a nossa visão ali naquele momento do time todo, mais uma vez, que estava envolvido nesse projeto, é que a gente não podia mais ficar estruturando ou trabalhando no Flamengo pelo voo de galinha, ou seja, juntar um dinheiro para trabalhar para o ano seguinte e depois correr o risco de cair no ano subsequente. Então, tudo isso que você leu aí foi absolutamente planejado, essa visão de estar ali entre o 10º e 15º. Não, lógico que a gente sabia que não podia cair, então esse era um risco tremendo, né, que colocaria tudo em risco que a gente estava trabalhando, né? Então, assim, tem um limite isso também, né, do ponto de vista de comunicação, do ponto de vista da história que vai se contar e para que você está fazendo aquele sacrifício. O sacrifício tem que ser um sacrifício que seja dosado, e a gente sabe que correu o risco, mas a gente não tinha, na minha visão, e eu acho que de todo o grupo que estava trabalhando naquele momento, tem uma grande parte que ainda está hoje no clube, né? A gente não tinha muitas opções, né, para fazer essa reestruturação. Então, hoje você tem caminhos mais fáceis, né? Hoje você tem as SAFs que efetivamente podem trazer algum nível de benefício para o clube no curto prazo, ou dentro de determinadas estruturas que possam fazer sentido. Mas naquele momento a gente sequer tinha essa possibilidade. Então era o único caminho a ser buscado, era esse. Então essa decisão foi uma decisão pensada, estudada, e que acabou acontecendo o que a gente planejou lá atrás, mas a gente sabia que podia não acontecer, como qualquer reestruturação e qualquer trabalho que você vai fazer.
4: Para encaminhar o encerramento, dúvidas práticas, Rodrigo Tostes. No período mais crítico, houve metas? Por exemplo, o Flamengo vai separar X% ou X milhões apenas para o pagamento de dívidas? Ou então, os investimentos, eles têm que ser no máximo X% da receita, ou no máximo X milhões? Havia metas objetivas para o Flamengo gastar menos do que arrecadava e ainda assim ter dinheiro para pagar dívidas?
3: 100%, 100%. Isso foi colocado desde o D0. No dia zero a gente já tinha separado o que ia ser investido, qual era o orçamento que poderia ser feito futebol. Para esse exemplo que eu te dei do Wagner Love, a gente sabia que o Wagner, na época, eu acho que o salário dele dobrou ou 2,5 vezes o segundo salário no clube. A gente tinha uma renovação com o Dorival também, que era uma renovação que quase que dobrava o valor do salário na época, e a gente não renovou com o Dorival. Então foram várias medidas que foram tomadas exatamente porque tinha esse cálculo e essa estratégia por trás.
4: Minha última pergunta, Rodrigo Tostes, que foi por muito tempo vice de finanças do Flamengo, hoje é vice-presidente do clube na área do patrimônio. Você falou que, além desse trabalho de corte de gastos, havia um time que trabalhava no aumento de receitas. Quais foram as principais receitas que vocês conseguiram aumentar nesse período crítico e como isso foi possível?
3: Foi todo um trabalho, inclusive capitaneado pelo BAP na época, que foi o trabalho do sócio-torcedor. Esse foi o principal alavanca de receita no clube do curto prazo. Como eu disse, até a gente fez um trabalho de comunicação muito bem feito do ponto de vista de explicar que precisava que os torcedores engajassem, e a gente rapidamente, pelo tamanho da torcida, pelo apoio que a gente recebeu, a gente conseguiu trazer um número bem volumoso de sócio-torcedor, e também começou, a partir do momento que a gente tinha as CNDs, a gente conseguiu trazer também recurso no curto prazo, porque várias empresas não patrocinavam o clube pela falta das certidões negativas. Então, a gente conseguiu vários outros patrocínios no médio e no longo prazo ali, em função desse trabalho de reestruturação que a gente fez. Então, a área, então não adianta só você trabalhar a redução da despesa, né? Como eu te disse aqui, que a gente montou um time de renegociação, conversou com todos os credores, precisava também ter um aumento de receita, e isso foi feito por um time super competente também, que apoiou e trouxe expertise de outros negócios para dentro do clube.
4: Venda de jogadores fez parte desse aumento de receitas ou não foi determinante no saneamento das finanças?
3: Ela fez parte, mas não no curto prazo. Naquele prazo, naquele momento, a gente não teve nenhuma venda relevante. Elas acabaram acontecendo um pouco mais à frente, quando a gente já tinha um departamento de base melhor estruturado. Ela não foi no curto prazo de 2012, 2013, a gente não fez nenhuma venda que tenha resolvido os nossos problemas. A venda de atleta, ela fez parte do processo no médio prazo para a montagem de um clube, de um time melhor. Ela foi necessária para depois, ela foi um funding, um recurso importantíssimo para a gente melhorar a qualidade dos atletas que a gente acabou contratando. No curto prazo, não.
4: Rodrigo Tostes, vice-presidente do Flamengo, responsável pela área de finanças naquele período crítico. A partir de 2013, o Flamengo foi um grande case de reestruturação financeira, institucional e esportiva, e hoje é uma grande potência em todos esses aspectos na América. Um prazer falar contigo e muito obrigado por ter disponibilizado o seu tempo para contar essa história tão importante para esse clube gigante do futebol brasileiro. Rodrigo, grande abraço.
3: Um abraço, obrigado, tudo de bom aí, Rodrigo, para você e para os seus ouvintes aí da Rádio Gaúcha.
4: Muito obrigado ao vice-presidente do Flamengo, Rodrigo Tostes, vice de finanças na era Eduardo Bandeira de Melo, liderou a reconstrução do Flamengo, e eu acho que a gente acabou de ouvir uma lição importantíssima para a dupla Grenal. Eu anotei aqui, enquanto eu entrevistava o Rodrigo Tostes, os tópicos que o Flamengo fez. O Flamengo estava numa situação aparentemente pior que a dupla Grenal. Ele disse que o Flamengo em 2013 tinha 200 milhões de receita e 750 milhões de reais em dívida. Pela inflação, isso daria 1,7 bi em dívida nos dias de hoje. Uma dívida muito maior que a da dupla Grenal. O que que ele fez? E aqui talvez seja o mais básico: comunicação. A chapa, liderada por Eduardo Bandeira de Melo, comunicou antes da eleição que iria fazer isso, que ia fazer uma gestão para pagar a conta e não para ganhar título. E o torcedor comprou a ideia. Então, comunicação é uma coisa importante, e o torcedor tem que entender que a realidade é essa e que isso é importante. Depois, sentou com credores, conseguiu renegociar as dívidas, garantindo que não deixaria de pagar, resistiu à tentação de fazer time em curto prazo, renovou com a Adidas e usou as luvas para pagar a dívida com o governo, e estabeleceu um teto, um limite de gastos inferior à receita, reservou um percentual do orçamento para pagar a dívida, e ele falou que o título da Copa do Brasil foi uma casualidade, porque a realidade seria por pelo menos 4 anos competir no Brasileirão, não caindo, mas mantendo o clube vivo. A gente vai avançar nesse tema na sequência, porque vai ser importante. Vamos agora ao Alfredo Jaconi, Carol Freitas e a repercussão do empate do Grêmio no Brasileirão Feminino com o São Paulo por 0-0. Carol.
1: Bom, Rodrigo, a técnica Jéssica de Lima conversou com a gente aqui na entrevista coletiva, falou um pouquinho sobre a partida de hoje, projetou também o segundo duelo entre Grêmio e São Paulo, que vai acontecer no próximo sábado, às 16h30, lá no Brinco de Ouro da Princesa, em São Paulo, em Campinas. Também falou sobre algumas questões, né, sobre a arbitragem, especialmente, que teve muita reclamação por parte das atletas. Então vamos ouvir um trechinho dessa entrevista da Jéssica.
5: Essa questão de fator campo, ela é muito mais do ponto de vista emocional do que, de fato, em realidade tática, né? O que faz você ter que ter a vantagem em casa é uma questão de torcida, uma questão de viagem, uma questão de estar próximo aos seus. Isso realmente te faz, te impulsiona a querer ganhar o jogo. Mas, do ponto de vista de jogo tático, não tem diferença nenhuma jogar dentro de casa e fora de casa. Aliás, no feminino isso ainda é menos influenciável ainda, porque a gente está num processo de desenvolvimento e não tem um estádio lotado, que nem tem. A cobrança é diferente. Talvez a gente chegue nesse lugar em que, na minha opinião, tirando o Corinthians, coloca 60, 50 mil pessoas, isso faz muita diferença. Mas, por isso, mediante isso, eu acho que for um placar justo, né? É óbvio que eu queria ser a vitória, óbvio. Né? Mas acho que ficar justo, eu acho que a gente está em totais condições de buscar classificação, estamos vivos no jogo de volta.
6: Professora, eu queria pedir licença para sair um pouquinho da questão tática do jogo para falar da arbitragem. E faço essa pergunta porque a gente acompanhou os dois lados reclamando muito. A partir dessa fase de quartas de final tem a implementação também das mudanças que a gente acompanha no futebol, né, pós-Copa. O que incomodou mais vocês? Claro que a gente tem um contexto, né, do campo, de a bola ali tá, jogadoras escorregando, né, o jogo tá um pouco mais vivo, mas notei muito essa incomodação com a arbitragem. O que, que foi isso? O que, que se pode melhorar também nesse aspecto quando a gente fala de futebol feminino?
5: A maior dificuldade nesses meus 30 anos aí de futebol sempre é em relação ao critério da decisão. Que hora é, hora não é. Isso é uma questão assim que determinado lance, por ser subjetivo, ele cabe várias interpretações. Então eu não me apego tanto à regra em si. Quando eu olho a arbitragem, eu observo o critério que ele está adotando em determinadas faltas. A falta por trás é cartão amarelo. Um puxão é jogado. Eu vou de acordo com os critérios. Só que nesse caso específico, hora era, hora não era, a mesma situação, o mesmo lance. Isso, eu estava falando com a bandeira. Né? Eu não sei que hora que é, que hora que não é. E a arbitragem, a Regiane, ela é uma das maiores que me causam dúvida em relação a isso. Então, às vezes, tem árbitra que eu conheço, a Edna, eu sei que determinado lance, ela vai punir com o cartão amarelo e vai punir. Desde quando eu jogava, ela era assim. Então, isso é muito claro. No caso da Regiane, não é muito claro, e cabe a gente ficar ali tentando entender. E às vezes você pergunta até para quatro, nem ela sabe responder. Então, não acho que houve algum lance pontual assim que influenciasse na partida, mas um jogo desse, extremamente disputado, com uma equipe que tem uma diferença de malandragem na bola, que todo contato cai. Vocês viram lá no segundo tempo, dentro da área, todo contato caía. E é uma equipe que faz muitos gols de bolas paradas, a gente acha que uma falta perto da área não influencia tanto, influencia muito. Então, ótimas batedoras. Então, esse contato é falta, não é falta? Porque é uma bola parada direta, é muito perigoso. Esses jogos de mata-mata é muito decidido em bola parada, em falta, escanteio. Então, era nesse sentido que houve a reclamação. Não foi só do meu lado, não, do São Paulo também, tá? Acho que a clareza dos critérios que faz com que a gente mais entre numa questão de reclamação.
7: Doutora Rodrigues, então, RBS TV. Queria perguntar para ti se tu já consegue projetar esse segundo jogo, né? A gente sabe que esse placar de 0-0 fica muito aberto. Já tem uma estratégia que tu pode nos adiantar aqui sobre como que o Grêmio vai se comportar nesse jogo da volta?
5: Eu não tenho, porque primeiro eu preciso olhar o jogo, ver o que a gente pode melhorar, o que for legal, para poder já pensar no próximo jogo, sim, né? Então, agora a gente entra em processo de análise, esmiuçar totalmente. E jogos assim, com poucos treinos, poucos não, tem uma semana, mas são três, tem um recuperativo, outro tem que baixar carga, são dois ou três com conteúdo que a gente consegue colocar. A gente tem que tentar, e eu sempre falo que nessas fases de mata, de finais ou mata, essas minhas... Eu sei que eu vou, né? É ser extremamente assertivo na estratégia que a gente vai encontrar. Eu acho que a maior

0: machadada. Então a gente vai entrando nesse lugar, então eu não consigo te trazer uma clareza agora nessa resposta.
1: Então, a palavrinha da técnica das mosqueteiras, ressaltando, as equipes voltam a se enfrentar no próximo sábado, às 16h30, no Brinco de Ouro da Princesa, lá em Campinas. Quem vencer avança às semifinais e aí vai enfrentar o vencedor do duelo entre Flamengo e Ferroviária. Se as equipes empatarem mais uma vez, aí a decisão vai aos pênaltis.
2: Valeu, Carol. Ficamos por aqui. Obrigado pela audiência. Tenham todos uma boa noite.
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4: 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Notícia na hora certa. 8 horas e 1 minuto. Idoso morre em acidente de trânsito na BR-116. Sobe para 31 o número de municípios que reportam danos à Defesa Civil do Estado. 900 trabalhadores de usinas do Nepal seguem desaparecidos. Tempo instável em Porto Alegre, agora faz 16 graus. A presença de nebulosidade e pancadas de chuva em vários municípios do Rio Grande do Sul. Tem alerta para temporais, queda de granizo e vento, principalmente em áreas do norte. 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
4: O trânsito é tranquilo em Porto Alegre e a EPTC não informa sobre ocorrências no momento. Na BR-116, no quilômetro 359, em Taps, a Polícia Rodoviária Federal atende a um acidente. Um veículo aquaplanou e saiu da pista. Dos 5 ocupantes do carro, um morreu e 4 tiveram ferimentos leves. A perícia está sendo realizada no local e não há interdição na rodovia.
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4: 5 municípios do noroeste do estado registraram chuva de granizo neste sábado. O último levantamento aponta 46 residências e 5 galpões danificados. 192 pessoas foram afetadas. Não há registros de feridos, desabrigados ou desalojados. Os estragos atingiram as cidades de Campo Novo, Coronel Bicaco, Redentora, Derrubadas e São Martinho. Foi sepultado no cemitério Santa Casa, em Porto Alegre, o corpo de William Gustavo Barbosa, de 8 anos. O menino morreu na última sexta-feira após uma árvore cair sobre a casa onde ele morava com a família. O casebre de madeira de um só cômodo ficava na Avenida Elvio Antônio Felipeto, na zona norte da capital. 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Da redação, Pamela Rubim.
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11: Eu não vou perder tempo, eu sou o Luciano Potter, a entrevistada de hoje é Jaqueline Mânica, esse aqui é o Potter Entrevista, ele é produzido pela galera do O Clube, a galera da Opinião Produtora tá junto com a gente pra gente gravar no Araújo Viana, a gente recebeu ela, a psicóloga do trabalho, a psicóloga que entende os males que estamos a passar no local de trabalho. Uma entrevista absolutamente importante que você precisa prestar atenção, eu não perderia um segundo de apresentações e ela começa

0: máximo. Eu sou um aproveitador de pessoas. Eu tento sugá-las ao máximo, tá? E a desculpa que eu crio é que essa sugada... Nunca o verbo sugar nesse sentido vai fazer bem, né? Vai dar um sentido bom. Outras pessoas aproveitam. E essa tese veio de um ouvinte. Eu gosto do jeito que tu suga as pessoas. Porque tu usa muito de histórias pessoais tuas para tentar criar um elo entre as pessoas ali, mas isso acaba, de alguma maneira reverberando a gente, assim, sabe? E aí, quando a gente tava trocando informações antes da entrevista, né? Porque a tua área de trabalho é maravilhosa, que é sanidade em algo obrigatório da vida, que é trabalhar. Defini bem?
1: Eu tenho uma visão mais positiva dela, que eu não acho só que é uma coisa obrigatória.
0: Tá, mas sanidade só... Ah, tá, que o trabalho não é obrigatório.
1: É.
0: Ok, mas assim...
1: Ele tem uma amplitude maior, mas beleza.
0: Ah, não, eu vou interromper.
1: Não.
0: Desculpa.
1: É que assim...
0: Como que o trabalho não é... Não vai ser obrigatório se é ele que vai... É a única maneira que a gente tem de ter o ganho econômico que vai fazer a gente render.
1: Ah, beleza. Eu acho que tem
0: A gente já começou muito bem.
1: É, ele tem essa parte que é a parte da autonomia, que é a parte da sustentabilidade. Mas ele tem dois outros elementos, que é um elemento primeiro que ele faz parte da tua identidade, quem tu é. As pessoas se apresentam. Por exemplo, se os teus filhos um pouco vão chegar numa idade que as pessoas eles vão nas festas, no churrasco de família, as pessoas vão começar a dizer, o que tu vai fazer? O que tu vai fazer da vida, né? Eles vão começar a sofrer por pensar escolhas do que, como é que eles vão levar a fase adulta da vida deles. Então, é uma parte da nossa identidade e hoje, com a longevidade, que a gente vai viver muito mais, faz muito parte. Eu me reinventei aos 50 anos. Eu tenho 60 hoje, você quer dizer, não tenho ainda, eu faço daqui a pouquinho.
0: Ok.
1: E eu tô cheia de sonhos e isso, eu tenho certeza que muitos desses sonhos que têm a ver com o trabalho também